0: e abraçar este Senhor cheio de amor, de misericórdia, como o filho abraça aquele pai, aquele filho pródigo que volta e recebe o abraço do pai, o beijo do pai, as vestes novas, sandália nos pés, anel em seu dedo e uma festa, porque aquele meu filho estava morto e voltou a viver. Estava perdido e foi encontrado. Voltemos o coração para o Senhor. Afinal, ninguém vai ao Pai senão por Jesus. Que palavra poderosa. Deixa essa palavra cair na terra do teu coração. Saboreia esta palavra. Rumina esta palavra. Deus não te deixa só. Você não está só. O Senhor está contigo. Porque onde Ele está, Ele quer que você esteja também. Ele não te deixa para trás. Ele não te abandona. Ele não te rejeita. Pode até ser que precisemos esperar a promessa se cumprir. Precisemos esperar mais um pouco até que a graça chegue. Mas ela se cumprirá, ela chegará, porque o Senhor não nos abandona. Ele está conosco. Amém. Obrigada, Senhor, por esta palavra. Obrigada por este entendimento. Obrigada por esta partilha. Obrigada pela presença de cada um dos meus irmãos que aqui estão. Obrigada porque hoje o Senhor está curando e libertando pelo poder que há na tua palavra. Porque hoje o Senhor está alcançando tantos corações que sentiram saudades de ti, do teu abraço, do teu amor. Obrigada, Jesus, porque o Senhor está acalmando tantos corações perturbados. Obrigada, Jesus. Em nome do Pai, e do Filho, e do Espírito Santo. Amém.
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3: Esse é mais um versículo do dia. Que o nosso Deus venha preencher o seu coração. E Jesus disse-lhe: se tu podes crer, tudo é possível ao que crê. Marcos 9:23.
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1: A paz de Jesus, povo de Deus, Padre Kleber, seu evangelista, começando o programa Jovem Coragem para você. Acolhe todos vocês que estão chegando aí agora para o nosso programa Jovem. Jovem. É jovem de espírito, é jovem de idade. É quem gosta da palavra de Deus, é quem gosta de alegria, quem gosta de ser cristão, que gosta de ser católico, né? O Padre tem um programa para você agora, é jovem, que pode mudar a sua vida. Uma pregação que com certeza pode tocar corações. Eu tenho certeza, você que está chegando aí pelo site www.padrekleberson-evangelista.org.br, você que vai pelo site do Padre Reginaldo, nesse mesmo Brasil, acompanhando o nosso programa, seja qual a forma que você encontrou de estar com a gente, pode ter certeza, Deus vai falar com você através da nossa programação, tá? O Padre hoje traz para você mais uma programação especial, porque o tema hoje é forte, gente. Mais uma pregação que pode tocar a tua vida. Quero dizer que o Padre tem também aqueles momentos fortes de oração durante o programa. Não deixe de participar de toda essa programação, crescendo na fé com as pregações e depois, no final, é claro, aquela bênção especial, tá bom? Aquela bênção. Olha, olha o ritmo do nosso programa.

0: Maravilha, né, gente? É o programa Jovem Coragem que tem esse jeito muito especial de ser, de levar a palavra de Deus através da alegria, de fazer um programa que toque corações de fato, né? Hoje o tema, gente, vai tocar. A palavra vai entrar em corações. Eu quero que você preste bem atenção hoje nessa pregação que o padre trouxe para você no programa Jovem Coragem, tá? Vamos lá, vamos ouvir mais uma pregação de tantas e tantas pregações que o padre traz para você. Essa eu tenho certeza, você vai gostar. Roda lá.
1: E hoje eu gostaria de falar um pouquinho para vocês sobre a chamada tentação. Nós sabemos que quem nos tenta é Satanás. Ele é o grande tentador. E eu nunca vi uma pessoa ser tentada de algo que não é apetitoso, não é gostoso. Todo pecado é bom de cometer, senão ninguém cometeria. Então nós temos que pedir para que o Senhor nos livre da tentação. Nós rezamos na oração do Pai Nosso isso. No finalzinho do Pai Nosso nós dizemos: e não nos deixeis cair em tentação, mas livrai-nos do mal. Amém. É porque é o mal maligno que nos leva a tentar. Por isso eu peço para você agora, diga assim comigo: Senhor Jesus, eu quero prestar atenção nessa palavra do Padre agora. Não vou me dispersar, porque eu preciso me livrar das tentações. Se alguém conversar com você agora, renuncie em nome de Jesus, porque é tentação. O diabo sempre nos tenta não ouvirmos a palavra de Deus, porque ele quer que nós não entendamos mesmo sobre palavras de salvação, palavras de libertação. O demônio não quer que essa quaresma que nós vamos entrar já na semana que vem faça efeito na tua vida. Isso ele não quer mesmo. Sabe, gente, quem é que não é tentado? Noite e dia nós passamos pela tentação. Somos tentados a cedermos aos prazeres imediatos. Por exemplo, quem não sofre a tentação todo dia de dormir 10, 15 minutos a mais, de não ir trabalhar, de gazear a aula, de comer aquela carne gordurosa, hein? Aquela gordurinha parece que é a mais gostosa, com aquela batatinha frita, hein? Aquele sanduíche assim que você viu, que tem dois, como que é o nome daquilo? Hambúrguer. Nós somos tentados aquilo que não pode, aquilo que não presta. Sabe que a palavra de Deus diz assim, que nós podemos lutar contra Satanás, mas devemos fugir da tentação. Quer dizer que a tentação é muito forte para nós. Algumas orientações, eu penso que vale a pena dizer isso, e não quer dizer que é só para os novos, não, a questão da sexualidade, muito pelo contrário. Dom Pedro dizia que casa velha pega fogo mais rápido. Gente, o que eu tenho visto de pessoas de mais idade que tem uma tentação, fogo, que Deus o livre. No mês de janeiro fui lá para Santa Catarina, tinha uma que veio conversar comigo, acho que eu tinha uns 60 e pouco. Falar: ai, padre, perdi meu marido, vai fazer agora 3 meses. Eu disse: nossa, é fogo, né? Ela disse: é fogo mesmo, fogo que não se apaga, padre. Eu disse: que fogo você está falando, minha filha? Ela falou: ai, padre, tem um fogo. Ô, minha filha, senta ali para ouvir o padre pregar. Isso. Eu tenho um fogo, padre, diz ela. E diz: minha filha, mas por que você não se casa de novo, arruma outra? Ela falou: ai, padre, Deus o livre. Eu prometi para ele que não ia casar de novo. Eu falei: minha filha, viúva é quem morre. Se você diz São Paulo, São Paulo diz lá em 1 Coríntios no capítulo 7, que quem não consegue viver solteiro, que se case. Ele até diz assim: melhor é viver solteiro como eu. Mas se vocês não conseguem viver a abstinência da carne, dos impulsos, casem. Então tem gente que não consegue viver sem uma pessoa do lado, sabe? Eu acho que quem aqui é casado não faz. Esses tempos eu li uma carta na TV de uma mulher que estava sofrendo, mandou uma carta para mim, até levei para a TV, porque ela tinha jurado para o marido fez ela jurar de ciumento, que era miserável, que ela não ia casar de novo depois que se ela morresse, se ele morresse antes. Aí ele morreu cedo e ela estava lá, estava gostando de outra pessoa, mas estava com aquele peso de consciência: caso ou não caso? Eu jurei para ele que não ia casar. Eu acho que é melhor você já ir dizendo: olha, eu vou ser fiel a você até que a morte nos separe, isso eu prometo para você. Mas no dia já do quando você morrer, o máximo que eu vou fazer é enterrar você bem enterradinho, tá? Já avisa para ele, porque a nossa fé é contra esse negócio de você namorar defunto. Não adianta ir lá no cemitério todo dia, ficar de namorico com ele, já morreu, tá? Ou com ela. Case de novo, case. Gente, sabe por que a Bíblia nos orienta essas coisas? Porque a sexualidade é uma das maiores tentações do ser humano. Meu Deus do céu, eu tenho visto pessoas de boa índole, pessoas de bom caráter, mas que o demônio pega nessa área da ele tenta você nessa área da sexualidade. Meu Deus do céu. Uma vez uma senhora dizia para mim: padre, eu quero que o senhor vá fazer uma bênção lá em casa. Eu disse: claro, filho, eu vou lá. Ela falou: vai, mas vai, meus filhos estão estudando durante a tarde, vai à tarde para a gente ficar mais à vontade. Fez até fusquinha assim, para a gente ficar mais à vontade. Senhor Jesus, que horas que eles chegam? Ah, chega umas 5 horas da tarde. 5, 5 e meia eu estou lá. Apaga esse fogo, mulher. Por isso que a palavra de Deus diz que nós devemos cuidar. Veja a primeira leitura de hoje, o livro de Gênesis, ali no capítulo 3. É interessante como que Satanás é tentador, né, gente? Pare para vocês pensarem. Deus construiu um jardim maravilhoso, árvores carregadas de frutos, e disse assim: só não comam da árvore que está no meio do jardim, só dessa, pode comer de todos os outros. E Eva, tentada por Satanás, e quero deixar bem claro aqui que quem pecou pela primeira vez foi a mulher, tá? Depois que Adão pecou, primeiro foi a mulher, tá lá na Bíblia. Eva, tentada por Satanás, quis comer exatamente daquela que não pode. Mas é que Satanás começou a seduzir, dizendo: não, mas é aquela que é mais gostosa, sua boba. Se você comer dela, pense bem, você vai ser igual a ele. Por isso que ele não quer que você come, porque ela é gostosa. Então o tentador sempre nos leva a aguçar a nossa imaginação. Na sexta-feira passada, quem participou da missa viu que o padre pregou exatamente sobre isso. Satanás tem acesso à nossa imaginação. Tem gente que vai longe na imaginação. Tem gente que até se apaixona por quem não presta. Parece que aquele caco velho se torna um príncipe encantado. Aquela mulher que é uma baranga se torna uma princesa. É porque a gente que não presta. É por isso que você não consegue largar o osso. Satanás vai trabalhando na imaginação. É aquela que você tem que comer. Não ligue para os outros frutos. Olha aquela árvore do meio lá para você ver. Eu fico imaginando ela olhando aquele fruto que se coloca a maçã, né? A gente não sabe qual o fruto. Eu fico olhando. Parece aqueles gordinhos assim, quando estão no centro e passam por aquelas vitrines que tem aquelas carninhas, sabe? Naquelas, por exemplo, de frango, né? Você fica olhando, dá a impressão que aquele franguinho está fazendo assim para você. Não, vontade? Ah, Jesus. É por isso, gente, que nesse tempo de quaresma, nós precisamos cuidar com a tentação. Gente, eu tenho visto coisas assim, e eu levo às vezes nesse Brasil inteiro, quando a gente vai pregar, eu levo alguns testemunhos que eu não me canso de dizer.
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0: É isso aí, povo de Deus. Você que está acompanhando o Jovem Coragem, você está acompanhando pregações que tocam corações. Eu espero que você esteja gostando. O padre vai para um rápido intervalo e eu já volto com você com mais pregação no Jovem Coragem, dando continuidade a essa pregação que com certeza pode mudar a sua vida. Liga para o vizinho, liga para o parente, fala: o padre Kleber, seu evangelista, está com uma pregação demais. Você não pode perder por nada. Já estou voltando.

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2: 21 horas e 18 minutos.
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4: Ô, povo de Deus, quero mais uma vez saudar você que está participando do Jovem Coragem e dizer que essa pregação está dando resultado. Que tem de gente participando aqui dizendo que a pregação está boa, que gostou hoje dessa pregação. É assim, gente, para você crescer na fé. Você sabe que a palavra de Deus transforma, a palavra de Deus cura, liberta corações. Que bom que você está aí, viu? Curta a página do padre lá pelo Face, compartilhe as pregações. São milhares e milhares de pessoas que compartilham as pregações, que passam de 200 mil acessos. Creia, mais de 200 mil acessos a nós temos tido aí nas pregações do Padre Kleber, seu evangelista, tá? Vamos ver mais pregação lá? Tá interessado ou não? Roda mais pra mim.
5: Eu não posso impedir que Satanás entre nos meus pensamentos. Tem muitas pessoas preocupadas assim: padre, mas às vezes a minha cabeça vai a mil. Eu penso tanta besteira. Eu vou dizer uma coisa pra você: ninguém é culpado por aquilo que pensa. Nós somos culpados pelo que nós fazemos com os nossos pensamentos. Preste atenção no que o padre está dizendo. Satanás tem ou não tem acesso à nossa mente? Tem. Então, não fique perdendo o seu tempo brigando com Satanás porque você está pensando besteira, às vezes o dia inteiro. Paciência. Agora, você pode dominar os seus pensamentos. Você não pode agir em função daquilo que você sente. Você não pode agir em função dos seus impulsos. Porque você é maior do que essa obra satânica de Satanás. Por vencer as tentações não quer dizer você sentir, deixar de sentir. Tem muitas pessoas que já vieram dizer para mim: padre, não sei o que eu faço, como um jovem que dizia: eu sinto atração por pessoa do mesmo sexo, eu sofro com isso. Eu disse: paciência, filho. Se você não consegue pensar em mulher e você tem atração por pessoa do mesmo sexo, paciência. Ele disse: mas como assim, padre? Você não vai fazer uma oração para mim não pensar mais? Eu disse: não existe essa oração. Se existir oração para você deixar de pensar em homem, faça uma oração para mim deixar de pensar em mulher. Porque eu tenho que renunciar. Como padre, eu tenho que renunciar de ter uma família, de ter uma esposa. Não é fácil para mim também, para um padre. Eu vou dizer para você: você pode renunciar, filho. O que você não pode fazer é deixar de pensar. Ainda mais porque Satanás tem acesso aí à nossa mente. Porque ele fica nos seduzindo o tempo todo. Então, gente, o ponto onde o padre quer chegar é o equilíbrio. Nós precisamos ter equilíbrio sobre os nossos impulsos. O tempo inteiro Satanás está nos tentando. Então, o que nós devemos buscar é o equilíbrio. Deus pode nos dar o equilíbrio. Jesus viveu esse equilíbrio. O autocontrole. Você precisa ter o autocontrole. Imagine se você fosse fazer tudo aquilo que você tem vontade, tudo aquilo que passa pela tua cabeça. Imagine se você fosse agir em função dos teus impulsos, das tentações. Eu não posso impedir o pensamento, mas posso rejeitar os meus pensamentos. E aqui eu gostaria de colocar uma frase que eu trabalhei no retiro de cura e libertação. Prazer a curto prazo pode significar sofrimento a longo prazo. Repito, prazer a curto prazo pode significar sofrimento a longo prazo. As pessoas que querem ter prazer de uma hora para outra, podem ter certeza, pode depois ter sérias consequências, como eu dei o exemplo das separações que às vezes acontecem, dos escândalos. E olha o que a palavra de Deus fala sobre a tentação. Meus filhos, se o mal vos tentar seduzir, não ceda. Provérbios capítulo 1, versículo 10. Quer dizer, não ceder, quer dizer, não agir em função da minha tentação. Cuidado com a tentação. Os solteiros devem se casar. Os solteiros, se não conseguir vencer o pecado da concupiscência, se casem. E os não solteiros, melhor que vivam como eu, diz São Paulo em 1 Coríntios capítulo 7. E depois, a última orientação para terminar, nós devemos tomar cuidado para não sermos precipitados nas nossas atitudes. Eu fico imaginando se Adão e Eva tivessem parado para pensar na consequência, se eles teriam pecado. Não pararam para pensar. Tem gente que erra, age em função da tentação, porque não pensa na consequência que isso vai trazer. Cuidado com a ansiedade, filho. Hein, filho? Pare para pensar. Isso vai ajudar muito você. Tem uma história de um homem que foi contratado numa empresa, e ele diz assim que... Diz a história que quando ele chegou na empresa, o dono da empresa deu autoridade para ele ajeitar aquela bagunça que estava lá. Ele disse: olha, tem funcionário aqui que vive dormindo, não trabalha. Pode mandar embora quem você quiser, pode contratar novos funcionários. E ele disse: pode deixar comigo, eu já coordenei muitas empresas, eu vou ajeitar a empresa para você. Naquele dia ele deu uma passeada e começou a perceber que tinha funcionários que realmente estavam devagar. Ele começou a acelerar os funcionários: vamos lá, vocês vão ter que produzir mais. Agora o cúmulo foi quando ele viu um que estava lá escorado na parede, quase dormindo, com o braço cruzado. Ah, ele não aguentou, ele pensou: esse vai ser mandado embora. Ele disse: meu amigo, quanto que você ganha por mês? Ele disse: eu ganho 1.200. Muito bem, vem aqui comigo, faz favor. Foi lá no departamento pessoal, disse para a mulher: olha, eu sou o novo patrão aqui, dê 1.200 reais para ele, faz favor. Deu 1.200 reais, ele disse: suma daqui, vai embora. O rapaz foi embora, 1.200 reais. Aí quando ele voltou, ele perguntou para os rapazes: aquele rapaz estava encostado na máquina lá, encostado na parede, o que que ele fazia aqui? Aí um disse: ele veio entregar uma pizza. A gente tinha pedido uma pizza, ele veio entregar uma pizza. Moço, pelo amor, volte. Quer dizer, a gente não deve ser precipitado, né, gente? Porque a gente faz tanta bobeira, tanta besteira com a precipitação. Não seja precipitado. Satanás quer que você aja de forma precipitada para te derrubar. Cuidado com a precipitação. Pense nas consequências. Tem gente que precisa desfazer as malas, porque esse casamento está dizendo que não tem mais jeito, você vai ter que separar mesmo. Calma, filho, calma. Deixa Deus agir aí. Você já fez um tratamento espiritual? Você já fez pelo teu relacionamento? Ah, padre, mas esse filho não tem mais jeito. Esse aqui, calma. Como não tem mais jeito? Não seja precipitado. Você pode, às vezes, tomar uma atitude que você não vai mais ter mais volta. Talvez você está decidido: eu vou pedir a conta, chega de viver. Esse trabalho que eu estou não tem mais jeito. Calma. Não seja precipitado, não seja precipitada. Você pode fazer a maior besteira da tua vida tomando uma atitude do dia para a noite. Se você quer vencer, se você quer ser alguém, pare e pense na consequência. Porque uma das fortes tentações de Satanás é nos fazer tomar tomar decisões de forma precipitada. Quem entendeu a mensagem de hoje, diga: eu entendi, Senhor. Livrai-me de todo mal, inclusive da tentação. Amém.
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4: Maravilha, povo de Deus. Que bom que você está aí junto comigo, porque vai crescendo na fé. O padre vai para um rápido intervalo, depois eu volto com momentos de espiritualidade, que com certeza vai ajudar você, tá? Padre, posso entrar no site? Posso pedir oração? É claro, filho. O padre vai trazer para você momentos de oração também. Copinho com água, chave do carro, carteira de trabalho. Põe aí na frente desse rádio, que tem bênção especial no Jovem Coragem. Já estou voltando.

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1: 21:30.
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0: É isso aí, povo de Deus. É o Jovem Coragem, o programa de evangelização que vai chegando tanto em tantos corações, né? Estou recebendo aqui no site muitas participações. Obrigado você que vai participando, você que gosta da gente do programa, porque gosta de pregação, porque gosta da palavra de Deus, porque sabe que Deus age. Muito obrigado mesmo, viu? Quero aqui também saudar as pessoas que estão aí para pedir oração da gente. O programa de hoje não é um programa oracional, vamos dizer assim, mas é um programa que permite você. No final do programa tem a bênção especial, tá? Você sabe que o padre trabalha com temas, né? Cada programa Jovem Coragem um tema diferente. E esse tema de hoje, tenho certeza, você está gostando. Está ou não está? Porque Deus está tocando no coração, é por isso que você gosta, tá? Vamos com a segunda parte, então, da nossa pregação lá? Roda para mim!
1: Porque a gente recebe tantas pessoas que vêm conversar com a gente para desabafar, que às vezes dá tempo, dá vontade de rir. Satanás, ele é tão astuto que ele engana algumas pessoas, faz as pessoas de trouxa. Satanás faz algumas pessoas pagar mico. Tem uma história que diz que a mulher levantou de manhã e ela sabia que o marido gostava de enxugar uma, e ela disse para ele: bonito, né? Nossa, que vergonha que você, ontem você chegou enxugado de bêbado. E ele disse: mas como que você sabe? Como que você sabe? Eu cheguei aqui e estava dormindo ainda. Como que eu sei? Pelo amor de Deus. Ele começou a lembrar que quando ele terminou de beber, ele pediu o último ainda, o último gole, ele tomou aquele golinho, e quando ele foi sair, ele caiu, levantou, caiu de novo no chão, levantou e foi caindo e levantando, até chegar em casa. Aí ela disse: ontem ligaram lá do bar, já era de madrugada, dizendo que você esqueceu tua cadeira de roda lá no bar. Ele estava bêbado mesmo, né? Até esqueceu que usava cadeira de roda. Satanás gosta de fazer a gente pagar mico. Tem gente que quando olha para trás pensa: meu Deus, como que eu fui cair nessa? Hein, filho? Olha aqui para mim e vou perguntar para você: qual é a tua fraqueza? Qual é a tua fraqueza? Se a tua fraqueza é a área da sexualidade, se prepare, porque Satanás vai cair matando aí. Não vem sozinho, vem com uma legião de demônio. Se a tua fraqueza, filho, é a área afetiva, ele vai fazer você de trouxa. Tem gente que é forte, resolve problemas, passa por cada situação, mas quando fica apaixonado, fica trouxa. Uma vez eu atendendo um homem, dizendo: padre, eu não vou mais ligar para essa mulher. Olha, eu desisto, chega. Basta o que o senhor me falou agora, em nome de Jesus. Tocou o celular. Ele disse: é ela, padre. Não vou atender. É isso aí, filha, tem que ser assim, eu disse para ele. Continuou tocando. Ele disse: espera só um pouquinho, não me aguento, padre. Alô? Ai, Jesus. Você conhece alguém assim? Que quando fica apaixonado, o demônio faz de trouxa? Não olhe para o lado, filho, olhe só para mim. Talvez esteja aí. Satanás gosta de tentar você, filho, no teu ponto mais fraco. Você faz propósitos maravilhosos com o Senhor, participa de uma missa como essa, sai fazendo propósitos, mas talvez você tenha uma fraqueza tão grande. Chega em casa, tem que entrar naqueles sites pornográficos nojentos. Acabou de comungar o corpo de nosso Senhor Jesus Cristo. Talvez até mesmo tenha um relacionamento extraconjugal. E eu vou dizer para você, Satanás, quando ele demonstra para você assim, quando ele mostra para você uma tentação que está além do teu padrão, pode ter certeza, tem chucho aí. É impressionante que tem gente que nunca teve sorte para relacionamento, tem que dar graças a Deus que conseguiu casar, porque é feio para chuchu. E aí depois que casa, aparece cada mulherão, ou aqueles homens sarados. Tem obra do demônio aí, filha. Hein, filho? Se cuida. Eu já contei essa aqui, mas uma época veio um homem chorando, separado, cagado de mosquito. Os filhos estavam revoltados. Aí ele dizia: ah, padre, acabei traindo minha esposa. tirou a foto, já pensando comigo, quem será a louca, né? Mostrou a fotinha. Gente, por Deus do céu, que mulherão. Ele mostrou a foto, eu disse, mas essa aqui é a amante? Ele disse, você tem certeza? Ele disse, sim, padre. Eu olhei para a mulher, mas aquela mulher bonita, eu olhava para ele com aquela carinha. Eu pensei, tem obra do demônio aí no meio. Isso daqui está parecendo fruto proibido. Eu disse, meu amigo, mas como que foi? Ele começou a contar, deu vontade de rir. Satanás é tão astuto, gente. É tão astuto, me deu vontade de rir. Ela disse, rapaz, eu ganhava, graças a Deus, ganhava bem na minha empresa. Estava ganhando perto de 5 mil reais. Anos trabalhando lá dentro. E aí vem uma moça nova, essa moça que o senhor está vendo aí, trabalhando no departamento pessoal. E ela disse que estava faltando um documento. E ela disse, nossa, você ganha bem, né, comentando. Mas está faltando um documento aqui, você... Como que a gente faz? Eu vou acertar o pagamento com você, mas você manda o quê? Eu preciso amanhã já estar com o cadastro pronto. Você manda para mim por e-mail ou pelo celular. Ele diz, eu vou passar então o número do meu celular para você. Aí, quer dizer, você passa o número do teu celular, eu ligo para você. Vou dizer o número do documento, mando. Ah, tá bom. Ele chegou em casa, a mulher já estava esperando na porta para brigar, porque a conta de luz veio meio alta, que tinha muita conta para pagar, né? Eles já brigaram aquela noite. Ele falou, briguei com a minha mulher por causa de uma conta. Cheguei em casa, a mulher já estava com aquela conta para esfregar na minha cara. Oh, Jesus. Fui dormir no quarto das crianças, porque quando eles brigavam, ele ia dormir no quarto das crianças. Aí vibrou o celular. Adivinha quem era? A mulher do departamento pessoal. Oi, meu anjo, a mensagem. Só para pedir o número da continha. Ele disse, nossa, como ela é carinhosa. A minha mulher, aquele dragão lá, só me trata mal. Aí mandou uma mensagem, passou o número, ó, meu número é tal. Obrigado pelo meu anjo, viu? Ele já terminou. Aí deixou o celular. Quando estava quase pegando no sono, vibrou. Ele disse, nossa, será que é ela de novo? A resposta, nossa, estava precisando tanto de um elogio, ela mandando para ele. E ali começaram o diálogo, conversa vai, conversa vem. Ai, Jesus, ele ficou maravilhado. No outro dia chegou lá no departamento pessoal, né? Já chegou lá se achando, né? Aí disse, daí, deu tudo certo? Ela disse, deu. Viu, já peguei o número do documento e tal. O padre exagera um pouco para dizer, tem gente caindo nessas palhaçadas de Satanás. Olha aqui para mim, filho. Olha aqui para mim, filho. Se a gente tem inteligência espiritual, a gente não cai nessas coisas. Mas depois que aquele homem me disse que a mulher descobriu que as mensagens do celular dele, que os filhos estavam revoltados, depois que ele disse que a mulher foi embora, ou seja, mandou ele embora, e ele estava na sarjeta, que a mulher do departamento pessoal comeu o salário dele inteiro, ele me pediu oração. Eu segurei na cabeça daquele homem e comecei a orar. Diga assim comigo: livrai-me da tentação, Senhor. Não nos deixeis cair em tentação. Livrai-nos de todo mal. Talvez você tenha uma família maravilhosa, filho. Satanás quer destruir tua família. Talvez você já cresceu tanto. Você hoje é uma pessoa especial, porque isso vem ao longo de anos. Você foi construindo uma história. Satanás quer ver essa tua moral. Satanás quer ver você de uma hora para outra na sarjeta. Um dia a casa pode cair. Por isso nós devemos pedir, Senhor, livrai-nos da tentação.
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0: É, gente, a palavra de Deus falando com você no programa Jovem Coragem de hoje, né? Muito obrigado você que está aí participando com a gente, está gostando da pregação, está fazendo bem para você, está crescendo na fé. É, gente, uma pregação diferente, e tem muitas pessoas que vão postando na página do padre, no Face do padre, vão contando o que essa pregação está trazendo para você. Quero lembrar que você pode participar da nossa programação, mandando sua mensagem. Você pode receber no seu Face, você pode receber aí através das redes sociais as nossas pregações. Basta você curtir a página do padre. Então digite lá, padreclebersevangelista@gmail.com, né? Ou entre pelo site padreclebersevangelista.org.br para você participar junto com a gente. Curta a página lá, que é importante. Curta lá, tá? O padre vai para um rápido intervalo, já estou voltando com mais pregação para você.

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1: 21:42.
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3: Povo de Deus, você que vai acompanhando o Jovem Coragem nesse sábado aqui com o Padre Cleberson Evangelista, quero dizer para você da minha alegria de poder trazer para você pregações como essa. Muitas pessoas participando aqui. Olha, gente, o programa Jovem Coragem tem uma característica muito pessoal, que é fazer as pessoas crescerem na fé. Pessoas que gostam de ouvir a palavra de Deus crescem, transformam vidas. Muitas pessoas dizem depois para o padre: nossa, padre, aquela pregação mexeu comigo. Eu espero que você saiba compartilhar com as pessoas que você ama, porque pregações como essa, gente, pode mudar a vida de muita gente, tá? Esse momento que eu vou trazer para você agora são momentos de espiritualidade, de cura interior, né? 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Momentos de espiritualidade. Ficou demais esse momento, roda lá.
4: O senhor toca muito forte assim no meu coração. Pessoas que estão aqui hoje e você veio buscar algo diferente na tua vida. Você deseja algo diferente e o Senhor nesse momento já está te abençoando com essa unção que você vai sentindo dentro dessa igreja, porque você está num ambiente, filho, aonde Deus fala de uma forma tão clara. Eu peço para você, não se preocupe com quem está do teu lado agora. Agora será você e Deus, será você e Deus. Nesse momento de cura interior.

0: neste lugar. Eu quero ver só isso, o Espírito de Deus está.
1: O Espírito de Deus está
0: neste lugar.
1: Neste lugar.
0: O Espírito de Deus se move nesse lugar.
1: O Espírito de Deus se move neste lugar.
0: Deixa eu perguntar para você, quem está sentindo a presença de Deus, levante sua mão direita para Jesus. Eu quero ver você então cantando. Eu quero a tua voz agora, viu? O Espírito de Deus. Como é bom ver uma igreja com fé, Senhor. O Espírito de Deus se move neste lugar. Mulheres, pro Senhor.
1: O Espírito de Deus está neste lugar.
0: Sinta a presença, filha, e cante para ele.
1: O Espírito de Deus se move neste lugar.
0: Homens, o Espírito de Deus está neste lugar. O Espírito de Deus. Espírito de Deus se move neste lugar. Está aqui para consolar.
1: Está aqui para consolar.

0: Está aqui para consolar, quero ver.
1: Está aqui para consolar.
0: Está aqui para libertar.
1: Está aqui para libertar.
0: Está aqui.
1: Está aqui para guiar. O Espírito de Deus está aqui.
0: Pegue tua mão agora lá em cima e diga: move-te em mim.
1: Move-te em mim.
0: Peça para Ele: move-te em mim.
1: Move-te.

0: Eu peço para você agora, coloque a mão no teu coração. Você vai ouvir só os servos aqui orando em línguas, em alta voz, porque esses servos estão preparados para a cura e a libertação. Eu quero que você permaneça em silêncio agora. Deixe só os servos orando por você. E você bem suave, enquanto vai recebendo já essa cura e essa libertação, porque o milagre já vai acontecendo. Eu quero ver você cantando bem suave para Jesus, como se você dissesse no pé do ouvido dele: eu confio que o Senhor está nesse momento agindo na minha vida. A minha vida não será mais a mesma. Tudo aquilo que não provém de ti, olho gordo, inveja, mágoas, ressentimentos, isso vai desaparecer nessa noite. É como se você dissesse para ele: eu creio nesse Deus do impossível. Você vai cantando bem suave: o Espírito de Deus está neste lugar. Só você e Deus. O Espírito de Deus se move nesse lugar.
1: O Espírito de Deus se move neste lugar.
0: Está aqui para consolar.
1: Está aqui para consolar.
0: Está aqui para libertar.
1: Está aqui para libertar.
0: Está aqui para guiar.
1: Está aqui para guiar. O Espírito de Deus está aqui.
0: Vai bem suave com a mão no coração. Move-te em mim.
1: Move-te em mim.
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Senhor me mostra algumas pessoas. Você está passando por um momento difícil na tua vida, porque você não está conseguindo vencer. Você não está conseguindo vencer as tentações de Satanás. Estão fortes demais na tua vida as tentações do demônio. Ultimamente você está passando por provações e tentações muito fortes. O Senhor está dizendo: filho, eu te trouxe nessa noite para isso mesmo, porque eu sei o quanto que você precisa da minha presença. É por isso que eu estarei nessa noite agindo de forma especial na tua vida, para que você não caia, para que o demônio não destrua a tua vida. O Senhor também me coloca pessoas que estão aqui no nosso meio. Você está precisando vencer, filho, uma grande barreira na tua vida, que é essa fraqueza na área afetiva. Você é uma pessoa tão forte, já venceu tantos obstáculos, mas o demônio está numa área muito frágil tua, que é a área afetiva. Afetiva. O Senhor também me coloca pessoas que estão passando por insônia. Você não consegue dormir como você dormia antigamente. Você se bate muito. Você acorda às vezes de madrugada, já não consegue dormir mais. O demônio também está agindo nessa área da insônia. O Senhor também fará cura nessa noite, nessa área da insônia. O Senhor me coloca também pessoas que têm problemas nas pernas, dores nas pernas, e você tem até faltado missas, porque você não consegue se locomover bem. O Senhor também está tocando em pessoas que têm problemas de locomoção. O Senhor está tocando já nesse momento. O Senhor me dá uma imagem de uma pessoa que chora muito. Hein, filha? Filho, talvez ultimamente você tenha chorado demais. E o Senhor diz assim: essa depressão não é

0: Eu quero ver você com fé pedindo: move-te em mim.
1: Move-te em mim.
0: Você crê que Ele está fazendo milagres?
1: Move-te em mim.
0: Você acredita que Ele pode mudar vidas nessa noite?
1: Toca minha mente, o meu coração.
0: Tem gente que vai sair feliz hoje daqui, porque vai sair cheio, cheio, cheio do Espírito. Se Ele está aqui, peça: move-te em mim.
1: Move-te em mim.
0: Se Tu estás aqui, Senhor.

0: Eu tenho um recado para um jovem, em nome do Senhor Jesus. Um jovem que o Senhor diz assim: filho, você é muito especial para mim. Hein, jovem? O Senhor dizendo: você é muito especial para mim. Não deixa o demônio conquistar o teu coração, não, jovem. O Senhor está dizendo para um jovem: você é muito especial para mim. Não deixe Satanás ganhar teu coração. O Senhor está falando para uma filha: filha, está difícil esse casamento, esse relacionamento. Está pensando em desistir? O Senhor está dizendo: não faça isso, filha. Não faça isso comigo. Porque eu abençoei esse teu relacionamento. Você jurou nos pés do altar amor e fidelidade. Eu vou tocar nessa noite, nesse relacionamento. Nós vamos juntos vencer. Vamos juntos. Desfaça essas malas.
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2: Maravilha. Olha os momentos de espiritualidade que chega a arrepiar, né, gente? Momentos fortes de cura interior, de libertação mesmo, viu? Parabéns à equipe aí que vai trabalhando de uma forma tão, tão eficiente aqui para a edição desse programa, para fazer chegar até o povo, né, essas pregações. Gente, o padre quer abençoar você que acompanhou o programa, você que gostou do programa, que Deus possa te abençoar imensamente. É o momento da cura e da libertação. Rezo por você nesse momento.

Senhor, estenda as minhas mãos e quero abençoar todos aqueles que estão comigo, trazendo o sinal da cruz, pedindo: liberte, Senhor, liberte de todas as amarras, liberte as famílias que necessitam dessa oração. Eu quero pedir, Senhor, que esse programa possa trazer muita luz e muita bênção para aqueles que necessitam, e que a Tua Palavra possa ser fonte de cura e de libertação para todo esse povo de Deus. O programa Jovem Coragem tem essa característica de abençoar também, Senhor. Abençoar a água, abençoar os filhos que acompanham, porque a pregação cura. E uma bênção a gente sabe que permanece até o último dos dias na nossa vida, conforme nos diz a palavra. Então eu abençoo essa casa, esse carro, esse lar, talvez até essa empresa, aonde esse teu filho está trabalhando e ouvindo o programa. Só Deus sabe onde ele está. Mas a bênção chega aí. Pai, Filho e Espírito Santo. Amém. Ô povo amado de Deus, fique na paz, Deus abençoe.

0: 21h58.
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1: 21 horas e 59 minutos.

e a viagem do Papa à Espanha está dando o que falar. O pontífice está no país para uma visita apostólica de 6 a 12 de junho. A jornada tem sido intensa e repleta de eventos. Em Madrid, a capital, ele celebrou uma missa campal para mais de 1 milhão e 200 mil fiéis. Discursou no parlamento espanhol, muito aplaudido, e presidiu uma vigília com mais de 500 mil jovens. Em Barcelona, ontem, ele abençoou uma nova torre da Basílica da Sagrada Família e encerrou o dia com uma grande vigília de oração no Estádio Olímpico. Nestes últimos três dias da visita, ele se encontra com detentos, reza o rosário em uma abadia e encerra a viagem nas Ilhas Canárias com um encontro com imigrantes. O tema dessa histórica viagem apostólica é Levantem os Olhos, uma passagem dos Evangelhos. Um convite para olhar além das preocupações cotidianas e focar na esperança e na fé. Estamos começando o nosso tempo de paz. E para iniciar bem o nosso encontro de hoje, busquemos as luzes do alto, peçamos a bênção de Deus e lhe consagremos esta quarta-feira. Reze comigo. Eu te adoro, meu Deus, e te amo de todo o coração. Agradeço-te por me teres criado, feito cristão e conservado até hoje. Ofereço-te as ações deste dia. Faz que sejam todas segundo a tua santa vontade, para a maior glória tua. Preserva-me do pecado e de todo o mal. Esteja tua graça sempre comigo e com todos os meus caros. Assim seja. O nosso amor a Jesus. Mensagem do Venerável Dom Antônio Lustosa. No Evangelho de São Marcos nós lemos: Então o escriba lhe perguntou, qual é o primeiro de todos os mandamentos? Jesus respondeu: O primeiro é, ouve Israel, o Senhor nosso Deus é o único Senhor. Portanto, ama o Senhor teu Deus de todo o teu coração, de toda a tua alma, com toda a tua mente, com todas as tuas forças. Já seria muito que nosso Senhor nos desse a permissão de o amar. Mas além de permitir, ordena que o amemos com todas as nossas forças. E essa ordem é tão objetiva que nos corta qualquer objeção que lhe pudéssemos fazer. É tão decisiva a ordem em termos tão imperiosos que não temos coragem de lhe opor dificuldade de espécie alguma. Não há pretexto que nos escuse desse dulcíssimo dever que temos de o amar com a totalidade de nossos afetos. E esta é a palavra que está iluminando esta quarta-feira. Não vim para abolir a lei e os profetas, mas para dar-lhes pleno cumprimento. Mateus 5, versículo 17.

0: Sou Maria do Céu, vivo em Angola, na província do Ambo. Já ouço as meditações do Padre João Carlos há mais de 3 anos. Ajudam-me muito a ser o que eu sou até hoje. Envio essas meditações para os meus contactos e hoje dou graças àquilo que eu sou. Acompanho o estudo bíblico também, e sei que hoje o Padre João Carlos está de aniversário. Muitos parabéns, Padre João Carlos. Sei que esteve em Angola o ano passado, não consegui acompanhar porque vivo no Ambo e o Padre João Carlos esteve em Luanda e em Benguela. Sou muito grata pelas meditações, muito obrigado. Que Deus lhe abençoe, Senhor Padre João Carlos, e longos anos de vida.
1: Muito obrigado, Maria do Céu. Em 2027, estamos fazendo planos de voltar à Angola. Quem sabe a gente se encontre. Deus a abençoe. 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

0: Na vigília de oração com mais de 500 mil jovens em Madrid, capital da Espanha, o Papa respondeu a perguntas dos jovens. A voz de Deus. Um jovem perguntou ao Papa o que poderia ajudar a reconhecer a voz de Deus entre tantas outras vozes. Foi essa a resposta do Papa. Primeiro, podemos falar sobre como escutar essa voz de Deus, como discernir se verdadeiramente é Deus que está a falar ou trata-se de outra coisa, atração ou dificuldade. Para reconhecer a voz de Deus, pode ajudar-nos, acima de tudo, o silêncio. Aqui creio que é muito importante que cada um de nós busque desenvolver a capacidade de estar em silêncio. Muitas vezes andamos distraídos e não sabemos estar em silêncio. Creio que muitas vezes é precisamente nessa experiência do silêncio que Deus pode nos falar, ou onde podemos discernir a sua voz. Quando procuramos o silêncio, decidimos o que não ouvir e os ruídos pelos quais não nos deixaremos distrair. Ao libertarmos-nos do estrondo de mil vozes, reconhecemos que algumas enganam os nossos desejos, outras nos seduzem sem nos alimentar, outras falam por interesse. No silêncio compreendemos que as ideologias passam enquanto a verdade permanece. Nesse ponto, gostaria de destacar também a importância da busca pela verdade, pois muitas vezes, muitas coisas nas redes sociais nos enganam e nos contam mentiras. Busquem sempre a verdade. Deus é a verdade. Se algo afasta vocês de Deus, não é a verdade. Não esqueçam disso. Em segundo lugar, tenho a certeza que Deus conhece bem a sua voz, a voz de vocês. Ele ouve vocês e vai responder vocês. Não tenham medo de expressar o que sentem no coração. Existe um salmo que diz: aquele que fez o ouvido não ouvirá. O nosso discurso interior transforma-se em oração, louvor e súplica quando é confiado ao único que pode ouvir. A oração é uma voz livre precisamente porque não fala para prestar contas, para demonstrar que estamos preparados ou para nos fazer importantes. Quando nós próprios nos tornamos oração, o Senhor nos responde com o seu Verbo, que se fez homem por nós, afirmando que nos ama com todo o seu ser. Em terceiro lugar, para reconhecer a voz de Deus, é necessário ouvir a palavra. A palavra de Deus está viva, pois é Cristo, cuja voz continua a ressoar na igreja que é o seu corpo. Ele cumpre todas as escrituras, esse testamento antigo e novo dado aos homens como promessa de salvação. Também a adoração eucarística é precisamente o lugar adequado para manter silêncio, libertar o coração e estar nós próprios perante o Senhor, dialogando com Ele, de modo que o seu amor, tornado alimento para toda a humanidade, se torne eloquente. Domingo passado, em sua visita à Espanha, na missa campal com 1.200.000 fiéis presentes, o Papa disse: a religiosidade que anima esse país há séculos não seja um museu do passado para ser visitado, mas seja uma escola de fé da qual ainda hoje se pode beber. Olhe o convite para sua participação em nossa conversa daqui a pouco. Comente essas palavras do Santo Padre.
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0: Eu sou Ana Maria, eu resido em São Caetano do Sul, São Paulo, mas eu já morei no Recife alguns anos atrás, por muito tempo, e de lá fiz ótimos amigos. Uma amiga começou a me mandar as mensagens do Padre João Carlos, e por aí eu já conheci a Ama e me tornei associada. Estou muito feliz, eu acho que eu devo fazer esse retorno me associando à Ama, porque o Padre João Carlos nos doa inteiramente, gratuitamente, e assim eu penso em ajudar um pouco, mesmo de longe. Obrigada.
1: A missão, Ana Maria, é de todos nós e temos a graça de contar com você participando com a gente também nesse trabalho missionário. Deus a abençoe. Cidadão do Infinito é o título do livro Biografia, escrito sobre o Padre Zezinho, que aniversariou segunda-feira. A música é dele, mas a homenagem é nossa.

0: Somos todos cidadãos do infinito, caminhando por aqui comprometidos com a justiça e a paz. Nossos cumprimentos aos aniversariantes de hoje. Dom Antônio Fernando Saburido, arcebispo emérito de Olinda e Recife, e Dom Frei Severino Klassen, arcebispo de Maringá, no Paraná. Parabéns a Dom Fernando Saburido, parabéns a Dom Frei Severino pela passagem hoje do seu aniversário natalício. Hoje é também aniversário de ordenação episcopal de Dom Limacedo Antônio, bispo de Afogados da Ingazeira. Parabéns, Dom Limacedo. Aniversário hoje de um ano de transmissão do programa Tempo de Paz na rádio Paranatama FM, da cidade de Paranatama, diocese de Garanhuns, em Pernambuco. Há um ano certinho, a rádio Paranatama FM unia-se à rede de transmissão do nosso programa Tempo de Paz. No primeiro domingo de julho, dia 5, vamos realizar aqui na área metropolitana do Recife o Passeio dos Ouvintes. Será uma jornada de convivência e celebração na cidade de Bezerros, onde estamos implantando a nova rádio Amanhecer FM. Informações pelo WhatsApp 81-8239-6686. E compartilho com vocês a minha agenda. Faço show em Mirandiba, Pernambuco, no próximo dia 24 de junho, dia de São João. Vou estar na Rede Vida de televisão no dia 26 de junho. 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
1: Padre João Carlos, sou aqui de Fortaleza, me chamo Luísa, rádio Dom Bosco.
2: Padre João Carlos, sou a Raimunda Borges, de Fortaleza, Ceará, moro em Messejana.
3: Eu sou Marionete, sou daqui, moro em Fortaleza do Ceará, no bairro Palpina, Messejana, e escuto o senhor pela rádio Dom Bosco todos os dias.
4: 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Sou Selma e moro no bairro Caju.
5: Padre João Carlos, estou na escuta do seu maravilhoso programa aqui na cidade de Santana, no estado do Amapá, através da Rádio São José.
6: Sou a Maria Zilda, aqui de São Paulo. Eu escuto o senhor muito tempo. É na 9 de julho, aqui em São Paulo.
0: 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Domingo passado, em sua visita à Espanha, na missa campal com 1.200.000 fiéis presentes, o Papa disse: a religiosidade que anima esse país há séculos não seja um museu do passado para ser visitado, mas seja uma escola de fé da qual ainda hoje se pode beber. Olhe o convite para sua participação em nossa conversa daqui a pouco. Comente essas palavras do Santo Padre. Enquanto você providencia a sua participação, a gente vai para um breve intervalo. Mas volta já!
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12: 22 horas e 20 minutos.
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0: Tempo de paz. Domingo passado, em sua visita à Espanha, exatamente em Madrid, na capital, na missa campal com 1.200.000 pessoas, talvez um pouco mais, o Papa disse essa frase: a religiosidade que anima esse país há séculos não seja um museu do passado para ser visitado, mas uma escola de fé da qual ainda hoje se pode beber. Bom, na nossa conversa de hoje, convido você a comentar essas palavras do Santo Padre.
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0: A religiosidade que anima esse país há séculos não seja um museu do passado para ser visitado, mas seja uma escola de fé da qual ainda hoje se pode beber. Foram as palavras do Papa na homilia da Missa Campal, com a presença de mais de 1.200.000 pessoas em Madrid, na Espanha, domingo passado. O convite é para você comentar essas palavras do Santo Padre. Albertino José, nos acompanhando no Mato Grosso, mandou essa mensagem: Santa Palavra do Papa. É o Senhor colocando no seu coração essas palavras para que elas habitem no coração de todos nós. Obrigado, Albertino. Maria José, em Nazaré da Mata, Pernambuco, nos acompanhando pela Rádio Recife FM. A religiosidade tem que ser transformada em atitudes de fé, discernimento, movimento pastoral e unir a fé à prática, à caridade, à penitência, à oração, à conversão. Um belo comentário de Maria José, Nazaré da Mata. Muito obrigado.
16: Olá, Padre João Carlos, aqui novamente de Altamira, da comunidade de La Salle, falando irmão Hugo Bruno Mombach. Eu tive a sorte de conhecer alguns países da Espanha em 1979. Já fazem muitos anos, né? Mas na época a gente já via um pouco o declínio da religiosidade e também da religião católica na Espanha. Inclusive a nossa congregação dos Irmãos de La Salle também já não tem mais tantos colégios como tinha antigamente. Inclusive, para o Brasil, vieram vários irmãos espanhóis para iniciar a presença lassalista aqui no Brasil em 1907, 8, até 1912, por aí foram chegando irmãos. Tem muita razão essa afirmação do Papa Leão XIV. A religiosidade não é um museu para se visitar, mas uma escola onde se pode beber e buscar novas forças para viver com mais intensidade a proposta de Jesus Cristo do seu Evangelho.
0: Muito obrigado por essa bela reflexão, irmão Hugo, de Altamira, no Pará. O irmão Hugo comentou uma coisa importante. Na velha Europa, a um declínio da vida cristã muito grave, muito sério. E na Espanha, muito especialmente. Mas essa ida do Papa aqueceu as coisas, vamos dizer assim. O país se preparou bem e estão assistindo com muita admiração um verdadeiro entusiasmo religioso que está, digamos assim, ao menos nesse momento, em torno do Papa. É disso que o Papa está falando, que a religiosidade que eles têm, tem muitas tradições, muita coisa, não seja um museu, né? Mas a religião não é para ser museu, mas é vida para renovar as coisas, para ser uma fonte onde se mata a sede.
17: Me chamo Vânia, sou da cidade de Alagoinhas, Bahia. O Papa quis dizer que a palavra de Deus tem que ser vivificada todos os dias, assim como a gente bebe água todo dia. A palavra de Deus tem que ser viva, atuante, e não que nem um museu, ir para a missa e só ter religiosidade, voltar, não sabe nem o que foi que... O Evangelho, que foi o Evangelho, se a gente perguntar o que foi o Evangelho, não sabe. Então tem que ter compromisso, tem que ter responsabilidade com a palavra de Deus. É vida, a palavra de Deus. É o nosso manual. Todos os dias a gente aprende. Tem uma novidade. Graças a Deus.
0: Olha que palavra sábia essa de Vânia, de Alagoinhas, da Bahia, comentando a palavra do Papa. E aplicando a palavra de Deus, que é viva, que é atual e que renova a nossa vida. No livro do Apocalipse há uma reclamação de Jesus contra uma comunidade, parece que é a comunidade de Sardes, dizendo que ela parece que está viva, mas está morta, porque a fé sem obras é morta. Isso quer dizer... A nossa prática religiosa não pode ser apenas os ritos, vai à igreja e faz as mesmas coisas, e faz as mesmas festas, as mesmas procissões. Isso não tem incidência na vida da gente, isso não mudar nada, isso não ser um fermento para melhorar as coisas nesse mundo. Eu penso que seja nesse sentido que o Papa está dizendo. A religiosidade de vocês não pode ser um museu para ser visitado apenas. Tem que ser fonte de vida, de renovação.
18: A sua bênção. Aqui a Silvia de São Paulo. Não podemos fazer a casa de Deus um museu. Não. A casa de Deus é uma casa respeitada, onde nós podemos ir e falar com Deus ali, ó, presente na nossa frente, né? Não podemos fazer da casa do Senhor um museu ou... Sim, podemos fazer uma escola, sim, de ensinamentos do Evangelho, da Palavra do Senhor. Óbvio, claro, está certíssimo, mas fazer da igreja um museu, como se fosse um museu de arte, para ir lá só olhar, só admirar. Não, nós temos que clamar ao Senhor, fazer oração, cânticos e frequentar mais. Não podemos deixar a casa do Senhor de lado.
0: Olha aí a reflexão de Zilda, que nos acompanha pela Rádio 9 de Julho de São Paulo. Aplicou a palavra do Papa à casa, né, à igreja, à casa do Senhor, que não pode ser transformado num museu, que seja apenas um lugar para se ver, para turista ver, para observar e admirar as obras de arte, o estilo colonial que seja. Mas é uma casa, tem que ser uma casa da comunidade, uma casa de encontro com o Senhor. Por isso nós precisamos ser membros ativos, vivos na comunidade, para que a casa do Senhor não vire apenas um lugar de visitação dos turistas. A palavra do Papa foi essa. A religiosidade que anima esse país há séculos não seja um museu do passado para ser visitado, mas uma escola de fé da qual ainda hoje se pode beber. E a participação que chega agora é de Carolina. Ela está em Edimburgo, na Escócia, Reino Unido.
19: Olá, Padre João Carlos. Daqui fala Carolina Barbosa. Eu vivo em Edimburgo. Em primeiro lugar, gostaria de lhe citar pela meditação diária que eu recebo todos os dias. Partilho com amigos e familiares. ajuda-me bastante no meu crescimento espiritual. Muito obrigado por isso. E quanto às palavras do Santo Padre, para mim, eu acho que aquilo que eu percebi, eu acho que não se, ele quis dizer que não se deve olhar para a fé como, como algo antigo, ou como algo histórico ou cultural. As palavras são realmente muito ricas e têm muita profundidade, porque fala de algo que acontece muitas vezes, conservar tradições sem deixarmos que ela nos transforme ou que transforme a nossa vida. A imagem da escola também é bonita, porque uma escola realmente é um lugar onde se continua a aprender todos os dias e não apenas um lugar para recordar. A expressão beber numa linguagem espiritual significa beber da fonte da sabedoria, beber a esperança, como quem volta para uma nascente para encontrar algo que nos alimenta por dentro. Significa continuar a encontrar esse alimento espiritual, encontrar esperança, valores, sentido para a nossa vida, força nas dificuldades. Portanto, acho muito interessante essas palavras. Leva-nos a meditar profundamente na nossa fé, na nossa religiosidade. Portanto, as tradições só continuam vivas quando nos ajuda no presente e não apenas quando são recordadas. Esta é a minha percepção sobre as palavras do Santo Padre. Muito obrigado.
0: Preciosa é essa participação de Carolina, que nos acompanha da Escócia, do Reino Unido. O que em muitos lugares na Europa está se vivendo agora é a religião cristã, a religião católica, como uma coisa do passado, da tradição, do folclore. Quando sabemos, a religião nos põe em contato com Deus, com Jesus ressuscitado, que é vida e esperança e nos faz fermento de um mundo novo. Não somos um museu para ser visitado, somos uma escola de fé ou uma fonte de água viva para matar a sede da humanidade. E já que falou de sede, vamos cantar És Água Viva.

0: Como disse o apóstolo Paulo, em Cristo Deus nos abençoa com toda sorte de bênçãos. 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Não vim para abolir a lei e os profetas, mas para dar-lhes pleno cumprimento. Mateus 5, versículo 17. Palavra que vamos meditar no próximo bloco. Por favor, prepare água para a bênção. A gente volta já.
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4: 22 horas e 37 minutos.
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0: Eu não vim para abolir a lei e os profetas, mas para dar-lhes pleno cumprimento. Vamos abrir o livro da Palavra de Deus hoje em Mateus capítulo 5. Naquele tempo disse Jesus aos seus discípulos: em verdade eu vos digo, antes que o céu e a terra deixem de existir, nem uma só letra ou vírgula serão tiradas da lei sem que tudo se cumpra. Portanto, quem desobedecer a um só destes mandamentos, por menor que seja, e ensinar os outros a fazerem o mesmo, será considerado menor no reino dos céus. Porém, quem os praticar e ensinar será considerado grande no reino dos céus. Palavra da salvação. Eu não vim para abolir a lei e os profetas, mas para dar-lhes pleno cumprimento. Mateus 5, versículo 17. O Evangelho desta quarta-feira nos fala da Palavra de Deus. É um pedacinho do Sermão da Montanha, do Evangelho de São Mateus. Jesus está explicando aos seus seguidores que ele veio dar pleno cumprimento à lei e os profetas. O povo da Antiga Aliança, que a gente diz do Antigo Testamento, fez uma forte experiência de Deus em sua história. Olhando a história desde que o povo foi se formando, vemos como Deus foi se revelando a eles de uma maneira muito especial. Deus começou esse povo com Abraão. Do neto de Abraão, Jacó, surgiram as 12 tribos. Num tempo de seca e fome, o grupo de Jacó mudou-se para o Egito. Lá acabaram se tornando escravos no regime dos faraós. A libertação e a volta para sua terra foi um processo em que aprenderam muito sobre a bondade e a vontade de Deus. No Sinai, Deus lhes deu uma lei escrita por meio de Moisés. Um pouco mais adiante, o povo das tribos se tornou um reinado. Nesse tempo, apareceram os profetas que falavam em nome de Deus, instruindo o povo. Essas palavras foram guardadas nos livros dos profetas. O reino se dividiu em dois, e os dois reinos acabaram sendo invadidos por outros povos. Marcou muito o exílio de uma parte do povo na Babilônia. Na volta do exílio, houve muito trabalho para a restauração de tudo que tinha sido destruído. Aos poucos, foi se organizando a coletânea dos livros de sabedoria, com os salmos e outros escritos. Assim, no tempo de Jesus, o povo da Antiga Aliança, quando falava das Escrituras, referia-se a três grupos de escritos: a lei, os profetas e os salmos. Agora dá para entender melhor o que Jesus fala hoje no Evangelho. Não pensem que eu vim abolir a lei e os profetas. Não vim para abolir, mas para dar-lhes pleno cumprimento. Toda a experiência de fé do povo eleito e seus escritos sagrados continuam valendo. Na verdade, percebemos, como seguidores que somos de Jesus, toda essa revelação de Deus preparou a vinda de Jesus. Em Jesus, a revelação de Deus se completou. Ele é o Verbo que se fez carne, explicou o evangelista São João. Ele é a própria palavra personificada. É verdade que somos o povo da nova aliança. Lendo os evangelhos e os demais escritos do Novo Testamento, acolhemos Jesus, o Salvador da humanidade, e seus ensinamentos. E com ele acolhemos também a tradição da fé do povo da antiga aliança. Mas entendemos que Jesus é o auge da revelação de Deus e do seu reino, esboçada no Antigo Testamento. Ele ensinava com autoridade, não ficava apenas repetindo o que estava escrito. Chegou a aperfeiçoar a antiga lei. No Sermão da Montanha, ele referiu a vários pontos das Escrituras, dizendo: vocês ouviram o que foi dito aos antigos, mas eu, porém, lhes digo. Ele é o verdadeiro intérprete das Escrituras. Ao lado da Sagrada Escritura, da Bíblia, a Igreja tem em conta igualmente a pregação apostólica que nos entrega e nos explica as Escrituras. Diz a Dei Verbum, o documento do Concílio Vaticano II sobre a revelação divina: a Sagrada Escritura é a palavra de Deus enquanto foi escrita por inspiração do Espírito Santo. A Sagrada Tradição, por sua vez, transmite integralmente aos sucessores dos apóstolos a palavra de Deus confiada por Cristo Senhor e pelo Espírito Santo aos apóstolos. Vamos guardar a mensagem. Jesus nasceu no mundo dos judeus, o povo da antiga aliança. Toda a história desse povo foi uma grande experiência do amor de Deus. Deus foi se revelando aos poucos. Os seus escritos sagrados estavam distribuídos em três blocos: a lei, os profetas e os salmos. São os livros do Antigo Testamento. Jesus nos ensinou a considerar e venerar essas escrituras sagradas do seu povo, pois elas nos revelam o próprio Deus e a sua vontade salvífica. Jesus, o Filho de Deus, o Verbo, a palavra feita carne, é o ponto mais alto dessa revelação de Deus. Somos o povo do Novo Testamento, dos Evangelhos, dos escritos dos apóstolos e das primeiras comunidades cristãs. A partir de Jesus, lemos e interpretamos o Antigo Testamento, lembrados que a Bíblia não é um livro de receitas, mas um testemunho de fé, uma direção para a nossa vida. Não vim para abolir a lei e os profetas, mas para dar-lhes pleno cumprimento. Mateus 5, versículo 17. Cinco segundos para você falar com Deus. Senhor Jesus, aprendemos de Ti que veneravas as Escrituras Sagradas do Teu povo. Nós, em espírito de fé, acolhemos o Livro Santo da Palavra de Deus no Antigo e no Novo Testamento, como escritos inspirados pelo Santo Espírito, como Palavra de Deus. Em Ti, Senhor Jesus, reconhecemos a plena revelação de Deus, esboçada já nos antigos escritos. Tu és o Verbo que se fez carne. O Teu Santo Espírito faz atual a Tua Palavra e abre o nosso coração para o encontro contigo nas páginas sagradas do Santo Livro. É o mesmo Espírito que assiste os líderes da Igreja na correta transmissão da palavra e da tradição da fé. Seja bendito o Teu Santo Nome, hoje e sempre. Amém. E agora, por favor, incline um pouco a sua cabeça para receber a bênção. O Senhor te abençoe e te guarde. Amém. O Senhor tenha misericórdia de ti. Amém. O Senhor te dê saúde e paz. Amém. E te abençoe o Deus Todo-Poderoso, Pai e Filho e Espírito Santo. Amém. Vamos viver a palavra. O Salmo 119 ou 118 é um elogio à lei de Deus. É uma longa louvação seguindo as letras do alfabeto hebraico. Mas a tarefa de hoje é simples e é rápida. Rezar o Salmo 119, os versículos de 1 a 16. E agora vamos abençoar e beber a água.
6: Eu te peço desta água que tu tens, és água viva, meu Senhor.
0: Senhor, nós te bendizemos pela restauração que nos concedeste em Cristo Jesus. No batismo nós fomos sepultados na morte com Ele e com Ele ressuscitamos para a vida. Santifica, Senhor, esta água, em nome do Pai e do Filho e do Espírito Santo. Amém.

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4: Faleceu nesta segunda-feira, dia 8 de junho, em Juazeiro do Norte, aos 76 anos, o frade capuchinho Raimundo Barbosa Filho, conhecido como Frei Barbosa. Referência religiosa no Cariri, ele dedicou quase 50 anos ao sacerdócio e ficou marcado pela simplicidade, escuta e acolhimento aos romeiros nas romarias. O sepultamento será nesta quarta-feira, após missa presidida pelo bispo do Crato, Dom Magnus Henrique.

0: O Mensagem de Condolências à Igreja de Moçambique pelo assassinato de Dom Osório Afonso, ocorrido no dia 6, sábado. O bispo de Quelimane foi atingido por disparos de armas de fogo e o corpo foi encontrado no Paço Episcopal. E todo mundo já está informado. No YouTube nos encontramos semanalmente na Segunda Bíblica, às 8 da noite, estudando o livro do Apocalipse. Quinta-feira, dia eucarístico, tem a Santa Missa às 11 horas pelo rádio e pelo YouTube, celebrada na Basílica Salesiana do Sagrado Coração de Jesus, no Recife. E todos os dias tem o Terço Mariano em rede com diversas emissoras às 18 horas. A programação religiosa Noite de Paz começa às 10 da noite, vai até às 6 da manhã, em rede todas as noites. E o radialista Brendo Carvalho integra a equipe do Noite de Paz. Bendigamos a Deus pelo encontro de hoje. Obrigado, Senhor, pois Teu é o reino, o poder e a glória para sempre. Até amanhã, se Deus quiser.
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3: 22 horas e 59 minutos.

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1: Você já parou para pensar de onde vem a devoção ao Sagrado Coração de Jesus? Essa imagem que está na parede de tantas casas brasileiras, com o coração em chamas, os espinhos e a ferida no lado, ela tem uma história que vai muito além do que a maioria das pessoas imagina. Hoje eu quero te contar 10 verdades sobre o Sagrado Coração de Jesus que vão te surpreender. Algumas delas têm quase 800 anos. Outras você provavelmente nunca ouviu na catequese. Fica comigo até o final porque a última verdade é especialmente bonita. E no fechamento eu tenho um convite especial para você. Vamos juntos? Verdade 1, a origem está no Evangelho de São João. A primeira verdade vai direto à raiz. A devoção ao Sagrado Coração não começou na Idade Média. Ela tem raiz no próprio Evangelho de São João. João, o apóstolo amado, recostou a cabeça sobre o peito de Jesus durante a última ceia. Santo Agostinho, no século IV, escreveu que João bebeu ali os segredos das profundezas mais íntimas do coração do Senhor. E depois, na cruz, um soldado romano golpeou o lado de Jesus com uma lança. Do coração ferido brotou sangue e água. Os padres da igreja viram naquele momento a fonte de todos os sacramentos. Do sangue, a Eucaristia. Da água, o batismo. O Sagrado Coração de Jesus não é uma devoção inventada pelos homens. É uma revelação que começou no próprio coração aberto de Cristo na cruz. Verdade 2. O hino mais antigo ao Sagrado Coração foi escrito no século 13. Verdade 2. Muito antes das aparições a Santa Margarida Maria Lacoque, já existia um hino dedicado ao coração de Jesus. Chama-se Summi Regis Coraveto, que quer dizer Eu te saúdo, ó coração do Rei Altíssimo. É atribuído a Hermann José, um monge alemão de Colônia, que viveu até por volta de 1241. Isso quer dizer que em pleno século XIII, monges já cantavam ao coração de Cristo com devoção organizada. A devoção que muita gente pensa ser recente tem quase 800 anos de história escrita e documentada. Verdade 3. Santa Clara de Assis saudava o Sagrado Coração várias vezes ao dia. Santa Clara de Assis, que viveu até 1253, tinha o hábito de saudar diversas vezes ao dia o Sagrado Coração presente no Santíssimo Sacramento. Para ela, a adoração eucarística era inseparável da veneração ao coração de Jesus. Você vê isso? A ternura pelo coração de Cristo é o coração da espiritualidade franciscana. Francisco e Clara amavam o coração de Jesus muito antes de qualquer aparição oficial. Verdade 4, Santa Gertrudes, a Grande, ouviu o coração de Jesus palpitar. Essa é uma das imagens mais tocantes de toda essa devoção. Santa Gertrudes, a Grande, que viveu até 1302, teve uma visão mística em que repousou a cabeça sobre a chaga do lado do Senhor e ouviu o coração de Deus palpitar. Impressionada, ela perguntou a São João, em visão, por que que ele não havia relatado isso no seu evangelho. E a resposta de João foi profética. Essa revelação estava guardada para um tempo futuro, quando o amor no mundo precisasse ser renovado. O mundo de hoje, marcado pela frieza e pelo vazio existencial, é exatamente esse tempo reservado. A devoção ao Sagrado Coração é a resposta de Deus para o coração vazio do nosso século. Verdade 5. Vários santos tiveram visões antes das aparições oficiais. Antes de chegar a Santa Margarida Maria Lacoque, várias pessoas santas já haviam recebido revelações ligadas ao coração de Jesus. Santa Lutigarda, falecida em 1246, Santa Matilde, 1298, Santa Ângela de Foligno, 1309, Santa Juliana de Norwich, 1416, Santa Verônica Juliane, 1727. Cada um desses santos foi uma pedra no mosaico. A devoção ao Sagrado Coração não foi um raio que caiu do céu numa tarde de 1675. Foi um rio que cresceu por séculos, alimentado por corações santos em toda a Igreja. Verdade 6. A grande aparição aconteceu na sexta-feira após o Corpus Christi. Em 1675, em Paray-le-Monial, na França, Santa Margarida Maria Lacocque recebeu a visão mais importante de toda essa história. Durante a oitava de Corpus Christi, Jesus se revelou a ela com um coração aberto e ardente. E o que Jesus pediu? Pediu que uma festa especial em honra do seu coração fosse celebrada na sexta-feira seguinte ao Corpus Christi para reparar a ingratidão dos homens. É por isso que a solenidade do Sagrado Coração é sempre celebrada nessa sexta-feira específica, 19 dias após Pentecostes. Não é uma data aleatória. É uma data escolhida pelo próprio Cristo. Pensa comigo, o próprio Jesus escolheu a data da sua festa. Não foi um Papa, não foi um concílio, foi Ele. Esse é o peso dessa devoção. Verdade 7. O simbolismo da imagem tem um significado para cada detalhe. Aquela imagem que você tem na sua casa ou que você viu na casa da sua avó não é apenas decoração. Cada elemento tem um significado profundo. A chama de fogo representa o amor ardente de Cristo pela humanidade. A coroa de espinhos simboliza o sofrimento que os nossos pecados causam ao coração de Jesus. A ferida no lado lembra a lançada na cruz, e a cruz no topo do coração proclama que é pelo sacrifício que esse amor se revelou ao mundo. Quando você olha para essa imagem, está vendo condensada toda a teologia da redenção num único símbolo. Verdade 8. A festa oficial foi estendida a toda a Igreja em 1856. Em 1856, o Papa Pio IX estendeu a festa do Sagrado Coração de Jesus a toda a Igreja Católica. A partir daí, os papas aprofundaram teologicamente essa devoção com uma série de documentos importantes. O Papa Leão XIII escreveu a encíclica Annum Sacrum. O Papa Pio XI escreveu Miserentissimus Redemptor. O Papa Pio XII respondeu às críticas teológicas com a famosa Aurietis Aquas, de 1956, que é até hoje o documento mais completo sobre o tema. Nenhuma devoção popular tão sustentada por documentos papais ao longo de tanto tempo. A Igreja fez a sua parte para confirmar o que os santos já viviam. Verdade 9. Em 1899, toda a humanidade foi consagrada ao Sagrado Coração. Em 11 de junho de 1899, o Papa Leão XIII fez algo que nunca havia sido feito antes na história da Igreja. Consagrou toda a humanidade ao Sagrado Coração de Jesus, não apenas os católicos, a humanidade inteira. Foi um gesto de audácia espiritual que reconhece que o amor de Cristo não tem fronteiras de religião, raça ou nação. O coração que foi aberto na cruz foi aberto para todos. Você está incluído nessa consagração. Sua família está incluída. O Papa Leão XIII colocou o mundo inteiro nas mãos do Sagrado Coração há mais de 100 anos. E essa consagração continua valendo até hoje. Verdade 10. o Imaculado Coração de Maria celebrado no dia seguinte. A décima verdade é a mais bonita de todas. Você sabia que a festa do Imaculado Coração de Maria é celebrada no dia seguinte à solenidade do Sagrado Coração de Jesus? O Papa Pio XII estabeleceu isso em 1944, porque esses dois corações são inseparáveis. Maria é a que mais amou Jesus com o coração puro. Colocar a festa do Imaculado Coração logo após o Sagrado Coração é dizer que o amor de Deus e o amor de Maria caminham sempre juntos. E o Papa São João Paulo II, que tinha devoção profunda ao Sagrado Coração, ainda acrescentou: a solenidade do Sagrado Coração é também o Dia Mundial de Oração pela Santificação dos Sacerdotes. Uma devoção que abrange o mundo inteiro, da pessoa mais simples até os sacerdotes da Igreja. 10 verdades. 800 anos de história. Santos, papas, visões, encíclicas, mas no fundo tudo isso é uma só coisa. Jesus abrindo seu coração para mostrar que o seu amor por você não tem limite. O Sagrado Coração não é uma imagem bonita para pendurar na parede. É um convite. Um convite de Deus dizendo: venha, entre aqui, esse coração é o seu lar. Você tem uma imagem do Sagrado Coração em casa? Se não tem, este mês de junho é o momento certo para colocar uma. Se já tem, que tal parar hoje diante dela por 3 minutos e simplesmente dizer: Sagrado Coração de Jesus, eu confio em vós. No próximo vídeo, eu vou falar sobre as 12 promessas do Sagrado Coração de Jesus. São 12 graças concretas que Jesus prometeu para quem se devotar ao seu coração. Não perca! Antes de ir, se este vídeo te fez bem, compartilha com alguém que você ama. Uma mensagem no WhatsApp, um post no Instagram. Esse gesto simples pode tocar o coração de alguém que está precisando encontrar Deus hoje. Se inscreve no canal, ativa o sininho e deixa o seu amém nos comentários. Que o Sagrado Coração de Jesus abençoe cada pessoa que assistiu até aqui. Maria passa na frente. Sagrado Coração de Jesus, eu confio em vós.
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1: Deus abençoe você e toda a sua família. Que alegria estar aqui com você, começando mais um programa Eu Seguirei. Eu tenho certeza de que Deus vai falar muito ao seu coração através deste programa. Olha, se você pode, eu já quero convidar você a pegar a sua Bíblia, porque hoje nós vamos meditar a palavra de Deus. A palavra de Deus é o nosso alimento, a palavra de Deus que é o nosso sustento. Eu tenho certeza que essa palavra vai mover seu coração. Olha, aqui você vai ouvir a palavra de Deus, aqui você vai poder cantar. São minutos que ficaremos juntos, onde você vai fazer uma experiência com Deus. Lembrando que tudo que você ouvir aqui, depois fica registrado no meu canal do YouTube, Frei Gilson / Som do Monte, no meu Instagram, no meu Facebook, todos com o mesmo nome, Frei Gilson / Som do Monte, para que você possa também compartilhar essa palavra com os seus amigos, tá bom? Então, vamos escutar a palavra de Deus.
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1: Nós precisamos cumprir todos os mandamentos. Olha o que o Frei está falando, cumprir todos os mandamentos. Não adianta cumprir um e deixar de cumprir o outro. Porque tem pessoas que dizem assim, eu não mato e eu não roubo. Ok, talvez você não mate e não rouba, mas talvez peca contra a castidade. Então, você está feliz e deve estar feliz porque não mata e não rouba, que bom. Mas ainda você não está perfeito porque não mata e não rouba, mas peca contra a castidade. Não, Frei, eu não mato, eu não roubo e eu não peco contra a castidade, mas levanta falso testemunho. Então, que bom que você não mata, que bom que você não rouba, que bom que você não peca contra a castidade, mas seria muito bom também se você não levantasse falso testemunho. Frei, mas eu cumpro esses quatro que o senhor falou, mas talvez você não cumpre não falar o nome de Deus em vão, talvez você não cumpre não honrar pai e mãe, talvez você não tenha honrado pai e mãe, não sei. O que eu quero falar com você hoje é, não basta a gente obedecer um mandamento e achar que está tudo resolvido. É preciso obedecer todos. Em nome do Pai, do Filho e do Espírito Santo. Amém. Mateus capítulo 5, versículo 17 a 19. Naquele tempo disse Jesus aos seus discípulos, não penseis que vim abolir a lei e os profetas. Não vim para abolir, mas para dar-lhes pleno cumprimento. Em verdade vos digo, antes que o céu e a terra deixem de existir, nenhuma só letra ou vírgula serão tiradas da lei sem que tudo se cumpra. Portanto, quem desobedecer a um só destes mandamentos, por menor que seja, e ensinar os outros a fazerem o mesmo, será considerado o menor no reino dos céus. Porém, quem os praticar e ensinar, será considerado grande no reino dos céus. Palavra da salvação. Cromácio, ele diz assim, se é pecaminoso abolir mesmo o menor dos mandamentos, muito mais grave seria abolir aqueles grandes e mais importantes. Por isso, o Espírito Santo afirma, por meio de Salomão, quem despreza as coisas pequenas gradualmente morrerá. Portanto, nada nos mandamentos divinos deve ser abolido, nada alterado. Tudo deve ser preservado e ensinado fiel e devotamente, para que não se perca a glória do reino celestial. De fato, aquelas coisas consideradas pequenas e insignificantes pelos infiéis ou pelos mundanos não são pequenas diante de Deus, mas necessárias. Pois o Senhor ensinou os mandamentos e os praticou. Que bonito, né? Jesus não só ensinou os mandamentos, mas ensinou e praticou. Mesmo as coisas pequenas apontam para o grande futuro do reino, dos céus. Por isso, não apenas as palavras, mas também as ações são importantes e não deves apenas ensinar, mas fazer o que ensinas. Eu vou usar o Catecismo da Igreja Católica, livro que todo católico deveria ter em sua casa e ler. Parágrafo 2, 2069. O decálogo forma um todo inseparável. Cada palavra remete a cada uma das outras e a todas elas. Estas se condicionam reciprocamente. As duas tábuas se esclarecem reciprocamente. Forma uma unidade orgânica. Preste atenção, transgredir um mandamento é infringir todos os outros. Você entendeu? Não, mas só tem um mandamento que eu não estou obedecendo. E transgredir um é transgredir todos os outros. Eles estão entrelaçados. Então, transgredir um mandamento é você dizer que não está amando a Deus e não está amando o seu próximo. Veja, talvez você não está prejudicando o seu próximo roubando, mas está prejudicando matando. Ah, mas talvez não estou matando, mas estou roubando. Veja, não importa por qual via você prejudica o outro. Qualquer mandamento que você transgride, está transgredindo todos os outros. Não se pode honrar os outros sem bendizer a Deus, seu Criador. Não se pode adorar a Deus sem amar todos os homens, suas criaturas. O decálogo unifica a vida teologal e a vida social do homem. Vale a pena ler os 10 mandamentos no Catecismo da Igreja Católica. Coisa mais linda. Abra sua Bíblia em Tiago, capítulo 2, versículo de 10 a 11. Pois quem guardar os preceitos da lei, mas faltar em um só ponto, se tornará culpado de toda ela. Não é invenção minha, não é invenção da igreja, é a palavra de Deus. Porque aquele que disse, não cometerás adultério, disse também, não matarás. Se, pois, matares, embora não tenha cometido adultério, torna-se transgressor da lei. Eu não cometi adultério, mas matou. Eu não matei, mas cometeu adultério. Você vê, tudo está entrelaçado. Abra sua Bíblia em Tiago capítulo 1, versículo de 22 a 23. Sede cumpridores da palavra e não apenas ouvintes, isto equivaleria a vos enganardes a vós mesmos. Aquele que escuta a palavra sem a realizar, assemelha-se a alguém que contempla no espelho a fisionomia que a natureza lhe deu. É preciso cumprir todos os mandamentos. Eu preciso cumprir todos os mandamentos. Reflita. Qual mandamento da lei de Deus você ainda não está cumprindo? E por amor a Ele, você precisa cumprir. Eu preciso cumprir todos os mandamentos, não apenas um ou dois ou nove, todos. Que Deus abençoe em nome do Pai, do Filho, do Espírito Santo. Amém.
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0: Pensa agora em cada membro da sua família. Você não vai desistir de nenhum. O sonho que você deve desejar é este: eu e minha casa serviremos ao Senhor. Um dia na sua casa. Talvez hoje você não consiga enxergar isso, talvez está muito longe de acontecer isso, mas um dia toda a sua casa estará aos pés do Senhor. Um dia toda a tua casa estará indo junto para a igreja. Ah, talvez muita coisa está destruindo a sua família, talvez muita coisa está destruindo a sua casa, mas nunca se esqueça, a tua família é uma bênção. A tua família é uma bênção.
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3: O programa de hoje está bom demais e eu quero lembrar você, se você quiser ouvir mais pregações, mais meditação da palavra, basta você me acompanhar no meu canal do YouTube, Frei Gilson / Som do Monte, no meu Instagram, no meu Facebook, no meu TikTok, e lá você vai encontrar muito mais palavra de Deus para você.
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3: Nós vamos terminar este programa rezando. Eu quero clamar agora por você, quero clamar pela sua família. Senhor Deus, libera agora o teu Espírito Santo sobre cada pessoa que acompanha este programa. Vem, Espírito Santo, enche todos os que estão acompanhando este programa agora. Libera, Senhor, para esta pessoa o que ela mais precisa, para o corpo e para a alma. Libera, Senhor, curas e libertações em nome de Jesus para esta pessoa que assiste, que acompanha, que escuta e para toda a sua família. Eu clamo a tua poderosa bênção. Visita agora com bênção de proteção. A bênção que só o Senhor pode dar. Abençoe-vos o Deus Todo-Poderoso, Pai e Filho e Espírito Santo. Amém.
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Chegamos à noite desta quarta-feira e afirmamos com o salmista: No Senhor ponho a minha esperança, espero em Sua palavra. A minha alma espera no Senhor mais que o vigia pela aurora. Nós sabemos disto. Dentro de nós há uma sede de Deus e nós esperamos por Ele todos os dias. E nele nos encontramos quando rezamos, quando estamos diante da Eucaristia, quando nossos corações se unem na fé. Por isso, depositamos toda a nossa esperança nele. A nossa alma espera no Senhor. Unidos a você, iniciemos esta oração da noite, em nome do Pai, e do Filho, e do Espírito Santo. Amém. Anjo da guarda, minha doce companhia, não me desampare nem de noite nem de dia, até que me entregues nos braços da Virgem Maria. Sob a proteção de nosso anjo da guarda, ao encerrar os trabalhos deste dia, ouçamos a palavra de Deus. Leitura da carta de São Tiago, capítulo 3, versículos de 4 a 6. Reparai também nos navios, por maiores que sejam, e impelidos por ventos impetuosos, são, entretanto, conduzidos por um pequeníssimo leme, na direção que o timoneiro deseja. Assim também a língua, embora seja um membro pequeno, se gloria de grandes coisas. Comparai o tamanho da chama com o da floresta, que ela incendeia. Ora, também a língua é um fogo, é um universo da malícia. Está entre os nossos membros, contaminando o corpo todo e pondo em chamas a roda da vida, sendo ela mesma inflamada pela geena. Palavra do Senhor. Graças a Deus. Assim como no navio, nós temos apenas um leme pequeno que mostra a direção que todo navio deve ir, é a nossa língua, porque tudo o que nós falamos e externamos às outras pessoas se torna também o caminho em que nós estamos escolhendo. Lembremos que a nossa boca fala o que está cheio o nosso coração. Se somos pessoas dadas a mentiras, a queremos mentir para livrar a nossa imagem, para autopreservarmos aquilo que nós não somos, que na realidade estamos mentindo para nós mesmos, se nós difamamos, se nós fofocamos a vida das outras pessoas, quando fazemos isto, estamos mostrando que o nosso coração está cheio de más intenções, cheio de vingança, cheio de vontade de destruir a outra pessoa, cheio de egoísmos. Por isso, precisamos controlar a nossa língua e também controlar o nosso interior. Às vezes é difícil, porque nós estamos ali numa conversa descontraída e quando vemos, já colocamos a vida do outro nesta conversa, no conteúdo desta conversa. É preciso tomar cuidado, refrear a nossa língua, quando nós conseguimos dominar o que falamos, quando nós conseguimos dominar a nossa língua, começamos a conseguir também dominar outras partes do corpo. Mas quando a nossa língua se perde em tantos e tantos pecados, saiba que nós estamos perdendo a direção de Deus e escolhendo a direção da perdição. Que nós saibamos firmemente controlar a nossa língua e controlar o nosso corpo. Vamos com você fazer agora nosso exame de consciência ao final de mais um dia de nossa vida. Disse Jesus: Sede perfeitos como vosso Pai Celeste é perfeito. Busco viver sinceramente as virtudes cristãs em vista de alcançar a santidade? Dou testemunho de minha fé ou provoco escândalo com minhas atitudes? Tenho controlado meu modo de falar e todo o conteúdo daquilo que converso?

Nesta quarta-feira, unidos no amor e inspirados na promessa de Nossa Senhora, a Santa Matilde, rezemos as três Ave-Marias pedindo a perseverança final até o último dia de nossas vidas e que Maria, nossa Mãe, nos livre de cair em pecado mortal. Pelo poder que o Pai Eterno te concedeu, ó Maria, rezemos. Ave Maria, cheia de graça, o Senhor é convosco. Bendita sois vós entre as mulheres, e bendito é o fruto do vosso ventre, Jesus. Santa Maria, Mãe de Deus, rogai por nós, pecadores, agora e na hora de nossa morte. Amém. Pela sabedoria que Deus Filho te concedeu, rezemos. Ave Maria, cheia de graça, o Senhor é convosco. Bendita sois vós entre as mulheres, e bendito é o fruto do vosso ventre, Jesus. Santa Maria, Mãe de Deus, rogai por nós, pecadores, agora e na hora de nossa morte. Amém. Pelo amor que o Espírito Santo te concedeu, rezemos. Ave Maria, cheia de graça, o Senhor é convosco. Bendita sois vós entre as mulheres, e bendito é o fruto do vosso ventre, Jesus. Santa Maria, Mãe de Deus, rogai por nós, pecadores, agora e na hora de nossa morte. Amém. Por vossa conceição imaculada, ó Maria, purificai nosso corpo e santificai nossa alma. Oremos. Ó Deus, que iluminais a noite e fazeis brilhar a luz depois das trevas, concedei-nos passar esta noite livres do tentador e, ao raiar um novo dia, dar-vos graças em vossa presença. Isto vos pedimos por Cristo nosso Senhor. Amém. O Senhor esteja convosco. Ele está no meio de nós. A nossa proteção está no nome do Senhor, que fez o céu e a terra. O Senhor Jesus Cristo esteja contigo para te proteger. Esteja à tua frente para te conduzir e atrás de ti para te guardar. Olhe por ti, te conserve e te abençoe nesta noite. Amém. E a bênção de Deus Todo-Poderoso, Pai e Filho e Espírito Santo, desça sobre vós e permaneça para sempre. Amém. Com Deus me deito, com Deus me levanto, com a graça divina do Espírito Santo. Abençoada noite a você e sua família.

0: Em nome do Pai, do Filho e do Espírito Santo.
1: Amém.
0: Pai nosso, que estais nos céus, santificado seja o vosso nome. Venha a nós o vosso reino. Seja feita a vossa vontade, assim na terra como no céu. O pão nosso de cada dia nos dai hoje. Perdoai-nos as nossas ofensas, assim como nós perdoamos a quem nos tem ofendido. E não nos deixeis cair em tentação, mas livrai-nos do mal. Amém.
2: Ave Maria, cheia de graça, o Senhor é convosco. Bendita sois vós entre as mulheres. Bendito é o fruto do vosso ventre, Jesus. Santa Maria, Mãe de Deus, rogai por nós, pecadores, agora e na hora de nossa morte. Amém.
3: Professemos a nossa fé.
4: Creio em Deus, Pai Todo-Poderoso, Criador do céu e da terra, e em Jesus Cristo, seu único Filho, nosso Senhor, que foi concebido pelo poder do Espírito Santo, nasceu da Virgem Maria, padeceu sob Pôncio Pilatos, foi crucificado, morto e sepultado, desceu à mansão dos mortos, ressuscitou ao terceiro dia, subiu aos céus, está sentada à direita de Deus Pai Todo-Poderoso, donde há de vir a julgar os vivos e os mortos. Creio no Espírito Santo, na Santa Igreja Católica, na comunhão dos santos, na remissão dos pecados, na ressurreição da carne, na vida eterna. Amém.
5: Nesta primeira dezena, nós colocamos aos pés de Jesus misericordioso a sua vida, suas intenções, suas necessidades mais profundas do íntimo do seu coração. Nos unimos às almas do purgatório. Rezamos pela conversão dos pecadores do mundo inteiro, pela conversão da nossa família. Eterno Pai,
6: eu vos ofereço o corpo e o sangue, a alma e a divindade de vosso diletíssimo Filho, nosso Senhor Jesus Cristo, em expiação dos nossos pecados e os do mundo inteiro.
5: Pela sua dolorosa paixão,
7: tende misericórdia de nós e do mundo inteiro.
5: Pela sua dolorosa paixão,
7: tende misericórdia de nós e do mundo inteiro.
5: Pela sua dolorosa paixão,
7: tende misericórdia de nós e do mundo inteiro.
5: Pela sua dolorosa paixão,
7: tende misericórdia de nós e do mundo inteiro.
5: Pela sua dolorosa paixão,
7: tende misericórdia de nós e do mundo inteiro.
5: Pela sua dolorosa paixão,
7: tende misericórdia de nós e do mundo inteiro.
5: Pela sua dolorosa paixão,
7: tende misericórdia de nós e do mundo inteiro.
5: Pela sua dolorosa paixão,
7: tende misericórdia de nós e do mundo inteiro.
5: Pela sua dolorosa paixão,
7: tende misericórdia de nós e do mundo inteiro.
5: Pela sua dolorosa paixão,
7: tende misericórdia de nós e do mundo inteiro.
3: Nesta segunda dezena, nós rezamos por você que está doente, por você no leito do hospital, por você que traz uma doença incurável, e com você dizemos: Jesus, eu confio em vós. Convidamos você agora a abandonar-se inteiramente na misericórdia de Jesus que o envolve agora. Nós colocamos aos pés de Jesus todos os enfermos, aqueles que nós conhecemos e amamos, e especialmente rezamos por aqueles enfermos esquecidos, pelos quais ninguém mais reza, e por isso rezamos com imensa confiança. Eterno Pai,
6: eu vos ofereço o corpo e o sangue, a alma e a divindade de vosso diletíssimo Filho, nosso Senhor Jesus Cristo, em expiação dos nossos pecados e os do mundo inteiro.
7: pela sua dolorosa paixão.
5: Tende misericórdia de nós e do mundo inteiro.
7: Pela sua dolorosa paixão.
5: Tende misericórdia de nós e do mundo inteiro.
7: Pela sua dolorosa paixão.
5: Tende misericórdia de nós e do mundo inteiro.
7: Pela sua dolorosa paixão.
5: Tende misericórdia de nós e do mundo inteiro.
7: Pela sua dolorosa paixão.
5: Tende misericórdia de nós e do mundo inteiro.
7: Pela sua dolorosa paixão.
5: Tende misericórdia de nós e do mundo inteiro.
7: Pela sua dolorosa paixão.
5: Tende misericórdia de nós e do mundo inteiro.
7: Pela sua dolorosa paixão.
5: Tende misericórdia de nós e do mundo inteiro.
7: Pela sua dolorosa paixão.
5: Tende misericórdia de nós e do mundo inteiro.
7: Pela sua dolorosa paixão.
5: Tende misericórdia de nós e do mundo inteiro. Nesta terceira dezena, nós apresentamos a Jesus misericordioso toda e qualquer forma de desespero. Nós pedimos que o sangue e água que jorram do diletíssimo coração de Jesus envolva agora, na paz que vem do Senhor, toda e qualquer pessoa que se sente em desespero, as famílias, os doentes, os agonizantes deste dia, os endividados, que recebam agora, no nome de Jesus, do coração misericordioso de Jesus, a paz que o mundo não conhece. Rezemos agora com imensa confiança. É Jesus misericordioso quem nos visita. Eterno Pai,
6: eu vos ofereço o corpo e o sangue, a alma e a divindade de vosso diletíssimo Filho, nosso Senhor Jesus Cristo, em expiação dos nossos pecados e os do mundo inteiro.
5: Pela sua dolorosa paixão,
7: tende misericórdia de nós e do mundo inteiro.
5: Pela sua dolorosa paixão,
7: tende misericórdia de nós e do mundo inteiro.
5: Pela sua dolorosa paixão,
7: tende misericórdia de nós e do mundo inteiro.
5: Pela sua dolorosa paixão,
7: tende misericórdia de nós e do mundo inteiro.
5: Pela sua dolorosa paixão,
7: tende misericórdia de nós e do mundo inteiro.
5: Pela sua dolorosa paixão,
7: tende misericórdia de nós e do mundo inteiro.
5: Pela sua dolorosa paixão,
7: tende misericórdia de nós e do mundo inteiro.
5: Pela sua dolorosa paixão,
7: tende misericórdia de nós e do mundo inteiro.
5: Pela sua dolorosa paixão,
7: tende misericórdia de nós e do mundo inteiro.
5: Pela sua dolorosa paixão,
7: tende misericórdia de nós e do mundo inteiro. Nesta quarta dezena, nós apresentamos a Jesus as necessidades mais íntimas de cada um de nós. E por isso agora você apresenta a sua necessidade. Fale com Jesus agora, que ouve-nos em oração. Porque Jesus tudo pode, nós queremos também nesta dezena pedir por nossas famílias e em especial por todos aqueles que precisam de um trabalho. Jesus, nós pedimos por todo pai de família, por toda mãe de família, por todo jovem que precisa trabalhar. Nós pedimos, Senhor, que tua divina misericórdia, unida à tua divina providência, abra os caminhos para todos os trabalhadores que precisam hoje de um emprego. Rezemos com imensa confiança. Eterno Pai,
6: eu vos ofereço o corpo e o sangue, a alma e a divindade de vosso diletíssimo Filho, nosso Senhor Jesus Cristo, em expiação dos nossos pecados e os do mundo inteiro.
7: Pela sua dolorosa paixão,
5: tende misericórdia de nós e do mundo inteiro.
7: Pela sua dolorosa paixão,
5: tende misericórdia de nós e do mundo inteiro.
7: Pela sua dolorosa paixão,
5: tende misericórdia de nós e do mundo inteiro.
7: Pela sua dolorosa paixão,
5: tende misericórdia de nós e do mundo inteiro.
7: Pela sua dolorosa paixão,
5: tende misericórdia de nós e do mundo inteiro.
7: Pela sua dolorosa paixão,
5: tende misericórdia de nós e do mundo inteiro.
7: Pela sua dolorosa paixão, paixão.
5: Tende misericórdia de nós e do mundo inteiro.
7: Pela sua dolorosa paixão.
5: Tende misericórdia de nós e do mundo inteiro.
7: Pela sua dolorosa paixão.
5: Tende misericórdia de nós e do mundo inteiro.
7: Pela sua dolorosa paixão.
5: Tende misericórdia de nós e do mundo inteiro. Nesta quinta dezena, nós apresentamos a Jesus tudo aquilo que para nós não tem solução aos olhos humanos. Nesta dezena nós rezamos por aquilo que é impossível aos nossos olhos, mas não é para Jesus. Pedimos a Jesus pelas curas físicas, por todas aquelas enfermidades que diante da medicina não há cura, por todos os desenganados, por todos aqueles que passam nesse exato momento por muitas aflições e provações na própria carne. Nós pedimos, Jesus, cura, libertação, restauração, pelo poder da tua infinita misericórdia. Jesus, tu és a nossa solução. Nós pedimos por todas as causas impossíveis, pedimos a tua presença, pedimos a tua fortaleza e nós convidamos nesse instante você que reza conosco, que de maneira especial recorra à intercessão de Santa Faustina, aquela que foi e é a secretária da Divina Misericórdia. Jesus disse a Santa Faustina: peçam muito, muito mesmo, porque o meu desejo é dar muito. Faça seu pedido e reze com um coração feliz e repleto de confiança. Eterno Pai,
6: eu vos ofereço o corpo e o sangue, a alma e a divindade de vosso diletíssimo Filho, nosso Senhor Jesus Cristo, em expiação dos nossos pecados e os do mundo inteiro.
5: Pela sua dolorosa paixão,
7: tende misericórdia de nós e do mundo inteiro.
5: Pela sua dolorosa paixão,
7: tende misericórdia de nós e do mundo inteiro.
5: Pela sua dolorosa paixão,
7: tende misericórdia de nós e do mundo inteiro.
5: Pela sua dolorosa paixão,
7: tende misericórdia de nós e do mundo inteiro.
5: Pela sua dolorosa paixão,
7: tende misericórdia de nós e do mundo inteiro.
5: Pela sua dolorosa paixão,
7: tende misericórdia de nós e do mundo inteiro.
5: Pela sua dolorosa paixão,
7: tende misericórdia de nós e do mundo inteiro.
5: Pela sua dolorosa paixão,
7: tende misericórdia de nós e do mundo inteiro.
5: Pela sua dolorosa paixão,
7: tende misericórdia de nós e do mundo inteiro.
5: Pela sua dolorosa paixão,
7: tende misericórdia de nós e do mundo inteiro.
6: Deus Santo, Deus Forte, Deus Imortal, tende piedade de nós e do mundo inteiro. Deus Santo, Deus Forte, Deus Imortal, tende piedade de nós e do mundo inteiro. Deus Santo, Deus Forte, Deus Imortal, tende piedade de nós e do mundo inteiro.
7: Em nome do Pai, do Filho e do Espírito Santo.
5: Amém.

Senhor nosso Deus, nós os pedimos agora. Vinde nos abençoar. Trazei sobre nós a vossa bênção de amor, purificai-nos, santificai-nos. Olhai com carinho e com amor, Senhor, aqueles que mais suplicam e mais necessitam a vossa graça. Pedimos agora, Senhor, consolai-nos quando nosso coração estiver triste. Ficai ao nosso lado quando nos sentirmos sozinhos e solitários. Curai, Senhor, o nosso corpo da debilidade, quando nos sentirmos fracos pela doença. Curai-nos, Senhor, a nossa alma e o nosso espírito de toda vaidade, rancor, ódio. Senhor, nós os pedimos por todos aqueles que neste momento entregam as suas famílias a vós. Pedimos pela reconciliação de tantos casais que nesta semana rezaram diante deste rádio pedindo a reconciliação e a paz. Pedimos agora, Senhor, por aqueles que estão longe do vosso amor e não conseguem mais acreditar em vós, que sejam neste momento tocados pela vossa graça. Tenham a sua fé recuperada, Senhor. Tenham neste momento, Senhor Deus de bondade, as suas vidas restauradas no perdão, na harmonia, na paz. Abençoai, Senhor, toda a nossa família. E ali onde houver um coração machucado, curai, Senhor. Ali onde houver alguém que traz em seu coração o ressentimento, faz com que ele encontre o perdão, a paz. Senhor, nós os pedimos agora. Ajudai-nos a conseguir este emprego que tanto necessitamos. Senhor, nós os pedimos. Dignai-vos lançar do céu a vossa bênção sobre esta carteira de trabalho e sobre este currículo, para que possamos conseguir aquilo que estamos necessitando. Senhor, vós conheceis o nosso coração e sabeis de todas as nossas necessidades. Abençoai-nos agora, trazendo-nos a

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Durante 24 horas seguidas, louvamos o nome do Senhor Jesus Cristo. Como foi bom! 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Nós nos divertimos, nos emocionamos e cantamos centenas de músicas que louvam ao Senhor. Agora é hora de agradecer a você pela sua audiência e, sobretudo, a Deus pela oportunidade de estarmos aqui trabalhando na missão de levar o Evangelho a toda criatura. Obrigado, Senhor. Boa noite, meu Pai.

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1: 23 horas e 59 minutos.
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4: Bom dia, minha amiga. Bom dia, meu amigo. Comece o Dia Feliz nesta quinta-feira, 11 de junho. Desejo um dia maravilhoso. Desejo que o seu dia seja especial. Por onde você for, o que fizer, faça para a honra e glória do Senhor Jesus. Por onde for, o que fizer, faça o seu melhor, faça a diferença.

0: essa não para a comparação, não, em hipótese alguma, não preocupe com isso. Mas faça o seu melhor e faça a diferença, porque você é de Deus. E quem é de Deus deve fazer o seu melhor. E eu sei da sua capacidade, eu sei que você realmente tem dons maravilhosos. Por isso, faça do seu dia um dia especial. Hoje nós celebramos a festa de São Barnabé, também reconhecido como apóstolo. E nós vemos neste santo um grande companheiro do apóstolo São Paulo, mas que tem uma particularidade: se alegrava com a alegria dos irmãos. Barnabé, que significa filho da consolação. E aqui é tão bom quando nós temos irmãs e irmãos na comunidade que se alegram com o sucesso do outro. É tão triste quando nós vemos na comunidade, na sociedade como um todo, pessoas que se colocam numa dimensão de ciúmes porque aquele se destacou mais, tem feito um trabalho maravilhoso. É triste, mas infelizmente encontramos situações assim. Devemos ser como São Barnabé, que se alegrava com a alegria dos outros, dos irmãos, de uma comunidade fervorosa. Vamos fazer nossa oração. Inspirai-nos, ó Deus, para que em vós comece e termine tudo o que fizermos. Amém. O evangelho de hoje está em Mateus, capítulo 10, versículos de 7 a 13. Naquele tempo, Jesus disse aos seus discípulos: em vosso caminho anunciai: o reino dos céus está próximo. Curai os doentes, ressuscitai os mortos, purificai os leprosos, expulsai os demônios. De graça recebestes, de graça deveis dar. Não leveis ouro, nem prata, nem dinheiro nos vossos cintos, nem sacola para o caminho, nem duas túnicas, nem sandálias, nem bastão, porque o operário tem direito ao seu sustento. Em qualquer cidade ou povoado onde entrardes, informai-vos para saber quem ali seja digno. Hospedai-vos com ele até a vossa partida. Ao entrardes numa casa, saudai-a. Se a casa for digna, desça sobre ela a vossa paz. Se ela não for digna, volte para vós a vossa paz. Como é bonito a missão! E nós estamos, como missionárias e missionários, discípulas e discípulos de Jesus, a serviço. E São Barnabé nos ensina isso. Ele estava a serviço. A comunidade o enviava para onde era necessário. Por isso, é preciso criar em nós a disposição da missão, pois quem tem disposição encontra disponibilidade. Reze comigo. Pai nosso que estás nos céus, santificado seja o vosso nome, venha a nós o vosso reino, seja feita a vossa vontade, assim na terra como no céu. O pão nosso de cada dia nos dai hoje, perdoai-nos as nossas ofensas, assim como nós perdoamos a quem nos tem ofendido. E não nos deixeis cair em tentação, mas livrai-nos do mal. Amém. Ave Maria, cheia de graça, o Senhor é convosco, bendita sois vós entre as mulheres, bendito é o fruto do vosso ventre, Jesus. Santa Maria, Mãe de Deus, rogai por nós, pecadores, agora e na hora de nossa morte. Amém. Glória ao Pai, ao Filho e ao Espírito Santo,
1: como era no princípio, agora e sempre. Amém.
0: Vamos pedir a bênção da água, Deus eterno e todo-poderoso, que tendo escolhido a água, fonte de vida e pureza, para nos dar a graça batismal, quisestes também aparecer no rio Paraíba, a imagem da Virgem Imaculada, abençoai esta água e fazer que ela nos recorde o nosso batismo, para que, purificados de nossas faltas, vivamos como cristãos, membros da vossa igreja, e cheguemos um dia à vida eterna, por Cristo Senhor nosso. Amém. Um grande abraço do Padre Sandro Henrique, diretamente da casa do glorioso mártir São Sebastião, na Ventania, em Alpinópolis, Minas Gerais. E que Deus nos abençoe em nome do Pai, do Filho e do Espírito Santo. Amém. Um beijo no seu coração.
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5: Pode ser difícil agora, mas acredite. Um dia Deus vai colocar na sua vida uma pessoa que será tudo aquilo que você pede a Ele em suas orações. Uma pessoa verdadeira, que o ame de verdade, que queira tê-la ao lado, que saiba resolver os problemas de forma madura e que decida ficar mesmo quando todos os sinais o digam para ir. Pode ser difícil imaginar um relacionamento feliz quando seu coração está machucado. Mas Deus quer que você saiba que no momento certo, quando você estiver pronta, Ele vai colocar alguém para ajudá-la a restaurar a sua alma e trazer paz e amor em seu coração. Alguém que lhe mostrará que o amor pode ser bom, saudável e recíproco. Alguém que o fará entender por que não poderia ter dado certo com mais nenhuma outra pessoa. E que Deus realmente tem um plano para a sua vida. Um bom plano. Em que você viva feliz. Cercado de muito amor, segurança e companheirismo. Vivemos tempos difíceis de amores líquidos e de muito egoísmo e desinteresse em todos os tipos de relacionamentos. Isso pode prejudicar nossa autoestima e fazer com que pensemos que o verdadeiro amor, cuidado e dedicação um ao outro tenham acabado. Pode nos fazer desacreditar que um dia encontraremos alguém que nos fará realmente felizes, ou que queira mais do que uma satisfação instantânea. Mas não deixe sua mente convencê-la disso. Ainda existem pessoas boas e disponíveis. Deus faz as coisas de forma perfeita e colocará em seu caminho alguém ideal para você. Uma pessoa com os mesmos objetivos e sonhos. Você vai encontrar a pessoa dos seus sonhos e será a realização dos sonhos de alguém. Acredite nisso. E quando o seu momento chegar, viva-o com verdade e intensidade. Não se prive de viver um presente positivo por conta de um passado de dores. Não deixe de acreditar no amor, na felicidade e nas pessoas. Apenas porque o seu coração foi ferido? As pessoas mais felizes são aquelas que se reinventam todos os dias e nunca fecham as portas do coração para o seu amor. Todas as pessoas que conhecemos e que fazem parte de nossas vidas nos ensinam poderosas lições que nos ajudam a seguir em frente com mais sabedoria, confiança e esperança. Confie em Deus. Confie que Deus está neste momento preparando-a para a melhor fase da sua vida. Mantenha a fé e sempre acredite que o melhor está a caminho. Deus, sim, Deus não deseja nada além de sua felicidade, mas Ele sabe que bons planos nem sempre acontecem de uma forma para outra. Por isso, seja paciente. Não desista. No momento certo, você vai ter a sua própria história de amor. E ela fará cada um de seus dias de espera valerem a pena. Um dia, você vai ter alguém que o fará ser eternamente grato a Deus. Acredite nisso.

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4: 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Olá, gente. O Adoração Católica está chegando no seu rádio, sempre com as mais belas canções católicas para você. 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

0: 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Amém.
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3: Meia-noite e 32 minutos.
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0: Mulher, por que está chorando? Quem você está procurando? Seu nome é Jesus. Está escrito em Josué 1:9: O Senhor teu Deus é contigo por onde quer que andares. Reflita hoje com o texto de Anne Setas. Quando Mateus e Jéssica tentaram navegar seu barco a velas até uma baía da Flórida durante o furacão Sandy, a embarcação encalhou. Conforme as ondas quebravam ao seu redor, eles rapidamente soltaram a âncora. Ela manteve o barco a velas no lugar até que pudessem ser resgatados. Eles disseram que se não tivessem soltado a âncora, com certeza teriam perdido o barco. Sem a âncora, as ondas implacáveis teriam despedaçado a embarcação na costa. Precisamos de âncoras para nos manter seguros em nossas vidas espirituais também. Um dia, Deus chamou Josué para liderar seu povo depois da morte de Moisés. Ele lhe deu âncoras e promessas nas quais poderia confiar em momentos de dificuldade. O Senhor disse a ele: "Serei contigo, não te deixarei nem te desampararei. O Senhor, teu Deus, é contigo por onde quer que andares." Josué 1:5-9. Deus também deu a Josué e a seu povo o livro da lei para que o estudassem e o guardassem. Isso e a presença de Deus eram âncoras nas quais os israelitas poderiam confiar quando enfrentassem muitos desafios. Quando estamos no meio do sofrimento ou quando dúvidas ameaçam nossa fé, quais são nossas âncoras? Poderíamos começar com o livro de Josué em 1:5. Ainda que nossa fé possa parecer fraca, se estiver ancorada nas promessas de Deus e em sua presença, Ele nos manterá seguros. Quando sentimos abalados pelas tempestades, descobrimos a força da âncora. Pense nisso. Momento Fé no Criador.
1: Os céus declaram a glória de Deus e o firmamento anuncia a obra das suas mãos.
0: Ó Deus, Pai Todo-Poderoso, nós mais uma vez, milhares de ouvintes com esta voz unidos pelo coração, estamos aqui, Pai, para dizer o quão grande és Tu, glorificar o Teu nome, glorificar a Ti, Pai. E através de Teu Filho Jesus Cristo dizer que nós queremos tê-Lo como âncora todos os dias em nossas vidas. Queremos dar total liberdade para que Cristo seja a nossa âncora nos momentos de dificuldades e nos momentos de alegria. Nos dê sabedoria, Pai, pedimos encarecidamente, para compreender tudo o que o Senhor tem reservado para nós. O Teu propósito para nossas vidas, Pai. Ó Deus, amém.
1: Que privilégio ter a mesma mão que fez o universo e espalhou as estrelas, escrevendo seu nome no livro da vida. Louve a Deus por isso e declare agora Cristo como seu Senhor e Salvador, buscando a partir daqui o perdão e uma vida correta. Deus alegra-se por todo aquele que assim desejar de todo o coração.

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2: De volta com mais canções católicas aqui no Adoração Católica.
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1: Teu nome é bendito.

misericordioso, mas se inclina sobre nós. A sua mão está estendida para nós. Te exaltamos, Senhor.

amor e pela sua misericórdia. Os nossos olhos estão voltados para ti. Que não nos percamos. Não queremos nos separar de ti.

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1: Essas são as últimas de hoje do Adoração Católica. Aqui, ouvimos as mais lindas canções no segmento católico. Voltaremos na próxima edição.
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4: Meia-noite e 57 minutos.
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6: Olá, ouvintes. Você sabia que em alguns países é muito comum as pessoas criarem tubarões em aquários domésticos? É verdade. Muita gente aí cria um tubarão no aquário da sua casa. A pergunta que vem em breve é: e quando o tubarão crescer, será que não vai quebrar o aquário? Aí é que está. O tubarão não cresce. Boa parte das espécies de tubarões limita-se ao local onde ele está e cresce de acordo com o lugar que ele vive. Daí você vê tubarões que nasceram para crescer 4, 5 metros, crescendo apenas alguns centímetros. Isso porque eles estão limitados ao lugar onde estão. A palavra que eu deixo para você nesse momento é o seguinte: muito cuidado com os aquários que prendem você, que limitam o seu crescimento. Quem sabe você nasceu com um grande projeto de Deus, você nasceu com uma obra e um chamado especial de Deus na tua vida, mas tem aquários que estão limitando o seu crescimento. É o lugar onde você está, é o estreito que você se coloca, são as pessoas que limitam o seu crescimento. Muito cuidado. Você nasceu para ser muito maior do que aquilo que você está se sujeitando hoje. Que Deus te abençoe. Um grande abraço.
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1: Oi, gente, tô na área, mais um Conexão Católica. Prazer imenso, J. Lu por cá, no comando do mic da Radiola. E você ligadinho com a melhor programação, hein? Programação show, esse programa é show de bola. Conexão Católica, tô na área, chegamos!
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0: 1 hora e 16 minutos.
1: Pai, graças pela salvação e transformação à semelhança de Jesus. Desejo me submeter ao teu Espírito. Olá, querido amigo do Pão Diário, muito bem-vindo à nossa mensagem de esperança e encorajamento do dia. Hoje lerei o texto de Ruth Van Lau, com o título Instrumentos Moldados por Deus. Tido como um dos maiores videogames já feitos, a lenda de Zelda, a Ocarina do Tempo, da Nintendo, vendeu mais de 7 milhões de cópias no mundo e popularizou a ocarina, um pequeno e antigo instrumento musical feito de argila. A ocarina não se parece com um instrumento musical, mas quando tocada, soprando-se em seu bocal e cobrindo vários orifícios ao redor de seu corpo disforme, produz um som muito sereno e firme. O fabricante usou um pouco de argila, aplicou pressão e calor e transformou a ocarina em um belo instrumento musical. Vejo nisso um retrato de Deus e nós. Lemos em Isaías, capítulo 64, versículo 6, e também entre os versículos 8 e 9. Estamos todos impuros. Apesar de tudo, ó Senhor, és nosso Pai. Nós somos o barro e tu és o oleiro. Não te ires tanto conosco. O profeta estava dizendo: Deus, tu estás no comando. Somos todos pecadores. Molda-nos em belos instrumentos para ti. Isso é exatamente o que Deus faz. Em sua misericórdia, ele enviou Jesus para morrer por nosso pecado. E agora nos transforma enquanto caminhamos em sintonia com o seu Espírito. Assim como o sopro do fabricante da ocarina flui no instrumento para produzir uma linda música, Deus age através de nós, seus instrumentos, para cumprir sua vontade. Sermos mais e mais a imagem de Jesus. Conforme Romanos capítulo 8, versículo 29. Querido amigo, saber que somos um vaso da misericórdia de Deus impacta o que você pensa, diz e faz? De que modo você se submete à sua transformação? Pense nisso. Eu sou Clarice Fogaça e essa foi a nossa mensagem do dia.
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3: 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Estamos juntos, hein? Vamos participar? Manda o seu alô pra gente aí. 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

Do Espírito Santo. 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Espírito Santo. Espírito Santo. Chora. Glorifique o nome do Senhor. Dê um brado de júbilo ao Senhor.

0: Tiago.
1: Oh, vem como em Pentecoste, enche esse povo de novo.
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1: Espírito,
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1: Já já tem mais Conexão Católica. Fiquem com a gente, daqui a pouquinho tem indicações e participações aqui na sua número 1. Conexão Católica, você ao encontro de Deus.
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3: 1:39.
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5: Esse é mais um versículo do dia. Que o nosso Deus venha preencher o seu coração. E Jesus disse-lhe: se tu podes crer, tudo é possível ao que crê. Marcos 9:23.
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1: Esse é o seu Conexão Católica, de volta com o melhor da música pra você. Voltamos.
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Estenda sua mão agora. Você não sabe para onde você está se movendo, mas Deus está movendo tudo. O amor de Deus está aqui nesse lugar e Ele está tocando todas as coisas. Reze agora. Senhor Jesus, toca com teu amor. Toca com teu amor que está vivo em mim, em todos os lugares.

0: Atenas.
1: Muchas gracias.
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3: Fechamos mais um Conexão Católica de hoje. Voltamos amanhã, esperando a sua companhia por aqui, como sempre, viu? Obrigado pela audiência e pelo seu carinho. Gente, valeu, fé em Deus e vamos juntos. Até amanhã.
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5: Uma hora e 55 minutos.
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1: Muito bem, está chegando no seu rádio mais uma Unção Católica. Prazer estar contigo a partir de agora com mais uma edição do programa Líder em Audiência. Unção Católica reúne o que há de melhor no segmento católico. Aumente o som e vem curtir e adorar o nosso Senhor.
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3: 2:10.
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5: Satanás nolo impediu. 1 Tessalonicenses 2:18. Desde a primeira hora em que o bem entrou em conflito com o mal, isto nunca mais deixou de ser verdade na experiência espiritual, ou seja, que Satanás nos impede. De todos os pontos da bússola, ao longo de toda a linha de batalha, na vanguarda e na retaguarda, no alvorecer do dia e à meia-noite, Satanás nos impede. Se labutamos no campo, ele procura quebrar o arado. Se construímos um muro, ele se esforça em fazer com que as pedras caiam. Se queremos servir a Deus em sofrimento ou em conflito, em todos os lugares, Satanás nos impede. Ele nos impede em nossa primeira ida a Jesus Cristo. Os conflitos mais intensos que tivemos com Satanás foram quando, pela primeira vez, olhamos para a cruz e vivemos. Agora que estamos salvos, ele se esforça para impedir a integridade do nosso caráter pessoal. Você pode estar parabenizando a si mesmo. Eu tenho caminhado de forma consistente até aqui. Ninguém pode desafiar minha integridade. Cuidado com a jactância, pois sua virtude ainda será julgada. Satanás irá direcionar sua força contra essa mesma virtude pela qual você é mais famoso. Se você tem sido, até agora, um crente firme, sua fé dentro em breve será atacada. Se você tem sido manso como Moisés, como está em Números 12:3, espere ser tentado a falar imprudentemente com seus lábios. Os pássaros vão bicar o seu fruto mais maduro e o javali irá lançar suas presas contra suas excelentes vides. Satanás é decidido em nos dificultar quando estamos em oração fervorosa. Ele percebe a nossa persistência e enfraquece a nossa fé, a fim de que, se possível, perdêssemos a bênção. Tampouco é Satanás menos vigilante em obstruir o esforço cristão. Nunca houve um renascimento da religião sem um renascimento de sua oposição. Assim que Esdras e Neemias começaram a trabalhar, Sambalate e Tobias foram incitados a impedi-los, como vemos em Neemias 4:7. E depois, não fiquemos alarmados porque Satanás nos impeça, pois é uma prova de que estamos do lado do Senhor e estamos fazendo a obra do Senhor, e em sua força vamos conquistar vitória e triunfo sobre o nosso adversário.
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1: Opa! De volta com Unção Católica. Vem comigo!
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3: 2:27.
4: Pensamento do dia. Confesse Cristo. Bendito Deus e Pai de nosso Senhor Jesus Cristo, o qual nos abençoou com todas as bênçãos espirituais nos lugares celestiais em Cristo. Efésios capítulo 1, versículo 3. Desde o dia em que você nasceu até partir para a eternidade, Deus já lhe proporcionou todas as coisas em Cristo Jesus. Ele já o abençoou com o que você poderá necessitar. Na mente de Deus, as bênçãos já lhe pertencem. As pessoas frequentemente me perguntam como estudar a Bíblia. Embora eu tenha muitas sugestões, segue aquela que apresento em todos os lugares para onde vou. Como cristão, sigo o seguinte método ao passar pelo Novo Testamento. Leio primeiramente as epístolas. Encorajo-o a passar a maior parte do seu tempo nas epístolas, porque são as cartas escritas a você, cristão. Estude o Antigo Testamento também, mas não fique a maior parte do seu tempo lendo-o. Dedique-se ao Novo Testamento. Por quê? Porque não estamos vivendo segundo a Antiga Aliança. Vivemos na Nova Aliança. Nas epístolas, que foram escritas à igreja, procure e sublinhe todas as expressões como em Cristo, por Cristo, em quem, nele, etc. Anote-as e medite sobre elas. Comece a confessá-las com a sua boca. Do ponto de vista divino, tudo o que você tem em Cristo, ou é em Cristo, já é uma realidade. Deus já realizou tudo em Cristo. Mesmo assim, você precisa crer nisso e confessá-lo antes de ser realidade para você.
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1: De volta com Unção Católica. Muitas canções católicas agora nesse bloco. Aumente o som.
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2: Unção Católica encerra mais uma edição. Obrigado pela sua audiência e até mais.
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4: Duas horas.
5: E 43 minutos.
6: Uma ferramenta que os pais têm a seu dispor é o uso de recompensas para motivar o bom comportamento. Como é que se pode usar corretamente a recompensa? Você terá a resposta na edição de hoje de Valor para a Família. Meu nome é Rosa Maria, trazendo até você Valor para a Família, um programa de conselhos práticos com o psicólogo e conselheiro familiar, Dr. Dobson. Se você acha que seus filhos são relaxados e indisciplinados, como começaria a ensinar-lhes boas maneiras? Bem, este foi o assunto de nossa conversa no programa passado. Dr. Dobson,
7: diga.
6: O senhor disse basicamente que o uso correto de recompensas pode motivar o comportamento adequado.
7: Disse.
6: Disse também que as recompensas não podem ser oferecidas a esmo. Estou correta?
7: Sim, Rosa Maria, está. Um princípio importante a ser lembrado é a necessidade de reforço imediato. Os pais muitas vezes cometem o erro de oferecer aos filhos recompensas a longo prazo, mas isso quase nunca dá certo.
6: Uhum.
7: Oferecer uma boneca como presente de Natal para Fernanda manter o quarto arrumado em julho não funciona.
6: Claro.
7: A maioria das crianças não tem a capacidade mental nem a maturidade para manter diante de si um alvo tão distante por tanto tempo. O tempo se move devagar para elas. Por isso, o reforço parece impossível de obter e se torna desinteressante como objetivo.
6: Bem, então voltando à pergunta da nossa ouvinte, que conselho o senhor tem para ela?
7: Bem, é importante que ela entenda que a conduta irresponsável de suas filhas adotivas foi aprendida. As crianças aprendem a brincar, jogar, correr e pular. Elas também aprendem a resmungar, implicar, emburrar, brigar e fazer pirraça. E também a serem desleixadas. O professor universal é o reforço. A criança repete o comportamento que considera bem-sucedido. Uma criança pode ser cooperativa e útil porque gosta do efeito que esse comportamento tem sobre seus pais. Outra vai emburrar e resmungar pela mesma razão. Quando os pais identificam características desagradáveis em seus filhos, deveriam começar a ensinar atitudes mais admiráveis, permitindo que a boa conduta produza bons resultados e a má conduta traga consequências desagradáveis.
6: Se os pais podem fazer com que o bom comportamento seja recompensador e o mau comportamento seja desagradável, cedo verão uma diferença na vida de seus filhos. E os filhos não precisam saber o que está acontecendo, a não ser que os pais desejem que eles saibam sobre o reforço. Suas recompensas podem ser óbvias ou sutis, e os inibidores podem ser imediatamente aplicados. As crianças vão perceber rapidamente qual o tipo de conduta que seus pais vão querer. Os comentários do Dr. Dobson no programa de hoje foram extraídos do livro Dr. Dobson Answers Your Questions. O Dr. Dobson responde às suas perguntas, publicado pela Tyndale House. Francisco Borges interpretou a voz do Dr. Dobson neste programa. Meu nome é Rosa Maria e convido você a estar novamente conosco na próxima edição de Valor para a Família.
8: Versículo do dia.
9: Esse é mais um versículo do dia. Que o nosso Deus venha preencher o seu coração. E Jesus disse-lhe: se tu podes crer, tudo é possível ao que crê. Marcos 9:23.
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10: Muitas vezes procuramos grandes sinais e grandes respostas, mas Deus também fala nas coisas simples. Em um novo amanhecer, em uma conversa, em um cuidado inesperado ou em uma pequena oportunidade. Nem tudo que tem valor precisa ser grandioso. Aprenda a enxergar a presença de Deus nos detalhes do dia a dia. O coração simples percebe bênçãos que a pressa costuma esconder. Quem valoriza as pequenas bênçãos descobre que Deus esteve presente o tempo todo.
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1: 2:59.
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3: Na presença das Santas Chagas de Jesus, convido você e sua família para este momento abençoado na nossa programação. Vamos juntos colocar nas Santas Chagas de Jesus o nosso pedido de oração, a nossa intenção. Prepare o seu ambiente de oração com as fotos, as roupas de família e, de modo particular, lembrando dos enfermos. Traga os nomes por quem vamos interceder e pedir cura e libertação de todos os sofrimentos e dores.
4: Por tuas chagas, Senhor, fomos curados.
5: Olá, querido povo de Deus que me acompanha nessa hora da misericórdia, onde rezamos o Terço das Santas Chagas. Quero convidá-los a fixar o olhar em Jesus Eucarístico e pedirmos: Senhor, dai-nos mais amor, Eucaristia, e desejo do céu. Rezemos. Em nome do Pai, e do Filho, e do Espírito Santo. Amém. Creio em Deus Pai Todo-Poderoso, Criador do céu e da terra, e em Jesus Cristo, seu único Filho, nosso Senhor, que foi concebido pelo poder do Espírito Santo, nasceu da Virgem Maria, padeceu sob Pôncio Pilatos, foi crucificado, morto e sepultado, desceu à mansão dos mortos, ressuscitou ao terceiro dia, subiu aos céus, está sentado à direita de Deus Pai Todo-Poderoso, de onde há de vir julgar os vivos e os mortos. Creio no Espírito Santo, na Santa Igreja Católica, na comunhão dos santos, na remissão dos pecados, na ressurreição da carne, na vida eterna. Amém. Ó Jesus, divino Redentor, tende misericórdia de nós e do mundo inteiro. Deus Santo, Deus Forte, Deus Imortal, tende piedade de nós e do mundo inteiro. Graça, misericórdia, meu Jesus, nos perigos presentes,

0: Abri-nos com vosso preciosíssimo sangue. Pai eterno, tende misericórdia de nós, pelo sangue de Jesus Cristo, vosso Filho unigênito. Tende misericórdia de nós, vos suplicamos. Amém. Nesse primeiro mistério do texto das Santas Chagas, contemplamos: Jesus se revela como caminho, verdade e vida. Como fruto desse mistério e dessa contemplação, peçamos por todas as famílias que estão desunidas, que possam, no perdão, no diálogo, fazer um processo de reencontro e paz. Eterno Pai, eu vos ofereço as santas chagas de nosso Senhor Jesus Cristo, para curar as de nossas almas.
1: Meu Jesus, perdão e misericórdia.
2: Pelos méritos de vossas santas chagas.
1: Meu Jesus, perdão e misericórdia.
2: Pelos méritos de vossas santas chagas.
1: Meu Jesus, perdão e misericórdia.
2: Pelos méritos de vossas santas chagas.
1: Meu Jesus, perdão e misericórdia.
2: Pelos méritos de vossas santas chagas.
1: Meu Jesus, perdão e misericórdia.
2: Pelos méritos de vossas santas chagas.
1: Meu Jesus, perdão e misericórdia.
2: Pelos méritos de vossas santas chagas.
1: Meu Jesus, perdão e misericórdia.
2: Pelos méritos de vossas santas chagas.
1: Meu Jesus, perdão e misericórdia.
2: Pelos méritos de vossas santas chagas.
1: Meu Jesus, perdão e misericórdia.
2: Pelos méritos de vossas santas chagas.
1: Meu Jesus, perdão e misericórdia.
2: Pelos méritos de vossas santas chagas.
0: Neste segundo mistério do texto das Santas Chagas, contemplamos: Jesus cura o cego Bartimeu. Rezemos esta dezena, contemplando este milagre de Jesus, pedindo que o Senhor, ressuscitado, misericordioso, nas suas santas chagas, cure todos os que precisam de uma cura espiritual. Eterno Pai, eu vos ofereço as santas chagas de nosso Senhor Jesus Cristo, para curar as de nossas almas.
3: Meu Jesus, perdão e misericórdia.
2: Pelos méritos de vossas santas chagas.
3: Meu Jesus, perdão e misericórdia.
2: Pelos méritos de vossas santas chagas.
3: Meu Jesus, perdão e misericórdia.
2: Pelos méritos de vossas santas chagas.
3: Meu Jesus, perdão e misericórdia.
2: Pelos méritos de vossas santas chagas.
3: Meu Jesus, perdão e misericórdia.
2: Pelos méritos de vossas santas chagas.
3: Meu Jesus, perdão e misericórdia.
2: Pelos méritos de vossas santas chagas.
3: Meu Jesus, perdão e misericórdia.
2: Pelos méritos de vossas santas chagas.
3: Meu Jesus, perdão e misericórdia.
2: Pelos méritos de vossas santas chagas.
3: Meu Jesus, perdão e misericórdia.
2: Pelos méritos de vossas santas chagas.
3: Meu Jesus, perdão e misericórdia.
2: Pelos méritos de vossas santas chagas.
0: No terceiro mistério do texto das Santas Chagas, contemplamos: Jesus se apresenta como tronco da videira. Rezemos este mistério, pedindo a Deus que nós, como seu rebanho, jamais nos apartemos deste tronco que é a seiva que nos dá vida, e de modo especial pelos jovens, para que não percam a fé. Eterno Pai, eu vos ofereço as santas chagas de nosso Senhor Jesus Cristo, para curar as de nossas almas.
4: Meu Jesus, perdão e misericórdia.
2: Pelos méritos de vossas santas chagas.
4: Meu Jesus, perdão e misericórdia.
2: Pelos méritos de vossas santas chagas.
4: Meu Jesus, perdão e misericórdia.
2: Pelos méritos de vossas santas chagas.
4: Meu Jesus, perdão e misericórdia.
2: Pelos méritos de vossas santas chagas.
4: Meu Jesus, perdão e misericórdia.
2: Pelos méritos de vossas santas chagas.
4: Meu Jesus, perdão e misericórdia.
2: Pelos méritos de vossas santas chagas.
4: Meu Jesus, perdão e misericórdia.
2: Pelos méritos de vossas santas chagas.
4: Meu Jesus, perdão e misericórdia.
2: Pelos méritos de vossas santas chagas.
4: Meu Jesus, perdão e misericórdia.
2: Pelos méritos de vossas santas chagas.
4: Meu Jesus, perdão e misericórdia.
2: Pelos méritos de vossas santas chagas.
0: No quarto mistério do texto das Santas Chagas, contemplamos o encontro de Jesus com Zaqueu. Como fruto deste mistério e contemplação, rezemos por todos aqueles que estão desanimados, sem força, para que possam ter atitudes de um encontro com o Senhor, dispostos a uma vida nova. Rezemos. Eterno Pai, eu vos ofereço as santas chagas de nosso Senhor Jesus Cristo, para curar as de nossas almas.
5: Meu Jesus, perdão e misericórdia.
2: Pelos méritos de vossas santas chagas.
5: Meu Jesus, perdão e misericórdia.
2: Pelos méritos de vossas santas chagas.
5: Meu Jesus, perdão e misericórdia.
2: Pelos méritos de vossas santas chagas.
5: Meu Jesus, perdão e misericórdia.
2: Pelos méritos de vossas santas chagas.
5: Meu Jesus, perdão e misericórdia.
2: Pelos méritos de vossas santas chagas.
5: Meu Jesus, perdão e misericórdia.
2: Pelos méritos de vossas santas chagas.
5: Meu Jesus, perdão e misericórdia.
2: Pelos méritos de vossas santas chagas.
5: Meu Jesus, perdão e misericórdia.
2: Pelos méritos de vossas santas chagas.
5: Meu Jesus, perdão e misericórdia.
2: Pelos méritos de vossas santas chagas.
5: Meu Jesus, perdão e misericórdia.
2: Pelos méritos de vossas santas chagas.
0: No quinto mistério do Terço das Santas Chagas, contemplamos Jesus que anda sobre as águas. Como fruto deste mistério, vamos juntos pedir que, como Pedro, tenhamos a coragem e a fé para dar, nem que seja um passo, nas águas revoltas da vida. O Senhor está conosco. Caminhemos, rezemos juntos. Eterno Pai, eu vos ofereço as santas chagas de nosso Senhor Jesus Cristo, para curar as de nossas almas.
6: Meu Jesus, perdão e misericórdia.
2: Pelos méritos de vossas santas chagas.
6: Meu Jesus, perdão e misericórdia.
2: Pelos méritos de vossas santas chagas.
6: Meu Jesus, perdão e misericórdia.
2: Pelos méritos de vossas santas chagas.
6: Meu Jesus, perdão e misericórdia.
2: Pelos méritos de vossas santas chagas.
6: Meu Jesus, perdão e misericórdia.
2: Pelos méritos de vossas santas chagas.
6: Meu Jesus, perdão e misericórdia.
2: Pelos méritos de vossas santas chagas.
6: Meu Jesus, perdão e misericórdia.
2: Pelos méritos de vossas santas chagas.
6: Meu Jesus, perdão e misericórdia.
2: Pelos méritos de vossas santas chagas.
6: Meu Jesus, perdão e misericórdia.
2: Pelos méritos de vossas santas chagas.
6: Meu Jesus, perdão e misericórdia.
2: Pelos méritos de vossas santas chagas.
0: Rezemos três vezes. Eterno Pai, eu vos ofereço as santas chagas de nosso Senhor Jesus Cristo, para curar as de nossas almas. Eterno Pai, eu vos ofereço as santas chagas de nosso Senhor Jesus Cristo, para curar as de nossas almas. Eterno Pai, eu vos ofereço as santas chagas de nosso Senhor Jesus Cristo, para curar as de nossas almas. Amém. Queridos filhos e filhas, tendo rezado o terço das santas chagas, vamos agora fazer a oração de todos os dias, que é a novena das santas chagas de nosso Senhor Jesus Cristo. Rezemos. Por suas santas chagas, suas chagas gloriosas, o Cristo Senhor me proteja e me guarde. Senhor Jesus, foste levado na cruz para que por vossas santas chagas sejam curadas as de nossas almas. Eu vos louvo e agradeço pelo vosso ato redentor. Carregaste em vosso próprio corpo os meus pecados e de toda a humanidade. Nas vossas santas chagas, coloco minhas intenções, minhas preocupações, ansiedades e angústias, minhas enfermidades físicas e psíquicas, meus sofrimentos, dores, alegrias e necessidades. Em vossas santas chagas, Senhor, coloco minha família. Envolvei, Senhor, a mim e meus familiares, protegendo-nos do mal. Coloque a sua intenção. Senhor, ao mostrar vossas santas chagas gloriosas a Tomé e o mandando tocar em vosso lado aberto, o curaste da incredulidade. Eu vos peço, Senhor, permita-me refugiar em vossas santas chagas, e por mérito desses sinais de vosso amor, curai a minha falta de fé. Ó Jesus, pelos méritos de vossa paixão, morte e ressurreição, dai-me a graça de viver os frutos da nossa redenção. Amém.

0: amados filhos e filhas da Hora da Misericórdia, Deus seja louvado. Que bom que você está aí nessa quinta-feira. São dois momentos a Hora da Misericórdia. O primeiro, quando nós falamos, Eterno Pai,
1: eu vos ofereço as santas chagas de nosso Senhor Jesus Cristo para curar as de nossas almas. É aquela oração, meu Jesus, perdão e misericórdia pelos méritos de vossas santas chagas. Você percebe a força da oração?
0: Filhos e filhas, escute esse testemunho, por favor. Vai lá.
2: Meu nome é Fernanda. Eu falo aqui da cidade de Cláudio, Minas Gerais.
0: Opa.
2: E hoje eu venho falar da sua obra, Padre, inabalável. Tanto o livro
0: Olha
2: como
0: aí.
2: A música. Que estão
0: que
2: me ajudando muito a enfrentar a tempestade que vive em mim. Desde
0: Olha
2: 2024,
0: aí, gente.
2: Quando eu quebrei o fêmur, ela entrou e não saiu mais. Fiz cirurgia. Quando eu pensava que tudo estava bem, veio as dores e não sabia o que era. Depois de 10 meses de cirurgia, foi descoberto que o osso não tinha sido colado e que tinha necrosado. E que terei que passar por uma nova cirurgia para retirada da haste e para ser colocado uma prótese de quadril. Depois de 3 meses de espera pelo SUS, vou ao médico cirurgião. Chegando lá, descubro que minha cirurgia, pela minha idade, não é feita pelo SUS e que eu teria que entrar pela justiça. Mais uma vez, o abismo aumentava cada vez mais. A palavra eletiva que estava nos pedido é o que complicava cada vez mais. Foi então que eu conheci o livro Inabalável. Com fé, a tempestade vai passar.
0: Olha aí,
2: e
0: gente.
2: E comecei a ler. Terminava um capítulo e já queria ler o próximo. Em seguida. E que
0: Olha
2: livro
0: aí,
2: maravilhoso,
0: gente.
2: Padre. Que história de vida que já passou. Tinha tudo e acabou perdendo tudo. Riqueza,
0: olha
2: família,
0: olha
2: casa.
0: Aí, olha aí, olha
2: mas
0: aí.
2: Já não desistiu. Ele foi fiel a Deus. O livro foi
0: Gostei
2: me dando força para acreditar, confiar e entregar tudo
0: Eita.
2: Nas mãos de Deus. E agora veio a música. Inabalável. Que música, Padre. A primeira vez que eu ouvi, não me aguentei. Me vi por inteira na música.
0: Sério,
2: sentindo,
0: Fernanda?
2: Às vezes, sozinha, com o peito carregado, sem forças para seguir.
0: Isso.
2: Senti várias às vezes abandonada, esquecida no meio da multidão. Gritando por resposta, me questionando, duvidando, chorando
0: Olha
2: noite
0: aí,
2: inteira
0: gente.
2: Com dores. E ninguém percebe.
0: Isso.
2: Essa música está
0: é
2: na minha cabeça. Durmo e acordo com ela. Cada vez que viro na cama, que minha perna dói, a frase que vem no meu pensamento é: a fé não é ausência da dor.
0: Eita!
2: É saber onde ancorar. Minha cirurgia ainda não saiu. Estou aguardando pela justiça. E eu sei que minha hora ainda vai chegar.
0: Isso!
2: Porque evangelizar é preciso.
0: Ó, tô arrepiado! Tô arrepiado, Fernanda! Que coisa mais linda, gente. Ela conseguiu fazer uma síntese assim, maravilhosa. Eu fiquei boquiaberto com a partilha dela. Ela começou com Jó e aí foi pro Inabalável, o livro Inabalável. E aí veio essa música que me tocou profundamente. Meu abraço, Fernanda. Deus abençoe. Bíblia aberta. Cartilha de oração.
3: Fala, Senhor, fala.

O Senhor esteja convosco, Ele está no meio de nós. Proclamação do Evangelho de Jesus Cristo, segundo São Mateus. Glória a vós, Senhor. Disse Jesus: curai os doentes, ressuscitai os mortos, expulsai os demônios, purificai os leprosos, recebestes de graça, pois de graça dai também vós. Não leveis ouro, pedra, dinheiro em vossas bolsas, nem mochila para viagem, nem duas túnicas, nem calçados, nem bastão. Todo operário merece seu sustento. Nas cidades onde entrardes, informai-vos se há alguém digno de vos receber. Entrando numa casa, saudai assim: a paz esteja nesta casa. Se acaso for digna, descerá sobre ela a vossa paz. Porém, se não for, vosso voto da paz retornará a vós. Se não vos receberem e não ouvirem vossas palavras, quando sairdes da casa ou daquela cidade, sacudi até mesmo o pó dos vossos pés, pois eu vos digo, no dia do juízo, haverá mais indulgência com Sodoma e Gomorra do que com aquela cidade. Palavra da salvação, glória a vós, Senhor. O texto de hoje faz parte de uma manifestação. O reino do Pai chegou. O reino de Deus está no meio de nós. E esse é o envio. Ide, proclamai que o reino de Deus está na pessoa de Jesus. Como se manifestará essa chegada do reino? Com pregação dos apóstolos, com milagres. Os quatro milagres apontados são relacionados. Primeiro, proteção da vida humana. O reino que vem para libertar da doença, da morte e dos espíritos imundos. O ministério apostólico, portanto, é a serviço da vida. O ministério de um sacerdote, o ministério da igreja, a obra evangelizar é preciso, e toda e qualquer obra tem um propósito. Sabe qual, né? O serviço da vida. Que maravilha, gente. É o serviço da vida que nós somos chamados a propagar. Este é o reino dos céus. É um milagre na vida. Quando a palavra de Deus chega, a mensagem, a boa nova é acolhida no coração daquele que crê. Vamos juntos meditar

0: Jesus.
1: Curai os doentes.
0: Haverá um milagre.
1: Fazei milagres em meu nome.
0: Vem descendo o rio pra...
1: Expulsai os demônios.
0: Este rio que manda.
1: É o ministério que Jesus nos incumbiu de fazer.
0: Aquilo que parecia impossível.
1: Senhor, manifeste o teu poder.
0: Aquilo que parecia.
1: Pelas ondas do rádio. Aquele que está lá na roça. Aquele que está lá carpindo, cortando cana. Aquele que está vendendo o seu pão de cada dia no carrinho de cachorro quente. Aquele que está me ouvindo vendendo a sua pipoca. Aquele que está no escritório. Aquele que está em casa. Eu digo para você, aquilo que te parece impossível, para Deus não é.
0: Aquilo que parecia não ter saída.
1: Oh, meu Deus, chegou a hora da bênção. Dá vontade de ficar mais, não dá não? Abençoai, Senhor. Abençoai a água, abençoai a roupa dos enfermos, as fotos de família e todos os objetos. Abençoai, santificai esse povo querido. Em nome do Pai, do Filho e do Espírito Santo.

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2: 3:23.
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1: 3:42.
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3: Bom dia, ouvintes da Rádio Barroso Mix. Estamos iniciando os 15 minutos com Deus, nos colocando na presença do Senhor. Eu sou o Altair Show e te convido a rezar comigo.
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5: Ó Deus e meu auxílio, socorrei-me sem demora. Glória ao Pai, ao Filho e ao Espírito Santo, como era no princípio, agora e sempre. Amém. Abri os meus lábios, ó Senhor, e minha boca anunciará o vosso louvor. Vinde, exultemos de alegria no Senhor, aclamemos o rochedo que nos salva. Ao seu encontro caminhemos com louvores e com cantos de alegria o celebremos. Na verdade, o Senhor é o grande Deus, o grande Rei, muito maior que os deuses todos. Tem nas mãos as profundezas dos abismos e as alturas das montanhas lhe pertencem. O mar é dele, pois foi ele quem o fez, e a terra firme em suas mãos a modelaram. Vinde, adoremos e prostemo-nos por terra, e ajoelhemos ante o Deus que nos criou. Porque Ele é o nosso Deus, nosso pastor, e nós somos o seu povo e seu rebanho, as ovelhas que conduz com sua mão. Oxalá ouvisseis hoje a sua voz, não fecheis os corações como em Meriba, como em Massa no deserto aquele dia em que outrora vossos pais me provocaram, apesar de terem visto as minhas obras. 40 anos desgostou-me aquela raça, e eu disse: eis um povo transviado. Seu coração não conheceu os meus caminhos, e por isso lhe jurei na minha ira: não entrarão no meu repouso prometido. Glória ao Pai, ao Filho e ao Espírito Santo, como era no princípio, agora e sempre. Amém. Pelo sinal da Santa Cruz, livrai-nos, Senhor nosso Deus, dos nossos inimigos. Em nome do Pai, do Filho e do Espírito Santo. Amém. O Senhor que encaminha os nossos corações para o amor de Deus e a constância de Cristo esteja conosco. Bendito seja Deus que nos reuniu no amor de Cristo.
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0: Espírito Santo. Vinde, Espírito Santo, enchei os corações dos vossos fiéis e acendei neles o fogo do vosso amor. Enviai o vosso Espírito e tudo será criado. Renovareis a face da terra. Oremos, ó Deus, que instruís os corações dos vossos fiéis com a luz do Espírito Santo. Fazei que apreciemos retamente todas as coisas segundo o mesmo Espírito e gozemos da sua consolação. Por Cristo Senhor nosso. Amém. Santo anjo do Senhor, meu zeloso e guardador, se a ti me confiou a piedade divina, sempre me rege, me guarda, me governa, ilumina. Amém. Oração do Ângelus. O anjo do Senhor anunciou a Maria e ela concebeu do Espírito Santo. Eis aqui a serva do Senhor, faça-se em mim segundo a vossa palavra. E o Verbo se fez carne e habitou entre nós. Ave Maria, cheia de graça, o Senhor é convosco. Bendito sois vós dentre as mulheres e bendito é o fruto do vosso ventre, Jesus. Santa Maria, Mãe de Deus, rogai por nós, pecadores, agora e na hora de nossa morte. Amém. Oremos, infundi, Senhor, vos rogamos a graça em nossos corações, para que nós, conhecendo pela anunciação do anjo a encarnação de Jesus Cristo, vosso Filho, por sua paixão e morte de cruz, cheguemos à glória da ressurreição. Pelo mesmo Cristo, nosso Senhor. Amém.
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0: Oração do Creio. Creio em Deus Pai Todo-Poderoso, Criador do céu e da terra, e em Jesus Cristo, seu único Filho, nosso Senhor, que foi concebido pelo poder do Espírito Santo, nasceu da Virgem Maria, padeceu sob Pôncio Pilatos, foi crucificado, morto e sepultado, desceu à mansão dos mortos, ressuscitou ao terceiro dia, subiu aos céus, está sentado à direita de Deus Pai Todo-Poderoso, onde há de vir julgar os vivos e os mortos. Creio no Espírito Santo, na Santa Igreja Católica, na comunhão dos santos, na remissão dos pecados, na ressurreição da carne, na vida eterna. Amém. Rezemos a oração que Jesus Cristo nos ensinou. Pai nosso que estais no céu, santificado seja o vosso nome. Venha a nós o vosso reino, seja feita a vossa vontade, assim na terra como no céu. O pão nosso de cada dia nos dai hoje. Perdoai as nossas ofensas, assim como nós perdoamos a quem nos tem ofendido. E não nos deixeis cair em tentação, mas livrai-nos do mal. Amém. Oferecimento de si mesmo. Recebei, Senhor, minha liberdade inteira. Recebei minha memória, minha inteligência e toda a minha vontade. Tudo que tenho ou possuo de vós me veio. Tudo vos devolvo e entrego sem reservas, para que a vossa vontade tudo governe. Dai-me somente vosso amor e vossa graça, e nada mais vos peço, pois já serei bastante rico. Amém. Oração dos Sete Passos para a Vida. Senhor, eu te agradeço por ter nascido para ser feliz. Eu busco em minha vida a felicidade que vem de ti. Senhor, eu te agradeço por ter a família como a base da vida e vivamos nos doando uns aos outros a cada momento. Senhor, eu te agradeço por minha vida estar em minhas mãos. Eu saiba cuidar, valorizando esse precioso dom. Senhor, eu te agradeço por me dar o sentido da vida e o caminho iluminado pela graça da tua presença. Senhor, eu te agradeço por eu poder decidir a minha vida e as escolhas que eu fizer seja segundo a tua vontade. Senhor, eu te agradeço por ter me feito uma pessoa capaz. Eu tenha fé para superar todos os obstáculos. Senhor, eu te agradeço por ser livre para viver. Eu vivo acolhendo, amando e cuidando de toda a vida. Amém. Consagração a Nossa Senhora Aparecida. Ó Maria Santíssima, pelos méritos de nosso Senhor Jesus Cristo, em vossa querida imagem de Aparecida, espalhais inúmeros benefícios sobre todo o Brasil. Eu, embora indigno de pertencer ao número de vossos filhos e filhas, mas cheio do desejo de participar dos benefícios de vossa misericórdia, prostrado a vossos pés, consagro-vos o meu entendimento para que sempre pense no amor que mereceis. Consagro-vos a minha língua para que sempre vos louve e propague a vossa devoção. Consagro-vos o meu coração para que, depois de Deus, vos ame sobre todas as coisas. Recebei-me, ó incomparável, vós que o Cristo crucificado deu-nos por mãe, no ditoso número de vossos filhos e filhas. Acolhei-me debaixo de vossa proteção. Socorrei-me em todas as minhas necessidades espirituais e temporais, sobretudo na hora da minha morte. Abençoai-me, ó celestial cooperadora, e com vossa poderosa intercessão fortalecei-me em minha fraqueza, a fim de que, servindo-vos fielmente nesta vida, possa louvar-vos, amar-vos, dar-vos graças no céu por toda a eternidade. Assim seja. Oração da Salve Rainha. Salve Rainha, Mãe de Misericórdia, vida, doçura e esperança, nosso salve. A vós bradamos, degredados filhos de Eva, a vós suspiramos, gemendo e chorando neste vale de lágrimas. Eia, pois, advogada nossa, esses vossos olhos misericordiosos a nós volvei, e depois desse desterro nos mostrai Jesus. Bendito o fruto do vosso ventre, ó clemente, ó piedosa, ó doce sempre Virgem Maria. Rogai por nós, Santa Mãe de Deus, para que sejamos dignos das promessas de Cristo. Novena Perpétua das Santas Chagas. Por suas santas chagas, suas chagas gloriosas, o Cristo Senhor me proteja e me guarde. Senhor Jesus, foste levado na cruz para que por vossas santas chagas sejam curadas as de nossas almas. Eu vos louvo e agradeço pelo vosso ato redentor. Carregastes em vosso próprio corpo os meus pecados de toda a humanidade. Nas vossas santas chagas coloco as minhas intenções, minhas preocupações, ansiedades e angústias, minhas enfermidades físicas e psíquicas, meus sofrimentos, dores, alegrias e necessidades. Em vossas santas chagas, Senhor, coloco a minha família. Envolvei, Senhor, a mim e as meus familiares, protegendo-nos do mal. Senhor, ao mostrar vossas santas chagas gloriosas a Tomé e o mandaste tocar em vosso lado aberto, o curaste da incredulidade. Eu vos peço, Senhor, permita-me refugiar em vossas santas chagas e, por mérito desses sinais de amor, curai a minha falta de fé. Ó Jesus, pelos méritos de vossa paixão, morte e ressurreição, dai-me a graça de viver os frutos da nossa redenção. Amém.
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0: Maria,
1: louvemos ao Senhor
0: através do Magnificat.
2: Cântico de Maria. A minha alma engrandece o Senhor e se alegrou meu espírito em Deus, meu Salvador, pois ele viu a pequenez de sua serva. Desde agora as gerações hão de chamar-me de bendita. O Poderoso fez em mim maravilhas e santo é o seu nome. Seu amor de geração em geração chega a todos os que o respeitam. Demonstrou o poder de seu braço, dispersou os orgulhosos, derrubou os poderosos de seus tronos e os humildes exaltou. De bem saciou os famintos e despediu sem nada os ricos. Acolheu Israel, seu servidor, fiel ao seu amor, como havia prometido aos nossos pais, em favor de Abraão e de seus filhos para sempre. Glória ao Pai, ao Filho e ao Espírito Santo, como era no princípio, agora e sempre. Amém. O Senhor esteja conosco, Ele está no meio de nós. E por intercessão de nossa Mãe Maria Santíssima, abençoe-nos o Deus Todo-Poderoso, em nome do Pai, do Filho e do Espírito Santo. Amém. A alegria do Senhor seja a nossa força. Vamos em paz e que o Senhor nos acompanhe. Graças a Deus.
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0: O vinho da alegria é o vinho da felicidade. Se coloque na presença de Maria nessa madrugada aqui na Rádio Barroso Mix. E a turma da alegria, será que vieram hoje?
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0: Sou convertido, eu estou gostando muito dessas madrugadas em oração. Estou aí abastecendo a minha fé, junto com vocês que estão aí conosco, sempre rezando. Obrigado pela audiência, obrigado pelas mensagens, obrigado pelas reflexões. Que vocês possam continuar participando aqui na Rádio Barroso Mix. Mande aí as suas intenções nessa madrugada.
2: Eu sou Caipirinha, eu também estou gostando muito. Hoje é quinta-feira, a semana toda aí na fidelidade, a mãezinha do céu. Você aí chama os membros da sua família para vir rezar o Santo Rosário na madrugada com a gente, não é verdade, pervertido?
3: Pra brota, tá sendo um sucesso esse Rosário na madrugada aqui na Barroso Mix. Muita gente participando aí na Barroso, o pessoal aí que tá nas madrugadas, que gosta de rezar, vem aí com a gente todo dia, aqui, nas nossas rádios, tá bom, galera? Alô, Teixão!
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0: É isso aí, turma da alegria. Essa madrugada vai ser muito bom estar rezando com você, meu amigo e minha amiga. Não desligue aí o seu celular, o seu computador, seja qual for a forma que você nos acompanha. Deus continua te abençoando e Nossa Senhora passa à frente aí na sua família, tá bom? Dentro de alguns minutos estaremos aí iniciando o Santo Rosário. Você já tá com o rosário na mão? Porque o meu já está aqui. Essa é a arma do cristão.

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2: 4 horas em ponto.

vivendo esse momento especial do Santo Rosário. Vamos contemplar os mistérios gozosos, a alegria de Jesus e Maria, este grande sim que transformou a humanidade. Nos mistérios luminosos contemplaremos a vida de Jesus que caminhou no meio de nós, realizando milagres. Esse Jesus que se tornou o pão vivo na Eucaristia para nos alimentar a cada momento, a cada dia. Nos mistérios dolorosos, junto com Nossa Senhora, vamos contemplar este Cristo que padece numa cruz, se entrega totalmente para nos salvar. Nos mistérios gloriosos contemplaremos a vitória de Jesus sobre a cruz. Esse Jesus que vive e reina, caminha no meio de nós. E com Nossa Senhora, com o Santo Terço na mão, também vamos vencer todos os momentos de dificuldade que vierem em nossa vida. Seja bem-vindo, meu amigo e minha amiga, a esse momento especial de contemplação dos santos mistérios de Jesus e Maria, através desse Santo Rosário, que a partir de agora iremos rezar com muita fé e com muita devoção. Porque através de Maria chegaremos ao seu Filho Jesus. Rezemos com muita fé.

creio em Deus Pai Todo-Poderoso, Criador do céu e da terra, e em Jesus Cristo, seu único Filho, nosso Senhor, que foi concebido pelo poder do Espírito Santo, nasceu da Virgem Maria, padeceu sob Pôncio Pilatos, foi crucificado, morto e sepultado, desceu à mansão dos mortos, ressuscitou ao terceiro dia, subiu aos céus, está sentada à direita de Deus Pai Todo-Poderoso, donde há de vir a julgar os vivos e os mortos. Creio no Espírito Santo, na Santa Igreja Católica, na comunhão dos santos, na remissão dos pecados, na ressurreição da carne.

Pai nosso que estais no céu, santificado seja o vosso nome. Venha a nós o vosso reino, seja feita a vossa vontade, assim na terra como no céu. O pão nosso de cada dia nos dai hoje. Perdoai as nossas ofensas, assim como nós perdoamos a quem nos tem ofendido. E não nos deixeis cair em tentação, mas livrai-nos.

0: O Santo Rosário, Mistérios Gozosos.
1: Mistérios gozosos ou da alegria, alegria da manifestação da nova vida. Esses mistérios contemplam o evento da vinda de Jesus, a encarnação do Espírito Crístico e a sua passagem pela terra.
0: Contemplemos o primeiro mistério gozoso.
1: No primeiro mistério gozoso, contemplamos a anunciação do arcanjo São Gabriel à Nossa Senhora.

Pai nosso que estais no céu, santificado seja o vosso nome. Venha a nós o vosso reino, seja feita a vossa vontade, assim na terra como no céu. O pão nosso de cada dia nos dai hoje, perdoai as nossas ofensas, assim como nós perdoamos a quem nos tem ofendido. E não nos deixeis cair em tentação, mas livrai-nos do mal. Amém. Ave Maria, cheia de graça, o Senhor é convosco. Bendita sois vós dentre as mulheres, e bendito é o fruto do vosso ventre, Jesus. Santa Maria, Mãe de Deus, rogai por nós, pecadores, agora e na hora de nossa morte. Amém. Ave Maria, cheia de graça, o Senhor é convosco. Bendita sois vós dentre as mulheres, e bendito é o fruto do vosso ventre, Jesus. Santa Maria, Mãe de Deus, rogai por nós, pecadores, agora e na hora de nossa morte. Amém. Ave Maria, cheia de graça, o Senhor é convosco. Bendita sois vós dentre as mulheres, e bendito é o fruto do vosso ventre, Jesus. Santa Maria, Mãe de Deus, rogai por nós, pecadores, agora e na hora de nossa morte. Amém. Ave Maria, cheia de graça, o Senhor é convosco. Bendita sois vós dentre as mulheres, e bendito é o fruto do vosso ventre, Jesus. Santa Maria, Mãe de Deus, rogai por nós, pecadores, agora e na hora de nossa morte. Amém. Ave Maria, cheia de graça, o Senhor é convosco. Bendita sois vós dentre as mulheres, e bendito é o fruto do vosso ventre, Jesus. Santa Maria, Mãe de Deus, rogai por nós, pecadores, agora e na hora de nossa morte. Amém. Ave Maria, cheia de graça, o Senhor é convosco. Bendita sois vós dentre as mulheres, e bendito é o fruto do vosso ventre, Jesus. Santa Maria, Mãe de Deus, rogai por nós, pecadores, agora e na hora de nossa morte. Amém. Ave Maria, cheia de graça, o Senhor é convosco. Bendita sois vós dentre as mulheres, e bendito é o fruto do vosso ventre, Jesus. Santa Maria, Mãe de Deus, rogai por nós, pecadores, agora e na hora de nossa morte. Amém. Ave Maria, cheia de graça, o Senhor é convosco. Bendita sois vós entre as mulheres, e bendito é o fruto do vosso ventre, Jesus. Santa Maria, Mãe de Deus, rogai por nós, pecadores, agora e na hora de nossa morte. Amém. Ave Maria, cheia de graça, o Senhor é convosco. Bendita sois vós dentre as mulheres, e bendito é o fruto do vosso ventre, Jesus. Santa Maria, Mãe de Deus, rogai por nós, pecadores, agora e na hora de nossa morte. Amém. Ave Maria, cheia de graça, o Senhor é convosco. Bendita sois vós dentre as mulheres, e bendito é o fruto do vosso ventre, Jesus. Santa Maria, Mãe de Deus, rogai por nós, pecadores, agora e na hora de nossa morte. Amém. Glória ao Pai, ao Filho e ao Espírito Santo, como era no princípio, agora e sempre. Amém. Ó meu Jesus, perdoai-nos e livrai-nos do fogo do inferno. Levai as almas todas para o céu e socorrei principalmente aquelas que mais precisarem da vossa misericórdia. Sagrada Família, rogai por nós. Nossa Senhora Aparecida, rogai por nós. Enchei-vos do Espírito Santo de Deus.

No segundo mistério gozoso, contemplamos a visitação de Nossa Senhora, a sua prima Santa Isabel.

Pai nosso que estais no céu, santificado seja o vosso nome. Venha a nós o vosso reino, seja feita a vossa vontade, assim na terra como no céu. O pão nosso de cada dia nos dai hoje, perdoai as nossas ofensas, assim como nós perdoamos a quem nos tem ofendido. E não nos deixeis cair em tentação, mas livrai-nos do mal. Amém. Ave Maria, cheia de graça, o Senhor é convosco. Bendita sois vós dentre as mulheres, e bendito é o fruto do vosso ventre, Jesus. Santa Maria, Mãe de Deus, rogai por nós, pecadores, agora e na hora de nossa morte. Amém. Ave Maria, cheia de graça, o Senhor é convosco. Bendita sois vós dentre as mulheres, e bendito é o fruto do vosso ventre, Jesus. Santa Maria, Mãe de Deus, rogai por nós, pecadores, agora e na hora de nossa morte. Amém. Ave Maria, cheia de graça, o Senhor é convosco. Bendita sois vós dentre as mulheres, e bendito é o fruto do vosso ventre, Jesus. Santa Maria, Mãe de Deus, rogai por nós, pecadores, agora e na hora de nossa morte. Amém. Ave Maria, cheia de graça, o Senhor é convosco. Bendita sois vós dentre as mulheres, e bendito é o fruto do vosso ventre, Jesus. Santa Maria, Mãe de Deus, rogai por nós, pecadores, agora e na hora de nossa morte. Amém. Ave Maria, cheia de graça, o Senhor é convosco. Bendita sois vós dentre as mulheres, e bendito é o fruto do vosso ventre, Jesus. Santa Maria, Mãe de Deus, rogai por nós, pecadores, agora e na hora de nossa morte. Amém. Ave Maria, cheia de graça, o Senhor é convosco. Bendita sois vós dentre as mulheres, e bendito é o fruto do vosso ventre, Jesus. Santa Maria, Mãe de Deus, rogai por nós, pecadores, agora e na hora de nossa morte. Amém. Ave Maria, cheia de graça, o Senhor é convosco. Bendita sois vós dentre as mulheres, e bendito é o fruto do vosso ventre, Jesus. Santa Maria, Mãe de Deus, rogai por nós, pecadores, agora e na hora de nossa morte. Amém. Ave Maria, cheia de graça, o Senhor é convosco. Bendita sois vós entre as mulheres, e bendito é o fruto do vosso ventre, Jesus. Santa Maria, Mãe de Deus, rogai por nós, pecadores, agora e na hora de nossa morte. Amém. Ave Maria, cheia de graça, o Senhor é convosco. Bendita sois vós dentre as mulheres, e bendito é o fruto do vosso ventre, Jesus. Santa Maria, Mãe de Deus, rogai por nós, pecadores, agora e na hora de nossa morte. Amém. Ave Maria, cheia de graça, o Senhor é convosco. Bendita sois vós dentre as mulheres, e bendito é o fruto do vosso ventre, Jesus. Santa Maria, Mãe de Deus, rogai por nós, pecadores, agora e na hora de nossa morte. Amém. Glória ao Pai, ao Filho e ao Espírito Santo, como era no princípio, agora e sempre. Amém. Ó meu Jesus, perdoai-nos e livrai-nos do fogo do inferno. Levai as almas todas para o céu e socorrei principalmente aquelas que mais precisarem da vossa misericórdia. Sagrada Família, rogai por nós. Nossa Senhora Aparecida, rogai por nós. Enchei-vos do Espírito Santo de Deus.

Pai nosso que estais no céu, santificado seja o vosso nome. Venha a nós o vosso reino, seja feita a vossa vontade, assim na terra como no céu. O pão nosso de cada dia nos dai hoje, perdoai as nossas ofensas, assim como nós perdoamos a quem nos tem ofendido. E não nos deixeis cair em tentação, mas livrai-nos do mal. Amém. Ave Maria, cheia de graça, o Senhor é convosco. Bendita sois vós dentre as mulheres, e bendito é o fruto do vosso ventre, Jesus. Santa Maria, Mãe de Deus, rogai por nós, pecadores, agora e na hora de nossa morte. Amém. Ave Maria, cheia de graça, o Senhor é convosco. Bendita sois vós dentre as mulheres, e bendito é o fruto do vosso ventre, Jesus. Santa Maria, Mãe de Deus, rogai por nós, pecadores, agora e na hora de nossa morte. Amém. Ave Maria, cheia de graça, o Senhor é convosco. Bendita sois vós dentre as mulheres, e bendito é o fruto do vosso ventre, Jesus. Santa Maria, Mãe de Deus, rogai por nós, pecadores, agora e na hora de nossa morte. Amém. Ave Maria, cheia de graça, o Senhor é convosco. Bendita sois vós dentre as mulheres, e bendito é o fruto do vosso ventre, Jesus. Santa Maria, Mãe de Deus, rogai por nós, pecadores, agora e na hora de nossa morte. Amém. Ave Maria, cheia de graça, o Senhor é convosco. Bendita sois vós dentre as mulheres, e bendito é o fruto do vosso ventre, Jesus. Santa Maria, Mãe de Deus, rogai por nós, pecadores, agora e na hora de nossa morte. Amém. Ave Maria, cheia de graça, o Senhor é convosco. Bendita sois vós dentre as mulheres, e bendito é o fruto do vosso ventre, Jesus. Santa Maria, Mãe de Deus, rogai por nós, pecadores, agora e na hora de nossa morte. Amém. Ave Maria, cheia de graça, o Senhor é convosco. Bendita sois vós dentre as mulheres, e bendito é o fruto do vosso ventre, Jesus. Santa Maria, Mãe de Deus, rogai por nós, pecadores, agora e na hora de nossa morte. Amém. Ave Maria, cheia de graça, o Senhor é convosco. Bendita sois vós entre as mulheres, e bendito é o fruto do vosso ventre, Jesus. Santa Maria, Mãe de Deus, rogai por nós, pecadores, agora e na hora de nossa morte. Amém. Ave Maria, cheia de graça, o Senhor é convosco. Bendita sois vós dentre as mulheres, e bendito é o fruto do vosso ventre, Jesus. Santa Maria, Mãe de Deus, rogai por nós, pecadores, agora e na hora de nossa morte. Amém. Ave Maria, cheia de graça, o Senhor é convosco. Bendita sois vós dentre as mulheres, e bendito é o fruto do vosso ventre, Jesus. Santa Maria, Mãe de Deus, rogai por nós, pecadores, agora e na hora de nossa morte. Amém. Glória ao Pai, ao Filho e ao Espírito Santo, como era no princípio, agora e sempre. Amém. Ó meu Jesus, perdoai-nos e livrai-nos do fogo do inferno. Levai as almas todas para o céu e socorrei principalmente aquelas que mais precisarem da vossa misericórdia. Sagrada Família, rogai por nós. Nossa Senhora Aparecida, rogai por nós. Enchei-vos do Espírito Santo de Deus.

No quarto mistério gozoso, contemplamos a apresentação de Jesus no templo. Pai nosso que estais no céu, santificado seja o vosso nome. Venha a nós o vosso reino, seja feita a vossa vontade, assim na terra como no céu. O pão nosso de cada dia nos dai hoje, perdoai as nossas ofensas, assim como nós perdoamos a quem nos tem ofendido. E não nos deixeis cair em tentação, mas livrai-nos do mal. Amém. Ave Maria, cheia de graça, o Senhor é convosco. Bendito sois vós dentre as mulheres, e bendito é o fruto do vosso ventre, Jesus. Santa Maria, Mãe de Deus, rogai por nós, pecadores, agora e na hora de nossa morte. Amém. Ave Maria, cheia de graça, o Senhor é convosco. Bendita sois vós dentre as mulheres, e bendito é o fruto do vosso ventre, Jesus. Santa Maria, Mãe de Deus, rogai por nós, pecadores, agora e na hora de nossa morte. Amém. Ave Maria, cheia de graça, o Senhor é convosco. Bendita sois vós dentre as mulheres, e bendito é o fruto do vosso ventre, Jesus. Santa Maria, Mãe de Deus, rogai por nós, pecadores, agora e na hora de nossa morte. Amém. Ave Maria, cheia de graça, o Senhor é convosco. Bendita sois vós dentre as mulheres, e bendito é o fruto do vosso ventre, Jesus. Santa Maria, Mãe de Deus, rogai por nós, pecadores, agora e na hora de nossa morte. Amém. Ave Maria, cheia de graça, o Senhor é convosco. Bendita sois vós dentre as mulheres, e bendito é o fruto do vosso ventre, Jesus. Santa Maria, Mãe de Deus, rogai por nós, pecadores, agora e na hora de nossa morte. Amém. Ave Maria, cheia de graça, o Senhor é convosco. Bendita sois vós dentre as mulheres, e bendito é o fruto do vosso ventre, Jesus. Santa Maria, Mãe de Deus, rogai por nós, pecadores, agora e na hora de nossa morte. Amém. Ave Maria, cheia de graça, o Senhor é convosco. Bendita sois vós dentre as mulheres, e bendito é o fruto do vosso ventre, Jesus. Santa Maria, Mãe de Deus, rogai por nós, pecadores, agora e na hora de nossa morte. Amém. Ave Maria, cheia de graça, o Senhor é convosco. Bendita sois vós entre as mulheres, e bendito é o fruto do vosso ventre, Jesus. Santa Maria, Mãe de Deus, rogai por nós, pecadores, agora e na hora de nossa morte. Amém. Ave Maria, cheia de graça, o Senhor é convosco. Bendita sois vós dentre as mulheres, e bendito é o fruto do vosso ventre, Jesus. Santa Maria, Mãe de Deus, rogai por nós, pecadores, agora e na hora de nossa morte. Amém. Ave Maria, cheia de graça, o Senhor é convosco. Bendita sois vós dentre as mulheres, e bendito é o fruto do vosso ventre, Jesus. Santa Maria, Mãe de Deus, rogai por nós, pecadores, agora e na hora de nossa morte. Amém. Glória ao Pai, ao Filho e ao Espírito Santo, como era no princípio, agora e sempre. Amém. Ó meu Jesus, perdoai-nos e livrai-nos do fogo do inferno. Levai as almas todas para o céu e socorrei principalmente aquelas que mais precisarem da vossa misericórdia. Sagrada Família, rogai por nós. Nossa Senhora Aparecida, rogai por nós. Enchei-vos do Espírito Santo de Deus.

0: contemplaremos o quinto mistério gozoso.
1: No quinto mistério gozoso, contemplamos o encontro de Jesus no templo, falando e escutando sobre as coisas de seu Pai.

Pai nosso que estais no céu, santificado seja o vosso nome. Venha a nós o vosso reino, seja feita a vossa vontade, assim na terra como no céu. O pão nosso de cada dia nos dai hoje, perdoai as nossas ofensas, assim como nós perdoamos a quem nos tem ofendido. E não nos deixeis cair em tentação, mas livrai-nos do mal. Amém. Ave Maria, cheia de graça, o Senhor é convosco. Bendita sois vós dentre as mulheres, e bendito é o fruto do vosso ventre, Jesus. Santa Maria, Mãe de Deus, rogai por nós, pecadores, agora e na hora de nossa morte. Amém. Ave Maria, cheia de graça, o Senhor é convosco. Bendita sois vós dentre as mulheres, e bendito é o fruto do vosso ventre, Jesus. Santa Maria, Mãe de Deus, rogai por nós, pecadores, agora e na hora de nossa morte. Amém. Ave Maria, cheia de graça, o Senhor é convosco. Bendita sois vós dentre as mulheres, e bendito é o fruto do vosso ventre, Jesus. Santa Maria, Mãe de Deus, rogai por nós, pecadores, agora e na hora de nossa morte. Amém. Ave Maria, cheia de graça, o Senhor é convosco. Bendita sois vós dentre as mulheres, e bendito é o fruto do vosso ventre, Jesus. Santa Maria, Mãe de Deus, rogai por nós, pecadores, agora e na hora de nossa morte. Amém. Ave Maria, cheia de graça, o Senhor é convosco. Bendita sois vós dentre as mulheres, e bendito é o fruto do vosso ventre, Jesus. Santa Maria, Mãe de Deus, rogai por nós, pecadores, agora e na hora de nossa morte. Amém. Ave Maria, cheia de graça, o Senhor é convosco. Bendita sois vós dentre as mulheres, e bendito é o fruto do vosso ventre, Jesus. Santa Maria, Mãe de Deus, rogai por nós, pecadores, agora e na hora de nossa morte. Amém. Ave Maria, cheia de graça, o Senhor é convosco. Bendita sois vós dentre as mulheres, e bendito é o fruto do vosso ventre, Jesus. Santa Maria, Mãe de Deus, rogai por nós, pecadores, agora e na hora de nossa morte. Amém. Ave Maria, cheia de graça, o Senhor é convosco. Bendita sois vós entre as mulheres, e bendito é o fruto do vosso ventre, Jesus. Santa Maria, Mãe de Deus, rogai por nós, pecadores, agora e na hora de nossa morte. Amém. Ave Maria, cheia de graça, o Senhor é convosco. Bendita sois vós dentre as mulheres, e bendito é o fruto do vosso ventre, Jesus. Santa Maria, Mãe de Deus, rogai por nós, pecadores, agora e na hora de nossa morte. Amém. Ave Maria, cheia de graça, o Senhor é convosco. Bendita sois vós dentre as mulheres, e bendito é o fruto do vosso ventre, Jesus. Santa Maria, Mãe de Deus, rogai por nós, pecadores, agora e na hora de nossa morte. Amém. Glória ao Pai, ao Filho e ao Espírito Santo, como era no princípio, agora e sempre. Amém. Ó meu Jesus, perdoai-nos e livrai-nos do fogo do inferno. Levai as almas todas para o céu e socorrei principalmente aquelas que mais precisarem da vossa misericórdia. Sagrada Família, rogai por nós. Nossa Senhora Aparecida, rogai por nós. Enchei-vos do Espírito Santo de Deus.

mistérios luminosos ou da luz, a vida que manifesta a luz. 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

Pai nosso que estais no céu, santificado seja o vosso nome. Venha a nós o vosso reino, seja feita a vossa vontade, assim na terra como no céu. O pão nosso de cada dia nos dai hoje, perdoai as nossas ofensas, assim como nós perdoamos a quem nos tem ofendido. E não nos deixeis cair em tentação, mas livrai-nos do mal. Amém. Ave Maria, cheia de graça, o Senhor é convosco. Bendita sois vós dentre as mulheres, e bendito é o fruto do vosso ventre, Jesus. Santa Maria, Mãe de Deus, rogai por nós, pecadores, agora e na hora de nossa morte. Amém. Ave Maria, cheia de graça, o Senhor é convosco. Bendita sois vós dentre as mulheres, e bendito é o fruto do vosso ventre, Jesus. Santa Maria, Mãe de Deus, rogai por nós, pecadores, agora e na hora de nossa morte. Amém. Ave Maria, cheia de graça, o Senhor é convosco. Bendita sois vós dentre as mulheres, e bendito é o fruto do vosso ventre, Jesus. Santa Maria, Mãe de Deus, rogai por nós, pecadores, agora e na hora de nossa morte. Amém. Ave Maria, cheia de graça, o Senhor é convosco. Bendita sois vós dentre as mulheres, e bendito é o fruto do vosso ventre, Jesus. Santa Maria, Mãe de Deus, rogai por nós, pecadores, agora e na hora de nossa morte. Amém. Ave Maria, cheia de graça, o Senhor é convosco. Bendita sois vós dentre as mulheres, e bendito é o fruto do vosso ventre, Jesus. Santa Maria, Mãe de Deus, rogai por nós, pecadores, agora e na hora de nossa morte. Amém. Ave Maria, cheia de graça, o Senhor é convosco. Bendita sois vós dentre as mulheres, e bendito é o fruto do vosso ventre, Jesus. Santa Maria, Mãe de Deus, rogai por nós, pecadores, agora e na hora de nossa morte. Amém. Ave Maria, cheia de graça, o Senhor é convosco. Bendita sois vós dentre as mulheres, e bendito é o fruto do vosso ventre, Jesus. Santa Maria, Mãe de Deus, rogai por nós, pecadores, agora e na hora de nossa morte. Amém. Ave Maria, cheia de graça, o Senhor é convosco. Bendita sois vós entre as mulheres, e bendito é o fruto do vosso ventre, Jesus. Santa Maria, Mãe de Deus, rogai por nós, pecadores, agora e na hora de nossa morte. Amém. Ave Maria, cheia de graça, o Senhor é convosco. Bendita sois vós dentre as mulheres, e bendito é o fruto do vosso ventre, Jesus. Santa Maria, Mãe de Deus, rogai por nós, pecadores, agora e na hora de nossa morte. Amém. Ave Maria, cheia de graça, o Senhor é convosco. Bendita sois vós dentre as mulheres, e bendito é o fruto do vosso ventre, Jesus. Santa Maria, Mãe de Deus, rogai por nós, pecadores, agora e na hora de nossa morte. Amém. Glória ao Pai, ao Filho e ao Espírito Santo, como era no princípio, agora e sempre. Amém. Ó meu Jesus, perdoai-nos e livrai-nos do fogo do inferno. Levai as almas todas para o céu e socorrei principalmente aquelas que mais precisarem da vossa misericórdia. Sagrada Família, rogai por nós. Nossa Senhora Aparecida, rogai por nós. Enchei-vos do Espírito Santo de Deus.

segundo mistério luminoso, contemplamos a autorrevelação de Jesus nas bodas de Caná, onde transforma a água em vinho.

Pai nosso que estais no céu, santificado seja o vosso nome. Venha a nós o vosso reino, seja feita a vossa vontade, assim na terra como no céu. O pão nosso de cada dia nos dai hoje, perdoai as nossas ofensas, assim como nós perdoamos a quem nos tem ofendido. E não nos deixeis cair em tentação, mas livrai-nos do mal. Amém. Ave Maria, cheia de graça, o Senhor é convosco. Bendito sois vós dentre as mulheres, e bendito é o fruto do vosso ventre, Jesus. Santa Maria, Mãe de Deus, rogai por nós, pecadores, agora e na hora de nossa morte. Amém. Ave Maria, cheia de graça, o Senhor é convosco. Bendito sois vós dentre as mulheres, e bendito é o fruto do vosso ventre, Jesus. Santa Maria, Mãe de Deus, rogai por nós, pecadores, agora e na hora de nossa morte. Amém. Ave Maria, cheia de graça, o Senhor é convosco. Bendita sois vós dentre as mulheres, e bendito é o fruto do vosso ventre, Jesus. Santa Maria, Mãe de Deus, rogai por nós, pecadores, agora e na hora de nossa morte. Amém. Ave Maria, cheia de graça, o Senhor é convosco. Bendita sois vós dentre as mulheres, e bendito é o fruto do vosso ventre, Jesus. Santa Maria, Mãe de Deus, rogai por nós, pecadores, agora e na hora de nossa morte. Amém. Ave Maria, cheia de graça, o Senhor é convosco. Bendita sois vós dentre as mulheres, e bendito é o fruto do vosso ventre, Jesus. Santa Maria, Mãe de Deus, rogai por nós, pecadores, agora e na hora de nossa morte. Amém. Ave Maria, cheia de graça, o Senhor é convosco. Bendita sois vós dentre as mulheres, e bendito é o fruto do vosso ventre, Jesus. Santa Maria, Mãe de Deus, rogai por nós, pecadores, agora e na hora de nossa morte. Amém. Ave Maria, cheia de graça, o Senhor é convosco. Bendita sois vós dentre as mulheres, e bendito é o fruto do vosso ventre, Jesus. Santa Maria, Mãe de Deus, rogai por nós, pecadores, agora e na hora de nossa morte. Amém. Ave Maria, cheia de graça, o Senhor é convosco. Bendita sois vós entre as mulheres, e bendito é o fruto do vosso ventre, Jesus. Santa Maria, Mãe de Deus, rogai por nós, pecadores, agora e na hora de nossa morte. Amém. Ave Maria, cheia de graça, o Senhor é convosco. Bendita sois vós dentre as mulheres, e bendito é o fruto do vosso ventre, Jesus. Santa Maria, Mãe de Deus, rogai por nós, pecadores, agora e na hora de nossa morte. Amém. Ave Maria, cheia de graça, o Senhor é convosco. Bendita sois vós dentre as mulheres, e bendito é o fruto do vosso ventre, Jesus. Santa Maria, Mãe de Deus, rogai por nós, pecadores, agora e na hora de nossa morte. Amém. Glória ao Pai, ao Filho e ao Espírito Santo, como era no princípio, agora e sempre. Amém. Ó meu Jesus, perdoai-nos e livrai-nos do fogo do inferno. Levai as almas todas para o céu e socorrei principalmente aquelas que mais precisarem da vossa misericórdia. Sagrada Família, rogai por nós. Nossa Senhora Aparecida, rogai por nós. Enchei-vos do Espírito Santo de Deus.

Pai nosso que estais no céu, santificado seja o vosso nome. Venha a nós o vosso reino, seja feita a vossa vontade, assim na terra como no céu. O pão nosso de cada dia nos dai hoje, perdoai as nossas ofensas, assim como nós perdoamos a quem nos tem ofendido. E não nos deixeis cair em tentação, mas livrai-nos do mal. Amém. Ave Maria, cheia de graça, o Senhor é convosco. Bendita sois vós dentre as mulheres, e bendito é o fruto do vosso ventre, Jesus. Santa Maria, Mãe de Deus, rogai por nós, pecadores, agora e na hora de nossa morte. Amém. Ave Maria, cheia de graça, o Senhor é convosco. Bendita sois vós dentre as mulheres, e bendito é o fruto do vosso ventre, Jesus. Santa Maria, Mãe de Deus, rogai por nós, pecadores, agora e na hora de nossa morte. Amém. Ave Maria, cheia de graça, o Senhor é convosco. Bendita sois vós dentre as mulheres, e bendito é o fruto do vosso ventre, Jesus. Santa Maria, Mãe de Deus, rogai por nós, pecadores, agora e na hora de nossa morte. Amém. Ave Maria, cheia de graça, o Senhor é convosco. Bendita sois vós dentre as mulheres, e bendito é o fruto do vosso ventre, Jesus. Santa Maria, Mãe de Deus, rogai por nós, pecadores, agora e na hora de nossa morte. Amém. Ave Maria, cheia de graça, o Senhor é convosco. Bendita sois vós dentre as mulheres, e bendito é o fruto do vosso ventre, Jesus. Santa Maria, Mãe de Deus, rogai por nós, pecadores, agora e na hora de nossa morte. Amém. Ave Maria, cheia de graça, o Senhor é convosco. Bendita sois vós dentre as mulheres, e bendito é o fruto do vosso ventre, Jesus. Santa Maria, Mãe de Deus, rogai por nós, pecadores, agora e na hora de nossa morte. Amém. Ave Maria, cheia de graça, o Senhor é convosco. Bendita sois vós dentre as mulheres, e bendito é o fruto do vosso ventre, Jesus. Santa Maria, Mãe de Deus, rogai por nós, pecadores, agora e na hora de nossa morte. Amém. Ave Maria, cheia de graça, o Senhor é convosco. Bendita sois vós entre as mulheres, e bendito é o fruto do vosso ventre, Jesus. Santa Maria, Mãe de Deus, rogai por nós, pecadores, agora e na hora de nossa morte. Amém. Ave Maria, cheia de graça, o Senhor é convosco. Bendita sois vós dentre as mulheres, e bendito é o fruto do vosso ventre, Jesus. Santa Maria, Mãe de Deus, rogai por nós, pecadores, agora e na hora de nossa morte. Amém. Ave Maria, cheia de graça, o Senhor é convosco. Bendita sois vós dentre as mulheres, e bendito é o fruto do vosso ventre, Jesus. Santa Maria, Mãe de Deus, rogai por nós, pecadores, agora e na hora de nossa morte. Amém. Glória ao Pai, ao Filho e ao Espírito Santo, como era no princípio, agora e sempre. Amém. Ó meu Jesus, perdoai-nos e livrai-nos do fogo do inferno, levai as almas todas para o céu e socorrei principalmente aquelas que mais precisarem da vossa misericórdia. Sagrada Família, rogai por nós. Nossa Senhora Aparecida, rogai por nós. Enchei-vos do Espírito Santo de Deus.

Pai nosso que estais no céu, santificado seja o vosso nome. Venha a nós o vosso reino, seja feita a vossa vontade, assim na terra como no céu. O pão nosso de cada dia nos dai hoje, perdoai as nossas ofensas, assim como nós perdoamos a quem nos tem ofendido. E não nos deixeis cair em tentação, mas livrai-nos do mal. Amém. Ave Maria, cheia de graça, o Senhor é convosco. Bendito sois vós dentre as mulheres, e bendito é o fruto do vosso ventre, Jesus. Santa Maria, Mãe de Deus, rogai por nós, pecadores, agora e na hora de nossa morte. Amém. Ave Maria, cheia de graça, o Senhor é convosco. Bendita sois vós dentre as mulheres, e bendito é o fruto do vosso ventre, Jesus. Santa Maria, Mãe de Deus, rogai por nós, pecadores, agora e na hora de nossa morte. Amém. Ave Maria, cheia de graça, o Senhor é convosco. Bendita sois vós dentre as mulheres, e bendito é o fruto do vosso ventre, Jesus. Santa Maria, Mãe de Deus, rogai por nós, pecadores, agora e na hora de nossa morte. Amém. Ave Maria, cheia de graça, o Senhor é convosco. Bendita sois vós dentre as mulheres, e bendito é o fruto do vosso ventre, Jesus. Santa Maria, Mãe de Deus, rogai por nós, pecadores, agora e na hora de nossa morte. Amém. Ave Maria, cheia de graça, o Senhor é convosco. Bendita sois vós dentre as mulheres, e bendito é o fruto do vosso ventre, Jesus. Santa Maria, Mãe de Deus, rogai por nós, pecadores, agora e na hora de nossa morte. Amém. Ave Maria, cheia de graça, o Senhor é convosco. Bendita sois vós dentre as mulheres, e bendito é o fruto do vosso ventre, Jesus. Santa Maria, Mãe de Deus, rogai por nós, pecadores, agora e na hora de nossa morte. Amém. Ave Maria, cheia de graça, o Senhor é convosco. Bendita sois vós dentre as mulheres, e bendito é o fruto do vosso ventre, Jesus. Santa Maria, Mãe de Deus, rogai por nós, pecadores, agora e na hora de nossa morte. Amém. Ave Maria, cheia de graça, o Senhor é convosco. Bendita sois vós entre as mulheres, e bendito é o fruto do vosso ventre, Jesus. Santa Maria, Mãe de Deus, rogai por nós, pecadores, agora e na hora de nossa morte. Amém. Ave Maria, cheia de graça, o Senhor é convosco. Bendita sois vós dentre as mulheres, e bendito é o fruto do vosso ventre, Jesus. Santa Maria, Mãe de Deus, rogai por nós, pecadores, agora e na hora de nossa morte. Amém. Ave Maria, cheia de graça, o Senhor é convosco. Bendita sois vós dentre as mulheres, e bendito é o fruto do vosso ventre, Jesus. Santa Maria, Mãe de Deus, rogai por nós, pecadores, agora e na hora de nossa morte. Amém. Glória ao Pai, ao Filho e ao Espírito Santo, como era no princípio, agora e sempre. Amém. Ó meu Jesus, perdoai-nos e livrai-nos do fogo do inferno. Levai as almas todas para o céu e socorrei principalmente aquelas que mais precisarem da vossa misericórdia. Sagrada Família, rogai por nós. Nossa Senhora Aparecida, rogai por nós. Enchei-vos do Espírito Santo de Deus.

Pai nosso que estais no céu, santificado seja o vosso nome. Venha a nós o vosso reino, seja feita a vossa vontade, assim na terra como no céu. O pão nosso de cada dia nos dai hoje, perdoai as nossas ofensas, assim como nós perdoamos a quem nos tem ofendido. E não nos deixeis cair em tentação, mas livrai-nos do mal. Amém. Ave Maria, cheia de graça, o Senhor é convosco. Bendita sois vós dentre as mulheres, e bendito é o fruto do vosso ventre, Jesus. Santa Maria, Mãe de Deus, rogai por nós, pecadores, agora e na hora de nossa morte. Amém. Ave Maria, cheia de graça, o Senhor é convosco. Bendita sois vós dentre as mulheres, e bendito é o fruto do vosso ventre, Jesus. Santa Maria, Mãe de Deus, rogai por nós, pecadores, agora e na hora de nossa morte. Amém. Ave Maria, cheia de graça, o Senhor é convosco. Bendita sois vós dentre as mulheres, e bendito é o fruto do vosso ventre, Jesus. Santa Maria, Mãe de Deus, rogai por nós, pecadores, agora e na hora de nossa morte. Amém. Ave Maria, cheia de graça, o Senhor é convosco. Bendita sois vós dentre as mulheres, e bendito é o fruto do vosso ventre, Jesus. Santa Maria, Mãe de Deus, rogai por nós, pecadores, agora e na hora de nossa morte. Amém. Ave Maria, cheia de graça, o Senhor é convosco. Bendita sois vós dentre as mulheres, e bendito é o fruto do vosso ventre, Jesus. Santa Maria, Mãe de Deus, rogai por nós, pecadores, agora e na hora de nossa morte. Amém. Ave Maria, cheia de graça, o Senhor é convosco. Bendita sois vós dentre as mulheres, e bendito é o fruto do vosso ventre, Jesus. Santa Maria, Mãe de Deus, rogai por nós, pecadores, agora e na hora de nossa morte. Amém. Ave Maria, cheia de graça, o Senhor é convosco. Bendita sois vós dentre as mulheres, e bendito é o fruto do vosso ventre, Jesus. Santa Maria, Mãe de Deus, rogai por nós, pecadores, agora e na hora de nossa morte. Amém. Ave Maria, cheia de graça, o Senhor é convosco. Bendita sois vós entre as mulheres, e bendito é o fruto do vosso ventre, Jesus. Santa Maria, Mãe de Deus, rogai por nós, pecadores, agora e na hora de nossa morte. Amém. Ave Maria, cheia de graça, o Senhor é convosco. Bendita sois vós dentre as mulheres, e bendito é o fruto do vosso ventre, Jesus. Santa Maria, Mãe de Deus, rogai por nós.

Principalmente aquelas que mais precisarem da vossa misericórdia. Sagrada Família, rogai por nós. Nossa Senhora Aparecida, rogai por nós. Enchei-vos do Espírito Santo de Deus.

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Pai nosso que estais no céu, santificado seja o vosso nome. Venha a nós o vosso reino, seja feita a vossa vontade, assim na terra como no céu. O pão nosso de cada dia nos dai hoje, perdoai as nossas ofensas, assim como nós perdoamos a quem nos tem ofendido. E não nos deixeis cair em tentação, mas livrai-nos do mal. Amém. Ave Maria, cheia de graça, o Senhor é convosco. Bendita sois vós dentre as mulheres, e bendito é o fruto do vosso ventre, Jesus. Santa Maria, Mãe de Deus, rogai por nós, pecadores, agora e na hora de nossa morte. Amém. Ave Maria, cheia de graça, o Senhor é convosco. Bendita sois vós dentre as mulheres, e bendito é o fruto do vosso ventre, Jesus. Santa Maria, Mãe de Deus, rogai por nós, pecadores, agora e na hora de nossa morte. Amém. Ave Maria, cheia de graça, o Senhor é convosco. Bendita sois vós dentre as mulheres, e bendito é o fruto do vosso ventre, Jesus. Santa Maria, Mãe de Deus, rogai por nós, pecadores, agora e na hora de nossa morte. Amém. Ave Maria, cheia de graça, o Senhor é convosco. Bendita sois vós dentre as mulheres, e bendito é o fruto do vosso ventre, Jesus. Santa Maria, Mãe de Deus, rogai por nós, pecadores, agora e na hora de nossa morte. Amém. Ave Maria, cheia de graça, o Senhor é convosco. Bendita sois vós dentre as mulheres, e bendito é o fruto do vosso ventre, Jesus. Santa Maria, Mãe de Deus, rogai por nós, pecadores, agora e na hora de nossa morte. Amém. Ave Maria, cheia de graça, o Senhor é convosco. Bendita sois vós dentre as mulheres, e bendito é o fruto do vosso ventre, Jesus. Santa Maria, Mãe de Deus, rogai por nós, pecadores,

agora e na hora de nossa morte. Amém. Ave Maria, cheia de graça, o Senhor é convosco. Bendita sois vós dentre as mulheres, e bendito é o fruto do vosso ventre, Jesus. Santa Maria, Mãe de Deus, rogai por nós, pecadores, agora e na hora de nossa morte. Amém. Ave Maria, cheia de graça, o Senhor é convosco. Bendita sois vós entre as mulheres, e bendito é o fruto do vosso ventre, Jesus. Santa Maria, Mãe de Deus, rogai por nós, pecadores, agora e na hora de nossa morte. Amém. Ave Maria, cheia de graça, o Senhor é convosco. Bendita sois vós dentre as mulheres, e bendito é o fruto do vosso ventre, Jesus. Santa Maria, Mãe de Deus, rogai por nós, pecadores, agora e na hora de nossa morte. Amém. Ave Maria, cheia de graça, o Senhor é convosco. Bendita sois vós dentre as mulheres, e bendito é o fruto do vosso ventre, Jesus. Santa Maria, Mãe de Deus, rogai por nós, pecadores, agora e na hora de nossa morte. Amém. Glória ao Pai, ao Filho e ao Espírito Santo, como era no princípio, agora e sempre. Amém. Ó meu Jesus, perdoai-nos e livrai-nos do fogo do inferno. Levai as almas todas para o céu e socorrei principalmente aquelas que mais precisarem da vossa misericórdia. Sagrada Família, rogai por nós. Nossa Senhora Aparecida, rogai por nós. Enchei-vos do Espírito Santo de Deus.

Pai nosso que estais no céu, santificado seja o vosso nome. Venha a nós o vosso reino, seja feita a vossa vontade, assim na terra como no céu. O pão nosso de cada dia nos dai hoje, perdoai as nossas ofensas, assim como nós perdoamos a quem nos tem ofendido. E não nos deixeis cair em tentação, mas livrai-nos do mal. Amém. Ave Maria, cheia de graça, o Senhor é convosco. Bendita sois vós dentre as mulheres, e bendito é o fruto do vosso ventre, Jesus. Santa Maria, Mãe de Deus, rogai por nós, pecadores, agora e na hora de nossa morte. Amém. Ave Maria, cheia de graça, o Senhor é convosco. Bendita sois vós dentre as mulheres, e bendito é o fruto do vosso ventre, Jesus. Santa Maria, Mãe de Deus, rogai por nós, pecadores, agora e na hora de nossa morte. Amém. Ave Maria, cheia de graça, o Senhor é convosco. Bendita sois vós dentre as mulheres, e bendito é o fruto do vosso ventre, Jesus. Santa Maria, Mãe de Deus, rogai por nós, pecadores, agora e na hora de nossa morte. Amém. Ave Maria, cheia de graça, o Senhor é convosco. Bendita sois vós dentre as mulheres, e bendito é o fruto do vosso ventre, Jesus. Santa Maria, Mãe de Deus, rogai por nós, pecadores, agora e na hora de nossa morte. Amém. Ave Maria, cheia de graça, o Senhor é convosco. Bendita sois vós dentre as mulheres, e bendito é o fruto do vosso ventre, Jesus. Santa Maria, Mãe de Deus, rogai por nós, pecadores, agora e na hora de nossa morte. Amém. Ave Maria, cheia de graça, o Senhor é convosco. Bendita sois vós dentre as mulheres, e bendito é o fruto do vosso ventre, Jesus. Santa Maria, Mãe de Deus, rogai por nós, pecadores, agora e na hora de nossa morte. Amém. Ave Maria, cheia de graça, o Senhor é convosco. Bendita sois vós dentre as mulheres, e bendito é o fruto do vosso ventre, Jesus. Santa Maria, Mãe de Deus, rogai por nós, pecadores, agora e na hora de nossa morte. Amém. Ave Maria, cheia de graça, o Senhor é convosco. Bendita sois vós entre as mulheres, e bendito é o fruto do vosso ventre, Jesus. Santa Maria, Mãe de Deus, rogai por nós, pecadores, agora e na hora de nossa morte. Amém. Ave Maria, cheia de graça, o Senhor é convosco. Bendita sois vós dentre as mulheres, e bendito é o fruto do vosso ventre, Jesus. Santa Maria, Mãe de Deus, rogai por nós, pecadores, agora e na hora de nossa morte. Amém. Ave Maria, cheia de graça, o Senhor é convosco. Bendita sois vós dentre as mulheres, e bendito é o fruto do vosso ventre, Jesus. Santa Maria, Mãe de Deus, rogai por nós, pecadores, agora e na hora de nossa morte. Amém. Glória ao Pai, ao Filho e ao Espírito Santo, como era no princípio, agora e sempre. Amém. Ó meu Jesus, perdoai-nos e livrai-nos do fogo do inferno. Levai as almas todas para o céu e socorrei principalmente aquelas que mais precisarem da vossa misericórdia. Sagrada Família, rogai por nós. Nossa Senhora Aparecida, rogai por nós. Enchei-vos do Espírito Santo de Deus.

Pai nosso que estais no céu, santificado seja o vosso nome. Venha a nós o vosso reino, seja feita a vossa vontade, assim na terra como no céu. O pão nosso de cada dia nos dai hoje, perdoai as nossas ofensas, assim como nós perdoamos a quem nos tem ofendido. E não nos deixeis cair em tentação, mas livrai-nos do mal. Amém. Ave Maria, cheia de graça, o Senhor é convosco. Bendita sois vós dentre as mulheres, e bendito é o fruto do vosso ventre, Jesus. Santa Maria, Mãe de Deus, rogai por nós, pecadores, agora e na hora de nossa morte. Amém. Ave Maria, cheia de graça, o Senhor é convosco. Bendita sois vós dentre as mulheres, e bendito é o fruto do vosso ventre, Jesus. Santa Maria, Mãe de Deus, rogai por nós, pecadores, agora e na hora de nossa morte. Amém. Ave Maria, cheia de graça, o Senhor é convosco. Bendita sois vós dentre as mulheres, e bendito é o fruto do vosso ventre, Jesus. Santa Maria, Mãe de Deus, rogai por nós, pecadores, agora e na hora de nossa morte. Amém. Ave Maria, cheia de graça, o Senhor é convosco. Bendita sois vós dentre as mulheres, e bendito é o fruto do vosso ventre, Jesus. Santa Maria, Mãe de Deus, rogai por nós, pecadores, agora e na hora de nossa morte. Amém. Ave Maria, cheia de graça, o Senhor é convosco. Bendita sois vós dentre as mulheres, e bendito é o fruto do vosso ventre, Jesus. Santa Maria, Mãe de Deus, rogai por nós, pecadores, agora e na hora de nossa morte. Amém. Ave Maria, cheia de graça, o Senhor é convosco. Bendita sois vós dentre as mulheres, e bendito é o fruto do vosso ventre, Jesus. Santa Maria, Mãe de Deus, rogai por nós, pecadores, agora e na hora de nossa morte. Amém. Ave Maria, cheia de graça, o Senhor é convosco. Bendita sois vós dentre as mulheres, e bendito é o fruto do vosso ventre, Jesus. Santa Maria, Mãe de Deus, rogai por nós, pecadores, agora e na hora de nossa morte. Amém. Ave Maria, cheia de graça, o Senhor é convosco. Bendita sois vós entre as mulheres, e bendito é o fruto do vosso ventre, Jesus. Santa Maria, Mãe de Deus, rogai por nós, pecadores, agora e na hora de nossa morte. Amém. Ave Maria, cheia de graça, o Senhor é convosco. Bendita sois vós dentre as mulheres, e bendito é o fruto do vosso ventre, Jesus. Santa Maria, Mãe de Deus, rogai por nós, pecadores, agora e na hora de nossa morte. Amém. Ave Maria, cheia de graça, o Senhor é convosco. Bendita sois vós dentre as mulheres, e bendito é o fruto do vosso ventre, Jesus. Santa Maria, Mãe de Deus, rogai por nós, pecadores, agora e na hora de nossa morte. Amém. Glória ao Pai, ao Filho e ao Espírito Santo, como era no princípio, agora e sempre. Amém. Ó meu Jesus, perdoai-nos e livrai-nos do fogo do inferno, levai as almas todas para o céu e socorrei principalmente aquelas que mais precisarem da vossa misericórdia. Sagrada Família, rogai por nós. Nossa Senhora Aparecida, rogai por nós. Enchei-vos do Espírito Santo de Deus.

Pai nosso que estais no céu, santificado seja o vosso nome. Venha a nós o vosso reino, seja feita a vossa vontade, assim na terra como no céu. O pão nosso de cada dia nos dai hoje, perdoai as nossas ofensas, assim como nós perdoamos a quem nos tem ofendido. E não nos deixeis cair em tentação, mas livrai-nos do mal. Amém. Ave Maria, cheia de graça, o Senhor é convosco. Bendita sois vós dentre as mulheres, e bendito é o fruto do vosso ventre, Jesus. Santa Maria, Mãe de Deus, rogai por nós, pecadores, agora e na hora de nossa morte. Amém. Ave Maria, cheia de graça, o Senhor é convosco. Bendita sois vós dentre as mulheres, e bendito é o fruto do vosso ventre, Jesus. Santa Maria, Mãe de Deus, rogai por nós, pecadores, agora e na hora de nossa morte. Amém. Ave Maria, cheia de graça, o Senhor é convosco. Bendita sois vós dentre as mulheres, e bendito é o fruto do vosso ventre, Jesus. Santa Maria, Mãe de Deus, rogai por nós, pecadores, agora e na hora de nossa morte. Amém. Ave Maria, cheia de graça, o Senhor é convosco. Bendita sois vós dentre as mulheres, e bendito é o fruto do vosso ventre, Jesus. Santa Maria, Mãe de Deus, rogai por nós, pecadores, agora e na hora de nossa morte. Amém. Ave Maria, cheia de graça, o Senhor é convosco. Bendita sois vós dentre as mulheres, e bendito é o fruto do vosso ventre, Jesus. Santa Maria, Mãe de Deus, rogai por nós, pecadores, agora e na hora de nossa morte. Amém. Ave Maria, cheia de graça, o Senhor é convosco. Bendita sois vós dentre as mulheres, e bendito é o fruto do vosso ventre, Jesus. Santa Maria, Mãe de Deus, rogai por nós, pecadores, agora e na hora de nossa morte. Amém. Ave Maria, cheia de graça, o Senhor é convosco. Bendita sois vós dentre as mulheres, e bendito é o fruto do vosso ventre, Jesus. Santa Maria, Mãe de Deus, rogai por nós, pecadores, agora e na hora de nossa morte. Amém. Ave Maria, cheia de graça, o Senhor é convosco. Bendita sois vós entre as mulheres, e bendito é o fruto do vosso ventre, Jesus. Santa Maria, Mãe de Deus, rogai por nós, pecadores, agora e na hora de nossa morte. Amém. Ave Maria, cheia de graça, o Senhor é convosco. Bendita sois vós dentre as mulheres, e bendito é o fruto do vosso ventre, Jesus. Santa Maria, Mãe de Deus, rogai por nós, pecadores, agora e na hora de nossa morte. Amém. Ave Maria, cheia de graça, o Senhor é convosco. Bendita sois vós dentre as mulheres, e bendito é o fruto do vosso ventre, Jesus. Santa Maria, Mãe de Deus, rogai por nós, pecadores, agora e na hora de nossa morte. Amém. Glória ao Pai, ao Filho e ao Espírito Santo, como era no princípio, agora e sempre. Amém. Ó meu Jesus, perdoai-nos e livrai-nos do fogo do inferno, levai as almas todas para o céu e socorrei principalmente aquelas que mais precisarem da vossa misericórdia. Sagrada Família, rogai por nós. Nossa Senhora Aparecida, rogai por nós. Enchei-vos do Espírito Santo de Deus.

Pai nosso que estais no céu, santificado seja o vosso nome. Venha a nós o vosso reino, seja feita a vossa vontade, assim na terra como no céu. O pão nosso de cada dia nos dai hoje, perdoai as nossas ofensas, assim como nós perdoamos a quem nos tem ofendido. E não nos deixeis cair em tentação, mas livrai-nos do mal. Amém. Ave Maria, cheia de graça, o Senhor é convosco. Bendita sois vós dentre as mulheres, e bendito é o fruto do vosso ventre, Jesus. Santa Maria, Mãe de Deus, rogai por nós, pecadores, agora e na hora de nossa morte. Amém. Ave Maria, cheia de graça, o Senhor é convosco. Bendita sois vós dentre as mulheres, e bendito é o fruto do vosso ventre, Jesus. Santa Maria, Mãe de Deus, rogai por nós, pecadores, agora e na hora de nossa morte. Amém. Ave Maria, cheia de graça, o Senhor é convosco. Bendita sois vós dentre as mulheres, e bendito é o fruto do vosso ventre, Jesus. Santa Maria, Mãe de Deus, rogai por nós, pecadores, agora e na hora de nossa morte. Amém. Ave Maria, cheia de graça, o Senhor é convosco. Bendita sois vós dentre as mulheres, e bendito é o fruto do vosso ventre, Jesus. Santa Maria, Mãe de Deus, rogai por nós, pecadores, agora e na hora de nossa morte. Amém. Ave Maria, cheia de graça, o Senhor é convosco. Bendita sois vós dentre as mulheres, e bendito é o fruto do vosso ventre, Jesus. Santa Maria, Mãe de Deus, rogai por nós, pecadores, agora e na hora de nossa morte. Amém. Ave Maria, cheia de graça, o Senhor é convosco. Bendita sois vós dentre as mulheres, e bendito é o fruto do vosso ventre, Jesus. Santa Maria, Mãe de Deus, rogai por nós, pecadores, agora e na hora de nossa morte. Amém. Ave Maria, cheia de graça, o Senhor é convosco. Bendita sois vós dentre as mulheres, e bendito é o fruto do vosso ventre, Jesus. Santa Maria, Mãe de Deus, rogai por nós, pecadores, agora e na hora de nossa morte. Amém. Ave Maria, cheia de graça, o Senhor é convosco. Bendita sois vós entre as mulheres, e bendito é o fruto do vosso ventre, Jesus. Santa Maria, Mãe de Deus, rogai por nós, pecadores, agora e na hora de nossa morte. Amém. Ave Maria, cheia de graça, o Senhor é convosco. Bendita sois vós dentre as mulheres, e bendito é o fruto do vosso ventre, Jesus. Santa Maria, Mãe de Deus, rogai por nós, pecadores, agora e na hora de nossa morte. Amém. Ave Maria, cheia de graça, o Senhor é convosco. Bendita sois vós dentre as mulheres, e bendito é o fruto do vosso ventre, Jesus. Santa Maria, Mãe de Deus, rogai por nós, pecadores, agora e na hora de nossa morte. Amém. Glória ao Pai, ao Filho e ao Espírito Santo, como era no princípio, agora e sempre. Amém. Ó meu Jesus, perdoai-nos e livrai-nos do fogo do inferno. Levai as almas todas para o céu e socorrei principalmente aquelas que mais precisarem da vossa misericórdia. Sagrada Família, rogai por nós. Nossa Senhora Aparecida, rogai por nós. Enchei-vos do Espírito Santo de Deus.

mistérios gloriosos ou da glória. A glória de cumprir integralmente o propósito de Deus. Esses mistérios contemplam a glorificação, a vida eterna de Jesus e de Maria no reino de Deus.

Pai nosso que estais no céu, santificado seja o vosso nome. Venha a nós o vosso reino, seja feita a vossa vontade, assim na terra como no céu. O pão nosso de cada dia nos dai hoje, perdoai as nossas ofensas, assim como nós perdoamos a quem nos tem ofendido. E não nos deixeis cair em tentação, mas livrai-nos do mal. Amém. Ave Maria, cheia de graça, o Senhor é convosco. Bendita sois vós dentre as mulheres, e bendito é o fruto do vosso ventre, Jesus. Santa Maria, Mãe de Deus, rogai por nós, pecadores, agora e na hora de nossa morte. Amém. Ave Maria, cheia de graça, o Senhor é convosco. Bendita sois vós dentre as mulheres, e bendito é o fruto do vosso ventre, Jesus. Santa Maria, Mãe de Deus, rogai por nós, pecadores, agora e na hora de nossa morte. Amém. Ave Maria, cheia de graça, o Senhor é convosco. Bendita sois vós dentre as mulheres, e bendito é o fruto do vosso ventre, Jesus. Santa Maria, Mãe de Deus, rogai por nós, pecadores, agora e na hora de nossa morte. Amém. Ave Maria, cheia de graça, o Senhor é convosco. Bendita sois vós dentre as mulheres, e bendito é o fruto do vosso ventre, Jesus. Santa Maria, Mãe de Deus, rogai por nós, pecadores, agora e na hora de nossa morte. Amém. Ave Maria, cheia de graça, o Senhor é convosco. Bendita sois vós dentre as mulheres, e bendito é o fruto do vosso ventre, Jesus. Santa Maria, Mãe de Deus, rogai por nós, pecadores, agora e na hora de nossa morte. Amém. Ave Maria, cheia de graça, o Senhor é convosco. Bendita sois vós dentre as mulheres, e bendito é o fruto do vosso ventre, Jesus. Santa Maria, Mãe de Deus, rogai por nós, pecadores, agora e na hora de nossa morte. Amém. Ave Maria, cheia de graça, o Senhor é convosco. Bendita sois vós dentre as mulheres, e bendito é o fruto do vosso ventre, Jesus. Santa Maria, Mãe de Deus, rogai por nós, pecadores, agora e na hora de nossa morte. Amém. Ave Maria, cheia de graça, o Senhor é convosco. Bendita sois vós entre as mulheres, e bendito é o fruto do vosso ventre, Jesus. Santa Maria, Mãe de Deus, rogai por nós, pecadores, agora e na hora de nossa morte. Amém. Ave Maria, cheia de graça, o Senhor é convosco. Bendita sois vós dentre as mulheres, e bendito é o fruto do vosso ventre, Jesus. Santa Maria, Mãe de Deus, rogai por nós, pecadores, agora e na hora de nossa morte. Amém. Ave Maria, cheia de graça, o Senhor é convosco. Bendita sois vós dentre as mulheres, e bendito é o fruto do vosso ventre, Jesus. Santa Maria, Mãe de Deus, rogai por nós, pecadores, agora e na hora de nossa morte. Amém. Glória ao Pai, ao Filho e ao Espírito Santo, como era no princípio, agora e sempre. Amém. Ó meu Jesus, perdoai-nos e livrai-nos do fogo do inferno, levai as almas todas para o céu e socorrei principalmente aquelas que mais precisarem da vossa misericórdia. Sagrada Família, rogai por nós. Nossa Senhora Aparecida, rogai por nós. Enchei-vos do Espírito Santo de Deus.

Pai nosso que estais no céu, santificado seja o vosso nome. Venha a nós o vosso reino, seja feita a vossa vontade, assim na terra como no céu. O pão nosso de cada dia nos dai hoje, perdoai as nossas ofensas, assim como nós perdoamos a quem nos tem ofendido. E não nos deixeis cair em tentação, mas livrai-nos do mal. Amém. Ave Maria, cheia de graça, o Senhor é convosco. Bendita sois vós dentre as mulheres, e bendito é o fruto do vosso ventre, Jesus. Santa Maria, Mãe de Deus, rogai por nós, pecadores, agora e na hora de nossa morte. Amém. Ave Maria, cheia de graça, o Senhor é convosco. Bendita sois vós dentre as mulheres, e bendito é o fruto do vosso ventre, Jesus. Santa Maria, Mãe de Deus, rogai por nós, pecadores, agora e na hora de nossa morte. Amém. Ave Maria, cheia de graça, o Senhor é convosco. Bendita sois vós dentre as mulheres, e bendito é o fruto do vosso ventre, Jesus. Santa Maria, Mãe de Deus, rogai por nós, pecadores, agora e na hora de nossa morte. Amém. Ave Maria, cheia de graça, o Senhor é convosco. Bendita sois vós dentre as mulheres, e bendito é o fruto do vosso ventre, Jesus. Santa Maria, Mãe de Deus, rogai por nós, pecadores, agora e na hora de nossa morte. Amém. Ave Maria, cheia de graça, o Senhor é convosco. Bendita sois vós dentre as mulheres, e bendito é o fruto do vosso ventre, Jesus. Santa Maria, Mãe de Deus, rogai por nós, pecadores, agora e na hora de nossa morte. Amém. Ave Maria, cheia de graça, o Senhor é convosco. Bendita sois vós dentre as mulheres, e bendito é o fruto do vosso ventre, Jesus. Santa Maria, Mãe de Deus, rogai por nós, pecadores, agora e na hora de nossa morte. Amém. Ave Maria, cheia de graça, o Senhor é convosco. Bendita sois vós dentre as mulheres, e bendito é o fruto do vosso ventre, Jesus. Santa Maria, Mãe de Deus, rogai por nós, pecadores, agora e na hora de nossa morte. Amém. Ave Maria, cheia de graça, o Senhor é convosco. Bendita sois vós entre as mulheres, e bendito é o fruto do vosso ventre, Jesus. Santa Maria, Mãe de Deus, rogai por nós, pecadores, agora e na hora de nossa morte. Amém. Ave Maria, cheia de graça, o Senhor é convosco. Bendita sois vós dentre as mulheres, e bendito é o fruto do vosso ventre, Jesus. Santa Maria, Mãe de Deus, rogai por nós, pecadores, agora e na hora de nossa morte. Amém. Ave Maria, cheia de graça, o Senhor é convosco. Bendita sois vós dentre as mulheres, e bendito é o fruto do vosso ventre, Jesus. Santa Maria, Mãe de Deus, rogai por nós, pecadores, agora e na hora de nossa morte. Amém. Glória ao Pai, ao Filho e ao Espírito Santo, como era no princípio, agora e sempre. Amém. Ó meu Jesus, perdoai-nos e livrai-nos do fogo do inferno. Levai as almas todas para o céu e socorrei principalmente aquelas que mais precisarem da vossa misericórdia. Sagrada Família, rogai por nós. Nossa Senhora Aparecida, rogai por nós. Enchei-vos do Espírito Santo de Deus.

Pai nosso que estais no céu, santificado seja o vosso nome. Venha a nós o vosso reino, seja feita a vossa vontade, assim na terra como no céu. O pão nosso de cada dia nos dai hoje, perdoai as nossas ofensas, assim como nós perdoamos a quem nos tem ofendido. E não nos deixeis cair em tentação, mas livrai-nos do mal. Amém. Ave Maria, cheia de graça, o Senhor é convosco. Bendita sois vós dentre as mulheres, e bendito é o fruto do vosso ventre, Jesus. Santa Maria, Mãe de Deus, rogai por nós, pecadores, agora e na hora de nossa morte. Amém. Ave Maria, cheia de graça, o Senhor é convosco. Bendita sois vós dentre as mulheres, e bendito é o fruto do vosso ventre, Jesus. Santa Maria, Mãe de Deus, rogai por nós, pecadores, agora e na hora de nossa morte. Amém. Ave Maria, cheia de graça, o Senhor é convosco. Bendita sois vós dentre as mulheres, e bendito é o fruto do vosso ventre, Jesus. Santa Maria, Mãe de Deus, rogai por nós, pecadores, agora e na hora de nossa morte. Amém. Ave Maria, cheia de graça, o Senhor é convosco. Bendita sois vós dentre as mulheres, e bendito é o fruto do vosso ventre, Jesus. Santa Maria, Mãe de Deus, rogai por nós, pecadores, agora e na hora de nossa morte. Amém. Ave Maria, cheia de graça, o Senhor é convosco. Bendita sois vós dentre as mulheres, e bendito é o fruto do vosso ventre, Jesus. Santa Maria, Mãe de Deus, rogai por nós, pecadores, agora e na hora de nossa morte. Amém. Ave Maria, cheia de graça, o Senhor é convosco. Bendita sois vós dentre as mulheres, e bendito é o fruto do vosso ventre, Jesus. Santa Maria, Mãe de Deus, rogai por nós, pecadores, agora e na hora de nossa morte. Amém. Ave Maria, cheia de graça, o Senhor é convosco. Bendita sois vós dentre as mulheres, e bendito é o fruto do vosso ventre, Jesus. Santa Maria, Mãe de Deus, rogai por nós, pecadores, agora e na hora de nossa morte. Amém. Ave Maria, cheia de graça, o Senhor é convosco. Bendita sois vós entre as mulheres, e bendito é o fruto do vosso ventre, Jesus. Santa Maria, Mãe de Deus, rogai por nós, pecadores, agora e na hora de nossa morte. Amém. Ave Maria, cheia de graça, o Senhor é convosco. Bendita sois vós dentre as mulheres, e bendito é o fruto do vosso ventre, Jesus. Santa Maria, Mãe de Deus, rogai por nós, pecadores, agora e na hora de nossa morte. Amém. Ave Maria, cheia de graça, o Senhor é convosco. Bendita sois vós dentre as mulheres, e bendito é o fruto do vosso ventre, Jesus. Santa Maria, Mãe de Deus, rogai por nós, pecadores, agora e na hora de nossa morte. Amém. Glória ao Pai, ao Filho e ao Espírito Santo, como era no princípio, agora e sempre. Amém. Ó meu Jesus, perdoai-nos e livrai-nos do fogo do inferno, levai as almas todas para o céu e socorrei principalmente aquelas que mais precisarem da vossa misericórdia. Sagrada Família, rogai por nós. Nossa Senhora Aparecida, rogai por nós. Enchei-vos do Espírito Santo de Deus.

Pai nosso que estais no céu, santificado seja o vosso nome. Venha a nós o vosso reino, seja feita a vossa vontade, assim na terra como no céu. O pão nosso de cada dia nos dai hoje, perdoai as nossas ofensas, assim como nós perdoamos a quem nos tem ofendido. E não nos deixeis cair em tentação, mas livrai-nos do mal. Amém. Ave Maria, cheia de graça, o Senhor é convosco. Bendita sois vós dentre as mulheres, e bendito é o fruto do vosso ventre, Jesus. Santa Maria, Mãe de Deus, rogai por nós, pecadores, agora e na hora de nossa morte. Amém. Ave Maria, cheia de graça, o Senhor é convosco. Bendita sois vós dentre as mulheres, e bendito é o fruto do vosso ventre, Jesus. Santa Maria, Mãe de Deus, rogai por nós, pecadores, agora e na hora de nossa morte. Amém. Ave Maria, cheia de graça, o Senhor é convosco. Bendita sois vós dentre as mulheres, e bendito é o fruto do vosso ventre, Jesus. Santa Maria, Mãe de Deus, rogai por nós, pecadores, agora e na hora de nossa morte. Amém. Ave Maria, cheia de graça, o Senhor é convosco. Bendita sois vós dentre as mulheres, e bendito é o fruto do vosso ventre, Jesus. Santa Maria, Mãe de Deus, rogai por nós, pecadores, agora e na hora de nossa morte. Amém. Ave Maria, cheia de graça, o Senhor é convosco. Bendita sois vós dentre as mulheres, e bendito é o fruto do vosso ventre, Jesus. Santa Maria, Mãe de Deus, rogai por nós, pecadores, agora e na hora de nossa morte. Amém. Ave Maria, cheia de graça, o Senhor é convosco. Bendita sois vós dentre as mulheres, e bendito é o fruto do vosso ventre, Jesus. Santa Maria, Mãe de Deus, rogai por nós, pecadores, agora e na hora de nossa morte. Amém. Ave Maria, cheia de graça, o Senhor é convosco. Bendita sois vós dentre as mulheres, e bendito é o fruto do vosso ventre, Jesus. Santa Maria, Mãe de Deus, rogai por nós, pecadores, agora e na hora de nossa morte. Amém. Ave Maria, cheia de graça, o Senhor é convosco. Bendita sois vós entre as mulheres, e bendito é o fruto do vosso ventre, Jesus. Santa Maria, Mãe de Deus, rogai por nós, pecadores, agora e na hora de nossa morte. Amém. Ave Maria, cheia de graça, o Senhor é convosco. Bendita sois vós dentre as mulheres, e bendito é o fruto do vosso ventre, Jesus. Santa Maria, Mãe de Deus, rogai por nós, pecadores, agora e na hora de nossa morte. Amém. Ave Maria, cheia de graça, o Senhor é convosco. Bendita sois vós dentre as mulheres, e bendito é o fruto do vosso ventre, Jesus. Santa Maria, Mãe de Deus, rogai por nós, pecadores, agora e na hora de nossa morte. Amém. Glória ao Pai, ao Filho e ao Espírito Santo, como era no princípio, agora e sempre. Amém. Ó meu Jesus, perdoai-nos e livrai-nos do fogo do inferno. Levai as almas todas para o céu e socorrei principalmente aquelas que mais precisarem da vossa misericórdia. Sagrada Família, rogai por nós. Nossa Senhora Aparecida, rogai por nós. Enchei-vos do Espírito Santo de Deus.

Pai nosso que estais no céu, santificado seja o vosso nome. Venha a nós o vosso reino, seja feita a vossa vontade, assim na terra como no céu. O pão nosso de cada dia nos dai hoje, perdoai as nossas ofensas, assim como nós perdoamos a quem nos tem ofendido. E não nos deixeis cair em tentação, mas livrai-nos do mal. Amém. Ave Maria, cheia de graça, o Senhor é convosco. Bendita sois vós dentre as mulheres, e bendito é o fruto do vosso ventre, Jesus. Santa Maria, Mãe de Deus, rogai por nós, pecadores, agora e na hora de nossa morte. Amém. Ave Maria, cheia de graça, o Senhor é convosco. Bendita sois vós dentre as mulheres, e bendito é o fruto do vosso ventre, Jesus. Santa Maria, Mãe de Deus, rogai por nós, pecadores, agora e na hora de nossa morte. Amém. Ave Maria, cheia de graça, o Senhor é convosco. Bendita sois vós dentre as mulheres, e bendito é o fruto do vosso ventre, Jesus. Santa Maria, Mãe de Deus, rogai por nós, pecadores, agora e na hora de nossa morte. Amém. Ave Maria, cheia de graça, o Senhor é convosco. Bendita sois vós dentre as mulheres, e bendito é o fruto do vosso ventre, Jesus. Santa Maria, Mãe de Deus, rogai por nós, pecadores, agora e na hora de nossa morte. Amém. Ave Maria, cheia de graça, o Senhor é convosco. Bendita sois vós dentre as mulheres, e bendito é o fruto do vosso ventre, Jesus. Santa Maria, Mãe de Deus, rogai por nós, pecadores, agora e na hora de nossa morte. Amém. Ave Maria, cheia de graça, o Senhor é convosco. Bendita sois vós dentre as mulheres, e bendito é o fruto do vosso ventre, Jesus. Santa Maria, Mãe de Deus, rogai por nós, pecadores, agora e na hora de nossa morte. Amém. Ave Maria, cheia de graça, o Senhor é convosco. Bendita sois vós dentre as mulheres, e bendito é o fruto do vosso ventre, Jesus. Santa Maria, Mãe de Deus, rogai por nós, pecadores, agora e na hora de nossa morte. Amém. Ave Maria, cheia de graça, o Senhor é convosco. Bendita sois vós entre as mulheres, e bendito é o fruto do vosso ventre, Jesus. Santa Maria, Mãe de Deus, rogai por nós, pecadores, agora e na hora de nossa morte. Amém. Ave Maria, cheia de graça, o Senhor é convosco. Bendita sois vós dentre as mulheres, e bendito é o fruto do vosso ventre, Jesus. Santa Maria, Mãe de Deus, rogai por nós, pecadores, agora e na hora de nossa morte. Amém. Ave Maria, cheia de graça, o Senhor é convosco. Bendita sois vós dentre as mulheres, e bendito é o fruto do vosso ventre, Jesus. Santa Maria, Mãe de Deus, rogai por nós, pecadores, agora e na hora de nossa morte. Amém. Glória ao Pai, ao Filho e ao Espírito Santo, como era no princípio, agora e sempre. Amém. Ó meu Jesus, perdoai-nos e livrai-nos do fogo do inferno. Levai as almas todas para o céu e socorrei principalmente aquelas que mais precisarem da vossa misericórdia. Sagrada Família, rogai por nós. Nossa Senhora Aparecida, rogai por nós. Enchei-vos do Espírito Santo de Deus.

0: nós agora louvar a nossa mãe. Infinitas graças vos damos, soberana rainha, pelos benefícios que todos os dias recebemos de vossas mãos liberais. Dignai-vos agora e para sempre tomarmos debaixo de vosso poderoso amparo. Para mais vos obrigar, vos saudamos com a salve, rainha.
1: Salve.
2: Salve Rainha, Mãe de Misericórdia, vida, doçura, esperança nossa, salve. A vós bradamos, degredados filhos de Eva, a vós suspiramos, gemendo e chorando neste vale de lágrimas. Eia, pois, advogada nossa, esses vossos olhos misericordiosa nós volvei. E depois desse desterro, mostrai-nos Jesus. Bendito é o fruto do vosso ventre. Ó clemente, ó piedosa, ó doce sempre Virgem Maria, rogai por nós, Santa Mãe de Deus, para que sejamos dignos das promessas de Cristo.

0: Meu amigo, minha amiga, estamos chegando ao final do nosso Santo Rosário. Deus abençoe a sua vida, a sua família. Que por intercessão de Nossa Senhora, possa o Deus da vida te abençoar. Em nome do Pai, do Filho e do Espírito Santo. Amém.
1: Como foi bom, meu amigo, como foi bom, minha amiga, rezar com você nessa madrugada. Fizemos aí esse caminho de oração juntinho com a Mãezinha do Céu e seu Filho Jesus. Passamos aí pelos principais mistérios da vida de Jesus e Maria. É isso aí, meu amigo e minha amiga. Desejo a você um dia abençoado na graça de Deus. Que Nossa Senhora e seu Filho Jesus possa continuar iluminando a sua vida. E vamos se manter fiel, hein? Vamos se manter fiéis aí à madrugada de oração com Altair Show, Santo Rosário, todos os dias. Eu e a turma da alegria aqui, como você ouviu, tá bom? Reze, reze o Santo Rosário todos os dias. Tem essa devoção especial, Nossa Mãezinha do Céu. Um bom dia pra você, meu

0: 5:56.
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2: Deus permanece fiel, mesmo quando você passa por dias de dúvida, medo ou cansaço. O amor dele não muda conforme as circunstâncias. Quando tudo parece instável, existe uma certeza que permanece. Deus continua cuidando de você. As promessas dele não dependem das dificuldades do caminho. Continue firme, porque aquilo que Deus começou na sua vida não foi abandonado. A fidelidade de Deus continua presente, mesmo nos dias em que você não consegue percebê-la.
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2: Rádio Barroso Mix informa a hora certa.
3: 5 horas e 59 minutos.
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ouvintes das 6 horas. A vitória sobre as dificuldades é a grande descoberta do homem a respeito de si mesmo. A felicidade não foi promessa ou prometida ao homem como dádiva. Ela é essencialmente uma conquista. Mas para se chegar a ela, é necessário lutar, transpor muitos obstáculos, ser obstinado, ter paciência, esperar. A felicidade é como uma obra de artesanato, fio por fio.

0: fibra por fibra. Ela não nasce feita, ela se faz, minuto a minuto, na prática do bem, na paz da consciência. Mas quando ela chega, é para ficar. É sua, definitivamente sua. Ave Maria, cheia de graça, o Senhor é convosco. Bendita sois vós entre as mulheres, e bendito é o fruto do vosso ventre, Jesus. Santa Maria, Mãe de Deus, rogai por nós, os pecadores, agora e na hora de nossa morte. Amém.
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2: Bom dia, querido povo de Deus. Jesus, eu confio em vós. É assim que se começa um dia. Quem tem fé começa em oração e em oração. Vamos juntos pedir a Deus nosso Senhor graças e bênçãos na batalha de hoje e na batalha da vida, né? Pedindo que o Senhor nos abençoe e nos faça firmes no propósito de servi-lo. Em nome do Pai, do Filho e do Espírito Santo. Amém. Ó Deus, no início deste dia, queremos pedir a cura das feridas da vida sentimental. Ó Deus, por intercessão de Santo Antônio, pedimos que o casamento seja de fato abençoado e o amor constante. Bem sabemos, Senhor, que o matrimônio é um sacramento do amor, comparado ao amor de Cristo para com a Igreja. Por isso, pedimos, abençoai todos aqueles que se sentem chamados à vida matrimonial. Senhor, rezamos pelos namorados, pedindo que no coração de todos os namorados e dos casais haja verdadeiros sentimentos de afeto. Fazei com que cada um contemple no outro o bem e busque uma união abençoada por Deus. Senhor, que nos relacionamentos nunca falte compreensão e harmonia. Senhor Deus, bem sabemos que são muitas as feridas na vida sentimental. Por isso, que o amor seja permanente, o perdão seja constante, o diálogo abundante. Senhor, que todas as feridas da vida sentimental sejam curadas, superadas. Ó Deus, verdadeiro amor, afastai dos relacionamentos todos os perigos, a mentira, o ciúme, a inveja, as tribulações, e que o amor amadureça dia a dia, passo a passo, no caminho da felicidade. Como fruto deste Pai Nosso, peça a Deus, por intercessão de Santo Antônio, a cura das suas feridas na vida sentimental. Pai nosso, que estais no céu, santificado seja o vosso nome. Venha a nós o vosso reino, seja feita a vossa vontade, assim na terra como no céu. O pão nosso de cada dia nos dai hoje, perdoai-nos nas nossas ofensas, assim como nós perdoamos a quem nos tem ofendido. E não nos deixeis cair em tentação, mas livrai-nos do mal. Amém. O Senhor esteja convosco. Ele está no meio de nós. Ó Deus, por intercessão de Santo Antônio, levai todos e cada um a ter saúde no corpo, na alma e na vida sentimental, afetiva, emocional. Abençoai a água, as fotos de família, as roupas dos enfermos, em nome do Pai, do Filho e do Espírito Santo. Amém. Santo Antônio, rogai a Deus pelos namorados, rogai a Deus pelos casais. Amém.

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0: Amados filhos e filhas da Hora da Misericórdia, Deus seja louvado. Que bom que você está aí nessa quinta-feira. São dois momentos a Hora da Misericórdia. O primeiro, quando nós falamos: Eterno Pai, eu vos ofereço as santas chagas de nosso Senhor Jesus Cristo para curar as de nossas almas. É aquela oração: meu Jesus, perdão e misericórdia pelos méritos de vossas santas chagas. Você percebe a força da oração? Filhos e filhas, escute esse testemunho, por favor. Vai lá.
1: Meu nome é Fernanda, eu falo aqui da cidade de Cláudio, Minas Gerais.
0: Opa.
1: E hoje eu venho falar da sua obra, Padre, inabalável. Tanto o livro como a música, que estão me ajudando muito a enfrentar a tempestade que vive em mim. Desde 2024, quando eu quebrei o fêmur, ela entrou e não saiu mais. Fiz cirurgia. Quando eu pensava que tudo estava bem, veio as dores e não sabia o que era. Depois de 10 meses de cirurgia, foi descoberto que o osso não tinha sido colado e que tinha necrosado. E que terei que passar por uma nova cirurgia para a retirada da haste e para ser colocado uma prótese de quadril. Depois de 3 meses de espera pelo SUS, vou ao médico cirurgião. Chegando lá, descubro que minha cirurgia, pela minha idade, não é feita pelo SUS e que eu teria que entrar pela justiça. Mais uma vez, o abismo aumentava cada vez mais. A palavra eletiva que estava nos pedindo é o que complicava cada vez mais. Foi então que eu conheci o livro Inabalável. Com fé, a tempestade vai passar.
0: Olha aí,
1: e
0: gente.
1: E comecei a ler. Terminava um capítulo e já queria ler o próximo, em seguida. E
0: olha
1: que livro
0: aí,
1: maravilhoso,
0: gente.
1: Padre. Que história de vida que já passou. Tinha tudo e acabou perdendo tudo. Riqueza,
0: olha aí.
1: Família,
0: olha
1: casa.
0: Olha aí.
1: Mas já não desistiu. Ele foi fiel a Deus. O livro foi
0: gostei
1: me dando força para acreditar, confiar e entregar tudo nas mãos de Deus. E agora veio a música. Inabalável. Que música, Padre. A primeira vez que eu ouvi, não me aguentei. Me vi por inteira na música.
0: Sério,
1: sentindo,
0: Fernanda?
1: Às vezes, sozinha, com o peito carregado, sem forças para seguir.
0: Isso.
1: Senti várias vezes abandonada, esquecida no meio da multidão. Gritando por resposta, me questionando, duvidando, chorando noite inteira com dores. E ninguém percebe.
0: Isso.
1: Essa música está na minha cabeça. Durmo e acordo com ela. Cada vez que viro na cama, que minha perna dói, a frase que vem no meu pensamento é: a fé não é ausência da dor.
0: Eita!
1: É saber onde ancorar. Minha cirurgia ainda não saiu. Estou aguardando pela justiça. E eu sei que minha hora ainda vai chegar.
0: Isso!
1: Porque evangelizar é preciso.
0: Tô arrepiado! Tô arrepiado, Fernanda! Que coisa mais linda, gente. Ela conseguiu fazer uma síntese assim, maravilhosa. Eu fiquei boquiaberto com a partilha dela. Ela começou com Jó e aí foi pro Inabalável, o livro Inabalável. E aí veio essa música que me tocou profundamente. Meu abraço, Fernanda. Deus abençoe. Bíblia aberta. Cartilha de oração.
2: Fala, Senhor. Fala, Senhor.
0: Fala.

O Senhor esteja convosco, Ele está no meio de nós. Proclamação do Evangelho de Jesus Cristo, segundo São Mateus. Glória a vós, Senhor. Disse Jesus: curai os doentes, ressuscitai os mortos, expulsai os demônios, purificai os leprosos, recebestes de graça, pois de graça dai também vós. Não leveis ouro, pedra, dinheiro em vossas bolsas, nem mochila para viagem, nem duas túnicas, nem calçados, nem bastão. Todo operário merece seu sustento. Nas cidades onde entrardes, informai-vos se há alguém digno de vos receber. Entrando numa casa, saudai assim: a paz esteja nesta casa. Se a casa for digna, descerá sobre ela a vossa paz. Porém, se não for, vosso voto da paz retornará a vós. Se não vos receberem e não ouvirem vossas palavras, quando sairdes da casa ou daquela cidade, sacudi até mesmo o pó dos vossos pés, pois eu vos digo, no dia do juízo, haverá mais indulgência com Sodoma e Gomorra do que com aquela cidade. Palavra da salvação, glória a vós, Senhor. O texto de hoje faz parte de uma manifestação. O reino do Pai chegou. O reino de Deus está no meio de nós. E esse é o envio. Ide, proclamai que o reino de Deus está na pessoa de Jesus. Como se manifestará essa chegada do reino? Com pregação dos apóstolos, com milagres. Os quatro milagres apontados são relacionados. Primeiro, proteção da vida humana. O reino que vem para libertar da doença, da morte e dos espíritos imundos. O ministério apostólico, portanto, é a serviço da vida. O ministério de um sacerdote, o ministério da igreja, a obra evangelizar é preciso, e toda e qualquer obra tem um propósito. Sabe qual, né? O serviço da vida. Que maravilha, gente. É o serviço da vida que nós somos chamados a propagar. Este é o reino dos céus. É um milagre na vida. Quando a palavra de Deus chega, a mensagem, a boa nova é acolhida no coração daquele que crê. Vamos juntos meditar

0: Jesus.
1: Curai os doentes.
0: Haverá um milagre.
1: Fazei milagres em meu nome.
0: Vem descendo o rio pra...
1: Expulsai os demônios.
0: Este rio que manda.
1: É o ministério que Jesus nos incumbiu de fazer.
0: Aquilo que parecia impossível.
1: Senhor, manifeste o teu poder.
0: Aquilo que parecia.
1: Pelas ondas do rádio. Aquele que está lá na roça. Aquele que está lá carpindo, cortando cana. Aquele que está vendendo o seu pão de cada dia no carrinho de cachorro quente. Aquele que está me ouvindo vendendo a sua pipoca. Aquele que está no escritório. Aquele que está em casa. Eu digo para você, aquilo que te parece impossível, para Deus não é.
0: Aquilo que parecia não ter saída.
1: Oh, meu Deus, chegou a hora da bênção. Dá vontade de ficar mais, não dá não? Abençoai, Senhor. Abençoai a água, abençoai a roupa dos enfermos, as fotos de família e todos os objetos. Abençoai, santificai esse povo querido. Em nome do Pai, do Filho e do Espírito Santo.

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2: Bom dia!
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0: E vamos juntos rezar o segundo dia da nossa novena perpétua a Jesus das Santas Chagas. E eu convido você a mandar as suas intenções, 41-3221-6060. Rezemos. Por suas santas chagas, suas chagas gloriosas, o Cristo Senhor me proteja e me guarde. Senhor Jesus, foste levado na cruz para que, por vossas santas chagas, sejam curadas as de nossas almas. Eu vos louvo e agradeço pelo vosso ato redentor. Carregaste em vosso próprio corpo os meus pecados e de toda a humanidade. Nas vossas santas chagas, Senhor, coloco minhas intenções, minhas preocupações, ansiedades e angústias, minhas enfermidades físicas e psíquicas, meus sofrimentos, dores, alegrias e necessidades. Em vossas santas chagas, Senhor, coloco a minha família. Envolvei, Senhor, a mim e meus familiares, protegendo-nos do mal. Senhor, ao mostrar vossas santas chagas gloriosas a Tomé e o mandando tocar em vosso lado aberto, o curaste da incredulidade. Eu vos peço, Senhor, permita-me refugiar em vossas santas chagas e, por mérito desses sinais de vosso amor, curai a minha falta de fé. Ó Jesus, pelos méritos de vossa paixão, morte e ressurreição, dai-me a graça de viver os frutos da nossa redenção. Amém. Acompanhe agora esse testemunho que nos foi enviado, e você pode enviar o seu testemunho que nos edifica na fé desta grande devoção de Jesus das Santas Chagas. Acompanhe.
1: Recebo uma ligação da minha amiga falando para minha outra amiga que o meu sobrinho especial tinha desaparecido. Entrei em desespero, voltei para minha cidade, no meio do caminho fui pedindo a Deus que abençoasse, que encontrasse pelo menos o paradeiro do meu sobrinho. Chegando lá, encontramos. E quero agradecer muito ao padre Reginaldo Manzotti por ter me deixado cair na depressão, ter me tirado da depressão. Muito obrigado, padre Reginaldo Manzotti. Que Deus abençoe você grandemente. Graça alcançada é graça testemunhada. Toque sino, sacristão!
0: E acompanhe agora este material para você saber mais e mais da obra Evangelizar. Acompanhe.
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0: 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E vamos à bênção da casa. Que a vossa divina bênção os acompanhe. Que o Espírito Santo ilumine os seus pensamentos e que seu poder haja por eles em toda parte. Tudo que se encontra nesta casa, os que nela entram, os que dela saem, que Jesus, nas suas santas chagas, nos abençoe e vos preserve do mal, para que nenhuma desgraça se aproxime de vós. O Senhor vos abençoe e vos guarde, que Ele faça seu rosto brilhar sobre vós, que Ele se compadeça de vós e vos dê a paz. Em nome do Pai, do Filho e do Espírito Santo. Amém.

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1: Rádio Barroso Mix informa a hora certa.
2: 6 horas e 29 minutos.
3: Bom dia!

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Gente, olha aqui. Se o Senhor não construir a casa, em vão trabalham os construtores. Isso é assim que se começa o Salmo 126. É, Salmo 126 fala assim: se o Senhor não construir a casa, em vão trabalham os trabalhadores. O Salmo quer dizer que se você não colocar Deus dentro da sua casa, Deus dentro da sua família, você não consegue. Você não consegue criar uma família, você não consegue administrar uma casa, você não consegue coordenar a sua família. É, não é brincadeira não, gente. Quando a gente tira Deus e quando a gente descarta Deus da nossa família, a nossa família vira isso aí, sabe? Filho que não respeita mais os pais, pais que não se respeitam entre si, uma confusão danada, a gente não sabe mais lidar com os limites, a gente não sabe mais falar não para os nossos filhos, e os nossos filhos começam a fazer o que bem entendem. Se o Senhor não construir a casa, em vão trabalham os trabalhadores. Presta atenção e nunca esqueça disso. É Deus que tem que estar no meio da nossa família. Não dá para você querer ter uma família sem religião. Vê aí, ó. Vê aí. Você mesmo deve conhecer gente que de repente não tem fé, não tem igreja, não tem religião, não tem nada. Vê lá. Vê no que vai dar esse negócio. Nunca dá coisa boa. Então, não importa a sua religião, mas importa que você possa, com toda certeza, fazer Deus o construtor da sua casa e da sua família. Tá bom?

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2: Era uma vez uma menina que tinha como seu melhor amigo um pássaro encantado. Ele era encantado por duas razões. Primeiro, porque ele não vivia em gaiolas, vivia solto. Vinha quando queria, vinha porque amava. Segundo, porque sempre que voltava, suas penas tinham cores diferentes, as cores dos lugares por onde tinha voado. Certa vez, voltou com penas imaculadamente brancas, e ele contou histórias de montanhas cobertas de neve. Outra vez, suas penas estavam vermelhas, e ele contou histórias de desertos incendiados pelo sol. Era grande a felicidade quando estavam juntos, mas sempre chegava um momento quando o pássaro dizia: "Tenho de partir." A menina chorava e implorava: "Por favor, não vá, não vá, fico tão triste. Terei saudades e vou chorar." "Eu também terei saudades", dizia o pássaro. "Eu também vou chorar, mas vou lhe contar um segredo. Eu só sou encantado por causa da saudade que faz com que as minhas penas fiquem bonitas. Se eu não for, não haverá saudade. E eu então deixarei de ser o pássaro encantado e você deixará de me amar." E partia. A menina sozinha chorava, chorava. E foi numa noite de saudade que ela teve a ideia. Se o pássaro não puder partir, ele ficará. Se ele ficar, seremos felizes para sempre. E para ele não partir, basta que eu prenda numa gaiola. Assim aconteceu. A menina comprou uma gaiola de prata mais linda, mais linda. Quando o pássaro voltou, eles se abraçaram, ele contou histórias e adormeceu. A menina, aproveitando-se do seu sono, engaiolou o pássaro. Quando o pássaro acordou, ele deu um grito de dor. "Ah, menina, que é isso que você me fez?" Quebrou-se o encanto. Minhas penas ficaram feias. E eu me esquecerei das histórias. Sem a saudade, o amor vai embora. A menina não acreditou. Pensou que ele acabaria se acostumando com a gaiola. Mas não foi isso que aconteceu. Caíram suas penas e o penacho. Os vermelhos, os verdes e os azuis das penas transformaram-se num cinzento triste. E veio o silêncio. Deixou de cantar. Também a menina se entristeceu. Não era aquele pássaro que ela amava. E de noite chorava pensando naquilo que havia feito com seu amigo. Até que não mais aguentou, abriu a porta da gaiola. "Pode ir, pássaro. Pode ir", ela disse. "Volte quando que você quiser." "Obrigado, menina", disse o pássaro. "Irei e voltarei quando ficar encantado de novo. E você sabe, ficarei encantado de novo quando a saudade voltar dentro de mim e dentro de você."

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1: Deus e Senhor nosso, suplicamos a vós, Senhor, o perdão por termos feito aquilo que não queríamos fazer. Mas pedimos também, Senhor, a vossa graça para fazer e realizar o que de melhor pudermos fazer. Pedimos a vós, Senhor, afastai o mal, afastai a inveja, afastai de nós toda desgraça e concedei-nos a vossa proteção contra todas as armadilhas. Nós os pedimos hoje por todos os que estão doentes, para que tenham força de vencer esta provação. Pedimos hoje por todos aqueles que estão tristes, para que sejam abençoados por vós e encontrem em vós a verdadeira alegria. Derramai a vossa bênção sobre nós neste momento. Fazei-nos viver, Senhor, da vossa graça e do vosso amor. E agora, Senhor, abençoai esta água que humildemente colocamos diante do vosso amor, para que recebamos de vós toda a graça, toda a força, toda a cura, toda a vida plena. Vinde, Senhor, e abençoai-nos. Em nome do Pai, do Filho e do Espírito Santo. Amém. Eu quero convidar você para visitar o meu site www.padrejuarez.com.br. Não se esqueça, hein? www.padrejuarez.com.br. Obrigado pela sua presença aqui conosco. Espero você no próximo programa. Deus abençoe você.

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2: Rádio Barroso Mix informa a hora certa.
3: 6:44.
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6: Deus abençoe você e toda a sua família. Que alegria estar aqui com você, começando mais um programa Eu Seguirei. Eu tenho certeza de que Deus vai falar muito ao seu coração através deste programa. Olha, se você pode, eu já quero convidar você a pegar a sua Bíblia, porque hoje nós vamos meditar a palavra de Deus. A palavra de Deus é o nosso alimento, a palavra de Deus que é o nosso sustento. Eu tenho certeza que essa palavra vai mover seu coração. Olha, aqui você vai ouvir a palavra de Deus, aqui você vai poder cantar. São minutos que ficaremos juntos, onde você vai fazer uma experiência com Deus. Lembrando que tudo que você ouvir aqui, depois fica registrado no meu canal do YouTube, Frei Gilson / Som do Monte, no meu Instagram, no meu Facebook, todos com o mesmo nome, Frei Gilson / Som do Monte, para que você possa também compartilhar essa palavra com os seus amigos, tá bom? Então, vamos escutar a palavra de Deus.
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6: Mateus capítulo 10, versículo 7. Em vosso caminho anunciai, o reino dos céus está próximo. Jesus pediu para os seus discípulos anunciarem. Em outra passagem, ide por todo mundo e pregai o evangelho a toda criatura. Aqui em Mateus capítulo 10, versículo 7, em vosso caminho anunciai, o reino dos céus está próximo. Versículo 8, curai os doentes, ressuscitai os mortos, purificai os leprosos, expulsai os demônios. Veja, continuem a obra que eu fiz. Só que tem um detalhe. Jesus, quando pede isto, ele dá orientações. Vocês não vão fazer de qualquer jeito. O jeito que vocês querem. Vocês não vão fazer a agenda de vocês. Vocês não vão para as missões do jeito que vocês querem. Eu preciso orientar como eu quero que vocês procedam. É bonito isso. É bonito. Eu quero que vocês curem. Eu quero que vocês ressuscitem os mortos, purifiquem os leprosos. Eu quero que vocês expulsem demônios. Eu quero que vocês preguem. Mas eu preciso dar algumas recomendações. Irmão, irmã, isso serve para mim, isso serve para você. Em nome do Pai, do Filho e do Espírito Santo. Amém. Mateus capítulo 10, versículos de 7 a 13. Naquele tempo disse Jesus aos seus discípulos: em vosso caminho anunciai, o reino dos céus está próximo, curai os doentes, ressuscitai os mortos, purificai os leprosos, expulsai os demônios. De graça recebestes, de graça deveis dar. Não leveis ouro, nem prata, nem dinheiro nos vossos cintos, nem sacola para o caminho, nem duas túnicas, nem sandálias, nem bastão, porque o operário tem direito ao seu sustento. Em qualquer cidade ou povoado onde entrardes, informai-vos para saber quem ali seja digno. Hospedai-vos com ele até a vossa partida. Ao entrardes numa casa, saudai-a. Se a casa for digna, desça sobre ela a vossa paz. Se ela não for digna, volte para vós a vossa paz. Palavra da salvação. Hilário de Poitiers diz assim: deixemos para trás toda a preocupação com os bens mundanos. Em outras palavras, Cristo estava dizendo para os apóstolos: vocês que vão pregar em meu nome, não estejam presos a coisas mundanas. todo tesouro na terra é prejudicial, pois onde está o nosso tesouro, aí estará o nosso coração. Nem duas túnicas. Veja que Jesus está falando, não leveis duas túnicas, nem duas túnicas. O que que Cristo está querendo dizer com isto? A veste de Cristo é tudo o que necessitaremos. É como se Jesus quisesse ensinar os seus apóstolos, olha, não é para levar duas túnicas. É como se Jesus estivesse dizendo para eles, se revistam de mim. Estejam revestidos de mim. E por causa da depravação de nossa mente, não devemos vestir nenhuma outra túnica, seja da seita herética ou da lei. Olha que bonito. Hilário está dizendo assim, não é para usar, não leve duas túnicas. Revistam-se de mim e de nenhuma outra túnica. A túnica do erro, a túnica da heresia. Somente a minha túnica. Somente a túnica de Cristo. Nem sandálias. Seriam seres humanos frágeis, capazes de andar descalços? Jesus estava pedindo para eles andarem descalços? Em solo santo, coberto de espinhos e abrolhos, como Deus disse a Moisés, somos exortados a manter-nos firmes com pés descalços e a não ter outro calçado para nossa jornada, senão o que recebemos de Cristo. A mesma coisa. A minha veste deve ser Cristo. O meu calçado deve ser o de Cristo. Nem bordão na mão, isto é, a posse de um poder externo ou ter indignamente um bastão da raiz de Jessé por qualquer outro que seja, não será o bastão de Cristo. Antes devemos estar preparados para a nossa jornada no mundo com cada nível superior de linguagem, graça, provisão de viagem, roupas, calçado e poder. Seguindo essas instruções, seremos considerados dignos de nossa recompensa, isto é, através da observância delas, receberemos a recompensa da esperança celeste. Não se preocupem com as coisas mundanas. Jesus estava tirando deles o foco no material. Jesus estava tirando deles o foco de coisas humanas e Jesus estava trazendo eles para o espiritual. Vão revestidos de mim. Vão com o meu bastão, com a minha sandália, com a minha túnica. Não vão preocupados que não comer, onde que não... Essas coisas mundanas, tudo isso vai ser providenciado. O trabalhador é digno do seu sustento. Não façam isto como negócio, é evangelização. Filipenses 4:19. Em recompensa, o meu Deus há de prover magnificamente todas as vossas necessidades, segundo a sua glória em Jesus Cristo, tudo que vocês precisam. Deus vai prover. Romanos 13:14. Ao contrário, revesti-vos do Senhor Jesus Cristo e não façais caso da carne, nem lhe satisfaçais os apetites. É isso que Jesus estava ensinando para eles. Revesti-vos de mim. E não façais caso da carne, dos apetites da carne, não fiquem presos ao que é carnal, não fiquem presos às coisas mundanas, não, revistam-se de mim, ao contrário, revesti-vos do Senhor Jesus Cristo, por isso não levem duas túnicas, revistam-se de mim, e não façais caso da carne, nem lhe satisfaçais os apetites. As recomendações de Cristo para os seus discípulos continuam vivas até os dias de hoje. Preciso ouvir as recomendações de Cristo para a minha vida. Em nome do Pai, do Filho e do Espírito Santo.
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6: Resposta a essa palavra, eu quero convidar você agora a cantar comigo.
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2: O programa de hoje está bom demais e eu quero lembrar você, se você quiser ouvir mais pregações, mais meditação da palavra, basta você me acompanhar no meu canal do YouTube, Frei Gilson / Som do Monte, no meu Instagram, no meu Facebook, no meu TikTok, e lá você vai encontrar muito mais palavra de Deus para você.
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2: Nós vamos terminar este programa rezando. Eu quero clamar agora por você, quero clamar pela sua família. Senhor Deus, libera agora o teu Espírito Santo sobre cada pessoa que acompanha este programa. Vem, Espírito Santo, enche todos os que estão acompanhando este programa agora. Libera, Senhor, para esta pessoa o que ela mais precisa, para o corpo e para a alma. Libera, Senhor, curas e libertações em nome de Jesus para esta pessoa que assiste, que acompanha, que escuta e para toda a sua família. Eu clamo a tua poderosa bênção. Visita agora com bênção de proteção. A bênção que só o Senhor pode dar. Abençoe-vos o Deus Todo-Poderoso, Pai e Filho e Espírito Santo. Amém.
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2: 6 horas e 58 minutos.

0: Cowboys de Cristo, a paz de Jesus, amor de Maria e a alegria do Espírito Santo esteja com você. Estamos chegando com mais um programa Mensagem Sertaneja. Esse programa que você já sabe é diferenciado. O importante é sair evangelizado. Eu sou Gilson Fernandes, mas nunca estou sozinho. Estou bem acompanhado com o Pai, com o Filho, com o Espírito Santo, com a intercessão de Nossa Senhora e, claro, acompanhado com ela, a rainha do sertanejo católico, Adriana Gil.
1: Salve, salve, cowboys de Cristo! Estamos chegando! Que a paz do Senhor, amor de Maria e alegria do Espírito Santo esteja conosco. E você, hoje tá meio tristinho? Não fique triste. O programa Mensagem Sertaneja está repleto de coisas boas que vão alegrar a sua vida. Música sertaneja católica de qualidade.
0: Temos o nosso mascotinho Pé de Pano trazendo um abraço para os nossos ouvintes.
1: Temos o nosso Zap Zap Mensagem Sertaneja, um meio que você tem para se comunicar conosco.
0: Temos a nossa charadinha bíblica. E hoje a nossa brincadeira é Quem Sou Eu? Vamos ver se você descobre quem é o nosso personagem bíblico.
1: Teremos também a nossa história para pensar. E o tema será Foco no Objetivo.
0: E na dica do dia, vamos falar sobre uma velha dúvida dos motoristas de carro. Em dias quentes, devemos usar o ar-condicionado ou andar com o vidro aberto do carro. E ainda teremos nosso momento de oração e, claro, momento de reflexão.
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0: Aprendemos com os erros. Na vida, não precisamos acertar sempre, mas a cada dia, errar menos. E é necessário que a cada erro, aprendamos o máximo possível para que esses erros tornem-se experiências aproveitáveis, das quais precisaremos no futuro, para não cometer os mesmos erros. Mesmo sabendo que muitas dessas experiências machucam, nos trazem lembranças que fazem sofrer e que preferimos esquecer. Ainda assim, temos que ter consciência que devemos aproveitá-las para cada dia errarmos menos e acertarmos mais. Porque a vida é assim, cheia de surpresas, e precisamos aprender a conviver com elas. Caso contrário, não conseguiremos ser alguém.
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2: Antes de correr, aprenda a andar. Tudo na vida tem a sua hora e o seu lugar. Tchê, tchê, tchê, tchê! E agora, Helena Gil, vamos passar para esses cowboys de Cristo os contatos do nosso programa.
0: Começando pelo nosso WhatsApp. 12 992416448.
2: Repetindo.
0: 12 992416448.
2: E você também pode mandar e-mail. Anote aí, mensagensertaneja@gmail.com. E também procurar as nossas redes sociais, Instagram, Facebook, YouTube. É só procurar @ Mensagem Sertaneja.
0: Será muito bacana receber a sua mensagem.

0: Cavalinho Chucro! Quando o nosso mascotinho Pé de Pano passa por aqui, é hora do que, Adriana Gil?
1: É hora de mandar abraço! E vamos começar mandando um abraço para Graça Rodrigues, da cidade do Rio de Janeiro.
0: Para Aparecida Turina, lá de Santo André, São Paulo.
1: Para Andréia Avelino, de Monte Azul Paulista, São Paulo.

0: Para Alice Moreira, de Itamaraju, Bahia.
1: E para Marileia Schmidt, de Sombrio, Santa Catarina.
0: Para esse povo de Deus ligadinho aqui no nosso programa, vai a primeira música de hoje. Vamos ouvir Cristiano Araújo, Jesus Cristo.
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0: Cristo!
1: Salve, salve Maria Imaculada! Aqui no nosso programa você acabou de ouvir Cristiano Araújo, Jesus Cristo!
2: What's up? E olha o nosso zap zap! Recebemos mensagem da Creuza de Cruz das Almas, na Bahia. Vamos ouvir o que ela disse para nós.
3: Boa tarde, Adriana Gil e Jesus Fernandes. Aqui é Creuza, de Cruz das Almas. Gostaria de lhe pedir, Adriana Gil, todas as canções suas são uma benção, mas eu gostaria de lhe pedir aquela canção que você canta, né? Que o choro pode durar uma noite, mas a alegria vem pela manhã. Que Deus continue dando muita sabedoria a vocês, para vocês continuarem, né? Sendo essas pessoas incríveis em nossas vidas, em todas as tardes de sábado.
2: Ô, Creuza, muito obrigada pelo carinho da sua mensagem. Eu fiquei muito feliz, viu, com as suas palavras. E para você, dedico a música As Lágrimas Podem Durar Uma Noite. E para todo o pessoal aí de Cruz das Almas, ligadinho aqui no Mensagem Sertaneja.
1: Vamos ouvir Adriana Gil. As Lágrimas Podem Durar Uma Noite.
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4: Alô, meus irmãos, que o amor de Jesus sempre o leve para o caminho da paz e da felicidade. Jesus Cristo não dá nada fácil para ninguém, porque Jesus Cristo faz milagre, ele não faz mágica. Se tudo fosse muito fácil, não teria problema no mundo. Somente no céu, lá sim encontraremos alegria. Jesus nos diz assim: lá não haverá mais choro, não haverá mais sofrimento, não haverá mais dor, não haverá mais tristeza. Aí sim você estará feliz. Tem gente que diz: eu sou uma pessoa totalmente realizada. Ilusão. Nós nunca seremos um homem, uma mulher totalmente realizado sem Jesus Cristo. Só seremos totalmente realizados quando nossa vida estiver totalmente escondida em Deus. Aí sim. Mas para alcançar isso, nós temos que arregaçar as mangas. Temos que trabalhar com Jesus Cristo. Não adianta murmurar: padre, eu estou desanimado. E eu digo: quantas vezes você pediu a Jesus Cristo para ir contigo? Já quer desistir? A palavra de Deus diz: levanta e anda. Vá em busca, vá ao encontro da sua felicidade, da sua alegria. E lembre-se, que a alegria do Senhor seja a sua força.
5: E agora deixe o padre rezar por você.
4: A nossa proteção está no nome do Senhor que fez o céu e a terra. Senhor nosso Deus, maravilhoso e eterno Pai, abençoa, Senhor, este teu filho e esta tua filha que me acompanha agora através das ondas desta rádio. Aonde quer que ele esteja, Senhor, que ele seja abençoado pela tua graça, pela tua bênção. Que o Senhor possa protegê-lo de todo mal, de todo perigo e de toda doença do corpo e da alma. Em nome do Pai e do Filho e do Espírito Santo. Amém.
1: A música está de volta.
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7: Quando você chora, três coisas são limpas: os olhos, o coração e a alma. Vamos em frente com Deus no coração. Estamos de volta com o nosso programa Mensagem Sertaneja. Esse programa que traz o melhor da música sertaneja católica e também do sertanejo mensagem. E você, tá sempre ligadinho no nosso programa? Nossa gratidão! E você é a primeira vez? Seja bem-vindo! Sabe que esse programa é feito com muito carinho para você, para que você possa se evangelizar através do mundo sertanejo católico. E agora nós vamos na Dica do Dia com Adriana Gil.
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8: Chegou o momento da nossa dica e hoje é para você, motorista. Tá aí no seu caminhão, no seu carro, então se liga na dica de hoje. Vamos falar sobre uma velha dúvida dos motoristas de carro: usar o ar-condicionado do veículo ou andar com o vidro aberto? Ter a parte interna do seu carro refrigerada é bom demais, mas sempre vai implicar em maior gasto com combustível. Isso é fato. Mas você sabia que há uma situação em que ligar o ar-condicionado pode ser mais eficiente? Isso ocorre especificamente em viagens onde você irá rodar a 100 km por hora ou mais de forma constante. Em altas velocidades, abrir a janela faz com que a resistência aerodinâmica do carro piore drasticamente, sendo mais eficiente usar o ar-condicionado do que deixar o vidro aberto. Fica essa dica para você utilizar e economizar o combustível aí do seu carro. E essa foi a nossa dica de hoje. Espero que seja útil para você. No próximo programa, mais dicas.
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7: E vamos de música. Quero mandar pro meu amigo Deneir, lá de Conselheiro Lafaiete, em Minas Gerais. Vamos ouvir Elia Júnior, Chique Zerado.
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0: Cristo!
1: Não acaba não, mundão! Você ouviu aqui no Mensagem Sertaneja, Elia Júnior, Chique Zerado.
2: Tenho uma pergunta muito importante para reflexão hoje. Você é uma pessoa focada? Você é, Gilson, uma pessoa focada?
1: Normalmente, sim.
2: É muito importante, gente, mantermos o foco naquilo que desejamos, no nosso objetivo. Muitas vezes nos desviamos do objetivo final, nos desviamos daquilo que nós sonhamos por causa de distrações no meio do caminho. E isso acontece tanto na vida aqui na Terra como na nossa vida espiritual. Então vamos prestar muita atenção na História para Pensar de hoje.
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1: Era uma vez um homem simples do campo que dirigia uma carroça cheia de abóboras. A cada solavanco da carroça, ele olhava para trás e via que as abóboras estavam todas desarrumadas. Então ele parava, descia e colocava novamente no lugar. Mal reiniciava sua viagem e lá vinha outro solavanco e tudo se desarrumava de novo. Então ele começou a ficar desanimado e pensou: jamais vou conseguir terminar a minha viagem. É impossível dirigir nessa estrada de terra conservando as abóboras arrumadas. Enquanto ele estava pensando, passou à sua frente outra carroça cheia de abóboras. E ele observou que o homem que conduzia seguia em frente e nem olhava para trás. As abóboras que estavam desarrumadas organizavam-se sozinhas no próximo solavanco. Foi quando ele compreendeu que se colocasse a carroça em movimento na direção do local onde ele queria chegar, os próprios solavancos da carroça fariam que as abóboras se acomodassem em seus devidos lugares. Vamos pensar?
2: Inúmeras são as vezes em que perdemos o foco do caminho da salvação e deixamos nossos desafios nos abalarem e fazer uma bagunça em nossos sentimentos. Talvez até tentamos arrumar do nosso jeito e com isso perdemos tempo. Damos atenção demais aos problemas e esquecemos de manter os olhos fixos naquele que já nos salvou e deixou inúmeras lições para nos mantermos firmes na direção da nossa carroça de abóboras. Jesus Cristo é o caminho, a verdade e a vida. Seguir a Cristo e não parar pelo caminho é garantia de que seremos pessoas melhores e que chegaremos a nosso destino, a casa do nosso Pai.
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1: What's up? E olha o zap zap do Mensagem Sertaneja chegando novamente na área. E agora a mensagem é da Maria Evangelista, lá de Governador Valadares, Minas Gerais. E o que ela mandou na mensagem, Adriana?
2: Ela diz o seguinte: amo o programa de vocês. Eu sou a Maria Evangelista, de Santo Antônio do Pontal, distrito de Governador Valadares. Programa de vocês tem uma boa audiência. Manda um alô para nós aqui. Salve Maria Imaculada. Ô Maria Evangelista, aquele alô bem gostoso aí para você e para todo o pessoal de Governador Valadares, Minas Gerais. Nosso carinho, nosso muito obrigada pela audiência de vocês. Continue aí, firmes ligadinhos aqui no Mensagem Sertaneja. Que Deus abençoe.
1: Para Maria Evangelista, de Governador Valadares, e todos ligadinhos aqui no Mensagem Sertaneja, vai a próxima canção. Vamos ouvir Harmonia Sertaneja. Me rendi.
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1: Vamos ao intervalo.
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1: Voltamos já.
3: 7:27.
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7: Dia 5 de fevereiro de 2009, em Nova York, um Airbus A320 chocou com a manada de ganso e o avião começou a cair. O piloto se chamava Chesley Scumber e ele disse: eu vou ter que pousar o avião no rio. Alguém lembra disso?
8: Sim.
7: E ele pousou o avião no rio Hudson. Não sei se a pronúncia certa é essa. E os 155 passageiros saíram sem qualquer dano físico. Ele salvou todos. Agora eu pergunto para você: por que que aquilo não acabou numa tragédia? Dois motivos. Eu acredito que Deus estava com a mão debaixo daquele avião, mas eu acredito que o piloto era bom no que fazia. Seja bom no que você faz, porque a mão de Deus está debaixo do seu casamento. A mão de Deus está debaixo da sua família. E se você for bom no que você faz, você consegue pousar até no rio e você não vai perder ninguém da tua casa. Amém?
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9: Bons momentos se tornam boas lembranças. Maus momentos se tornam grandes lições. Alô, turma! Estamos de volta com o nosso programa Mensagem Sertaneja. E agora nós vamos aumentar o nosso conhecimento sobre a palavra de Deus. É a hora da charadinha bíblica.
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10: E hoje, na verdade, não temos uma charadinha bíblica, é um o que é o que é, um quem sou eu. Então preste atenção. Quem sou eu? 1. Minha beleza pôs em risco a vida do meu marido. 2. Sou esposa de um patriarca. 3. Já fui estéril, agora sou mãe. Quem sou eu? Opção A. Abigail. Opção B, Noemi. Opção C, Sara. Opção D, Maria. Repetindo, quem sou eu? 1. Minha beleza pôs em risco a vida do meu marido. 2. Sou esposa de um patriarca. 3. Já fui estéril, agora sou mãe. Quem sou eu? Opção A, Abigail. Opção B, Noemi. Opção C, Sara. Opção D, Maria.
9: Enquanto você vai pensando aí qual a resposta certa, vamos de música. E quero oferecer para Meire Félix, lá de Caçapava, São Paulo. Vamos ouvir Antônio Alves. Pisa na cabeça da serpente.
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11: Olá, povo de Deus! Eu sou o cantor católico Antônio Alves e é uma grande alegria saber que aqui no programa Mensagem Sertaneja você também ouve as minhas canções. Deus abençoe!

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1: Você ouviu Antônio Alves, Pisa na Cabeça da Serpente. E aqui no nosso programa Música Não Para, vamos oferecer a próxima canção para Cleide Ramos, de Cotia, São Paulo. Vamos ouvir Padre Antônio Maria, Tudo por Jesus, Nada sem Maria.
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0: Tchê, você ouviu Padre Antônio Maria, tudo por Jesus, nada sem Maria. E agora chegou a hora da resposta da nossa charadinha bíblica.
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2: Mas antes vamos relembrar a nossa charadinha de hoje. Quem sou eu? 1. Minha beleza pôs em risco a vida do meu marido. 2. Sou esposa de um patriarca. 3. Já fui estéril, agora sou mãe. Quem sou eu? Opção A, Abigail. Opção B, Noemi. Opção C, Sara. Opção D, Maria. E a resposta certa é... opção C, Sara. Tava fácil demais hoje, né, gente? Sara foi esposa de Abraão. Seu nome era Sarai, mas Deus mudou o seu nome. Era considerada muito bela ao ponto que Abraão temeu que quando eles estivessem próximos aos governantes mais poderosos, ela fosse tirada dele e entregue a outro homem. Como estrangeira, Sara esteve sujeita ao rapto contra sua vontade. Sara também enfrentou a esterilidade, concebendo em avançada idade. E essa foi a nossa charadinha bíblica de hoje, enriquecendo cada vez mais o nosso conhecimento sobre a palavra de Deus.
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0: E vamos oferecer a próxima canção para o Eclésio Alves de Soledade de Minas, em Minas Gerais. Vamos ouvir Frei Zeca, Nossa Senhora Aparecida.
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3: 7:43.
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5: Eu não tô pronto. Eu não tô com o meu carimbo já certo de que, ó, você não tem mais nada a crescer e fique tranquilo que você, daqui, você não desce mais. Gente, subir é fácil, descer é rápido. É. Aquilo que a gente conquista, às vezes, com muito custo. Dominar um pouco o gênio, dominar um pouco a fala, frear um pouco mais a língua, ter um pouco mais de disciplina, nós perdemos rápido, porque no caminho, nosso Senhor já disse, o caminho da perdição é largo e a porta é larga. Portanto, estar vigilantes.
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0: Estamos de volta com o programa Mensagem Sertaneja. 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
8: Hoje é dia de curar o seu coração, de aliviar todos os pesos e decepções. O Senhor quer tirar de você as marcas da tristeza e mentiras que foram jogadas no seu coração e que te fizeram tanto mal. Deus não é e nunca foi responsável pelo sofrimento ou coisas ruins que aconteceram na vida das pessoas ou na sua vida. Ele é sim aquele que sustenta, que te faz suportar e superar todo o mal e sofrimento. O Senhor da vida e do amor é que hoje toca o teu interior, faz renascer uma nova pessoa. Bendito seja Deus que nunca te abandonou e que fará obras maravilhosas na tua vida e de todos os teus familiares e amigos.
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9: Os nossos maiores problemas não estão nos obstáculos do caminho, mas na escolha da direção errada. O trem que pula! Estamos de volta com o nosso programa Mensagem Sertaneja. Esse programa que é muito abençoado, trazendo para você a palavra de Deus de uma forma diferente, através do sertanejo católico.
8: E não podemos esquecer de agradecer à rádio e a toda a equipe que nos ajuda a levar o programa Mensagem Sertaneja a tantos lugares. Deus abençoe e fortaleça cada um de vocês na missão e na nossa parceria. E olha o nosso mascotinho Pé de Pano passando por aqui de novo. É hora de mandar abraço.
9: E o abraço vai para Nilda Cardoso, de Bauru, São Paulo.
8: Para o Carlos Silva, de Paracambi, Rio de Janeiro.
9: Para Maria Isabel, de Itapiratiba, São Paulo.
8: Para Penha Souza, de São Geraldo, Minas Gerais.
9: Para o Anderson Ferreira, de Fortaleza, Ceará.
8: Para Maria Dias, de Betim, Minas Gerais.
9: E também para o Edson Silva, de Sorocaba, São Paulo. Para esse povo abençoado, vai a próxima canção. Vamos ouvir Anísio Coelho. Obrigado, amigo!
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0: Pura Cavalo Chucro. Aqui no Mensagem Sertaneja você ouviu Anísio Coelho, Obrigado Amigo. E a próxima canção vai para Fernanda Aparecida, de Franca, São Paulo. Vamos ouvir Padre Alessandro Campos, Noites Traiçoeiras.
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0: Cristo.
1: E ainda se vier noites traiçoeiras, ou música boa demais, você ouviu aqui no Mensagem Sertaneja, Padre Alessandro Campos, Noites Traiçoeiras.
2: Ô, Adriana Gil, meu coração já tá tristinho. Nosso programa está acabando.
1: Não fique triste, Gilson Fernandes. E você que tá em casa também, não fique triste, porque temos um encontro marcado no próximo programa, se Deus quiser.
2: Queremos agradecer a Deus pela oportunidade de fazer esse programa.
1: Agradecer a toda a equipe da rádio.
2: E também a você que está ligadinho aqui no Mensagem Sertaneja. E agora quero convidar a todos para aquele momento importante do nosso programa. É o nosso momento de oração.

0: Nosso querido Pai do Céu, nós te louvamos e te bendizemos por mais este programa. Te agradecemos pelo teu amor infinito e incondicional por nós, mesmo com todas as nossas falhas. Te pedimos, Pai, que o Senhor nos ajude a sermos pessoas melhores e que não nos deixemos distrair pelas coisas do mundo, que faz tanta bagunça no nosso interior. Ajuda-nos a ter sabedoria de fazer as escolhas certas e mantermos firmes no foco, que é os olhos fixos no Senhor e nos teus ensinamentos. Pedimos também que o Senhor abençoe as famílias, que o Senhor abençoe o nosso mundo, nos dando paz, que o Senhor abençoe as pessoas que estão precisando de socorro. Toque nelas nesse momento, Pai. Visita cada um dos teus filhos que clamam pela tua misericórdia. Por essas bênçãos, nós te pedimos e agradecemos, em nome do teu Filho Jesus Cristo e por intercessão da Virgem Maria.
1: Ave Maria, cheia de graça, o Senhor é convosco. Bendita sois vós entre as mulheres e bendito é o fruto do vosso ventre, Jesus.
0: Santa Maria, Mãe de Deus, rogai por nós, os pecadores, agora e na hora de nossa morte. Amém.
1: E agora vamos receber a bênção que vem de Deus através do Padre Tiago Dias, da Diocese de São José dos Campos, São Paulo.
2: Aos ouvintes do programa Mensagem Sertaneja, a bênção que vem de Deus. O Senhor esteja convosco. Ele está no meio de nós. Que a estrada se abra à tua frente. Que o vento sopre leve às tuas costas. Que a chuva caia mansa sobre o solo onde pisa os seus pés. Que o sorriso volte a iluminar o teu rosto. Se uma lágrima cair, seja uma mão amiga enxugá-la. E até que nos encontraremos novamente, Deus os mantenha na palma de suas mãos. Abençoe-vos o Deus Todo-Poderoso, Pai, Filho e o Espírito Santo. Amém.
0: Alô, Cowboys de Cristo! Muito obrigada pela sua companhia. Que Deus abençoe, que Nossa Senhora proteja cada um de vocês.
1: Obrigado a você que esteve ligadinho aqui no Mensagem Sertaneja. Até o próximo programa, se Deus quiser. Salve Maria!
0: Salve Maria!
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0: é lógico. Em tudo isso tem a mão de Deus.
1: E quando cai a chuva?

0: inclusive, estão salvando vidas. Pílulas de fé e sabedoria.
1: Pai.
0: Fala conosco, Senhor. Qual é a pílula que vamos tomar? Pandinha, você, pílulas 1. Mário, pílulas 2, inteligência emocional. Pode começar, Pandinha.
2: Pílula 87. Muitas pessoas, por terem vivido uma vida longe de Deus e no pecado, não se perdoam. Mas olha essa declaração de amor de Deus por nós em Isaías 43:25. Sempre sou eu quem deve apagar tuas faltas e não mais me lembrar de teus pecados. Confesse com o Padre e creia que Deus apagou e perdoou totalmente o seu pecado.
0: Coincidência ou providência, amanhã a santificação do clero, o Sagrado Coração de Jesus. E também o momento em que nós sacerdotes nos confessamos. Como é importante isso. Nossa, obrigado, Senhor. 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Vamos lá, Mário.
3: Vamos lá, Padre 89, pílula 89, Padre Pandinho, ouvintes. Quando você se sente uma fonte vazia, que perdeu o sentido da vida, o gosto de viver, Deus faz uma promessa. Leia em São João 7:38. Quem crê em mim, como diz a Escritura, do seu interior manarão rios de água viva. Se você colocar toda a sua confiança em Deus, crendo nele, ele fará do seu interior uma água, um manancial de água, jorre de você para os outros. Encha-se da palavra de Deus, e esse vazio sairá totalmente, e você vai ser instrumento para matar a sede dos outros, porque as palavras de Deus estão em seu interior. Nossa vida ganha sentido quando damos sentido à vida dos outros.
0: Ou em outras palavras, fazer a diferença. No mundo da indiferença que estamos vivendo, pós-pandemia, é impressionante que possamos fazer a diferença. Mário, não vou dar o telefone, mas vou fazer você trabalhar. Vamos Pode
3: lá.
0: Ser?
3: Claro, vamos lá, pá.
0: Não vou dar o telefone. Tá? Quem é? Agora, vou lançar duas perguntas. Quais são os seus sonhos? Pode aí, quais são seus sonhos e quais são seus pesadelos? Olha, o antônimo, seus sonhos e pesadelos. Aqui eu não estou falando em sonho de dormir, tá? Pandinha, ficou claro o que, que é seus que é sonhos?
2: Claríssimo, padre. Sonho é quando você tem espera uma graça, né? Que aconteça
0: Desejos.
2: Algo,
0: e,
2: né? Você deseja,
0: planeja.
2: Né? Se planeja.
0: E qual tem sido o seu pesadelo? Acabei de ouvir, de repente, o vazio. Então, as duas coisas, qual tem sido que é o seu sonho e qual tem sido o pesadelo? Tristeza, vazio no peito, angústia, desemprego, com você, aliás, com o Mário. Eu já passei agora há pouco tempo, às 7 e pouco da manhã. Agora, 7:05 começou hoje.
3: Padre, se o senhor permite, eu queria também aproveitar já colocando, para começar o programa, colocando em oração todos os bebês, porque ontem o senhor falava dos sonhos. E o que nós recebemos de fotos de bebês em hospital e os pais colocando que o sonho é ver o bebê na sua casa, porque o bebê nasceu com algum problema e está internado, está na incubadora ou está na UTI. Então, todos os bebês em oração e colocando também em oração seu Mário Sanches, o pai da Vanessa, faleceu ontem. Então, colocando em oração toda a família, padre.
0: E então, lembrando, foi domingo, tá? Eu peguei vários casos assim, tá? Porque as pessoas vão para frente, não sei se você já viu, né? Você já deve ter visto que nasceu. Você não tem noção que vem para frente, tá? E eu vou abençoando com o maior carinho. E o que eu pego de criancinhas, tá? Que estão entubadas, tá? Porque eles vêm atrás no celular, a fotografia da pessoa.
3: Sim.
0: Até criancinha. Então, me uno. Lembrando que, para Deus, poder dele agindo. Mas, ó, sonhos e pesadelos. Mário, vai lendo aí, quero ver.
3: Vamos já lá, voltamos. Vamos lá.
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3: Vamos lá, gente. O padre já abriu o programa perguntando qual o seu sonho e qual o seu pesadelo. Sonho aqui, ó, meu sonho. Bom dia, boa tarde, boa noite. Meu sonho é conseguir a minha casa própria. É muito difícil viver do aluguel, tá muito complicado nos dias de hoje e eu tenho um grande sonho de ter a minha própria casa. E o meu pesadelo é a saudade que corrói o meu coração todos os dias. Eu sei que o padre já ensinou saudade sim, tristeza não, mas eu sinto uma saudade que dói demais. Aqui mais um. Meu sonho é prosperidade, limpar o meu nome, o nome do meu esposo e melhorar financeiramente. E o meu pesadelo é justamente financeiro. Nós brigamos muito por causa de problemas financeiros e isso está acabando com o nosso casamento. Então esse é o meu sonho e o meu pesadelo. Vamos lá, mais um. Meu sonho é conseguir a minha casa própria e o meu pesadelo é uma ordem de despejo que estou recebendo aqui em Lisboa. A pessoa está fora do Brasil, está em Lisboa, está sendo despejada e tem um sonho de conseguir a casa própria aqui no Brasil, ela colocou. Mais um aqui, ó. Bom dia, padre. Bom dia, boa tarde, boa noite a todos vocês. O meu sonho é não ter mais dores no meu corpo e também que o meu marido pare de atormentar eu e minhas filhas. E o meu pesadelo também é essa atormentação, essa discórdia que existe dentro da minha família. Eu gostaria que isso não existisse, Pandinha.
2: Ô Mário, você sabe o que é pior de tudo isso aí? Você lendo e eu tava prestando atenção, os pesadelos são maiores que os sonhos.
3: Infelizmente, Pandinha.
2: Eles pesam mais do que as realizações.
3: Infelizmente.
2: E os sonhos não, muitas vezes não chegam porque nós colocamos em primeiro lugar os pesadelos.
3: E eu tô vendo aqui, Pandinha, muitas pessoas pedindo cura. Meu sonho é ser curado da fibromialgia. Meu sonho é ser curado do meu problema. Meu sonho é a cura do câncer. Muitas pessoas pedindo sonho, uma cura, como o seu sonho, colocando o seu sonho de vida, Pandinha.
2: Glória a Deus.
3: Graças a Deus.
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0: posso esquecer. Mário, tá chegando. Atenção, Juiz de Fora, Zona da Mata, foi prometido, né? E vai ser com certeza uma bênção. Mário, e aqui eu lanço uma pergunta, se puder responder amanhã. Amanhã, quando foi a última vez que eu fui em Juiz de Fora? Ah. Por favor, você de Juiz de Fora, acompanha pela Rádio Catedral, quando foi a última vez que eu fui em Juiz de Fora? Eu acredito que deve estar igual o Campinas, tá?
1: 2015, padre.
0: 2015, Jesus. Então, por favor, vamos atualizar a foto. Por favor, não me mostra a foto. Olha, padre, eu não quero ver foto, não, tá? Eu quero, vamos trocar a foto. Você está rindo, você não tem noção. Tá? Não quero ver, não. Eu quero ver a foto, vamos atualizar. A menos que seja para ver vocês como que era. Que era pequenininha, tudo. Mas vamos atualizar a foto, glória a Deus. 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Que horário, Mário?
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0: Depois levanta se tem alguma dica especial para
1: claro.
0: 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Né? Somente amanhã a gente dá essas dicas especiais. Mas eu também fiquei curioso. Tá? Atenção para o telefone, padre. Você não deu o telefone. Operadora, prefixo 11
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0: Você sabe alguma coisa que é impressionante? Eu acabei de ver aqui também, né? Você me mandou aqui os testemunhos. O que teve de gente de Portugal, sim, meu amigo. Hoje eu fiquei impressionado, tá? Porque eu perguntei só isso: cidade e país. Aliás, desculpa, estado, não foi cidade, estado e país. Nossa, Portugal tá aí de vários lugares, tá? Então hoje, quem quiser depois dar uma olhadinha lá, você vai ver que tem um momento que eu perguntei, me ajude com as bandeiras. Vai começar a Copa do Mundo, tá? Eles colocam a bandeira, eu vou saber, quando é de Portugal, até que eu sei. Mas tem um lugar, que eu até descobri que era Dubai um lugar, outro lugar que a bandeira, né, o Emirados Árabes. Então, gente, me ajuda colocando o país, tá? Mas aproveitando, precisa fazer um dia além fronteiras, Mário. É impressionante que nos acompanha brasileiro espalhados no mundo inteiro. E
1: tem um hoje, padre, tem um hoje além fronteiras. Tem um testemunho hoje além fronteiras.
0: Não, acabei, por isso eu já vi de Lisboa aqui, tá aqui. E, ó, vamos conversar até com ele, então. Mas antes eu quero saber, sonhos e pesadelos. Eu estava ouvindo os dois, o Pandinha falou uma coisa muito séria. Ah, o pesadelo está ganhando novos sonhos. Não é isso, Pandinha, que você falou agora?
2: É o que me deixa muito triste, né, padre? Que eu percebo isso, é que as pessoas elas estão mais nos pesadelos do que nos sonhos, né? E quando a gente está mais nos pesadelos ao invés de estar nos sonhos, nós perdemos as esperanças e ficamos mal, né?
0: E eu tenho uma boa notícia para você. Você sabe o que é evangelho? Sabe o que significa evangelho?
1: A boa nova.
0: Boa notícia.
1: A boa notícia.
0: Boa notícia.
1: Sim.
0: Boa notícia. Eu tenho uma boa notícia. Que Deus vai transformar os nossos pesadelos em sonhos. Amém?
1: Amém.
2: Amém, amém, padre. Amém.
0: Tá? Então, você que anda triste com seus pesadelos, né? Mário, pega três aí. Vamos lá. Mas, ó, agora, lá, agora, nesse momento agora.
1: Vamos lá, padre. O meu sonho é o milagre da minha gestação. E o meu pesadelo é o meu passado que me atormenta e eu não consigo deixar para trás. Culpa. Mais um aqui, ó. O sonho é a cura da fibromialgia e dos meus problemas na coluna. O meu pesadelo é esse mesmo. O meu problema na coluna é o que mais me atormenta. Mais um aqui. Meu sonho é o sacramento do matrimônio. E a pessoa que tem o sonho aqui do sacramento do matrimônio. E o pesadelo é eu me afastar de Jesus. Ela botou o nome, eles estão botando o nome, mas eu não estou falando, não. Mais um aqui, ó. Meu pesadelo neste momento, cadê, ó? O meu sonho é a cura da minha mãe. E o meu maior pesadelo neste momento é a minha mãe que está hospitalizada há mais de 30 dias.
0: Vê que tá ligado, tá? Sonho e pesadelo estão muitas vezes aqui que ele pegou ligados. E lembrando, Jesus, afasta de mim tudo aquilo que me afasta de ti. Nessa certeza, em nome do Pai e do Filho e do Espírito Santo. Amém. Testemunho 1 e 2, Mário. Vamos lá, seguindo a ordem.
1: Vamos lá.
3: Padre Marcelo, sua bênção. Estou aqui para dar um testemunho. Deus sempre ouve as nossas orações. No dia 21/5/2026, uma noite anterior, eu fui dormir com a minha mente toda destruída, pensando até por que eu estava aqui, que eu não queria mais viver, queria desistir, estava agoniada. Enfim, dormi assim, chorando e revoltada. Acordei, sentei na beira da cama. Nesse dia eu não ouvi o Padre Marcelo ao vivo. Eu sentei na beira da cama e comecei a chorar. E falar com Deus, eu falei: Jesus, eu não tenho um amigo. O meu amigo é o Senhor. Eu sei que o Senhor está me ouvindo. Então, por favor, ouve o meu clamor. Eu estou desesperada, estou desempregada há 3 anos. Eu tenho um imóvel que eu alugo para temporada. Agora, nessa baixa temporada, não entra muito assim, muito clientes. Tem contas vencendo de lá e eu estou apavorada. Então, me ajuda. E comecei a questionar muito com Deus, sabe? Por que que ele ouve todas as orações, menos a minha? É porque tudo acontece para outras pessoas e para mim não. Mas o que o Senhor quer para mim? Me dê uma direção. Eu fui pedindo e fui conversando com Deus. E eu senti, é como se alguém tivesse sentado do meu lado. E eu senti a presença de Deus assim, sabe? E eu fiquei muito emocionada. Aí quando o padre fez a oração do dia 21, eu acho que foi Efésio. E lá dizia, né, que tinha uma pessoa que precisava ouvir. Aí o senhor, padre, falou assim que essa pessoa não me ouviu ao vivo hoje e ela tá me escutando. Jesus manda falar pra você, minha filha, que não te preocupes, que ele está contigo, está sempre contigo. E ela pediu um clamor e aqui tá a resposta. Naquela hora, padre, eu falei: meu Deus, obrigado, pai. Obrigado e peço perdão, porque eu fui dormir com os pensamentos ruins, pesado demais. E eu senti a presença de Deus sentado do meu lado ouvindo. Eu falei que ele era o único meu amigo, eu só tenho ele para conversar. E ele me ouviu e usou o padre para falar que tinha uma pessoa que não tinha ouvido ele ao vivo no dia 21, mas que ela estava escutando, que pediu um clamor e Deus deu a palavra. Então eu queria agradecer muito, muito, muito, muito, muito pelas bênçãos, porque quando foi ontem, Deus mandou 2 clientes. Então, graças a Deus. Eu louvo a Deus por isso e peço perdão, que das vezes a gente entrega, mas a gente tira. Muito obrigado, padre. Muito obrigado por ser essa formiguinha na nossa vida. Eu sou amada de Deus, de Coatis, RJ.
0: Eu tô com o teu nome, tá? É interessante. Eu me lembro disso aqui, Mário. Acho que poderia ser, você lembra? Querido, são palavras de ciência, eu confesso. Eu não me lembro de muitas, mas essa eu me lembro. Que Deus falava que a pessoa não estava me ouvindo ao vivo, mas ia gravado.
2: Eu lembro, meu padre. Eu lembro, né, Mário? Mário também lembra, né, Mário? Lembro.
0: Porque quando ela falou, 21 de maio, foi um dia depois do meu aniversário.
2: Sim. E você viu, ela falou o que nós falamos aqui, né, padre? A gente coloca na mão e os nossos pensamentos tiram, né? A gente coloca na mão de Deus e os nossos pensamentos tiram.
0: Amados, nós temos uma briga, eu já falei para vocês. Se vocês derem atenção aos pensamentos que vêm na sua mente, a neurociência, que eles provaram. Só que a neurociência não, ela vai só até aí. Elas provaram que 80% dos nossos pensamentos são negativos por dia. Tá? Só que eles não podem provar, porque eles não vão trabalhar nessa área. Eu falo, como médico de almas, que existem as forças do mal. E que as forças do mal, elas atuam. E nesses 80% desses pensamentos do mal, que a Bíblia já fala sobre isso, justamente são as forças do mal que querem. Como que o anjo se comunica conosco? Através de sugestão. Através de exatamente dos pensamentos. Então, cuidado com o que entra na sua mente. Por isso a importância, eu sou vitorioso pelo sangue de Jesus. Por isso que São Paulo, aliás, Provérbios, 3.000 anos atrás, atenção, psicólogos, psiquiatras, Provérbios capítulo 4, nova tradução da linguagem de hoje, tenha cuidado com o que você pensa, pois sua vida é dirigida pelos seus pensamentos. Então cuidado, cuidado, tá? E feliz aquele que fez o que você fez, né? Amada de Deus, estou com o teu nome, quase que eu falei o teu nome aqui. Obrigado, Senhor, que o Senhor me fez aqui. Amada de Deus. E engraçado, enquanto eu estou falando isso, e amada de Deus deu testemunho, tem várias pessoas na mesma situação. Tá? Não, só que elas não vão. Elas estão me ouvindo ao vivo agora. Não precisa ouvir gravado, não. Vocês fizeram a mesma coisa. Vocês estão nesse mesmo dilema. Senhor, por quê? Por quê? Por quê? Por quê? Mas por quê? Por quê? Para quê? Toda vez que eu chamo, eu sou vitorioso pelo sangue de Jesus, para quê? Lembre-se que eu estou fazendo uma semana e vou estendê-la. Jesus, afasta de mim tudo aquilo que me afasta de ti. Vocês já perceberam o que mais está atacando as pessoas? Os maus pensamentos. Então, Jesus, afasta de mim tudo aquilo que me afasta de ti. Não dê atenção aos maus pensamentos. Como eu faço isso? Através da intimidade com Deus, através da oração. A oração é o melhor remédio. sem efeito colateral e, por incrível que pareça, até... Você sabe o que é mais fantástico na minha vida, Mário?
1: E o que, padre? O que, padre?
0: Quando eu me cursava a educação física, o professor não sei se era na anatomia, tá? Ele dizia assim, quando chegar, nós estamos, né, nós estamos falando 1980 e pouco, e eu sei, 87, 88, e ele dizia claramente que, olha, quando chegar um novo milênio, nós vamos acabar com Deus, que Deus é utopia. E isso aí é o ópio do povo. Sabe aquele jeito, aquele modo de falar?
1: Claro, claro.
0: E médico, né? O médico tal, tá. Ou como o mundo é pequeno. A faculdade que eu cursei foi FISA. Eu cheguei. Bom, Otávio, você vê que Deus, milênio, quantas pessoas buscando Deus. E um dia eu estava vendo a televisão, esse homem estava sendo preso. Sabe por quê? Ele não era médico, irmão.
1: Nossa, olha,
0: ele
1: só
0: conseguiu, cara, dar a... Só que ele não... Quando eu falei, não acredito. Então, o professor, porque ele parecia o Elvis Presley, né? Então, ele exercia a profissão sem ter se formado completamente.
1: Olha só.
0: Deu aula até numa faculdade. Olha que absurdo. Tá? Então, você vê que como que o ser humano é. Esse ser humano educando pessoas. Graças a Deus eu estava lá, eu escutava e falava. Naquele momento, eu ainda não estava totalmente conquistado pelo Senhor. Eu já tinha apaixonado por Jesus com 7 anos, mas eu estava ainda meio afastado. Mas dentro do meu coração eu dizia, não, assim não é. Então eu ouvia, mas não dava atenção. Deus existe e faz milagres. Só que agora eu falei demais, nós precisamos orar. Deixa eu ver o que tem. É o mais curtinho aqui, é o 41 segundos. Vamos lá.
4: Padre Marcelo Rossi, eu sou Fernanda de Limoeiro. Tem dias que eu amanheço meio desanimada. É só de escutar o seu programa já é uma vitória para mim. Me anima muito, pois já tive depressão há 10 anos e hoje em dia eu me sinto outra pessoa. Às vezes tenho alguma recaída, algum desânimo, aquela vontade de ficar deitada, mas Deus fala para mim eu me levantar. E eu ligo o rádio e escuto esse programa maravilhoso e o meu dia se torna cada vez melhor. Me sinto outra pessoa quando escuto seu programa.
0: Essa nós podemos falar o nome dela, não podemos?
1: Pode, padre. Pode. Fernanda França da Silva de Limoeiro, Pernambuco, padre.
0: Então, Fernanda... E gostaram, preste bem atenção. São duas situações que Deus está mostrando tão forte, forte, que Ele vai me usar. Já estou profetizando. Vazio, tristeza. E aqui fica uma sugestão. Você conhece alguém? Façamos a diferença. Como é lindo isso, poder fazer a diferença. Você conhece alguém? Seja da família ou seja um amigo, uma amiga, que está, comentou com você, que se sente tão vazia, tão depressiva, tão triste. Liga para essa pessoa. Conta, compartilha, que ainda dá tempo, tem um intervalo, tá? Vale a pena. Por favor, dá tempo. Ligue para essa pessoa. Seja uma formiguinha de Jesus, eu amo tanto. Faça a diferença. No mundo da indiferença, eu quero fazer a diferença. E você, Mário?
1: Eu também, padre, também.
0: Bandinha?
2: Sempre, padre.
0: Então, evangelizemos, já voltamos. Voltamos.
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1: 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Vamos em frente, pessoal. Aqui tá disparado desde que o padre fez a pergunta: qual o seu sonho, qual o seu pesadelo? Aqui disparou. Meu sonho é ver minha filha voltar a temer e acreditar em Deus. E o meu medo é ver a minha filha se afastar tanto dele e perder totalmente a sua vida. Mais um chegando aqui, ó. Bom dia, o meu sonho é minha casa própria. Eu tenho muita vontade de ter minha casa própria. Tá muito difícil manter as contas em dia, manter o aluguel. Esse é o meu grande sonho. E o meu pesadelo é ficar sem ter aonde morar, ir parar na rua. Mais um aqui, ó. É, meu sonho é a minha cura. Eu tenho problemas de saúde, eu sei que Deus está na frente de tudo, mas eu tenho um sonho de estar totalmente curado. Sempre estou fazendo tratamentos e nunca fico completamente curada. E o meu pesadelo é perder essa batalha na saúde, Pandinha.
2: Mário, você falando das pessoas aí, né? Tava pensando aqui. A nossa. Deus nos colocou nesse mundo aqui para termos uma única função.
1: Função
2: é ter Deus no coração.
1: Amém.
2: Mas você vai falar, mas por que você está falando isso? Porque você pode ver que todos nós somos iguais. Os problemas são parecidos, são semelhantes.
1: Sim, sim.
2: Mas além daqui, tem o céu, né, Mário? Tem a eternidade.
1: Exatamente.
2: E vale muito mais que tudo isso que nós vivemos aqui.
1: O padre sempre falou, essa aqui é uma passagem, gente. Estamos nesse mundo de São João. Estamos nesse mundo, mas não somos desse mundo. Então aqui é uma passagem. E o padre sempre fala aqui, ó, a forma da gente agir, como a gente se comporta aqui, é o que vai permitir ou não a nossa eternidade com Jesus.
2: É o que o padre tem falado a semana inteira, né? Desde a missa de domingo. Precisamos ter intimidade com Deus, né, Mário?
1: Intimidade, construir essa intimidade dia após dia.
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8: Atenção, criancinhas de todas as idades, mas criancinhas, vou contar uma historinha. E essa historinha vai, preste bem atenção. Um menino costumava visitar o avô todos os domingos. E havia uma coisa que sempre chamava a sua atenção. Na sala da casa existia um vaso antigo, rachado, desgastado e cheio de marcas de tempo, do tempo. Um dia ele perguntou: vovô, por que o senhor não joga esse vaso fora? Ele está quebrado. O avô pegou o vaso com cuidado e respondeu: porque você está olhando apenas para as rachaduras. Eu estou olhando para a história. Então contou que aquele vaso acompanhava décadas. Tinha sobrevivido a mudanças, viagens e momentos difíceis. Um dia ele caiu no chão e quebrou. Eu poderia ter jogado fora, mas decidi restaurá-lo. O menino observou
0: as marcas da restauração. Elas ainda estavam lá. Era impossível escondê-las. E então perguntou, mas ele não voltou a ser como antes. O avô sorriu e nem eu. Entendeu? Que o menino chegou, vô, mas ele não voltou a ser como antes. E o avô sorriu e nem eu. Algumas experiências, meu neto, deixam marcas. Algumas dores mudam a gente para sempre. Mas isso não significa que perdemos o nosso valor. E antes de guardar o vaso, o avô ainda disse, a vida não premia quem passa intacto por tudo. Ela molda quem continua inteiro, mesmo depois de ter sido quebrado. Vou repetir. Ela molda quem continua inteiro, mesmo depois de ter sido quebrado. Porque maturidade não é viver sem cicatrizes. É aprender a enxergar beleza, força e significado nas partes de sua história que um dia você desejou esconder.
9: Derrama, Senhor. Derrama.
0: Entendeu a história?
9: Derrama.
0: E eu estou no privilégio. Que privilégio estar aqui, Senhor. Jubileu de Naca. Onde estão nossas feridas? Por favor, não as esconda. Porque Deus está vendo e conhece cada uma delas.

0: Por incrível que pareça, aqui um pouquinho de história, história real. Há uma arte, então, quem são os chineses que fazem isso? Os vasos são caríssimos. Por quê? Eles pegam os vasos, eles fazem um restauro com ouro. Então imagina o vaso que é quebrado, né, na época do, vamos lá, século XV, tá? Eles faziam. Só que aí que tem um segredo. Essa técnica não é chinesa, ela é japonesa. Isso que as pessoas não têm. Curiosamente, as pessoas pensam que é da China. Tá? A China, ela adotou, né, depois desses artesãos que viram os japoneses fazer isso, e ficou realmente para os chineses. Mas ela não é da China, ela é japonesa. Tá? Então, é uma coisa que as pessoas não sabem, não têm noção. Que é, o que, que ela fala? Justamente de pegar processo. Os fragmentos do vaso são colados usando uma laca especial, né? Depois eles colocam, as raças duras são coladas com pó de ouro, e o resultado, em vez de tentar esconder as emendas, a técnica, ela destaca, criando linhas douradas brilhantes que contam a história do objeto. Gente, isso aí para o mundo é de alto valor. Vocês não têm noção o valor de um, que é isso aí, de um vaso. Por que você está falando isso, padre? Porque não fuja da cruz. Quem foge da cruz não vai encontrar Jesus. E obrigado, Senhor, porque quando eu falei em sonhos e pesadelos, quantas dores. Porque essa mesma pergunta eu fiz, o que o Mário está lendo lá agora, imagina a velocidade no YouTube, você sabe disso, né, Mário? Velocidade do YouTube, que veio de a mesma coisa, sonhos e pesadelos. Eu fiz, só que eu dividi, no mistério eu deixei sonhos, depois pesadelos. Mas o que eu percebi, geralmente o sonho e o pesadelo, eles estão ligados. Senhor, eu te entrego nesse momento as nossas dores. Isso mesmo, a sua dor. E vou novamente, o que eu estou falando é real, tá? Isso aqui, o tanto que eu falei, não sei se eu falei o termo correto, porque é japonês e chinês, né? No seu curso, isso aí eu confesso, eu não sei se falei o termo correto, tá? Mas o processo eu tenho certeza do que eu falei. O século também eu acho que é do século XV, tá? Mas agora o que eu vou falar é real. Isso aqui eu tenho certeza. O que eu falei também, eu tenho certeza. Mas esse aqui eu estou falando com certeza que eu estou. Pois pesquisa. A ostra. Exemplo. Um grãozinho de areia. Um grão de areia já é um objeto estranho que feriu a ostra. Pode ter outros objetos que entram. Quanto maior o objeto que entra dentro da ostra, vai fazer ela produzir uma substância chamada nácar. E justamente do nácar, esse nácar que vai envolvendo essa. O que o nácar está fazendo? Protegendo a ostra. Então ele vai envolvendo aquele objeto, só que aí a ostra, quando você só vai encontrar pérola preciosa, que é raríssimo, em ostra ferida. A ostra que não é ferida, ela é comida. Repito, a ostra não ferida, ela é comida. Ela é prato, é iguaria. De onde que sai a pérola preciosa? E o tamanho dela, tá? Quanto maior o tamanho, maior o valor. E essa analogia é real. Eu não sei o tamanho da sua dor, mas eu sei que o sangue de Jesus tem o poder de transformar essa dor em bênçãos. Mas ele respeita a sua liberdade, minha também. Então, nesse momento, eu preciso, estou ao vivo, que você abra as suas mãos. Abra as suas mãos. Padre, por favor, abra as suas mãos. Padre, eu não posso fazer isso agora. Então, missão para você. Depois, Pandinha, que horas você mais ou menos vai estar colocando? Aquele horário, né?
1: 9h30, 9h40.
0: Então, depois das 10, tá? Ficamos com aí, com certeza. Depois das 10, escuta esse momento. Eu preciso que você faça isso. Abra as mãos. Preste bem atenção. Nas suas mãos eu quero que você coloque as suas dores e os seus sonhos. Na mão direita, aí tanto faz, você escolhe mão esquerda ou direita, porque hoje no mundo tão politizado, tá? Então, eu sou de Cristo. Padre, você é direita, esquerda, você é centro, eu sou catequista. Eu sou de Cristo. Então, eu não quero jamais me deixar cair nessa polarização. Então, você faz muitas perguntas, e eu não me meto em política. Então eu tomo mais sendo prudente. Tá? Eu sou catequista, evangelizador. Isso jamais ninguém vai me tirar, nem esquerda, nem direita, nem centro. Eu sou catequista, eu sou evangelizador. Guarde isso, tá? No mundo hoje tão brigando por tantas coisas, eu sou catequista. Eu sou de Cristo. Eu sou evangelizador. Seja sua mão esquerda e direita, tanto faz. Mas numa das mãos, pronto, coloque as suas dores. E na outra, seus sonhos. Numa das mãos, seus sonhos. Na outra, suas dores. E agora eu convido você a unir as mãos. Isso. Veja, nesse momento, ao unir suas mãos, esquerda, direita, direita, esquerda, em oração. Você já deve ter visto, né? Como que vou tentar descrever, pelo que vocês não estão vendo. Você une as suas mãos e ela toca o seu queixo. Isso. Faça isso. Se possível, e torne possível. Pai. Pai Celestial. Vocês não vão achar que eu estou falando com meu pai, Antônio Rossi, que está na glória de Deus, eu creio. Mas eu estou falando com meu Deus Todo-Poderoso. Nosso Deus. Pai. Olha que intimidade. São Paulo chamava de Abá. Em hebraico isso significa paizinho. Olha que intimidade São Paulo tinha. Paizinho, Abá. Deus Pai Celestial. Em nome do Senhor Jesus, de mãos unidas que estamos agora. E quantas pessoas, Deus mostra uma multidão. E o que é lindo, Deus não fala com multidão. Deus fala com coração. Uau! É o que acontece no santuário. No santuário nós temos, eu já tive uma paróquia, lá nós temos 20 paróquias. Também do que o santuário, meu Deus, em todos os sentidos, é enorme. Não é fácil ser reitor e pároco, mas graças a Deus quem conduz é Deus. Que lugar abençoado. E obrigado, Senhor, porque nesse momento, me unindo com essas mãos, eu falo para as pessoas, quem me conhece na paróquia, quem estou há 30 anos atrás, 27, 30 anos atrás, eu terminava a missa, fazia questão de ir lá na frente, e lógico, quem quisesse, porque eu não podia fazer, entre cada missa, eu ficava lá para cumprimentar as pessoas. Padre, sempre foi assim. A importância de acolher, de dar, o que legal. E nós informava a fila, gente, vocês não tinham noção do que acontecia. Tá, Deus sabe, aí chegou um momento que não dava mais para fazer isso. Mas Deus vai achando, tem um jeito. Hoje no santuário eu vejo um jeito de fazer. A importância desse contato. Nós somos carentes, nós precisamos. E eu sei que não sou eu sou apenas um servo, uma formiguinha. E obrigado, Senhor, porque o Senhor não vê multidão, o Senhor toca em coração. E o Senhor mostrando vários corações feridos, como o desse vovô. Só que não tenha vergonha dessas feridas, porque Deus está nesse momento pegando essas justamente feridas. Que feridas, Padre? A perda de alguém, a dor, a saudade, e transformando em bênçãos. Obrigado, Senhor, porque o restauro é com ouro. é com algo precioso. O restauro é com o teu sangue. A restauração é o teu sangue. Cada gota do teu sangue. Por isso essas frases que muitas vezes, e aqui eu dou a sugestão, e para não dizer, faça isso sempre, quando você se sentir angustiado, quando você sentir que a sua mente, o inimigo está vencendo, você está entrando no show de horrores, faça a experiência, pare de se maltratar e comece a rezar. Eu sou vitorioso pelo sangue de Jesus.
1: Eu sou vitorioso pelo sangue de Jesus.
0: Seja o que for, está angustiado, está com problema, eu sou vitorioso pelo sangue de Jesus.
1: Eu sou vitorioso pelo sangue de Jesus.
0: É, eu estou usando uma comparação, mas que é real. Esse vaso quebrado, ele é colado, e não só colado, ele é restaurado e altamente protegido. Eu sou vitorioso pelo sangue de Jesus.
1: Eu sou vitorioso pelo sangue de Jesus.
0: Eu sou vitorioso pelo sangue de Jesus.
1: Eu sou vitorioso pelo sangue de Jesus.
0: Senhor, eu te entrego esse vazio, eu te entrego essa depressão. Senhor, eu te entrego essa falta de sentido de vida. Eu sou vitorioso pelo sangue de Jesus.
1: Eu sou vitorioso pelo sangue de Jesus.
0: Senhor, eu te entrego esse desânimo. Sim, Jesus, eu te entrego esses maus pensamentos. Tem uma pessoa que ela está na cama agora. E Jesus dizendo, levanta. Preste bem atenção. Padre, agora, por favor, senta. Você está deitada, senta. Padre, senta, confia. Jesus te levantando. É porque não é doença. Da física, é doença da mente. Levanta. Obrigado, Senhor, que o Senhor toca nessa mente. Dá sentido de vida a essa pessoa que jogada estava na cama. Depois que acabar o programa, toma um banho. E você vai ver que maravilha. Você vai testemunhar o que Deus está fazendo com você hoje. Eu sou vitorioso pelo sangue de Jesus.
1: Eu sou vitorioso pelo sangue de Jesus.
0: Eu sou vitorioso pelo sangue de Jesus.
1: Eu sou vitorioso pelo sangue de Jesus.
0: Tem uma pessoa que vai me ouvir isso gravado, tá? Que eu falei agora. E a mesma coisa. Sai dessa cama, toma um banho e coragem. Você tem que enfrentar, vai para o trabalho. Você anda sendo muito humilhado no seu trabalho, você ficou desanimado, você falou, não vou trabalhar hoje. Pelo contrário, Deus vai te dar força, e já está te dando força. Eu sou vitorioso pelo sangue de Jesus.
1: Eu sou vitorioso pelo sangue de Jesus.
0: Minha vontade é ficar mais, mas menos é mais. Obrigado, Senhor, pelo que o Senhor fez. Nós vamos direto ao intervalo, por causa do tempo, mas sinta a presença de Deus. É presença. É presença. Olha o calor que está envolvendo você agora, e não é sugestão, foi antes de falar. Perceba a presença de Deus. Já voltamos.
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4: Vamos lá, Pandinha, seguindo aqui, ó, meu sonho é a cura da dislexia da minha netinha, olha só, então colocando aqui em oração com todo o nosso amor, e meu pesadelo, um novo trabalho, tá difícil, vamos lá, meu sonho é a cura do alcoolismo na minha família, olha que triste, Pandinha, cura do alcoolismo na minha família, então vamos colocá-la em oração com todo o nosso amor, e o meu pesadelo é não ver, é morrer sem ver a minha família unida e curada desse mal. Mais um aqui, ó, Padre Marcelo, meu pesadelo hoje são as desavenças na minha família e também muitas pessoas da família internadas, pessoas muito doentes, eu gostaria que todos estivessem bem de saúde, esse é o meu sonho, é ver minha família unida e todo mundo com saúde, viu, Pandinha?
5: Ô Mário, eu prestei muita atenção na oração, né? Você tá falando das pessoas aí. Ontem você foi ungido aqui no programa, como sempre, e falou das pessoas do metrô, né? Que você ora, vem orando por aquelas pessoas. Eu sou vitorioso pelo sangue de Jesus. O padre falou hoje na oração. Vamos fazer uma analogia, né? Quantas pessoas, o padre falou que Jesus não fala pra multidão, ele fala no coração de cada um. Eu imagino um balãozinho na cabeça de cada um assim, luto, ansiedade, saudade,
4: dívida.
5: Desemprego, dívida. É isso que a oração faz e fez aqui.
4: Exatamente.
5: Nesse bloco, Mário.
4: Exatamente.
5: Foi no coração de cada um que está ferido, que está triste, que está com dificuldade, restaurando.
4: E restaurando cada uma dessas feridas, restaurando, transformando cada uma dessas feridas em pérolas preciosas, como o padre sempre faz analogia. Realmente, eu estava no metrô, comecei a olhar para as pessoas e vi muitas pessoas com um semblante muito triste, muito compenetradas. E comecei a pedir por cada uma daquelas pessoas que Deus desse luz e desse o sonho para cada uma daquelas pessoas, realmente, e é isso que a gente faz aqui, Pandinha, a gente orando todo dia por nós e por todos que estão à nossa volta, Pandinha.
5: E quando nós falamos, eu sou vitorioso pelo sangue de Jesus, é o coração de Deus que nós colocamos em nós, Mário.
4: Amém.
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6: e abençoai, santificai, exorcizai essa água. Lembrando então, hoje nós temos, ó que lindo, vai ser a nossa Santa Missa, vai ser demais. E eu já vou celebrar o Sagrado Coração de Jesus, tá, Mário?
4: Okay,
6: tá?
4: Padre.
6: Eu já posso, como é noite, já celebrar o Sagrado Coração de Jesus. Vai preparado. E amanhã temos o programa ao vivo. Só que eu lembro que na sexta-feira não tem 7 horas da manhã.
4: Sim, é depois do programa.
6: Só que eu vou fazer pela primeira vez no carro com o Chicão.
4: Opa!
6: Deve ser por volta da meio-dia, tá? Quando acabar tudo, tem um almoço, aí na hora do almoço eu vou embora, eu não fico, tá? Então na hora do almoço eu saio fora e aí eu vou fazer a oração e aí com o Chicão no carro. Então, vou fazer, o Chicão já reza comigo, já sabe, toda vez ensaia, a gente reza o São Miguel. Então a gente vai junto com o Chicão. Amanhã, como que eu vou saber? Ative o sininho, tá? Você que tem o YouTube tem que ativar o sininho para saber o momento que eu vou estar ao vivo.
4: Ele te avisa.
6: Que Deus, tá? E amanhã eu falo também de novo. Deus abençoe. E eu sou vitorioso pelo sangue de Jesus.
1: Eu sou vitorioso pelo sangue de Jesus.
6: O que teve de restauração?

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4: Olá, bom dia, povo de Deus! Uma ótima quinta-feira!

0: sou eu, ao vivo e falando a esse coração que bate forte. Você está ouvindo a Rádio Barroso Mix, a rádio católica da família brasileira. Hoje é dia 11 de junho, agora 9 horas e 4 minutos, estamos ao vivo aqui do interior de Minas Gerais para todo o Brasil pela internet. Eu sou Rafael Henrique, é uma alegria muito grande estar aqui com você mais uma vez. Que bom estarmos juntos, meus irmãos. E aqui no nosso programa tem muita música boa, tem orações, tem catequese, tem terço, tem novena, tem também estudo bíblico, reflexão do evangelho. É um programa completo para você que é católico e curte aí a programação aqui da Rádio Barroso Mix. Sejam todos bem-vindos aqui à nossa rádio. Aqui comigo ele, meu amigo Jesus. Bom dia, Jesus.
1: Bom dia.
0: Bom dia, Maria.
2: Bom dia, galera.
0: Bom dia, Petrina.
3: Bom dia, meu querido esposo. E bom dia, queridos ouvintes da Rádio Barroso Mix.
0: E eu desejo pra você um dia feliz. Oh, happy day. É quinta-feira eucarística! Um dia feliz pra você que tá em casa, você no trabalho, que você tenha um dia feliz, um dia maravilhoso, que hoje seja o melhor dia da sua vida, viu? Eu te desejo uma manhã cheia de carinho, de amor, de paz, de alegria, de tranquilidade. Feliz quinta-feira! Que seja um dia também cheio de boas vibrações, de energias positivas, de muita inspiração. É, coloca a mão aí no seu peito. Vai, coloca. Sentiu? É, tá batendo. É tum, tum, tum. Sabe quem faz ele bater? É Deus, né? A cada segundo, a cada batida, é Deus dizendo que te ama. O seu coração é a prova viva de que Deus não desistiu de você. Enquanto ele estiver batendo, Deus está contigo, Deus está te dizendo, né? Fica, meu filho, fica, fica. Eu ainda tenho muito para te dar. E olha que não é uma manhã qualquer, né? É uma manhã que nunca existiu, nunca vai se repetir.

Ti. Veja que as nuvens de ontem são diferentes da de hoje. O vento de hoje sopra diferente. O canto do passarinho de hoje tem uma melodia nova. Porque Deus não repete. Cada dia ele cria uma obra de arte, uma obra nova, só para você acordar e contemplar. Então vamos lá viver com intensidade, sorrir com vontade, abraçar com força, amar sem medo, porque cada segundo desse dia é presente de Deus. E a gente não pode, né, desperdiçar presente de Deus. Então aumenta aí o volume no rádio. Avisa para todo mundo. Porque nós estamos chegando!

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2: Olha a hora! 9:12, bom dia!

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1: 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Eu sou a Gilda, eu moro no bairro Caiuá, no SIC. Um novo clamor com Eliana Ribeiro. Muito obrigada e sempre ouvindo.

Olha aí, você ouviu Eliana Ribeiro e a música Um Novo Clamor. Quem pediu foi a Zélia, né, Jesus? Foi a Zélia que pediu. Teve também Thiago Brado, Se o Teu Sangue. E começamos o programa com Jessé Lucas. Deus te abençoe. Abrindo super bem nosso programa. Que Deus abençoe você mesmo aí do outro lado do radinho. Você em casa, no trabalho, no trânsito, você na academia, você que tá nas fazendas, você que tá no trabalho, você que tá na, dirigindo, né? Você que tá na roça, você na cidade, você que tá ouvindo também de fora do Brasil. Que Deus te abençoe!

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2: E a partir de agora, telefone liberado. Vamos lá pra você. Quero ver você participando do nosso programa, você mandando aí pra gente o seu nome. Diga pra mim o nome da cidade de onde você tá ouvindo também. Quero mandar abraços pra você, tá bom? Pra começar, pra incentivar você a participar, vamos lá para o nosso Super Quiz. Vamos ver se você sabe essa pergunta aqui, ó. Olha, meus irmãos, amanhã, dia do Sagrado Coração de Jesus. E você sabia que a festa do Sagrado Coração de Jesus, ela não tem uma data fixa no calendário? Então eu pergunto a você, quando ela é celebrada? Alternativa A. Rafael, é sempre no dia 12. Sempre no dia 12 de junho, junto com o Dia dos Namorados. Alternativa B. Na segunda sexta-feira, depois de Pentecostes. Ou alternativa C, na sexta-feira, depois da solenidade de Corpus Christi. Ou seja, 19 dias após Pentecostes. Sabe essa, meus irmãos? Participe então mandando para nós a resposta correta.
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2: E agora 9:25. Quem tá mandando mensagem aí? Quero abrir o WhatsApp. Espero ver seu nome aqui, hein? Vamos lá, começando com a Jaqueline Neri, da cidade de Batalha, estado de Alagoas. Até agora, ela foi a única que acertou. Muito bom, Jaque. Obrigado pela companhia, pela audiência. Vamos ir. Ah, tem aniversariante lá na família hoje. A Jaque tá me dizendo que hoje é aniversário do seu irmão, o José Humberto Neri. Parabéns, José. Vamos cantar um parabéns pra você daqui a pouco, hein? Quem mais está fazendo aniversário aí desse dia 11? Diga pra mim também. Bom dia pra Valéria, da cidade lá em São Gonçalo, né? Deus abençoe São Gonçalo do Abaeté. Um bom dia pra Tânia, da cidade de Tabuleiro, aqui em Minas Gerais. Um dia repleto de bênçãos pra você, Tânia, e toda a família. Vamos ver quem mais está participando conosco. Bom dia, Rafael, sou a Sueli Barroso. Reze pela minha recuperação da saúde. Eu moro em Campo Grande. Vamos colocar as intenções você, viu, minha amiga? Deus abençoe. Vamos ver quem mais participando. A Rosânia, em Belo Horizonte. Bom dia, Rosânia. Um abraço para você. Deus abençoe você. Todo mundo aí do restaurante da Lu. Vejo aqui a participação da Tânia. A Tânia aqui da cidade de Barroso. Oi, minha amiga. Bom dia, Tânia. Obrigado pela sua contribuição, viu, aqui na Rifa Solidária. Ela tá me perguntando se eu tenho parentes no bairro do Rosário, aqui em Barroso. Tenho sim, Tânia. Tenho meu tio Paulo, mora lá. Minha tia Vera também mora no bairro do Rosário. Então tenho dois tios lá. Deus abençoe, minha amiga. Vamos ver quem mais aqui, ó. O Silvinho, na cidade de Barbacena, também tá acompanhando o nosso programa. Alô, Silvinho. Obrigado pela audiência. A Maria Juliana, lá em São Miguel do Guamá. Quero mandar um bom dia pro Nelson em Campina Grande, estado da Paraíba. A Josélia de Guaíra. Bom dia, Josélia. Um abraço para você, minha amiga. Rafael, ontem visitei seu canal lá no YouTube. Não estava lá o evangelho de ontem. É verdade, Josélia. Ontem não consegui postar, viu? não consegui postar o evangelho de ontem. E... ah, falando em evangelho, meus irmãos, a partir de hoje, nosso site agora tem, tem a liturgia diária. Ontem, eu trabalhei nisso ontem, tem a liturgia diária agora lá no nosso site, tá bom? Você vai ver, pode ver lá a primeira leitura, pode ver o salmo do dia, o evangelho. Eu vou fazer o seguinte, eu vou escrever também uma reflexão, Josério. Todo dia eu vou escrever uma reflexão lá, que se não der tempo, né, de eu colocar o vídeo no YouTube, pelo menos vai ter no blog, vai ter o artigo com a reflexão junto com o evangelho. A partir de hoje, tá bom, minha amiga Josélia? Então, ó, o nosso site novo, pra quem não conhece ainda, acessa lá, radiocatolica.com.br, tá bom? É o site novo aqui da Barroso Mix. Quero mandar um abraço também pra Edilene, em Princesa Isabel, estado da Paraíba, a Sebastiana, lá em Olianópolis, a Tereza Menezes. Bom dia, Tereza. Obrigado pela sua contribuição na rifa também, minha amiga. Deus abençoe, viu? Que Deus lhe dê em dobro. A Edenilma, lá em Salvador. Bom dia. Abraço pra você, Edenilma. O Ailson, em Guarapuava. Bom dia, meu amigo. A Irailda. Bom dia, Irailda. Tudo bem? Rafael, eu gosto muito dessa rádio. Gosto muito de ouvir. Que bênção, amiga Irailda, primeira vez que vejo aqui sua mensagem. Seja bem-vinda, viu, à nossa rádio. Obrigado pela audiência. Seja bem-vinda à família Barroso Mix. Maria Celeste, lá em Andorinha, estado da Bahia. Bom dia, minha amiga. A Conceição, de Paracatu, Minas Gerais. Bom dia também para Maria Gorete. É muita mensagem, meus irmãos. Daqui a pouco eu mando mais abraços, hein? 9:30! Bom dia pra todo mundo.
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Vamos lá com a resposta da pergunta de hoje. A festa do Sagrado Coração de Jesus, ela não tem uma data fixa no calendário. Você sabia disso? Então eu pergunto a você, quando ela é celebrada? A resposta correta é a letra C. A festa é celebrada na sexta-feira seguinte à solenidade de Corpus Christi. E o dia da semana não é por acaso, né? Porque Jesus morreu numa sexta-feira. Foi na cruz que o seu coração foi transpassado pela lança. Então, cada sexta-feira já carrega, né, o peso da paixão. E a sexta-feira do Sagrado Coração une a paixão ao amor, porque foi por amor que ele aceitou a cruz. Foi por amor que o coração foi aberto. Então a festa vem logo depois de Corpus Christi, porque a Eucaristia e o Sagrado Coração são inseparáveis. O coração que amou o mundo é o mesmo coração presente na hóstia consagrada. Quem comunga recebe esse coração dentro de si. Parabéns para você que disse letra C.

da melhor manhã do rádio. Alô, Ângela, lá no Rio de Janeiro, bom dia! Gilvânia em Aracaju! Cristiane de Palhoça, Santa Catarina! Josélia de Guaíra, bom dia pra todo mundo!

Olha a hora, 9h37. Teve um ouvinte que me pediu essa música ontem. Vou tocá-la hoje. Banda Dom, aos pés de tua cruz.

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2: Olha, Padre Marcelo Rossi, aqui na Barroso Mix. Meu coração é para ti. Teve também a canção de banda Dom, Aos Pés da Tua Cruz. E começamos com Samuel Ferreira, Sagrado Coração. Daqui a pouco, novena Maria passa na frente, hein? Último dia da novena hoje, rezando para que Maria passe na frente de todas as nossas necessidades. Hoje vamos juntar tudo, hein, meus irmãos? Juntar tudo e vamos pedir que Maria passe na frente. Então manda para mim seu pedido, sua intenção. Qualquer um, vai lá, participe. 329-9977-4486.

Quero parabenizar todo mundo que tá fazendo aniversário hoje, nesse dia 11. Parabéns! Que Deus abençoe muito, muitos anos de vida, muita felicidade, tudo de bom. É o que desejamos nós aqui da Barroso Mix, né? Desejo que o seu dia seja repleto de alegria, saúde, muitas realizações. Aniversariantes, ó, vejo aqui que é aniversário do José. Alô, José Humberto. José Humberto Neri tá fazendo aniversário hoje. Parabéns, viu, José? Ele que é irmão da Jaqueline Neri. Feliz aniversário, viu? Muita saúde, paz, motivos pra sorrir hoje e sempre, tá bom, meu irmão? Parabéns, hoje é o seu dia. Feliz aniversário!

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1: Bom dia, Petrina.
2: Bom dia, meu amor, Rafael. E bom dia, caros ouvintes da Rádio Barroso Mix.
1: Oração de hoje, qual oração você vai rezar aqui na rádio hoje, querida? Tem várias orações, a Petrina tem um livro aqui de orações para todos os momentos. Qual é a de que você escolheu aí para hoje?
2: Oração por paz após o término de um relacionamento. Senhor Deus, consolador dos corações partidos, venho a Ti em busca de paz e cura após o término do meu relacionamento. Neste momento de dor e perda, peço que Tua presença amorosa envolva meu coração, trazendo conforto e serenidade. Ajuda-me a processar meus sentimentos de tristeza, raiva e confusão de maneira saudável. Dá-me a força para aceitar o que aconteceu e a coragem para seguir em frente com graça e dignidade. Que eu possa aprender com essa experiência e usá-la para crescer em sabedoria e empatia. Senhor, renova meu espírito e cura as feridas emocionais que este término causou. Que a solidão seja substituída pela Tua companhia constante e que o desespero dê lugar à esperança renovada. Inspira-me a redescobrir minha própria identidade e valor, independentemente de estar em um relacionamento. Dá-me a visão para ver a situação com clareza e perspectiva, reconhecendo tanto as minhas responsabilidades quanto as áreas em que fui injustiçada. Que esse entendimento me conduza a um caminho de perdão, tanto para comigo mesma quanto para com a outra pessoa, liberando qualquer ressentimento que possa me prender ao passado. Senhor, peço também que prepares meu coração para o futuro, que eu esteja aberta ao amor novamente, no tempo certo, e que minha próxima relação seja construída sobre a base sólida do respeito mútuo e da verdadeira parceria. Agradeço-te, Deus, por seres minha fonte de consolo e esperança. Com tua ajuda, sei que posso encontrar paz e começar um novo capítulo em minha vida, repleto de alegria e amor. Amém.
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1: Meus irmãos e minhas irmãs, agora 9h52. Agora quero conversar com você. Olha, nesse exato momento, em algum lugar do Brasil, alguém estava precisando de uma dessa oração que a Petrina acabou de rezar, né? Ou então, meus irmãos, uma senhora que não consegue mais ir à missa, nesse exato momento, né, tem algum caminhoneiro na estrada, um jovem que reencontrou a fé pelo celular. A palavra chegou até eles. E sabe quem levou, meus irmãos? Não fui eu, não foi a Petrina, foi você. Porque quem mantém essa rádio no ar é você. 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O sinal que transmite 24 horas no ar, a internet, a energia, os equipamentos. Nosso site agora que tá show de bola, né? E quem paga essa conta é... não é o banco, não é político, não é empresário. Não, quem mantém essa rádio no ar é você. 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

0: Agora eu já quero ir direto aqui pro WhatsApp, vamos ver quem tá participando. Alô, bom dia!
1: Bom dia, Rafael, bom dia, Pedrina, bom dia a todos os locutores. Que Deus abençoe o nosso dia. Pois é, Rafael, coloca aí nas orações, eu vou viajar, me coloca aí. Meus filhos, meus netos, meu esposo, Erisvaldo, Dona Geda, Juarez, seu Francisco e todos aqueles que tiver enfermo, que Nossa Senhora vai passando, vai curando, vai levantando, assim como ela me levantou e fez eu andar. Que este Deus, ele é poderoso, e Nossa Senhora, né? E que Deus abençoe, Rafael. Fica com Deus e para sua família também, Rafael.
0: Amém, Sebastiana! Ela que é lá do Pará, cidade de Ulianópolis. Obrigado pela audiência, minha amiga. Quero agradecer aqui a Gilvânia, lá de Aracaju, pela contribuição na nossa rifa solidária. Obrigado, minha amiga Gilvânia. Deus abençoe. Também quero agradecer a Ângela, do Rio de Janeiro. Obrigado, Ângela. Obrigado de coração, viu? Deus abençoe muito. Boa sorte no sorteio também. Ângela Maria Lombardi, ela pedindo orações também. Quero rezar por você, viu, amiga? O Ailson em Guarapuava também vai participar da rifa. Muito obrigado, meu amigo. Tá pedindo aqui a cartela da rifa, né? Vou mandar para você, tá bom, amigo? Deixa eu ver quem mais aqui. Um abraço para Josileide, para Rosângela. Quero também colocar nas intenções aqui a Cleidiane Ferreira. Tá fazendo aniversário hoje também, né, Cleidiane? Agora que vi aqui a sua mensagem, parabéns, viu? Tudo de bom, vamos rezar por você. Um abraço pra Tânia. A Tânia daqui da cidade de Barroso. E ela tá me dizendo que ela conheceu vários dos meus parentes lá do bairro do Rosário, né, amiga? Que bom, Deus abençoe, Tânia. Quero ainda colocar nas intenções a Luciana, de Belém do Pará. Rafael, peço que coloque em oração, na novena, Maria Passa na Frente, do estudo da minha neta, a Lohane. Ela está estudando para fazer o Enem. Vamos colocar nas orações, vamos rezar sim, tá bom, Luciana? Quero também mandar um abraço aqui para Raimunda Luciana. Obrigado, Raimunda, pela sua contribuição. Obrigado de coração, viu? Quero ainda agradecer também a Maria Célia. Oi, Maria Célia, lá de Piranguinho, fica no sul de Minas Gerais. Ô, minha amiga, obrigado de coração também pela sua contribuição. Vou colocar seu nome nas orações também, tá bom, minha amiga? Quero ainda mandar um abraço aqui para nossa amiga lá de Juazeiro do Norte. Ou melhor, Juazeiro da Bahia, né? Ela fazenda São João. Ela tá lá, o nome dela, Maria Letícia. Rafael, quero pedir oração para o meu avô. Meu avô está na UTI. Quero pedir oração para os meus pais também. É a Cícera e o Damião. Vamos rezar, tá bom, Maria? Maria Letícia, lá de Juazeiro. Quero ainda colocar aqui nas orações o Ailson, o José Eduardo em Araraquara. Todos os nossos ouvintes, reze conosco. Último dia da novena, Maria Passa na Frente. Logo depois da novena, você vai ficar com o padre Reginaldo Manzotti.
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0: para isso. Vai, mãe, vai acalmando, serenando e amansando os corações. Vai acabando com o ódio, rancores, mágoas e maldições. Vai terminando com dificuldades, tristezas e tentações. Vai tirando os teus filhos das perdições. Maria, passa na frente e cuida de todos os detalhes. Cuida, ajuda e proteja a todos os teus filhos. Maria, tu és a mãe e também a porteira. Vai abrindo o coração das pessoas e as portas nos caminhos. Maria, eu te peço, passa na frente e vai conduzindo, levando, ajudando e curando os filhos que precisam de ti. Ninguém pode dizer que foi decepcionado por ti depois de ter chamado ou invocado. Só tu, com o poder de teu filho, pode resolver as coisas difíceis e impossíveis. Nossa Senhora, faço essa oração pedindo a tua proteção. Ave Maria, cheia de graça, o Senhor é convosco. Bendita sois vós entre as mulheres, e bendito é o fruto do vosso ventre, Jesus. Santa Maria, Mãe de Deus, rogai por nós, pecadores, agora e na hora de nossa morte. Amém. Se você orou comigo nesta manhã, pegue seu copo com água e seja abençoado.
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3: Louvado seja nosso Senhor Jesus Cristo, para sempre seja louvado. É quinta-feira eucarística. E vamos juntos pedir e rezar Jesus sacramentado. Eu creio, eu espero, eu vos amo. E peço perdão para os que não creem, não esperam e não vos amam. Jesus eucarístico, eu creio e professo a tua presença real na Eucaristia. Quero saudar a todos. Em plena novena de Santo Antônio, quarto dia. Santo Antônio, curai as feridas sentimentais. Repita comigo. Santo Antônio, curai as feridas da vida sentimental. Quero saudar a todos a partir da Rádio Evangelizar, de onde tudo começa. As rádios irmãs, cujos nomes cito neste momento.
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3: 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Filhos amados, povo querido, iniciemos mergulhando na Trindade Santa. Em nome do Pai, do Filho e do Espírito Santo. Amém. Naquele tempo, disse Jesus aos seus discípulos: em vosso caminho anunciai, o reino dos céus está próximo. Anunciai, o reino dos céus está próximo. E continua: curai os doentes, ressuscitai os mortos,

0: purificai os leprosos, expulsai os demônios. De graça recebestes, de graça dai também vós. Não leveis ouro, nem prata, nem dinheiro nos vossos cintos, nem sacola para o caminho, nem duas túnicas, nem sandálias, nem bastão. Porque o operário tem direito ao seu sustento. Em qualquer cidade ou povoado onde entrardes, informai-vos para saber quem ali seja digno, hospedai-vos com ele até a vossa partida. Ao entrardes numa casa, saudai-a. Se a casa for digna, desça sobre ela a vossa paz. Se não for digna, volte para vós a vossa paz. Anunciai que o reino de Deus está próximo. E eu vos anuncio, pelo evangelho de hoje, pelo rádio, pela TV, no meio da sua dor, em meio aos seus afazeres cotidianos em casa, ei, nas panelas, ei, na vassoura, ei, você que está dirigindo, ei, você que está numa fila de hospital, você que está numa cama, ao lado de um doente ou na cama doente, o reino dos céus está próximo, próximo de você. E o Senhor dá sinais deste reino. Curai os doentes. Senhor, curai os doentes. Bem sabemos, Senhor, que é um dos sinais da presença do reino de Deus entre nós e da tua messianidade. Curai esses doentes que estão cansados de sofrer. Curai os doentes que estão cansados de viver. Sim, esses dias alguém partilhava: eu estou cansado de viver. Senhor Deus, perscrute os corações nas feridas mais profundas, naquelas que não são ditas, naquelas que não são aparentes. E faça, Senhor, uma cura com uma gota do seu preciosíssimo sangue. Derrame, Senhor, sobre os doentes do corpo, mas os enfermos na alma, aqueles, aquelas que estão se sentindo perdidos na vida, ressuscitai os mortos. E bem sabemos, Senhor, que há tanta força negativa que esgota a energia vital. Existem ralos da vida. Existem momentos que a pessoa viver é um peso. Então, Senhor, ajude esta pessoa. E neste momento, uma mulher se identifica. O Senhor está falando para mim. O Senhor está falando para mim, Padre. Que seja. Então, se você puder, olhe para uma imagem de um crucifixo que você tem em casa, uma imagem de um santo da sua particularidade, e diga: dai-me vontade de viver, Senhor. Restaurai minhas forças, restaurai minhas energias, restaurai minha alegria. Senhor, estanque o sangue da dor. A igreja vai proclamar o teu santo nome, Senhor. Purificai os leprosos, purificai das feridas ocultas, purificai, curai as feridas mais escondidas, aquelas que precisam ser revisitadas, com a tua presença, Senhor. Ajude, favoreça, interceda, ó Nossa Senhora, São Pio de Pietrelcina, interceda, Santo Antônio. Os milagres vão surgir, os milagres já estão se manifestando. Diga você no seu coração: o Evangelho é para mim. E eu tomo posse dessa graça. Eu vou pro intervalo, eu volto já, volte comigo.
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0: 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Também teremos muita música, brincadeiras com Manzotinho e, claro, oração ao Sagrado Coração de Jesus. Nós teremos como mote o monitoramento dos transmissores das RTVs. 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Luciana, que a paz de Jesus esteja com você.
1: Bom dia, padre. A paz de Jesus, a sua bênção.
0: Deus abençoe, Luciana. Você fala de onde?
1: Eu falo de Praia Grande, porém eu moro em São Vicente, por enquanto, né, padre?
0: Tá bom. Praia Grande, São Paulo. Como é que você me acompanha?
1: Eu acompanho pela rádio no final de semana e durante a semana pelo YouTube.
0: Tá certo. Sabemos que ali em Praia Grande nós temos a TV Evangelizar, canal 50.1. 50.1. E convido todos que acompanham que procure sintonizar a televisão. Diga lá, Luciana.
1: Padre, eu quero contar um testemunho.
0: Por favor.
1: Mas antes disso, eu preciso contar só um resumo de tudo até chegar no meu testemunho.
0: Por favor.
1: Tá? Eu sou casada há 28 anos. Eu tinha uma filha de 22 anos, e é minha única filha, e eu perdi ela para o linfoma.
0: Meus sentimentos por isso.
1: Faz um ano, dia 24 de abril desse ano, fez um ano que eu devolvi a minha filha para Deus. Eu falo assim porque eu não me revoltei com Deus. Eu agradeço todos os dias por Ele ter me dado essa chance de ser mãe.
0: Amém.
1: Né? E Amém. Durante esse tempo, eu queria muito vender a minha casa. Só que ela ficou doente, ela faleceu e a minha vontade de vender essa casa era tremenda. Quando foi esse ano, no feriado de abril, no dia 21 de abril, eu fui no santuário para orar, assistir a Santa Missa. E antes disso, o padre Jorge estava fazendo...
0: santuário aqui de Jesus das Santas Chagas.
1: Isso, e Jesus das Santas Chagas. Eu tô um pouco nervosa.
0: Calma.
1: E aí, o padre Jorge estava fazendo o terço. Depois que termina o terço, ele passa com a imagem de Jesus da Santa Chaga.
0: Sim, o ícone.
1: Isso, eu estava muito, muito acometida, muito chorando por tudo que estava acontecendo na minha vida, que ia fazer um ano que minha filha tinha falecido.
0: Sim.
1: E pedindo muito que Deus abençoasse que eu conseguisse vender a minha casa, porque lá tem muitas lembranças dela.
0: Sim.
1: Padre Jorge veio, colocou o ícone na minha cabeça e eu chorei muito, ele saiu. Quando foi dia 25 de maio, eu estava assistindo a missa. E aí o padre Jorge falou: você que tem uma graça que para você é impossível, mas para Deus nada é impossível, peça neste momento,
0: certo,
1: que você vai ser atendido. Nisso, meu marido me mandou uma mensagem que ele estava trabalhando, queria uma pessoa ver a minha casa às 3 horas, que estava interessado.
0: Louvado
1: padre,
0: seja Deus.
1: Deus é tão tremendo que não veio uma pessoa, veio duas pessoas interessadas em comprar a minha casa.
0: Sim.
1: E eu escolhi para quem eu queria vender. E no dia 27 de maio,
0: nossa,
1: eu concretizei a venda da minha casa, que estava há 3 anos tentando vender, padre. É muita bênção, muita, muita, muita bênção. Eu não sei nem como agradecer a Deus por tudo que Deus tem feito na minha vida.
0: Então diga: graça recebida.
1: Graça recebida.
0: Graça testemunhada.
1: Toco sino sacristão.
0: Isso mesmo. E foi tão rápido, né? Você fazia 3 anos, mas de repente... Dia 25, dia 27, já tinha vendido, louvado seja Deus.
1: Isso, padre.
0: E como você está lidando com a perda? Eu achei muito
1: padre,
0: profundo.
1: Eu choro todos os dias com a perda da minha filha. Porém, eu preciso seguir, né? Tanto
0: sim,
1: eu quanto meu marido, a gente escolheu ser feliz, nem que seja um pouco.
0: Entendo.
1: Todos os dias. É muita lembrança dentro dessa casa e a gente falou para Deus: Senhor, a gente precisa recomeçar.
0: Isto.
1: Né? Então a gente pediu que a gente mudasse para um outro lugar para a gente recomeçar a nossa vida. E a gente escolheu aqui a Praia Grande para que a gente consiga comprar a nossa casa. Nós estamos em trâmites de papelada, né?
0: Certo.
1: E eu pedindo muito para que Deus abençoe a gente para um,
0: claro,
1: cantinho que a gente consiga recomeçar a nossa vida.
0: Perfeito. E é em Deus que você vai se revigorar.
1: Sim, sim,
0: é Ele,
1: sim,
0: que te sustenta.
1: Sim. Padre, toda quinta-feira eu vou à missa aqui na Praia Grande.
0: Que bom.
1: Eu choro muito, muito. Eu falo assim: Senhor, é para Ti que eu entrego a minha dor.
0: Entendo.
1: E eu choro lá e saio aliviada, sabe?
0: Existem dois tipos de choro. Existe um choro que é o choro da dor. E outro,
1: sim,
0: é o choro dos desesperados.
1: Sim,
0: e esse,
1: sim,
0: não é o seu.
1: Não,
0: o seu,
1: padre,
0: é da dor.
1: Sim, eu, mas, sinto saudade, padre.
0: É, saudade, mas eu lhe digo, filha, esse Deus que está te sustentando, você está pedindo certo. Recomeçar, encontrar o seu lugar de equilíbrio entre você,
1: sim,
0: seu marido,
1: sim,
0: e decidir ser feliz.
1: Sim, nós decidimos, padre, que a gente tinha que ser pelo menos 100% nunca mais.
0: Certo.
1: Né? Mas 70% eu tenho a obrigação de ser, padre.
0: Com a graça,
1: então,
0: de Deus será.
1: Isso. E a gente está tentando, padre. Todos os dias a gente tenta. É um dia por vez.
0: Você gostaria de deixar o nome dela para levar em oração?
1: Sim, padre. Sim, o nome dela é Maiara Ramos Mota.
0: Maiara Ramos Mota.
1: Ela tinha 22 anos e o ano passado, quando ela faleceu, ela ia se informar como enfermeira, padre.
0: Tá certo. Levarei no altar do Senhor. Hoje eu celebro em 2 horários alternativos. Às 4 horas da tarde e às 5:30 da tarde, para quem quiser participar, 4 horas da tarde, 5:30 da tarde, levarei, Luciana. Obrigado pelo seu testemunho tão edificante. Meu grande abraço à Praia Grande, lá temos a TV Evangelizar, canal 50.1, Rádio Boa Nova FM, Jorge da Paz, Bispo Dom Joaquim Mol, da Diocese de Santos. Voltamos já.
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0: A partilha de vida que escutamos da Luciana, lá de Praia Grande, você percebe que é uma pessoa lapidada em Deus e amadurecida na fé. Por isso, eu comecei com as catequeses às terças-feiras, às 5 horas, sempre com uma nova catequese. Você, oportunamente, você vai fazer uma esteira, você vai, sei lá, varrer a casa, você vai fazer uma atividade. Deixe rodar a catequese desta terça-feira. Está no YouTube, Padre Manzotti. E o tema central é buscar a maturidade. Buscar a maturidade, exatamente quando se perde uma pessoa, uma mãe perde uma filha tão nova. Buscar a maturidade para os contratempos da vida. Buscar a maturidade na perda de um emprego. Como chegar nessa maturidade não cronológica? A cronológica seria outra temática. Aqui é espiritual. Por isso, YouTube Padre Manzotti. Você não precisa assistir, você pode ouvir. Então você pode pôr no fone de ouvido, você pode ir no carro, você pode fazendo uma esteira, você pode fazendo uma caminhada. São o que? 20, 30 minutos? Mas sempre uma catequese de aprofundamento. Atrás já tem sobre o Espírito Santo 6 catequeses. A outra catequese era sobre como fortalecer a fé. E a recente, a busca da maturidade. Faça isso. Você tem hábito de escutar enquanto faz uma atividade? Você vai cozinhando e coloca lá e vai escutando. Por isso, eu evito usar recursos audiovisuais para que seja realmente uma escuta. Tá aí a dica. Catequese, aprofundamento, maturidade. Escute o que as pessoas têm dito sobre a leitura orante, escute.
1: Que é o Máximo Nelly Lima do Pernambuco. Eu escuto por todas as rádios que o senhor imaginar, assim. Eu geralmente eu escuto pela Rádio Recife, né?
0: Opa!
1: Eu tenho um radinho que pega internet, aí eu escuto pela Rádio Recife.
0: Um abraço.
1: Aí quando não pega, eu boto na Rádio Olinda, aí quando não pega, eu boto na Evangelizar, eu saio procurando. Tem a Metropolitana de Caruaru, tem aqui a de Limoeiro, né? A Precisa do Caparibe, eu saio procurando. Pra não deixar de ouvir, a leitura orante de Jó é muito emocionante, eu me arrepiei.
0: Forte.
1: Homem, a casa cair, matar os filhos de Jó. Que situação, esse homem já devia ter se acabado, porque não tem cristão no mundo que aguentaria
0: isso,
1: não,
0: é ver
1: seus filhos todos morrer. Jó sofreu muito, mas também foi um homem de muita fé, viu, porque
0: isso,
1: ali
0: fé
1: foi
0: inabalável.
1: Um homem de fé. Quem dera eu ter a fé que Jó teve, mas é bonito, viu. Parabéns, padre, o senhor evangeliza e nos faz uma catequese muito bonita, viu, sou muito grato a Deus. Sim, padre, toda vez que eu vou à missa, viu, aos domingos, eu carrego o aplicativo, viu, da evangelizar para acompanhar a primeira leitura, a segunda, o salmo e o evangelho. Obrigado por tudo, padre, Deus abençoe a Associação Evangelizar, viu, e a todos aí, padre, Deus te abençoe grandemente, sempre rezo pelo senhor, viu.
0: Obrigado.
1: Um forte abraço.
0: Ô Márcio Vanderlei, primeiro meu abraço a Pernambuco, povo pernambucano querido. E ele disse, acompanha pelo aplicativo, pelas rádios. Aí diz, vai para Recife FM. Marcelo Pitanga, meu abraço. Vai para Olinda, Ivanildo da Obra de Maria. E lá nós temos a TV Evangelizar. E é forte a TV. 47.1. Minha saudação, Dom Paulo Jackson Nóbrega, arcebispo de Olinda e Recife. Filhos queridos, e ó, ganhei meu dia. Aí.

0: Tá aí, baixe no seu celular. Vamos agora à leitura orante? Já estamos terminando, Jó. Mas hoje é emblemático. Bíblia aberta, cartilha de oração.
1: Jesus Cristo pregava o Evangelho.
0: Sem pressa, sem pressa. Jó, capítulo 42, versículo 1. Agora, última resposta de Jó a Deus. Atenção, toca a corneta, sacristão. Última resposta de Jó a Deus. Como um preâmbulo, lembremos, Deus falou, Deus não condenou Jó, apenas mostrou a grandiosidade da criação e perguntava a Jó: onde você estava quando tudo foi feito? E agora Jó dá a última palavra. O que falará Jó? Preste atenção, versículo 1. Então, em resposta ao Senhor, Jó disse: eu reconheço que para ti nada é impossível. Eu vou colocar o sujeito que é oculto, eu vou ajudar tornando ele claro. Ó Deus, ele está falando para Deus. Eu reconheço que para ti nada é impossível. E que nenhum dos teus planos pode ser impedido. Meu Deus, aqui bastaria. Para Deus, ó Deus, para ti nada é impossível. Diga isso, filho. Diga isso, filha. Coloque a imagem de Jó agora, por favor, na televisão. Olha onde esse homem está. Olha a situação que ele se encontra. Eu descrevo pelo rádio. Cheio de lepra, no chão, coberto de cinzas. Mas ele, diante de Deus, diz: eu reconheço, Deus, que para ti nada é impossível. E nenhum dos teus planos pode ser impedido. Tu me perguntaste como me atrevi a pôr em dúvida a tua sabedoria, Deus, visto que sou tão ignorante. É que falei, Deus, de coisas que eu não compreendia, coisas que eram maravilhosas demais para mim e que eu não podia entender. Eu falei de coisas que vão além da minha razão. Eu falei, Deus, de coisas que vão além do meu compreender. Deus, eu falhei, sim. Eu coloquei em dúvida a tua sabedoria diante do meu sofrimento. Mas quem já não fez isto? Sem pressa, só vou atender um. Eu volto nesse texto que ele é lapidar. É a última palavra de Jó. Volte comigo.
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0: Se eu demorar um pouco mais na leitura orante, me perdoem, mas eu preciso. Eu reconheço que para ti nada é impossível. Começa Jó dizendo que nenhum dos seus planos pode ser impedido. Tu me perguntaste como me atrevi a pôr em dúvida a tua sabedoria, visto que sou um ignorante. Sabe o que é, Deus? Eu falei de coisas que não compreendia. Quando eu perdi um filho, uma filha, quando eu perdi um emprego, quando nasceu uma criança, um filho com necessidades especiais, quando a morte chegou repentina na minha família, quando o desemprego chegou, eu me atrevi, Deus. Eu me atrevi a falar coisas que eu não conseguia compreender. Tu me mandaste escutar o que estavas dizendo e a responder as tuas perguntas. Agora vem a palavra central. Tudo se caminha para isso. O versículo 5 do 42. Antes eu te conhecia só por ouvir falar. Antes eu te conhecia, Deus, só de ouvir falar. Mas agora eu te vejo com meus próprios olhos. Antes, as pessoas falavam de ti. Eu vi na catequese sobre ti, eu vi num sermão sobre ti, mas eu não tinha te experimentado, Deus. Eu não tinha te visto com meus próprios olhos. Jó está dizendo, eu falava de ti como um conceito, mas não como uma experiência de vida. Agora sim, eu te vejo com meus próprios olhos. Por isso, eu estou envergonhado de tudo o que disse e me arrependo, sentado aqui no chão, no monte de cinzas. Eu me arrependo, sentado no chão, no monte de cinzas. Senhor, reze comigo, Senhor. Senhor, eu me coloco no lugar de Jó. Eu me coloco neste lugar e admito que muitas e muitas vezes eu falei de coisas que não compreendia. Falei de realidades que fugiam à minha razão. Dai-me, Senhor, a graça de não mais ouvir falar de ti, mas que eu possa experimentá-lo e vê-lo com meus próprios olhos. Hoje eu fico com esta palavra, amanhã retomo. Para ti, ó Deus, nada é impossível, e nenhum dos teus planos pode ser impedido. Amém. Roseli, que a paz de Jesus esteja com você.
1: Amém. Sua bênção, Padre.
0: De onde você fala?
1: De Canoinhas, Santa Catarina.
0: Canoinhas, Santa Catarina.
1: Uhum.
0: Como é que você me escuta?
1: Pela Rádio Nativa.
0: Pois não. Diga lá, filha.
1: Padre, sim, eu queria dar um testemunho, né? há 6 anos atrás, meu marido teve problema de câncer na próstata, então nós já, graças a Deus, nós já era associado, nós já era, já né, viu seus programas e tudo, já rezava junto. E ele fez a cirurgia e foi tudo um sucesso, graças a Deus está curado, em nome de Jesus.
0: Amém.
1: E não precisou fazer quimio nem rádio, nada, foi só a cirurgia mesmo. E teve um monte de anjos junto com nós lá, que nós participamos de grupo de oração, né? Então,
0: louvado seja Deus.
1: Ah, meu Deus, foi muito. E daí eu, agora passei, semana passada, foi quarta-feira, para uma cirurgia. E eu tinha muito medo também, medo. E de minha filha, ela é mensageira.
0: Mensageira da Capelinha de Jesus das Santas Chagas?
1: Sim, sim.
0: Como é que é o nome dela?
1: Vanessa de Paula.
0: Parabéns, Vanessa de Paula. Toca a corneta, sacristão.
1: É.
0: E aí?
1: Era pra ser eu, né, padre? Mas Jesus, o Espírito Santo, guiou totalmente. Ela tinha me dado presente.
0: Olha.
1: E ela foi presenteada.
0: Que bom. Louvado seja Deus. E como foi sua cirurgia?
1: É, daí eu tinha muito medo. Então, nós, né, colocando nos terços e rezando. E Jesus foi comigo, estava comigo em todo momento, e eu consegui fazer a cirurgia. É, era para ser de manhã, mas foi prolongando e foi 3 horas da tarde. Era o horário que era.
0: Providência divina do terço das Santas Chagas.
1: É. Então, mas só que o pós-operatório, né? Mas agora eu já tô bem mais melhor. Hoje, graças a Deus, ontem e hoje tô bem melhor, tá?
0: Tá certo. Nós vamos continuar rezando por você.
1: Aham. E ontem era meu aniversário.
0: Parabéns.
1: Né, senhorou, mas eu ganhei os parabéns do senhor meio-dia.
0: Ah, que eu mandei. Tá certo. Se você é associada, recebeu um telefonema.
1: Eu sou padre mais de 20 anos.
0: E recebeu um telefonema.
1: Recebi.
0: Ah, que bom. É um carinho que a gente faz para todos os associados. É uma ligação de parabenizar os aniversariantes.
1: Uhum, amém.
0: Tá bom, daí, parabéns, então digo agora a viva voz.
1: Eu quero deixar os nomes dos meus filhos, da minha família, né, em oração.
0: Diga lá. A Vanessa, que eu já anotei.
1: É, a Roseli, que é eu, o seu José Gruscope, Ana Caroline, Emerson de Paula Gruscope também, Felipe, que é o meu genro, Mariana, que é a minha nora, Elias, que é meu genro, Eduardo, que é meu neto, Érica, que é minha neta, e o Arthur, que é o nosso neto, que é o filho da Vanessa.
0: Tá certo. Que Deus abençoe, Roseli, e meu abraço, Vanessa, continua fazendo esse trabalho maravilhoso, e veja, tanto ajudou teu pai quanto a tua mãe no medo, ela se apegou em Jesus das Santas Chagas. Canoinhas, meu abraço, Santa Catarina, lá transmite a rádio Nativa FM, Andrei Juliano, Dom Cleonir Bonetti, de Caçador. 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Eu volto já, volte comigo.
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Filhos e filhas, hoje é aniversário da rádio Gems FM, Reriutaba, Ceará, Space Telecom, Conchal, São Paulo. Também aniversário do John, o coordenador de operações, inclusive está aí atuando no Experiência de Deus, grande abraço. Aniversário também do meu irmão mais velho, Antônio Carlos Manzotti, que Deus o abençoe com todas as graças e bênçãos do céu, meu irmão querido. 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Venha conosco. Escute esse testemunho, por favor. Não vai dar tempo, não. Deixa o testemunho para outro dia. É muita coisa. Muita coisa. O que eu quero dizer agora, eu sempre dou uma tarefinha de casa. Hoje gostei demais lá do Filho de Deus, lá de Pernambuco. Que quem me acompanha na missa do meio-dia sabe que eu dou lição de casa. 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Essa é a primeira dica. Segunda dica. Lembra que eu falei sobre a catequese? Faça a experiência. Você está cozinhando, você está lavando, você está fazendo uma atividade? Coloca lá, catequese. Está no YouTube, Padre Manzotti. Maturidade na fé. Como buscar a maturidade? Faça disso um podcast. 30 minutos, dá uma esteira. Bem feita. E agora, terceiro recadinho. Você vai escutar essa música hoje, porque tem uma frase lá no meio. Antes, eu não só ouvia falar de ti. Hoje, eu posso te sentir. Por isso eu vou terminar com essa música. E ela, essa música é baseada nesse trecho. 42, de 1 a 6. Vamos à novena. Santo Antônio, curai as feridas da vida sentimental. Santo Antônio, curai as feridas da vida sentimental. Santo Antônio, recorremos a vós, porque sabemos que o casamento é uma vocação abençoada por Deus. É um sacramento do amor comparado ao amor de Cristo para com a Igreja. Abençoai todos aqueles que se sentem chamados ao matrimônio. Santo Antônio, ajudai que o namoro e o matrimônio sejam alicerçados pelo amor sincero e pela verdade constante.
Coloque no coração dos namorados e dos casais verdadeiros sentimentos de afeto. Fazei com que contemplem um ao outro e busque uma união abençoada por Deus para que os namorados e os casais sejam capazes de vencer os possíveis problemas familiares e conservem vivo o amor. Que não falte compreensão, harmonia. Ó glorioso Santo Antônio, que tivestes a sublime dita de segurar Jesus nos braços, nós te pedimos pelos casais. Senhor Deus, por intercessão de Santo Antônio, abençoai os casais. Santo Antônio, rogai pelos namorados. Santo Antônio, rogai pelos casais. O Senhor esteja convosco. Ele está no meio de nós. Abençoai, Senhor, a água, a roupa dos enfermos, as fotos de família. Em nome do Pai, do Filho e do Espírito Santo. Amém. Eu convido você, leia mais uma vez hoje, Jó 42, de 1 a 6. Escute a letra dessa música e o clipe inabalável. Eu volto amanhã. Ah, amanhã, prepare a imagem do Sagrado Coração de Jesus. Prepare o quadro do Sagrado Coração de Jesus. Um programa todo especial. Amanhã é dia do Sagrado Coração de Jesus. Não perca o programa. Evangelizar é preciso.

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sou eu, ao vivo e falando a esse coração que bate forte. Dia 11 de junho, agora 11 horas e 2 minutos, estamos ao vivo aqui na cidade de Barroso, Minas Gerais, para todo o Brasil pela internet. 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

0: e porque era uma lição de confiança. Você precisa ouvir isso, então fica no rádio. Daqui a pouquinho, reflexão do Evangelho. Tem também estudo bíblico. Tem também terço mariano. Tudo isso na melhor manhã do rádio. Aqui comigo ele, Jesus, nosso operador de áudio. Bom dia.
1: Bom dia.
0: Nossa secretária Maria já tá esperando aqui sua mensagem, hein? Alô, Maria, bom dia.
2: Bom dia, galera.
0: Ah, e também tá aqui ela, minha esposa linda, Petrina. Bom dia, querida.
3: Bom dia, meu querido esposo. E bom dia, queridos ouvintes da Rádio Barroso Mix.
0: Então aumenta aí o volume do rádio. Avisa pra todo mundo. Nós estamos de volta!

0: Muito bem, aí a música Ave Maria, minha canção, Daniel de Jesus. Quem me indicou essa música foi a Ana Maria, lá de Juruena, Mato Grosso. Gostei, minha amiga. Vamos tocar mais vezes aqui na programação da rádio, tá bom? Gostei da canção. Pela primeira vez aqui na rádio, Ana Maria, minha canção, com Daniel de Jesus. Começamos o programa com o Padre Reginaldo Manzotti, meu primeiro amor.
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Ora, meus irmãos, falando em evangelho, eu quero hoje comemorar junto com você um marco aqui na nossa rádio, hein? Porque a partir de hoje, dia 11 de junho, nosso site tem a liturgia diária, meus irmãos. Aí, agora sim, consegui! Finalmente, Maria passou na frente e eu consegui colocar a liturgia diária no nosso site. Aí lá você vai poder acompanhar então o evangelho. Rafael, não sei qual é o evangelho de hoje. Acesse o nosso site que tá lá, viu? Tá lá. Inclusive, ó, se muita gente acessar, se eu ver que o pessoal tá gostando de acompanhar a liturgia pelo nosso site, eu vou colocar a minha reflexão lá também, hein? Ó, o nosso site novo, para você que não conhece ainda, é radiocatolica.com.br. Acessa lá, tá bom? Foram horas, dias, semanas de trabalho para colocar o site no ar. Então, ó, radiocatolica.com.br, nosso site novo, hein? Para você acessar aí depois, lá dá para ouvir a rádio, dá para fazer pedido de oração, acompanhar a liturgia, tem artigos, enfim, tá completo, meus irmãos. Acessa lá. Mateus 10, 7 e 13. O Senhor esteja convosco. Ele está no meio de nós. Proclamação do Evangelho de Jesus Cristo segundo Mateus. Glória a vós, Senhor. Naquele tempo disse Jesus aos seus discípulos: em vosso caminho anunciai: o reino dos céus está próximo. Curai os doentes, ressuscitai os mortos, purificai os leprosos, expulsai os demônios. De graça recebestes, de graça deveis dar. Não leveis ouro nem prata, nem dinheiro nos vossos cintos, nem sacola para o caminho, nem duas túnicas, nem sandálias, nem bastão, porque o operário tem direito ao seu sustento. Em qualquer cidade ou povoado onde entrardes, informai-vos para saber quem ali seja digno. Hospedai-vos com ele até a vossa partida. Ao entrardes numa casa, saudai-a. Se a casa for digna, desça sobre ela a vossa paz. Se ela não for digna, volte para vós a vossa paz. Palavra da salvação. Glória.

Que a paz de Cristo esteja contigo, meu irmão, minha irmã que está me ouvindo. Hoje o Evangelho é sobre missão. Não missão de padre, não missão de religioso. É missão de gente comum, como você e como eu. E tem uma frase dentro desse Evangelho que pode mudar o jeito que você vive e o jeito que você dá para Deus e para as pessoas. Então eu te peço para você ficar comigo até o fim. Aliás, quero fazer uma pergunta. Você já foi mandado fazer alguma coisa sem ter os meios para fazer? Sem dinheiro, sem recurso, sem apoio? É assustador, não é? E é exatamente isso que Jesus pediu para os discípulos hoje. Deixa eu te situar primeiro. Nesse momento do Evangelho de Mateus, Jesus então chamou os 12 apóstolos e mandou eles em missão. Pela primeira vez, eles iriam sem Jesus do lado. Eles iam sozinhos, de dois em dois, pelas cidades, pelas vilas. E Jesus deu as instruções. Olha o que Jesus mandou eles fazer: anunciar que o reino dos céus está próximo, curar os doentes também, ressuscitar os mortos, purificar os leprosos, expulsar os demônios. Ora, para um minuto, meu irmão, porque isso é um programa enorme, né? Jesus mandou homens simples fazer coisas impossíveis na força humana. Curar doentes, ressuscitar mortos, tudo isso sem nenhuma faculdade de medicina, sem nenhum hospital, sem medicamento, sem equipamento nenhum, só na força que Jesus deu. E aí Jesus fala uma frase muito importante. É o coração do Evangelho de hoje. Uma frase curtinha, mas que tem dentro dela a lógica inteira do reino de Deus. Olha, ele diz: de graça recebestes, de graça deveis dar. Vou até repetir para você: de graça recebestes, de graça deveis dar. Como assim, Rafael? Ora, isso quer dizer, né, de graça recebestes, quer dizer que tudo que você tem, tudo que você é, tudo que você sabe, você recebeu de graça. Não foi você que inventou. Não foi você quem ganhou por mérito próprio. Não. Isso veio de Deus. A vida que você tem veio de Deus. A saúde que você tem veio de Deus. Ah, você tem um talento? O talento que você tem vem de Deus. Até a sua fé que você tem vem de Deus. A família que você tem vem de Deus. Tudo vem de Deus. Tudo de graça. Tudo presente. E de graça deveis dar? Quer dizer o quê, Rafael? Ora, o que você recebeu de graça, você passa para frente de graça também, sem cobrar, sem acumular para si, sem guardar com medo de ficar sem. Agora pensa aí na vida prática. Rafael, como colocar isso em prática? Você deve estar pensando: o que Deus te deu de graça que você pode dar para frente, hein? Ora, eu vou te dar alguns exemplos, hein? Ó, você tem dois ouvidos. Você tem um dom de escutar. Quanto tempo você dá para quem precisa ser ouvido? Não esqueça, de graça recebestes, de graça dai.
Rafael, estou aqui preparando o meu almoço. Eu acho que o meu dom é cozinhar. Boa! Então, você cozinha para quem tá passando necessidade? Já fez isso alguma vez na vida? Então não esqueça do evangelho de hoje. De graça recebestes, de graça dai. Rafael, eu tenho o dom de consolar. Então, você vai até quem está sofrendo? De graça recebestes, de graça dai. Não esqueça. Você tem fé? Então você compartilha essa fé com quem está perdido? Repito para você, de graça recebestes, de graça dai. Ora, a lógica do mundo é acumular, é guardar, proteger o que é seu. Mas a lógica do reino de Deus é diferente. O que passou por você, passa para frente. Você não pode ser um depósito. Você tem que ser um canal. Agora olha a instrução que Jesus deu. Parece até meio estranho. Ele disse, ele mandou, né, os discípulos ir sem dinheiro, sem sacola, sem roupa, sem roupa extra, né, sem sandália de reserva, sem bastão, sem nada. Por que será que Jesus fez isso? Imagina isso. Você vai fazer uma viagem hoje e alguém te diz: vai sem dinheiro, sem carteira, não leva celular, não leva mochila, não leva bolsa. A primeira reação a gente vai ter é medo, né? Como assim? E se eu precisar de alguma coisa? E se der um problema? Mas Jesus tinha uma razão muito específica para isso. Ele não queria que os discípulos confiassem nos recursos que tinham na mochila. Ele queria que eles confiassem só nele. E olha o que Jesus diz ainda para compensar. O operário tem direito ao seu sustento. Quer dizer, não precisa levar porque o caminho vai prover. Deus vai prover. Quem acolher vocês vai dar o que vocês precisam. Então confia. Isso é uma lição de fé que assusta, eu sei, né? Porque a gente não foi treinado para isso. A gente foi treinado para ter um plano B, para guardar reserva, para não depender de ninguém. E aí Jesus manda eles ir sem nada, dependendo só de Deus e da bondade das pessoas no caminho. Ora, não estou dizendo que você tem que vender tudo que você tem e sair sem nada pelo mundo. Não, não é isso. Essa instrução era específica para aquela missão, naquele tempo. Mas o princípio é para a gente até hoje. Em algum momento da vida cristã, você vai ser chamado para obedecer a Deus. Sem ter certeza de como vai dar certo. Sem ver o caminho todo. E é aí. É aí que vai ser a hora de confiar que o operário tem direito ao sustento. Que Deus provê, meus irmãos. De graça recebestes, de graça dai, não esqueça. E olha como Jesus termina a instrução. Ele fala sobre paz. Ele diz assim: ao entrardes numa casa, saudai-a. Se a casa for digna, desça sobre ela a vossa paz. Se não for digna, volte à vossa paz. Olha que coisa linda.
A paz que Jesus deu aos discípulos não era só sentimento. Era uma força real, uma dádiva que podia ser dada e que podia voltar. Quando eles chegavam numa casa e eles eram recebidos bem, a paz descia sobre aquela casa. Mas se eram rejeitados, a paz não ficava lá. Voltava para eles. Isso quer dizer que quando você age com amor e é rejeitado, você não perde o amor. Quando você oferece paz e é rejeitado, você não perde a paz. O bem que você oferecer não fica perdido. Ou ele vai para quem recebe, ou ele volta para você. Ele nunca se perde. Você já tentou fazer o bem e foi rejeitado? Já tentou ajudar alguém e foi incompreendido? Já ofereceu a mão e a pessoa afastou? Ora, Jesus está te dizendo: não perde a paz por isso. A sua paz voltou para você. Não tente de novo com amargura, tente de novo com a mesma paz de antes. Porque a paz de Deus, ela não se esgota quando o mundo rejeita. A pergunta que eu te faço hoje: o que Deus te deu de graça que você está guardando para si, em vez de dar para frente? Olha, pode ser um talento, pode ser tempo, pode ser a sua fé, pode ser a sua história de sofrimento superado, né, para poder ajudar outra pessoa a passar pelo mesmo. Meus irmãos, qualquer coisa que Deus te deu e que você ainda não passou para frente. Não é só dinheiro, não. Leva essa pergunta hoje no coração hoje. Agora, vamos rezar juntos. Senhor Jesus, obrigado por me lembrar hoje que tudo que eu tenho venho de Ti. A saúde, a vida, o talento, a fé, a família. Tudo de graça. Perdão, Senhor, pelas vezes que eu acumulei o que deveria ter dado. Pelas vezes que eu guardei com medo de ficar sem. Esquecendo que Tu és o dono de tudo e que Tu provês. Hoje, eu quero ser um canal. Não quero mais ser depósito. Quero dar de graça o que recebi de graça. E quando eu agir com amor e for rejeitado, que a minha paz volte para mim, para eu poder tentar de novo. Em nome de Jesus. Amém.

0: Olha aí, bela canção, né? Gabriela... Qual o nome da música? Gabriela Gomes, Deus Proverá. Gostei da canção. Bela música. Olha, e a verdade, né, meus irmãos? Deus provê, Deus proverá. Essa é a verdade que a gente precisa guardar no coração, né? Vocês acham que foi fácil manter essa rádio no ar? Olha, quando eu comecei, eu pensei que não ia dar certo. A gente não tinha nem patrocinadores, não tinha nem comercial. Como é que ia colocar a rádio e manter ela? Hoje em dia, ninguém quer fazer anúncio em web rádio. Né? Mas veja bem, Deus proveu. E não foi uma vez só, não. Foi durante quase 8 anos, meus irmãos, que a gente já tá no ar. Olha, outra coisa, eu pensava também que eu nunca ia conseguir colocar a liturgia do dia, né, a liturgia diária, lá no site da rádio. Uai, porque eu não sabia fazer aquilo, não tinha conhecimento, não sei programar, não sou programador de web, de sites, né, não sabia como fazer. Parecia um sonho distante, mas Deus proveu. Deus me ensinou, Deus botou pessoas no caminho que me ajudaram. E agora a gente tem a liturgia todo dia no nosso site, radiocatolica.com.br. Deus seja louvado.
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Já de volta, 11h40. E vamos dando continuidade ao nosso programa. Estudo bíblico da palavra agora, começa agora.

0: Olha, quero mandar um abraço pra Otacísia, lá de Fortim, no Ceará. Um abraço também para a minha amiga ouvinte, a Cláudia, de Juiz de Fora. Bom dia, Cláudia. Obrigado pela audiência, pela companhia. Um abraço também, nosso amigo Silvio. Alô, Silvio. Um abraço para você, para sua esposa Edinete. E o Silvio, hoje quem tá lá na casa dele é a filha, né? A Graziele. Tá lá em casa hoje. Um abraço pra você, viu, Graziele? Um abraço pra toda a família. Obrigado pela audiência, pela companhia lá na cidade de Bragança Paulista. Ah, tem um outro Silvio ouvindo, lá em Barbacena. Bom dia, Silvio! Abraço também pra Josélia. Que linda mensagem, Josélia. Gostei da mensagem. Obrigado, Senhor, por essa rádio. Que bênção ter encontrado essa rádio. Amém, Josélia. Obrigado, amiga, pelo carinho. Alô, bom dia.
1: Bom dia, Rafael, a todos da Barroso. Deus nos abençoe. Rafael, quero colocar o nome do meu filho, José Augusto, que hoje ele está completando 19 anos. Amém? Que Nossa Senhora toma conta da vida dele. Em nome de Jesus. Amém. Fica com Deus.
0: Amém. Parabéns, José Augusto, fazendo aniversário hoje. Tudo de bom. Deus abençoe. Quero ouvir agora a Dorinha. Bom dia, Dorinha.
2: Bom dia, Rafael Henrique. Nossa, Rafael Henrique, em Barra Mansa está muito frio, chovendo, frio. Mas vamos agradecer a Deus, né? Em tudo dá graças a Deus, né, Rafael? Aqui é a Dorinha do Barrão. Coloca no seu santo terço aí minha mãe, Terezinha, a Ivone e a enfermeira de plantão, Lucinéia, tá? Fique com Deus aí, Rafael Henrique. Tchau.
0: É que também tá frio hoje, viu, Dorinha? Aliás, a semana inteira. Hoje também choveu aqui. Hoje acordou chovendo e tá frio mesmo, né, Dorinha? Um abraço pra você, sua mãe Terezinha. É, a enfermeira hoje é a Lucinéia, né? Abraço pra todo mundo aí. Vamos colocar nas orações, no terço, tá bom, amiga? Um abraço também pra Ivone, em Tangará da Serra. Bom dia.
3: Bom dia, Rafael. Bom dia, Jesus. Bom dia, Maria. Bom dia, Petrina. Bom dia, povo de Deus. Falar em Petrina, o programa dela tá maravilhoso, né? Deus que abençoe. É, Rafael, eu tanto aqui em casa, eu não perco de te ouvir. Eu nem sei o que seria de mim se não tivesse essa rádio, porque antes era a Rádio Aparecida e a gente passava pra televisão, não tinha tempo de ficar ao redor olhando a televisão. Às vezes o rádio não pegava. Aí, como tem o programa do uma hora de programa do Padre Manzotti nos rádios, a gente só escutava isso aí e pronto. Hoje, graças a Deus, tem o seu programa todos os dias e a gente, estando em casa, a gente não perde. Eu sou apaixonada pelo seu programa. Aí, escutando você dizendo como foi difícil chegar até aqui, né? Mas com as graças de Deus, tudo está sendo realizado. Que Deus abençoe, viu, o seu talento, o talento dos seus companheiros aí, e que Deus abençoe, viu? E eu peço oração para minha filha, que essa semana a gente já está aguardando a chegada do meu neto, então eu peço para que vocês me ajudem a colocar nas mãos de Nossa Senhora, para que ela tenha um bom parto, viu? E que Deus te abençoe, muito obrigado, parabéns, Petrina, pelo programa, parabéns você, Rafael, pelo incentivo, que Deus abençoe muito, eu amo vocês, viu?
0: Aê, minha amiga, obrigado pelo carinho, pela audiência, viu? Olha, quero fazer uma correção aqui, eu confundi o ouvinte Silvio de Barbacena com o lá de Bragança Paulista, o nome dele é Cláudio. Eu vou salvar aqui o seu contato, amigo, para isso não acontecer de novo, né? Eu confundi com a mensagem de baixo aqui, é o Cláudio lá de Bragança Paulista. Um abraço para você, meu amigo. Ora, vamos lá para o nosso estudo bíblico. Hoje a gente vai começar no capítulo 4. Sejam todos bem-vindos ao Estudo da Palavra. Estamos no livro de Baruque. Hoje é quinta-feira e hoje nós iremos no episódio 4 desse livro maravilhoso, livro profético, aqui na Rádio Barroso Mix.
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0: Hoje então vamos começar no capítulo 4. Ele começa com a sabedoria identificada com a lei de Deus. Olha o que diz o versículo 1. Esta é a lei que permanece para sempre. E todos os que aguardam viverão. Olha como começa bonito o capítulo 4. Essa é a lei que permanece para sempre. Ontem, né, a gente viu o hino, né, no capítulo 3, falando da sabedoria que os impérios não encontraram. E olha o que diz no versículo 1 do capítulo 4. Essa sabedoria que você estava buscando, você não precisa ir longe para achar. Ela está na lei. Ela está nos mandamentos que Deus entregou ao povo. Guardar a lei não é uma obrigação que sufoca. É o caminho que leva à vida. É o caminho que os impérios poderosos não encontraram. E que Israel recebeu de presente. E o versículo 4 diz assim: felizes somos nós, Israel, porque o que agrada a Deus é o que nos foi revelado. Israel, meus irmãos, tem um tesouro que as nações não têm. O conhecimento do que agrada a Deus. Revelado, foi dado de presente. Não foi conquistado por esforço humano. Foi revelado por Deus que quis ser conhecido. Mas a partir do versículo 5, o livro faz algo surpreendente. Até aqui, Baruque havia falado ao povo como escriba, como narrador, como mensageiro, digamos assim. Agora, sabe quem vai falar? É Jerusalém. Não é Baruque mais. Não Deus. É Jerusalém, a cidade personificada. E Jerusalém vai falar como mãe, como aquela mãe que perdeu os filhos e que chama para que eles voltem de volta para casa. O versículo 5 começa assim: coragem, meu povo, memória de Israel. Fostes vendidos às nações, mas não para serem destruídos. É porque provocastes a ira de Deus, que fostes entregue aos vossos inimigos. Veja que Jerusalém começa com uma palavra de encorajamento. Não está condenando ninguém, né? Antes de qualquer coisa, antes de explicar o que aconteceu, antes de falar das consequências, a primeira palavra de Jerusalém para os seus filhos exilados é coragem. Vocês não foram destruídos para sempre, vocês foram entregues temporariamente, como consequência de escolhas feitas, mas não é para ser destruído para sempre. Jerusalém está deixando claro que isso é temporário, que o povo vai voltar. Essa é uma imagem emocionante, né, meus irmãos? Na cultura hebraica, Jerusalém não era só uma cidade, não. Era o coração do povo. o lugar onde Deus habitava no templo. Quando Jerusalém então foi destruída, não foi só uma cidade que caiu. Foi como se o próprio coração do povo tivesse sido arrancado à força. Então é por isso que Baruque usa a imagem da mãe, né, com tanta força. A cidade que sentia a ausência dos filhos, como uma mãe sente, esperando o dia do retorno. Pensa nisso, pensa em como uma mãe fala com um filho que se afastou e que está pagando o preço de uma decisão ruim. Eu te garanto que a mãe não vai começar condenando, com acusação. Eu acredito que ela não vai falar algo assim: eu te disse, eu te avisei. Acredito que a maioria parte das mães iria dizer assim: calma, meu filho, eu estou aqui. Você não foi abandonado. O que aconteceu tem consequências, sim. Mas você pode voltar. Eu estou aqui te esperando. É exatamente esse tom que Jerusalém usa ao falar com o povo que foi exilado. Agora, do versículo 9 ao versículo 28, Jerusalém fala sobre a sua própria dor enquanto os filhos estavam ausentes. Está escrito assim: eu ouvi o lamento da dor que vem de vós, do santo, por causa de seus filhos que foram para o cativeiro. Já no versículo 20, eu marquei aqui na minha Bíblia também, está escrito assim, ó: depus a veste da paz, vesti o saco das súplicas, clamo ao Eterno durante os meus dias. Veja, Jerusalém está descrevendo o próprio luto, né, pela perda dos filhos, com imagens assim de vestuário. No mundo bíblico, o saco era a roupa do luto. Sabia disso, meus irmãos? Eles vestiam sacos assim, também para fazer jejum. Também. Então, quando a Bíblia diz, quando Jerusalém diz que se vestiu do saco, está dizendo que ficou em postura de luto. A cidade sofreu. Mas a partir do versículo 21, agora Jerusalém começa a virar o tom. Começa a falar não mais de dor, mas de esperança. E as palavras que vêm aqui são para o coração de qualquer pessoa que está numa situação de exílio. Seja um exílio geográfico, ou espiritual, ou emocional. O versículo 21 diz assim: coragem, meus filhos, clamem a Deus, pois Ele se lembrará de vós e vos salvará das mãos dos que vos oprimem. O remédio que Jerusalém oferece aos filhos exilados não é um plano político, não é guerra, não é estratégia militar. Vejam que é a oração. É o clamor a Deus. É o reconhecimento de que a saída do exílio vem de Deus, não do esforço humano. E olha o que diz ali ainda, tem uma promessa, né? Ele se lembrará de vós. Ou seja, Deus não esqueceu seus filhos. Deus se lembrará. E quando Deus se lembra, né, na linguagem aqui bíblica, não é simplesmente que volta a pensar. Não, é que ele age mesmo. Quando Deus se lembrou de Noé lá no dilúvio, ele fez um vento passar sobre as águas, né? E aí elas baixaram. Quando Deus se lembrou de Israel lá no Egito, ele chamou Moisés. Então, quando Deus se lembra, acontece alguma coisa. O exílio vai acabar. Existe algo aqui muito importante também nessa instrução de Jerusalém. Aqueles filhos que foram exilados. Olha o que diz. Clamem a Deus, pois ele se lembrará de vós. Jerusalém, então, não mandou os filhos fazer um esforço enorme, né, para sair do exílio por conta própria. Não mandou organizar nenhum exército, nem planejar uma fuga. Vejam que não é nada disso. Mandou apenas clamar a Deus. E agora, meus irmãos, chegamos ao capítulo 5. Aqui tem um canto de consolação final. Um texto lindíssimo. Inclusive que a Igreja Católica mais usa na liturgia do Advento. A liturgia do Advento. É do Advento mesmo, Jesus? Depois eu vou confirmar. Acredito que é do Advento. O capítulo começa assim. Tira, Jerusalém, a veste de luto e de aflição, e reveste-te para sempre do esplendor da glória que te vem de Deus. Repito para você, tira a veste de luto, reveste-te do esplendor da glória. Aqui acontece uma virada, né? Jerusalém havia se vestido do saco do luto enquanto os filhos estavam longe. E agora, com o retorno se aproximando, Deus manda ele trocar a roupa, né? Tirar o luto, vestir a glória. Porque Deus está agindo. Olha o versículo 2. Reveste-te do manto da justiça de Deus. Coloca na tua cabeça o diadema da glória do Eterno. E o versículo 7. Olha que imagem poderosa do livro. Deus ordenou que todo monte alto e as colinas eternas sejam aplainadas, que os vales sejam aterrados para tornar plana a superfície do solo, a fim de que Israel caminhe com segurança pela glória de Deus. Então vejam, meus irmãos, significa o seguinte, que não vai ser um caminho difícil, cheio de obstáculos. Vai ser uma estrada aberta, uma estrada gloriosa que Deus mesmo prepara para os que estão voltando. Aliás, esse texto, né, de Baruque, capítulo 5, é bem parecido com o de Isaías 40, né? O capítulo que João Batista, né, cita antes de Jesus começar o ministério. Preparai o caminho do Senhor, endireitai as suas veredas, está lá no livro de Isaías. Meus irmãos, meio-dia, amanhã a gente fecha o livro de Baruque, hein? Não perca amanhã a carta de Jeremias. Até amanhã, que Deus abençoe.
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5: Rádio Barroso Mix informa a hora certa.
0: Meus amigos, os ponteiros apontam para o infinito. Meio-dia. Salve Maria.

Maria Santíssima, que em vossa imagem milagrosa de Aparecida espalhais inúmeros benefícios sobre o Brasil. Eu, embora indigno de pertencer ao número dos vossos servos, mas desejando participar dos benefícios da vossa misericórdia, prostrado a vossos pés, consagro-vos o entendimento, para que sempre pense no amor que mereceis. Consagro-vos a língua, para que sempre vos louve e propague a vossa

e com vossa poderosa intercessão, fortalecei-nos em nossa fraqueza, a fim de que, servindo-vos fielmente nesta vida, possamos louvar-vos, amar-vos e render-vos graças no céu, por toda a eternidade, assim seja.

0: pela intercessão de Nossa Senhora Aparecida, Rainha e Padroeira do Brasil, a bênção de Deus Onipotente, Pai, Filho e Espírito Santo, desça sobre vós e permaneça sempre. Amém.
1: Pelo sinal da Santa Cruz, livrai-nos Deus nosso Senhor dos nossos inimigos, em nome do Pai, do Filho e do Espírito Santo. Amém.
2: Oferecimento. Divino Jesus, nós vos oferecemos este texto que vamos rezar, contemplando os mistérios de nossa redenção. Concedei-nos, pela intercessão de Maria, vossa Mãe Santíssima, a quem nos dirigimos, as virtudes necessárias para bem rezá-lo e a graça de ganhar as indulgências anexas a esta santa devoção. Creio em Deus Pai,
3: Todo-Poderoso, Criador do céu e da terra, e em Jesus Cristo, seu único Filho, nosso Senhor, que foi concebido pelo poder do Espírito Santo, nasceu da Virgem Maria, padeceu sob Pôncio Pilatos, foi crucificado, morto e sepultado, desceu à mansão dos mortos, ressuscitou.

0: Espírito Santo, na Santa Igreja Católica, na comunhão dos santos, na remissão dos pecados, na ressurreição da carne, na vida eterna. Amém.
1: Pai nosso que estais no céu, santificado seja o vosso nome. Venha a nós o vosso reino, seja feita a vossa vontade, assim na terra como no céu.
2: O pão nosso de cada dia nos dai hoje, perdoai as nossas ofensas, assim como nós perdoamos a quem nos tem ofendido. E não nos deixeis cair em tentação, mas livrai-nos do mal. Amém.
1: Ave Maria, cheia de graça, o Senhor é convosco. Bendita sois vós entre as mulheres, e bendito é o fruto do vosso ventre, Jesus.
3: Santa Maria, Mãe de Deus, rogai por nós, pecadores, agora e na hora de nossa morte. Amém.
1: Ave Maria, cheia de graça, o Senhor é convosco. Bendita sois vós entre as mulheres, e bendito é o fruto do vosso ventre, Jesus.
3: Santa Maria, Mãe de Deus, rogai por nós, pecadores, agora e na hora de nossa morte. Amém.
1: Ave Maria, cheia de graça, o Senhor é convosco. Bendita sois vós entre as mulheres, e bendito é o fruto do vosso ventre, Jesus.
3: Santa Maria, Mãe de Deus, rogai por nós, pecadores, agora e na hora de nossa morte. Amém.
1: Glória ao Pai, ao Filho e ao Espírito Santo.
3: Como era no princípio, agora e sempre. Amém.
1: Ó Maria concebida sem pecado,
3: rogai por nós que recorremos a vós.
1: Ó meu Jesus,
3: perdoai-nos, livrai-nos do fogo do inferno, levai as almas todas para o céu e socorrei principalmente as que mais precisarem.
1: No primeiro mistério, contemplamos o batismo de Jesus no Rio Jordão. Jesus é batizado por João Batista no Rio Jordão e inicia sua vida de pública. Que possamos assumir o nosso batismo e sermos cristãos autênticos, em busca de um mundo mais justo e santo. Pai nosso que estais no céu, santificado seja o vosso nome. Venha a nós o vosso reino, seja feita a vossa vontade, assim na terra como no céu.
2: O pão nosso de cada dia nos dai hoje, perdoai as nossas ofensas, assim como nós perdoamos a quem nos tem ofendido. E não nos deixeis cair em tentação, mas livrai-nos do mal. Amém.
1: Ave Maria, cheia de graça, o Senhor é convosco. Bendita sois vós entre as mulheres, e bendito é o fruto do vosso ventre, Jesus.
3: Santa Maria, Mãe de Deus, rogai por nós, pecadores, agora

0: agora e na hora de nossa morte. Amém.
1: Ave Maria, cheia de graça, o Senhor é convosco. Bendita sois vós entre as mulheres, e bendito é o fruto do vosso ventre, Jesus.
0: Santa Maria, Mãe de Deus, rogai por nós, pecadores, agora e na hora de nossa morte. Amém.
1: Ave Maria, cheia de graça, o Senhor é convosco. Bendita sois vós entre as mulheres, e bendito é o fruto do vosso ventre, Jesus.
0: Santa Maria, Mãe de Deus, rogai por nós, pecadores, agora e na hora de nossa morte. Amém.
1: Ave Maria, cheia de graça, o Senhor é convosco. Bendita sois vós entre as mulheres, e bendito é o fruto do vosso ventre, Jesus.
0: Santa Maria, Mãe de Deus, rogai por nós, pecadores, agora e na hora de nossa morte. Amém.
1: Ave Maria, cheia de graça, o Senhor é convosco. Bendita sois vós entre as mulheres, e bendito é o fruto do vosso ventre, Jesus.
0: Santa Maria, Mãe de Deus, rogai por nós, pecadores, agora e na hora de nossa morte. Amém.
1: Ave Maria, cheia de graça, o Senhor é convosco. Bendita sois vós entre as mulheres, e bendito é o fruto do vosso ventre, Jesus.
0: Santa Maria, Mãe de Deus, rogai por nós, pecadores, agora e na hora de nossa morte. Amém.
1: Ave Maria, cheia de graça, o Senhor é convosco. Bendita sois vós entre as mulheres, e bendito é o fruto do vosso ventre, Jesus.
0: Santa Maria, Mãe de Deus, rogai por nós, pecadores, agora e na hora de nossa morte. Amém.
1: Ave Maria, cheia de graça, o Senhor é convosco. Bendita sois vós entre as mulheres, e bendito é o fruto do vosso ventre, Jesus.
0: Santa Maria, Mãe de Deus, rogai por nós, pecadores, agora e na hora de nossa morte. Amém.
1: Ave Maria, cheia de graça, o Senhor é convosco. Bendita sois vós entre as mulheres, e bendito é o fruto do vosso ventre, Jesus.
0: Santa Maria, Mãe de Deus, rogai por nós, pecadores, agora e na hora de nossa morte. Amém.
1: Ave Maria, cheia de graça, o Senhor é convosco. Bendita sois vós entre as mulheres, e bendito é o fruto do vosso ventre, Jesus.
0: Santa Maria, Mãe de Deus, rogai por nós, pecadores, agora e na hora de nossa morte. Amém.
1: Glória ao Pai, ao Filho e ao Espírito Santo.
0: Como era no princípio, agora e sempre. Amém.
1: Ó Maria concebida sem pecado,
0: rogai por nós que recorremos a vós.
1: Ó meu Jesus, perdoai-nos, livrai-nos do fogo do inferno, levai as almas todas para o céu e socorrei principalmente as que mais precisarem. No segundo mistério, contemplamos quando Jesus realiza seu primeiro milagre nas bodas de Caná. Naquele dia, Jesus transformou água em vinho. Que o Senhor transforme a nossa vida, mudando nossas tristezas em alegria, nossas lágrimas em riso e nossas dores em esperança. Pai nosso que estais no céu, santificado seja o vosso nome. Venha a nós o vosso reino, seja feita a vossa vontade, assim na terra como no céu.
0: O pão nosso de cada dia nos dai hoje, perdoai as nossas ofensas, assim como nós perdoamos a quem nos tem ofendido. E não nos deixeis cair em tentação, mas livrai-nos do mal. Amém.
1: Ave Maria, cheia de graça, o Senhor é convosco. Bendita sois vós entre as mulheres, e bendito é o fruto do vosso ventre, Jesus.
0: Santa Maria, Mãe de Deus, rogai por nós, pecadores, agora e na hora de nossa morte. Amém.
1: Ave Maria, cheia de graça, o Senhor é convosco. Bendita sois vós entre as mulheres, e bendito é o fruto do vosso ventre, Jesus.
0: Santa Maria, Mãe de Deus, rogai por nós, pecadores, agora e na hora de nossa morte. Amém.
1: Ave Maria, cheia de graça, o Senhor é convosco. Bendita sois vós entre as mulheres, e bendito é o fruto do vosso ventre, Jesus.
0: Santa Maria, Mãe de Deus, rogai por nós, pecadores, agora e na hora de nossa morte. Amém.
1: Ave Maria, cheia de graça, o Senhor é convosco. Bendita sois vós entre as mulheres, e bendito é o fruto do vosso ventre, Jesus.
0: Santa Maria, Mãe de Deus, rogai por nós, pecadores, agora e na hora de nossa morte. Amém.
1: Ave Maria, cheia de graça, o Senhor é convosco. Bendita sois vós entre as mulheres, e bendito é o fruto do vosso ventre, Jesus.
0: Santa Maria, Mãe de Deus, rogai por nós, pecadores, agora e na hora de nossa morte. Amém.
1: Ave Maria, cheia de graça, o Senhor é convosco. Bendita sois vós entre as mulheres, e bendito é o fruto do vosso ventre, Jesus.
0: Santa Maria, Mãe de Deus, rogai por nós, pecadores, agora e na hora de nossa morte. Amém.
1: Ave Maria, cheia de graça, o Senhor é convosco.
2: Bendita sois vós entre as mulheres, e bendito é o fruto do vosso ventre, Jesus.
0: Santa Maria, Mãe de Deus, rogai por nós, pecadores, agora e na hora de nossa morte. Amém.
2: Ave Maria, cheia de graça, o Senhor é convosco. Bendita sois vós entre as mulheres, e bendito é o fruto do vosso ventre, Jesus.
0: Santa Maria, Mãe de Deus, rogai por nós, pecadores, agora e na hora de nossa morte. Amém.
2: Ave Maria, cheia de graça, o Senhor é convosco. Bendita sois vós entre as mulheres, e bendito é o fruto do vosso ventre, Jesus.
0: Santa Maria, Mãe de Deus, rogai por nós, pecadores, agora e na hora de nossa morte. Amém.
2: Ave Maria, cheia de graça, o Senhor é convosco. Bendita sois vós entre as mulheres, e bendito é o fruto do vosso ventre, Jesus.
0: Santa Maria, Mãe de Deus, rogai por nós, pecadores, agora e na hora de nossa morte. Amém.
2: Glória ao Pai, ao Filho e ao Espírito Santo.
0: Como era no princípio, agora e sempre. Amém.
2: Ó Maria concebida sem pecado,
0: rogai por nós que recorremos a vós.
2: Ó meu Jesus,
0: perdoai-nos, livrai-nos do fogo do inferno, levai as almas todas para o céu e socorrei principalmente as que mais precisarem.
2: No terceiro mistério, contemplamos o anúncio do reino de Deus. A presença de Jesus é sinal de que o reino de Deus foi implantado, mas esse reino precisa ser espalhado, e isso é um compromisso nosso. O reino é dom, pois o Senhor o trouxe, mas é compromisso, pois temos que levá-lo a todos. Pai nosso que estais no céu, santificado seja o vosso nome. Venha a nós o vosso reino, seja feita a vossa vontade, assim na terra como no céu.
0: O pão nosso de cada dia nos dai hoje, perdoai as nossas ofensas, assim como nós perdoamos a quem nos tem ofendido. E não nos deixeis cair em tentação, mas livrai-nos do mal. Amém.
2: Ave Maria, cheia de graça, o Senhor é convosco. Bendita sois vós entre as mulheres, e bendito é o fruto do vosso ventre, Jesus.
0: Santa Maria, Mãe de Deus, rogai por nós, pecadores, agora e na hora de nossa morte. Amém.
2: Ave Maria, cheia de graça, o Senhor é convosco. Bendita sois vós entre as mulheres, e bendito é o fruto do vosso ventre, Jesus.
0: Santa Maria, Mãe de Deus, rogai por nós, pecadores, agora e na hora de nossa morte. Amém.
2: Ave Maria, cheia de graça, o Senhor é convosco. Bendita sois vós entre as mulheres, e bendito é o fruto do vosso ventre, Jesus.
0: Santa Maria, Mãe de Deus, rogai por nós, pecadores, agora e na hora de nossa morte. Amém.
2: Ave Maria, cheia de graça, o Senhor é convosco. Bendita sois vós entre as mulheres, e bendito é o fruto do vosso ventre, Jesus.
0: Santa Maria, Mãe de Deus, rogai por nós, pecadores, agora e na hora de nossa morte. Amém.
2: Ave Maria, cheia de graça, o Senhor é convosco. Bendita sois vós entre as mulheres, e bendito é o fruto do vosso ventre, Jesus.
0: Santa Maria, Mãe de Deus, rogai por nós, pecadores, agora e na hora de nossa morte. Amém.
2: Ave Maria, cheia de graça, o Senhor é convosco. Bendita sois vós entre as mulheres, e bendito é o fruto do vosso ventre, Jesus.
0: Santa Maria, Mãe de Deus, rogai por nós, pecadores, agora e na hora de nossa morte. Amém.
2: Ave Maria, cheia de graça, o Senhor é convosco. Bendita sois vós entre as mulheres, e bendito é o fruto do vosso ventre, Jesus.
0: Santa Maria, Mãe de Deus, rogai por nós, pecadores, agora e na hora de nossa morte. Amém.
2: Ave Maria, cheia de graça, o Senhor é convosco. Bendita sois vós entre as mulheres, e bendito é o fruto do vosso ventre, Jesus.
0: Santa Maria, Mãe de Deus, rogai por nós, pecadores, agora e na hora de nossa morte. Amém.
2: Ave Maria, cheia de graça, o Senhor é convosco. Bendita sois vós entre as mulheres, e bendito é o fruto do vosso ventre, Jesus.
0: Santa Maria, Mãe de Deus, rogai por nós, pecadores, agora e na hora de nossa morte. Amém.
2: Ave Maria, cheia de graça, o Senhor é convosco. Bendita sois vós entre as mulheres, e bendito é o fruto do vosso ventre, Jesus.
0: Santa Maria, Mãe de Deus, rogai por nós, pecadores, agora e na hora de nossa morte. Amém.
2: Glória ao Pai, ao Filho e ao Espírito Santo.
0: Como era no princípio, agora e sempre. Amém.
2: Ó Maria concebida sem pecado,
0: rogai por nós que recorremos a vós.
2: Ó meu Jesus,

0: mistério, contemplamos a transfiguração de Jesus no Monte Tabor. Diante dos apóstolos Pedro, Tiago e João, Jesus se transfigura e se mostra glorioso, como o será na ressurreição. Que a presença do Senhor em nossas vidas nos converta e mude o nosso coração. Pai nosso que estais no céu, santificado seja o vosso nome. Venha a nós o vosso reino, seja feita a vossa vontade, assim na terra como no céu.
1: O pão nosso de cada dia nos dai hoje, perdoai as nossas ofensas, assim como nós perdoamos a quem nos tem ofendido, e não nos deixeis cair em tentação, mas livrai-nos do mal. Amém.
0: Ave Maria, cheia de graça, o Senhor é convosco. Bendita sois vós entre as mulheres, e bendito é o fruto do vosso ventre, Jesus.
1: Santa Maria, Mãe de Deus, rogai por nós, pecadores, agora e na hora de nossa morte. Amém.
0: Ave Maria, cheia de graça, o Senhor é convosco. Bendita sois vós entre as mulheres, e bendito é o fruto do vosso ventre, Jesus.
1: Santa Maria, Mãe de Deus, rogai por nós, pecadores, agora e na hora de nossa morte. Amém.
0: Ave Maria, cheia de graça, o Senhor é convosco. Bendita sois vós entre as mulheres, e bendito é o fruto do vosso ventre, Jesus.
1: Santa Maria, Mãe de Deus, rogai por nós, pecadores, agora e na hora de nossa morte. Amém.
0: Ave Maria, cheia de graça, o Senhor é convosco. Bendita sois vós entre as mulheres, e bendito é o fruto do vosso ventre, Jesus.
1: Santa Maria, Mãe de Deus, rogai por nós, pecadores, agora e na hora de nossa morte. Amém.
0: Ave Maria, cheia de graça, o Senhor é convosco. Bendita sois vós entre as mulheres, e bendito é o fruto do vosso ventre, Jesus.
1: Santa Maria, Mãe de Deus, rogai por nós, pecadores, agora e na hora de nossa morte. Amém.
0: Ave Maria, cheia de graça, o Senhor é convosco. Bendita sois vós entre as mulheres, e bendito é o fruto do vosso ventre, Jesus.
1: Santa Maria, Mãe de Deus, rogai por nós, pecadores, agora e na hora de nossa morte. Amém.
0: Ave Maria, cheia de graça, o Senhor é convosco. Bendita sois vós entre as mulheres, e bendito é o fruto do vosso ventre, Jesus.
1: Santa Maria, Mãe de Deus, rogai por nós, pecadores, agora e na hora de nossa morte. Amém.
0: Ave Maria, cheia de graça, o Senhor é convosco. Bendita sois vós entre as mulheres, e bendito é o fruto do vosso ventre, Jesus.
1: Santa Maria, Mãe de Deus, rogai por nós, pecadores, agora e na hora de nossa morte. Amém.
0: Ave Maria, cheia de graça, o Senhor é convosco. Bendita sois vós entre as mulheres, e bendito é o fruto do vosso ventre, Jesus.
1: Santa Maria, Mãe de Deus, rogai por nós, pecadores, agora e na hora de nossa morte. Amém.
0: Ave Maria, cheia de graça, o Senhor é convosco. Bendita sois vós entre as mulheres, e bendito é o fruto do vosso ventre, Jesus.
1: Santa Maria, Mãe de Deus, rogai por nós, pecadores, agora e na hora de nossa morte. Amém.
0: Glória ao Pai, ao Filho e ao Espírito Santo.
1: Como era no princípio, agora e sempre. Amém.
0: Ó Maria concebida sem pecado,
1: rogai por nós que recorremos a vós.
0: Ó meu Jesus,
1: perdoai-nos, livrai-nos do fogo do inferno, levai as almas todas para o céu e socorrei principalmente as que mais precisarem.
0: No quinto mistério contemplamos a instituição da Eucaristia. Naquela ceia, Jesus institui a Eucaristia e o sacerdócio. Ele quis ficar conosco para sempre, no pão e no vinho. Assim, a Igreja vive, alimentada e sustentada pela Eucaristia. Que possamos aprender a partilha deste pão e ensinar ao mundo a partilhar mais e acumular menos. Pai nosso que estais no céu, santificado seja o vosso nome. Venha a nós o vosso reino, seja feita a vossa vontade, assim na terra como no céu.
1: O pão nosso de cada dia nos dai hoje, perdoai as nossas ofensas, assim como nós perdoamos a quem nos tem ofendido. E não nos deixeis cair em tentação, mas livrai-nos do mal. Amém.
0: Ave Maria, cheia de graça, o Senhor é convosco. Bendita sois vós entre as mulheres, e bendito é o fruto do vosso ventre, Jesus.
1: Santa Maria, Mãe de Deus, rogai por nós, pecadores, agora e na hora de nossa morte. Amém.
0: Ave Maria, cheia de graça, o Senhor é convosco. Bendita sois vós entre as mulheres, e bendito é o fruto do vosso ventre, Jesus.
1: Santa Maria, Mãe de Deus, rogai por nós, pecadores, agora e na hora de nossa morte. Amém.
0: Ave Maria, cheia de graça, o Senhor é convosco. Bendita sois vós entre as mulheres, e bendito é o fruto do vosso ventre, Jesus.
1: Santa Maria, Mãe de Deus, rogai por nós, pecadores, agora e na hora de nossa morte. Amém.
0: Ave Maria, cheia de graça, o Senhor é convosco. Bendita sois vós entre as mulheres, e bendito é o fruto do vosso ventre, Jesus.
1: Santa Maria, Mãe de Deus, rogai por nós, pecadores, agora e na hora de nossa morte. Amém.
0: Ave Maria, cheia de graça, o Senhor é convosco. Bendita sois vós entre as mulheres, e bendito é o fruto do vosso ventre, Jesus.
1: Santa Maria, Mãe de Deus, rogai por nós, pecadores, agora e na hora de nossa morte. Amém.
0: Ave Maria, cheia de graça, o Senhor é convosco. Bendita sois vós entre as mulheres, e bendito é o fruto do vosso ventre, Jesus.
1: Santa Maria, Mãe de Deus, rogai por nós, pecadores, agora e na hora de nossa morte. Amém.
0: Ave Maria, cheia de graça, o Senhor é convosco. Bendita sois vós entre as mulheres, e bendito é o fruto do vosso ventre, Jesus.
1: Santa Maria, Mãe de Deus, rogai por nós, pecadores, agora e na hora de nossa morte. Amém.
0: Ave Maria, cheia de graça, o Senhor é convosco. Bendita sois vós entre as mulheres, e bendito é o fruto do vosso ventre, Jesus.
1: Santa Maria, Mãe de Deus, rogai por nós, pecadores, agora e na hora de nossa morte. Amém.
0: Ave Maria, cheia de graça, o Senhor é convosco. Bendita sois vós entre as mulheres, e bendito é o fruto do vosso ventre, Jesus.
1: Santa Maria, Mãe de Deus, rogai por nós, pecadores, agora e na hora de nossa morte. Amém.
0: Ave Maria, cheia de graça, o Senhor é convosco. Bendita sois vós entre as mulheres, e bendito é o fruto do vosso ventre, Jesus.
1: Santa Maria, Mãe de Deus, rogai por nós, pecadores, agora e na hora de nossa morte. Amém.
0: Glória ao Pai, ao Filho e ao Espírito Santo.
1: Como era no princípio, agora e sempre. Amém.
0: Ó Maria concebida sem pecado,
1: rogai por nós que recorremos a vós.
0: Ó meu Jesus,
2: perdoai-nos, livrai-nos do fogo do inferno, levai as almas todas para o céu e socorrei principalmente as que mais precisarem.
0: Infinitas graças vos damos, soberana Rainha, pelos benefícios que todos os dias recebemos de vossas mãos liberais. Dignai-vos, agora e sempre, tomar-nos debaixo de vosso poderoso amparo, e para mais vos obrigar, vos saudamos com uma salve, Rainha.
2: Salve, Rainha, Mãe de Misericórdia, vida, doçura e esperança nossa salve. A vós bradamos os degredados filhos de Eva, a vós suspiramos, gemendo e chorando neste vale de lágrimas, eia, pois, advogada nossa, esses vossos olhos misericordiosos a nós volvei, e depois deste desterro, mostrai-nos Jesus, bendito fruto de vosso ventre, ó clemente, ó piedosa, ó doce sempre Virgem Maria.
0: Rogai por nós, Santa Mãe de Deus,
1: para que sejamos dignos das promessas de Cristo. Amém.
0: Em nome do Pai, do Filho e do Espírito Santo. Amém.
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4: Amados irmãos, celebramos hoje a memória de São Barnabé, discípulo fiel, homem de fé ardorosa e inacansável missionário. No Evangelho, Jesus envia os discípulos para anunciarem que o reino dos céus está próximo e que levem sua paz às pessoas. São Barnabé testemunhou esse envio missionário com generosidade, simplicidade e confiança na providência divina. Seu exemplo nos recorda que todo cristão é chamado a ser sinal da presença de Cristo no mundo, levando esperança, reconciliação.

0: Em nome do Pai, e do Filho, e do Espírito Santo.
1: Amém.
0: O Senhor esteja convosco.
1: Ele está no meio de nós.
0: Meus irmãos, que alegria podermos celebrar essa Santa Missa nessa quinta-feira eucarística. É lá da Eucaristia que nós encontramos toda a nossa força para fazer o bem e para crescermos na fé. Como é bom nos aproximarmos da Divina Eucaristia e principalmente na Santa Missa, oferecendo o Santo Sacrifício de Cristo. Vamos celebrar com tanta devoção hoje, pedindo a intercessão de São Barnabé. Irmãos e irmãs, reconheçamos os nossos pecados para celebrarmos dignamente os santos mistérios.

0: Deus Todo-Poderoso, tenha compaixão de nós, perdoe os nossos pecados e nos conduza à vida eterna.
1: Amém.
0: Oremos. Então colocamos aqui as intenções. Lúcia Moraes Sarto, de São José dos Campos, São Paulo. Miguel Antônio de Araújo, Ceará. Efigênia dos Santos Alves, Belo Horizonte. Rezamos também pelo aniversário de Solange Russo e também pelos 44 anos de matrimônio de Leila e Jesuel, que são ministros aqui no santuário. Colocamos também todas as intenções que vocês trazem no coração, você que está aqui no santuário, você também que está assistindo da sua casa. Ó Deus, que mandaste separar São Barnabé, cheio de fé e do Espírito Santo, para converter as nações, concedei que o Evangelho de Cristo, que ele anunciou com tanta firmeza, seja pregado fielmente por palavras e obras, por nosso Senhor Jesus Cristo, vosso Filho, que é Deus e convosco vive e reina na unidade do Espírito Santo, por todos os séculos dos séculos.
1: Amém. Atentos, acompanhemos a liturgia da palavra. 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Ouçamos.
2: Leitura dos Atos dos Apóstolos. Naqueles dias, muitas pessoas acreditaram no Evangelho e se converteram ao Senhor. A notícia chegou aos ouvidos da igreja que estava em Jerusalém. Então, enviaram Barnabé até Antioquia. Quando Barnabé chegou e viu a graça que Deus havia concedido, ficou muito alegre e exortou a todos para que permanecessem fiéis ao Senhor, com firmeza de coração. É que ele era um homem bom, cheio do Espírito Santo e de fé. E uma grande multidão aderiu ao Senhor. Então, Barnabé partiu para Tarso, à procura de Saulo. Tendo encontrado Saulo, levou-o a Antioquia. Passaram um ano inteiro trabalhando juntos naquela igreja e instruíram uma numerosa multidão. Em Antioquia, os discípulos foram, pela primeira vez, chamados com o nome de cristãos. Na igreja de Antioquia, havia profetas e doutores. Eram eles: Barnabé, Simeão, chamado O Negro, Lúcio de Cirene, Manaém, que fora criado junto com Herodes, e Saulo. Um dia, enquanto celebravam a liturgia em honra do Senhor e jejuavam, o Espírito Santo disse: "Separai para mim Barnabé e Saulo, a fim de fazerem o trabalho para o qual eu os chamei." Então eles jejuaram e rezaram, impuseram as mãos sobre Barnabé e Saulo e deixaram-nos partir. Palavra do Senhor.
1: Graças a Deus. O responsório de hoje é o Salmo 97, que tem por antífona: "O Senhor fez conhecer seu poder salvador e às nações sua justiça." Todos.
3: O Senhor fez conhecer seu poder salvador e às nações sua justiça.
1: Salmodiemos.

Senhor Deus um canto novo, porque Ele fez prodígios. Sua mão e o seu braço forte e santo alcançaram-lhe a vitória.

O Senhor fez conhecer a salvação e as nações sua justiça. Recordou o seu amor sempre fiel pela casa de Israel.

Os confins do universo contemplaram a salvação do nosso Deus. Aclamai o Senhor Deus, ó terra inteira, alegrai-vos e exultai.

Cantai salmos ao Senhor ao som da harpa e da cítara suave. Aclamai com os clarins e as trombetas ao Senhor, o nosso Rei.

0: O Senhor esteja convosco.
1: Ele está no meio de nós.
0: Proclamação do Evangelho de Jesus Cristo segundo Mateus.
1: Glória a vós, Senhor.
0: Naquele tempo, disse Jesus aos seus discípulos: em vosso caminho anunciai: o reino dos céus está próximo. Curai os doentes, ressuscitai os mortos, purificai os leprosos, expulsai os demônios. De graça recebestes, de graça deveis dar. Não leveis ouro nem prata, nem dinheiro nos vossos cintos, nem sacola para o caminho, nem duas túnicas, nem sandálias, nem bastão, porque o operário tem direito ao seu sustento. Em qualquer cidade ou povoado onde entrardes, informai-vos, para saber quem ali seja digno. Hospedai-vos com ele até a vossa partida. Ao entrardes numa casa, saudai-a. Se a casa for digna, desça sobre ela a vossa paz. Se ela não for digna, volte para vós a vossa paz. Palavra da salvação.
1: Glória a vós, Senhor.
0: Ave Maria,
1: cheia de graça, o Senhor é convosco. Bendita sois vós entre as mulheres, e bendito é o fruto do vosso ventre, Jesus. Santa Maria, Mãe de Deus, rogai por nós, pecadores, agora e na hora de nossa morte. Amém.
0: Sentados. Queridos irmãos, celebrando hoje essa memória de São Bernabé, o homem que fez os outros crescerem, porque assim acontece quando a graça de Deus nos atinge, essa graça transborda também para os outros. Quem está cheio do Espírito Santo não vive somente para si, mas se abre ao outro. E assim aconteceu na vida de São Bernabé, e por isso até hoje recebemos os efeitos do seu apostolado, da sua entrega a Deus. Primeiramente, uma das coisas que notamos em São Bernabé é que ele aprendeu a enxergar a graça de Deus. Vimos ali na liturgia, quando Bernabé chegou e viu a graça de Deus, alegrou-se. Olha a reação de Bernabé, a alegria do contato com a graça de Deus. Porque existe uma diferença entre você olhar uma realidade com um olhar superficial ou você olhar uma realidade com um olhar sobrenatural. Uma pessoa que tem fé, quando olha para uma realidade, percebe a ação de Deus ali, mesmo diante das contrariedades. E por isso, então, poucos são aqueles que enxergam a graça, porque poucos tem fé, poucos têm um olhar sobrenatural. Chegando ali àquela realidade, São Bernabé poderia olhar as críticas, as dificuldades, no entanto ele viu a graça. O que isso pode nos ensinar também na nossa vida espiritual, na nossa vida prática? A perceber a graça de Deus em situações difíceis. Por exemplo, quando olhamos para as pessoas que convivem conosco, encontramos uma pessoa difícil. Qual que é o normal, né, ou o anormal, porque estar longe da graça é anormal, das pessoas? Ah, essa pessoa é muito difícil, essa pessoa não tem jeito. E acabamos por desistir das pessoas. Olhamos para problemas familiares, diante de certas circunstâncias que acontecem na família, as pessoas dizem: ah, a família, essa família está perdida. Se há conflitos, hoje em dia as pessoas já logo pensam: não, não tem jeito. Como se o conflito não fizesse parte da nossa vida. Eu sempre costumo dizer assim: num casamento, hoje estamos celebrando aí 44 anos de matrimônio, num casamento sempre vai ocorrer conflitos. É normal, porque uma mulher se une a um homem e são pessoas diferentes, que vêm de realidades diferentes. Então é normal que haja conflitos, é normal que as opiniões tenham certa divergência. Num casamento onde nunca há conflito, nunca há nenhum tipo de discussão, nenhum tipo de discordância, de duas uma: ou o homem está anulando a mulher, ou a mulher está anulando o homem. Mas quando as duas pessoas vivem um matrimônio de verdade, vai ocorrer conflitos. E isso precisa ser superado, então, com uma visão sobrenatural das coisas. Então nós precisamos aprender a ter essa visão, perceber a graça de Deus. Por vezes, nós notamos que existem pessoas que percebem essa graça de Deus nas situações. Por exemplo, uma mãe que acredita no seu filho mesmo quando está perdido. A mãe confia, ela acredita que o filho pode mudar. Temos o exemplo Santa Mônica, que rezou tanto tempo pelo seu filho Agostinho, e tantas outras mães, tantas Mônicas por aí espalhadas, que rezam dia e noite pelos seus filhos, confiando que a graça de Deus vai agir neles. É confiança na graça. Um padre, às vezes numa comunidade difícil, que confia que Deus vai agir, que Deus vai converter aqueles corações. Um professor que insiste no aluno difícil, que investe o seu tempo, a sua dedicação, mesmo nas dificuldades hoje em dia da educação. Ora, nós precisamos confiar na graça de Deus, confiar que nós podemos realizar coisas maravilhosas e quando estamos unidos a Deus. Certa vez um artista muito famoso estava andando por uma feira junto com seus ajudantes. Ele viu uma pedra toda disforme. Olhou para aquela pedra e disse: vamos comprar essa pedra. Compraram a pedra. E os ajudantes disseram: mas por que você quer comprar essa pedra? E ele disse: dessa pedra sairá um anjo. Eles não entenderam. Ele leva para casa e vai esculpindo e faz uma das obras mais belas, um anjo maravilhoso. Deus quer fazer assim conosco. Deus nos pega assim como nós somos, mas para que com a graça Ele possa nos transformar. Assim também São Barnabé confiou em Saulo, depois chamado de Paulo. Enquanto ainda poderia ocorrer as desconfianças da conversão de Paulo, São Barnabé confia. Como Deus nos chama, mesmo diante de certas contrariedades, como chamou Paulo, como no evangelho desse domingo que se passou, chamou Mateus, cobrador de impostos. É interessante nós notarmos alguns contrastes no evangelho. Deus chama Paulo, um perseguidor. Deus chama Mateus, um cobrador de impostos. Deus também chama o jovem rico, um jovem bom, que cumpria os mandamentos, que tinha um desejo de santidade no coração. Porém o jovem vai embora triste, porque era muito rico. Interessante notar isso. Pessoas que eram tidas como aquela pessoa que não tem jeito, aquela pessoa que já está perdida, um perseguidor, um cobrador de impostos, correspondem à graça de Deus. E por vezes outras pessoas, que até cumpriam os mandamentos, quando se deparam com as exigências de Deus, vão embora tristes. Isso para mostrar que o que realiza a santidade em nós é a graça. Uma vez um aluno do seminário estava tendo algumas aulas sobre a teologia da graça em Santo Agostinho, e o professor estava ali ensinando. O aluno perguntou: professor, é muito bonita essa teologia da graça, e o nosso papel, o que nós precisamos fazer para colaborar com essa graça? E o professor disse: olha, de fato, nós precisamos cooperar com a graça. A nossa liberdade precisa entrar aqui. Mas sabe qual é o nosso papel para colaborar com a graça? Não atrapalhar Deus. E você já reparou que isso é algo próprio na nossa vida? Quantas vezes Deus quer realizar uma obra extraordinária na nossa vida? Muitas vezes enviando provações, porque através das provações a graça de Deus também acontece na nossa vida. E nós nos metemos no meio e estragamos tudo. Precisamos pedir essa graça a Deus. Meu Deus, me ajude a não te atrapalhar. Que a tua graça aconteça em mim. Que o teu sonho se realize em mim. A melhor oração, nesse sentido, acaba se tornando aquela. Senhor, dá-me o que tu queres. Porque Deus sabe o que é melhor para nós. Ele vai nos dar o que é melhor. E assim então, São Barnabé vai procurar Saulo. E então acreditou naquele que muitos não acreditavam. E talvez aqui o grande milagre de São Barnabé tenha sido acreditar em Saulo. Porque acreditou em alguém que mudou o destino do mundo. Nós vivemos hoje numa cultura de competições. Então, quem quer aparecer mais, quem quer receber mais curtidas, quem é o mais importante, você vale na medida que você tem seguidores. Mas o Evangelho nos apresenta uma outra lógica, que o verdadeiro líder não é aquele que cria dependentes, mas aquele que cria novos líderes. Assim foi São Barnabé, ao acreditar em Saulo, ao seguir a voz do Espírito Santo, sem ter medo, confiou. Por isso, também cabe a nós hoje, celebrando essa liturgia, nos perguntarmos: aqueles que se aproximam de mim, aqueles que se aproximam de nós, eles crescem? Eu favoreço o crescimento do meu irmão? Eu sou uma pessoa de comunhão, que quero o bem dos outros? Eu incentivo os outros no caminho de Deus? Ora, meus irmãos, a santidade é uma coisa tão bela. Nós devemos ter no coração assim, o desejo: eu quero ser o maior santo, para dar maior glória a Deus. Então eu quero crescer na santidade. E quero que o meu irmão seja mais santo do que eu. Parece contraditório, mas é um desejo que cabe no coração de todo cristão. Querer ser o maior santo e ao mesmo tempo querer que o outro seja mais santo. Porque quanto mais santo nós formos, mais glória daremos a Deus. E o que um santo quer, senão a glória de Deus? Por isso não cabe a inveja para nós cristãos. Não é próprio do nosso espírito cristão a inveja. Precisamos renunciar a todo espírito de inveja, de tristeza pelo bem do outro. Porque se nós vivemos na comunhão dos santos, o bem do outro é o nosso bem. Todo o corpo místico de Cristo se beneficia com aquele que cresce na santidade. Busquemos a santidade e busquemos desejar a santidade aos outros. Certa vez uma professora, ela tinha um aluno que era muito difícil, né? Então a equipe da coordenação da escola tinha sugerido à professora que até mudasse o aluno de sala, porque não tinha mais jeito, tentaram de tudo. E a professora disse: não, eu vou ficar com esse aluno difícil, eu vou continuar com ele, eu vou acreditar nele. E a professora então continuou com esse aluno, e ele durante as aulas não mudou nada, e ela sempre confiando nele. No último dia de aula, a professora escrevia no caderno de cada aluno, e ela escreveu no caderno daquele aluno: eu tentei de tudo por você, porque eu acredito em você, e eu vou continuar acreditando em você. Escreveu isso. O aluno foi embora. Passaram-se os anos, essa professora já chegou, né, a uma idade avançada, estava doente, precisou ir ao médico, não tinha dinheiro para pagar o procedimento que precisava fazer, mas ela, né, mesmo assim foi ao médico. Chegando ao médico, ela se depara, era aquele aluno, e ele se lembrava dela. Disse: professora, a senhora confiou em mim, e porque a senhora confiou em mim, eu pude mudar e crescer. Aquele bilhete que a senhora deixou lá no meu caderno ficou marcado até hoje, eu tenho aqui. Tirou ali da gaveta ali do consultório e mostrou: olha aqui o seu bilhete, e eu vou cuidar da senhora, fique tranquila, a senhora não precisa pagar nada, vamos fazer tudo o que for necessário. Meus irmãos, é assim que acontece quando confiamos na graça de Deus. Não que nós devemos confiar nas pessoas por elas mesmas, não é isso, mas confiar que Deus pode transformar, que a graça de Deus pode mudar. No fundo, no fundo aqui, é a esperança cristã que encontra o seu fundamento em nosso Senhor Jesus Cristo. E quem faz experiência dessa graça, de fato, não guarda somente para si, mas, como lemos aqui na liturgia, de graça recebestes, de graça deveis dar. A lógica do mundo é assim: se eu tenho uma quantia em dinheiro e eu dou para alguém esse dinheiro, eu fico mais pobre. Então, se eu tenho 100 reais e eu dou 50 para uma outra pessoa, eu fico 50 reais mais pobre. Essa é a lógica do mundo. Mas, na lógica sobrenatural, as coisas não acontecem assim. Com os bens sobrenaturais, não é assim que acontece. Porque se eu tenho amor no meu coração e eu dou o amor cresce. Se eu recebi a misericórdia de Deus quando eu confessei os meus pecados, quando eu me encontrei com o Cristo, e depois eu sou misericordioso com o meu irmão, a misericórdia de Deus cresce em mim. Então, quanto mais nós damos dos bens sobrenaturais, mais nós recebemos. E por isso, a graça ela não pode ficar escondida, mas a graça ela é feita para se expandir. Se nós fazemos experiência de Deus, se nós comungamos a Divina Eucaristia hoje, quinta-feira eucarística, se nós recebemos essa graça extraordinária, essa explosão de graças que acontece na comunhão, isso deve transbordar. O efeito da Eucaristia em nós é comunhão, comunhão com Deus, que deve transbordar na comunhão com os irmãos, porque nós nos tornamos pessoas eucarísticas. As pessoas olham para nós e falam, mas você é diferente. Por que você é diferente? Não é porque eu sou melhor, é porque eu comungo. Porque a Eucaristia me transforma. Eu sou o pior pecador da face da terra, mas a Eucaristia me transforma. É ali que eu encontro forças. E quanto bem os cristãos fazem pelo mundo, quanta caridade. De onde vem essa força caritativa da igreja? Da Eucaristia. É ali que nós encontramos a nossa força. Por isso, vamos hoje nos unir a Jesus Eucarístico, pedir a intercessão de Nossa Senhora, para que possamos comungar bem. Ela que soube receber o Cristo, que o acolheu nesse mundo, acolheu o Verbo encarnado, nos ajude também a comungar. E assim então, nós possamos nos unir, nos unindo a Cristo, espalhar o Evangelho como São Barnabé, como São Paulo, como todos os apóstolos. Ora, meus irmãos, certa vez, um monge, ele estava plantando ali uma pequena oliveira, e uma pessoa passou, um outro monge passou por ali, e disse, olha, o senhor sabe que o senhor está plantando aqui vai demorar para crescer, né? Demora muito tempo para depois gerar os frutos. E aquele monge sorriu e disse, sim, eu sei. Mas veja só, eu também sei que durante toda a minha vida eu comi azeitonas de árvores que eu nunca plantei. Outros vão comer agora do que eu estou plantando. Meus irmãos, comunguemos com devoção, nos unamos à Divina Eucaristia e plantemos o Evangelho pelo mundo. O resultado pertence a Deus. Pode ser que você não perceba o bem que você vai estar realizando no mundo, mas lá no juízo final nós veremos. Imaginemos um santo como São Barnabé, o sim dele a Deus, a confiança dele na graça de Deus também em São Paulo, quanto bem realiza até hoje. Ora, nenhuma pequena ação ficará sem recompensa. Façamos o bem, de modo sobrenatural, unidos à Divina Eucaristia. E hoje, de modo muito particular, pedindo a intercessão de São Barnabé, desse homem bom, desse homem que confiou na graça de Deus. E assim nós deixaremos o mundo melhor, porque nós traremos o céu nessa terra. Traremos algo de divino, algo que vem dos sacramentos da igreja. Nessa quinta-feira eucarística, peçamos a Jesus Eucarístico, que atinja tantos corações que estão longe, tantos perseguidores da igreja, que se tornem novos Paulos, tantos cobradores de impostos, aqui coloquemos pecadores públicos, que possam se converter, para que encontrando a graça de Deus, possam participar da beleza da Eucaristia que nós estamos participando hoje, Como é bom celebrar a missa, como é bom comungar. Aquele que talvez não possa comungar, está assistindo à missa, pode fazer também a comunhão espiritual nessa quinta-feira eucarística. Também faça essa comunhão espiritual. É importantíssimo nos unirmos a Jesus Eucarístico e pedir a Ele que todos possam vir e se aproximar também da Eucaristia, se convertendo, buscando então, através da reconciliação, se unir novamente à comunhão da Igreja. Glória ao Pai, ao Filho e ao Espírito Santo.
2: Como era no princípio, agora e sempre. Amém.
0: Como comunidade de fé, elevemos ao Deus Todo-Poderoso as nossas preces.
3: Ao final de cada prece, rezemos: Senhor, atendei o clamor de vosso povo.
4: Senhor, atendei o clamor de vosso povo.
3: Conduzi a Santa Igreja para que continue fiel ao vosso mandato de anunciar a proximidade do Reino dos Céus, proclamando o Evangelho com renovado ardor missionário e conduzindo vossos filhos e filhas ao encontro salvífico com o Senhor, nós os pedimos.
4: Senhor, atendei o clamor de vosso povo.
3: Guiai os governantes para que promovam a justiça, defendendo a dignidade humana, e trabalhem pela concórdia entre os povos, nós os pedimos.
4: Senhor, atendei o clamor de vosso povo.
3: Fazei que, a exemplo de São Barnabé, vivamos a fé com generosidade, acolhamos a paz e coloquemos nossos dons a serviço da evangelização, nós os pedimos.
4: Senhor, atendei o clamor de vosso povo.
3: Dai-nos a graça de, alimentados pela Sagrada Eucaristia, sermos fortalecidos na fé, perseverantes na comunhão, e nos tornemos instrumentos de paz e reconciliação no mundo, nós vos pedimos.
4: Senhor, atendei o clamor de vosso povo.
0: Tudo isso te pedimos, ó Pai, por Jesus Cristo, nosso Senhor.
1: Amém.
5: 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Música.

0: pere nossa salvação.
1: Na verdade, é digno e justo, é nosso dever e salvação, dar-vos graça sempre em todo lugar. Senhor Pai Santo, Deus Eterno e Todo-Poderoso, por Cristo Senhor nosso. Vós fundastes a Igreja sobre o alicerce dos apóstolos, a fim de que ela seja na terra sinal permanente da vossa santidade, e anuncie a todo mundo o Evangelho do Reino dos Céus. Por isso, agora e sempre, com todos os coros dos anjos, jubilosos, cantamos a uma só voz.

0: Santidade, ó Pai, vós sois santo e fonte de toda a santidade. Santificai, pois, estes dons, derramando sobre eles o vosso Espírito, a fim de que se tornem para nós o corpo e o sangue de nosso Senhor Jesus Cristo.
1: Enviai o vosso Espírito Santo.
0: Estando para ser entregue, abraçando livremente a paixão, Jesus tomou o pão, pronunciou a bênção de ação de graças, partiu e o deu a seus discípulos, dizendo: Tomai todos e comei, isto é o meu corpo, que será entregue por vós.

Do mesmo modo, no fim da ceia, ele tomou o cálice em suas mãos e, dando graças novamente, o entregou a seus discípulos, dizendo: Tomai todos e bebei. Este é o cálice do meu sangue, o sangue da nova e eterna aliança, que será derramado por vós e por todos para a remissão dos pecados. Fazei isto em memória de mim.

0: Mistério da fé e do amor.
1: Todas as vezes que comemos deste pão e bebemos deste cálice, anunciamos, Senhor, a vossa morte, enquanto esperamos a vossa vinda.
0: Celebrando, pois, o memorial da morte e ressurreição do vosso Filho, nós vos oferecemos, ó Pai, o pão da vida e o cálice da salvação, e vos agradecemos porque nos tornastes dignos de estar aqui na vossa presença e vos servir.
1: Aceitai, ó Senhor, a nossa oferta.
0: Suplicantes vos pedimos que, participando do corpo e sangue de Cristo, sejamos reunidos pelo Espírito Santo num só corpo.
1: O Espírito nos una num só corpo.
0: Lembrai-vos, ó Pai, da vossa Igreja, que se faz presente pelo mundo inteiro, que ela cresça na caridade em comunhão com o Papa Leão, com o nosso Bispo José, os bispos do mundo inteiro, os presbíteros, os diáconos e todos os ministros do vosso povo.
1: Lembrai-vos, ó Pai, da vossa Igreja.
0: Lembrai-vos também, na vossa misericórdia, dos nossos irmãos e irmãs que adormeceram na esperança da ressurreição. Modo particular, Azevedo Lourenço, também o sétimo dia de Enoque Vieira, Everton Filho e Júlia Prusnal.

0: e de todos os que partiram desta vida, acolhei-os junto a vós, na luz da vossa face.
1: Concedei-lhes, ó Senhor, a luz eterna.
0: Enfim, nós vos pedimos, tende piedade de todos nós, e dai-nos participar da vida eterna, com a Virgem Maria, Mãe de Deus, São José, seu esposo, os apóstolos e todos os santos que neste mundo viveram na vossa amizade, a fim de vos louvarmos e glorificarmos, por Jesus Cristo, vosso Filho. Por Cristo, com Cristo e em Cristo, a vós, Deus Pai Todo-Poderoso, na unidade do Espírito Santo, toda honra e toda glória, por todos os séculos dos séculos.
1: Amém.
0: Rezemos com amor e confiança a oração que o Senhor Jesus nos ensinou.
1: Pai nosso, que estais nos céus, santificado seja o vosso nome. Venha a nós o vosso reino. Seja feita a vossa vontade, assim na terra como no céu. O pão nosso de cada dia nos dai hoje. Perdoai-nos as nossas ofensas, assim como nós perdoamos a quem nos tem ofendido. E não nos deixeis cair em tentação, mas livrai-nos do mal.
0: Livrai-nos de todos os males, ó Pai, dai-nos hoje a vossa paz. Ajudados pela vossa misericórdia, sejamos sempre livres do pecado e protegidos de todos os perigos, enquanto aguardamos a feliz esperança e a vinda do nosso Salvador, Jesus Cristo.
1: Vós é o reino, o poder e a glória para sempre.
0: Senhor Jesus Cristo, dissestes aos vossos apóstolos: eu vos deixo a paz, eu vos dou a minha paz. Não olheis os nossos pecados, mas a fé que anima a vossa igreja. Dai-lhe, segundo o vosso desejo, a paz e a unidade. Vós que sois Deus com o Pai e o Espírito Santo.
1: Amém.
0: A paz do Senhor esteja sempre convosco.
1: O amor de Cristo nos uniu. Cordeiro de Deus, que tirais o pecado do mundo, tende piedade de nós. Cordeiro de Deus, que tirais o pecado do mundo, tende piedade de nós. Cordeiro de Deus, que tirais o pecado do mundo, dai-nos a paz.
0: Felizes os convidados para a ceia do Senhor, eis o Cordeiro de Deus, que tira o pecado do mundo.
1: Senhor, eu não sou digno de que entreis em minha morada, mas dizei uma palavra e serei salvo. Jesus está no meio de nós e se oferece como alimento de vida eterna na Sagrada Eucaristia. Cantemos.

0: Oremos. Ao recebermos, Senhor, o penhor da vida eterna, humildemente vos pedimos, concedei contemplar um dia em plenitude o que na comemoração do apóstolo São Barnabé celebramos com sinais o sacramento. Por Cristo nosso Senhor.
1: Amém. Atenção para alguns avisos do santuário. Ainda hoje, quinta-feira, teremos confissões das 14 às 17 horas nos confessionários dentro do centro catequético. Missas às 16 e às 17h30, presidida pelo padre Reginaldo Manzotti. E às 19 horas, adoração ao Santíssimo Sacramento, no segundo dia pedindo, Jesus Eucarístico, acolhei-nos em vosso sagrado coração, com padre Jorge Fortunato. Feirão de empregos, hoje até às 16 horas. 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
0: Chegando agora ao final dessa missa, como é bom estarmos na quinta-feira eucarística, quando nós comemos um alimento comum, o alimento se torna parte de nós. Porém, quando nós comemos da Eucaristia, nós nos tornamos parte da Eucaristia. A Eucaristia tem uma força transformante, que essa Eucaristia que recebemos nessa missa possa não só nos transformar, mas possa transbordar para todas aquelas pessoas que conhecemos, que encontrarmos, para que todos possam participar da graça de Deus. Então agora nós temos a bênção das imagens. Oremos. Deus eterno e todo-poderoso, fonte e origem de toda a bênção, nós os pedimos, abençoeis e santifiqueis estes objetos e imagens feitos para recordar e honrar o vosso Filho e nosso Senhor Jesus Cristo. Concedei a todos os que usarem estes sinais de fé e piedade e diante das imagens venerar e glorificar o vosso Filho unigênito, que por seu merecimento e intercessão alcancem no presente a vossa graça e no futuro a glória eterna. Por Cristo nosso Senhor.
1: Amém.
0: Que tenhamos então um dia abençoado, um resto de tarde agora abençoado, sempre próximos a Deus a partir de nossa união eucarística. O Senhor esteja convosco.
1: Ele está no meio de nós.
0: Abençoe-vos Deus Todo-Poderoso, Pai e Filho e Espírito Santo.
1: Amém.
0: Ide em paz e o Senhor vos acompanhe.
1: Graças

0: Muito boa tarde para vocês, queridos ouvintes, amigos e amigas que estão sintonizados na Rádio Barroso Mix. Hoje, nossa quinta-feira eucarística, agora 13 horas e 24 minutos, dia 11 de junho. Está começando mais um programa Sintonia da Fé comigo, Petrina do Carmo, trazendo muita música boa, muita positividade e, é claro, a sua participação. Então vamos lá, já começando com as participações de hoje, o nosso amigo Alailton Ferreira não perdeu tempo e já mandou um áudio aqui com o seu pedido. Vou tocar para vocês.
1: Petrina, minha irmã, boa tarde, paz de Cristo e amor de Maria, tudo bem? Alailton Marcelo Alagoas, hoje, quinta-feira eucarística. Só lembrando que amanhã nós temos a solenidade de Sagrado Coração de Jesus, né? Lembrando aos nossos irmãos cristãos que amanhã é um dia de preceito, então somos obrigados a estar na missa, não é verdade? E eu quero ouvir hoje e oferecer a todos, Petrina, Solidão no Tabernáculo, com Frei Gilson e Frei Silvio. E sobre essa canção, tem um fato curioso aqui na minha paróquia, que aqui na capital, em Maceió, só tem duas paróquias que ela, o Santíssimo, é exposto o dia todo, a partir das 6 da manhã até as 6 da noite. E uma delas é a minha paróquia, que é São Paulo Apóstolo. E nós não deixamos essa solidão no tabernáculo. Nossas 23 pastorais e mais 10 movimentos, entre os movimentos está lá o SEG, MSCC, Terço do Homem, Terço da Mulher. Nenhum momento a gente deixa vazio lá, sempre tem alguém fazendo sua oração. E eu quero oferecer a todos aí, Solidão do Tabernáculo, que Deus nos abençoe nesse restinho de quinta-feira e até amanhã, se Deus quiser, minha amiga. Um abraço.
0: Amém, meu amigo. Como sempre, você é muito sábio nas suas palavras, né? Amanhã, solenidade de Sagrado Coração de Jesus, é verdade. Temos que ir à missa amanhã, sim, Alailton. Muito legal aí que você contou aí da paróquia, né? Exposição do Santíssimo. Eu confesso que eu ainda não olhei a programação aqui, mas eu acho que amanhã também vai ser o dia inteiro aqui na minha paróquia. No geral, é a toda última quinta-feira do mês que colocam o Santíssimo para exposição. Mas como amanhã é solenidade, eu tenho que ver no programa que eu tenho aqui em casa. Mas eu acho que também vai ser o dia inteiro na exposição. E temos que ir à missa sim, né, meu amigo? Muito obrigada aí pela sua participação, pelas suas sábias palavras. E vamos iniciar o programa com a sua participação aqui, a música Solidão do Tabernáculo. E, pessoal, já o WhatsApp está aberto, manda para a gente aí o seu pedido, 32999774486. Não deixa eu chamar a atenção de vocês ontem, igual eu fiz, tá? Já vai mandando aí, não tem problema mandar todo mundo agora, porque eu vou seguindo a ordem do horário que vocês for mandando as músicas, não tem problema, mas já vai mandando aí para depois amanhã não ser aquela confusão. Para depois hoje não ser a confusão que foi ontem, né? Não deu nem para tocar várias músicas porque já estava em cima da hora. Então, não espera e já vai mandando aí a sua mensagem. Tô esperando.

com alegria, nós escutamos esta palavra do Evangelho de São João, no capítulo 15. Eu sou a videira verdadeira, e meu Pai é o agricultor. Todo ramo que não dá fruto em mim, ele corta, e todo ramo que dá fruto, ele limpa, para que dê mais fruto ainda. Vós já estáis limpos por causa da palavra que vos falei. Permanecei em mim, e eu permanecerei em vós. Permanecei em mim, e eu permanecerei em vós, é o pedido de Jesus. E de Jesus, Jesus Eucarístico, presente em cada hóstia consagrada, em cada tabernáculo deste mundo, em locais onde há paz, em locais onde há guerra, em cada país, nação, de todo o planeta, onde houver um sacrário, existe esse apelo. Permanecei em mim e eu permanecerei em vós. Como o ramo não pode dar fruto por si mesmo, se não permanecer na videira, assim também vós não podereis dar fruto se não permanecerdes em mim.

pois sem mim nada podeis fazer. Escute isso. Jesus que fala para você, para mim: sem mim nada podeis fazer. Senhor, dá-me um coração adorador e perdoe por todas as indiferenças, por todas as vezes que eu poderia ir te adorar no tabernáculo e te deixei de lado, por todas as vezes que entrei dentro da igreja sem o devido respeito e passei por ti, Senhor, como quem se passa por qualquer coisa. Jesus, por amor e em reparação,

Se você quiser muitas graças, visite muitas vezes o sacrário. Se você quiser poucas graças, visite poucas vezes o sacrário. Esta música ela é tão forte. É o apelo de Jesus para nós. Porque Jesus fez uma promessa: eis que ficarei convosco todos os dias até o fim dos tempos. E a forma que Ele escolheu para ficar conosco, em corpo, sangue, alma e divindade, é na Eucaristia. Agora, que triste, nós podemos lembrar São Francisco de Assis, que dizia: o amor não é amado. O amor não é amado. O amor não é amado. Muitas vezes nós... Ele nunca nos deixou de nos amar. Ele nunca deixou de nos esperar. Com a nossa alegria, com a nossa tristeza, com a nossa alegria ou com o nosso tormento, por um tempo longo ou por um curto tempo,

Continuando aqui com as nossas participações, o WhatsApp já está movimentado, estou gostando de ver as participações, tem várias aqui já. É a Rosimeire Rocha, lá de Picos, Piauí, ela disse: boa tarde, minha querida, queria ouvir a música de Roberto Carlos, Nossa Senhora, para oferecer para minha mãe Maria e para você, Petrina, e toda a sua família, que Deus abençoe. Amém, querida, muito obrigada, tá? Escolha pela sua participação, que você tenha uma excelente tarde, tá? E um ótimo finalzinho de semana que já tá chegando, né? E aí, pessoal, como é que tá aí hoje? Tá chovendo aqui na Barroso Mix? Tá chovendo muito, hein? Desde cedo, mais cedo. O tempo tá frio e tá chuvoso hoje, mas é bom, né? Uma chuvinha é muito bom. Vamos continuando, então, com as nossas participações. É Roberto Carlos, Nossa Senhora, agora pra vocês na Barroso Mix.

0: WhatsApp movimentado, gosto de ver o WhatsApp assim, bombando de mensagens. Agora é a vez da participação da nossa querida amiga Dorinha, lá de Barra Mansa, Rio de Janeiro.
1: Boa tarde, aqui é a Dorinha do Barrão. Coloca uma música bonita aí pra nós. Nós estamos tudo aqui ouvindo você, tá? Minha mãe Terezinha, a Ivone e a Lucinéia hoje, tá? A enfermeira de plantão. Tchau, fica com Deus.
0: Fica com Deus, minha amiga. Obrigada pela sua participação. Um abraço pra você, Dorinha. Sua mãe Terezinha, Ivone e a Lucinéia que tá aí hoje, né? Um abraço pra todos vocês. Tenham um excelente dia. É, Dorinha, eu escolhi uma outra música diferente hoje, tá? Pra tocar pra você. É do padre Reginaldo Manzotti, tá? Rolai as pedras do meu caminho. Vou tocar aqui agora. Agora 13 horas e 44 minutos. Tem um tempinho bom de programa aí, né? Se Deus quiser, vamos aproveitar bastante. Estaremos ao vivo até as 15 horas.

0: agora quem vai participar com a gente é a nossa linda amiga Josélia, lá de Guaíra, São Paulo. Ela também mandou um áudio pra gente.
1: Oi, Petrina, boa tarde, tudo bem? Eu que não quero ficar por último, né? Depois não vai dar tempo de falar nada, né? Então, passando aqui, vou pedir uma música pra me ouvir. É, chama Deus Abençoe, com Jessé Lucas. Eu ofereço pro meu marido, Edivaldo, pra minha amiga Rosimeire Mendes e pra minha amiga Aparecida e pra todos que gostar da música. Tchau, fica com Deus.
0: Fica com Deus também, minha amiga. Obrigada pela participação. Um abraço a todos vocês. É isso aí, você foi esperto, ó. Mandou mensagem cedo, que aí não fica pra trás, né, Josélia? Depois é só correria. Obrigada, minha linda, por estar participando aqui todos os dias comigo, tá? Vou colocar a sua música aqui agora. É Deus Te Abençoe, com Jessé Lucas. Aumenta o som.

0: nossa próxima participação é da nossa amiga linda Verinha, que mandou um áudio aqui pra gente.
1: Boa tarde, Petrina. Boa tarde, Jesus. Boa tarde, Maria. Boa tarde, povo de Deus. Petrina, eu gostaria que você me mandasse uma música. Pode ser aquela música com o Padre Zezinho, Nossa Senhora. Eu gosto muito daquela música. Cubra-me com teu manto, sua mãe. E peço para que Nossa Senhora possa estar intercedendo sobre todos nós e todos os ouvintes. Sua Verinha, adoro o seu programa. Beijo.
0: Obrigada por todo o carinho, viu, Verinha? Um beijo para você, para sua família, que vocês tenham um excelente dia, viu? Abençoado. Conversei com a Verinha aqui, que eu tinha tocado essa música antes com o Roberto Carlos, né? Aí eu pedi autorização, ela que se eu podia colocar uma outra música do Padre Zezinho, ela falou que tudo bem. Aí, ô Verinha, eu escolhi para você... E te chamavas Maria, tá? Vou tocar pra vocês aqui agora. E quem não participou, corre pra mandar mensagem, tá? O WhatsApp tá aí aberto pra vocês. 32 99977 4486.

Vamos com mais uma participação. A nossa amiga fiel aqui, a Mari Alexandre, mandou uma mensagem. Ela falou boa tarde, aí ela mandou a foto lá da cidade dela. Tá com um pouco de jeito de chuva lá, só que ela falou que ainda não tá chovendo e não tá frio. Ela falou que tá um tempinho bom. Que beleza, né, amiga? Dá pra sair de casa tranquilo, né? Porque sair com chuva é mais complicado. Então ela disse assim: minha amiga Petrina, coloca aí pra nós nessa tarde maravilhosa, Batista Lima, Sou Filho do Rei. Pode deixar, tá, amiga? Um abraço pra você, saudade de você. Obrigada aí pela sua participação, tá? Vou colocar aqui pra vocês agora, então, a música de Batista Lima, Sou Filho de Deus.

Conosco é a Edilene, lá de Princesa Isabel, Paraíba. Ela disse: Boa tarde, gostaria de ouvir a música da Eliana Ribeiro, Força e Vitória. Aí ela falou do tempo lá também, pessoal. Aqui de manhã estava frio e chovendo, mas agora à tarde está o sol quente. Então faz várias estações no mesmo dia, né, Edilene? Tem dia que aqui também na nossa cidade está assim: hora faz frio, hora faz calor, hora chove, hora o tempo tá bom de novo, né? As quatro estações no só dia. Mas tá bom assim mesmo, né? Vamos levando. Vou tocar a sua música aqui agora, tá? Para todos vocês. A música de Eliana Ribeiro, Força e Vitória. Aumenta o som.

0: Continuando aqui com as nossas participações, agora é a nossa amiga Rosimeire, lá de Guaíra, São Paulo. Ela mandou um áudio aqui pra gente.
1: Boa tarde, Petrina. Aqui é a Rosimeire Mendes. Eu quero pedir uma música para Gilson. Qualquer uma dele, eu esqueci o nome da que eu mais gosto. E ofereço para meu marido Cláudio, meu filho Jonathan, outro filho Michael, meu neto Felipe, minha nora Cristiane e para minha grande amiga Josélia e os filhos dela e o marido dela. E para todos vocês aí. Tchau, beijo.
0: Um beijo para você, Rosimeire, um grande abraço para sua família, seu esposo, né, sua nora, seus filhos. Muito obrigada pela sua participação. A Josélia também já participou aqui com a gente, já fez o pedido dela. Obrigada, viu? Então vocês são amigas, né? Que legal, muito bom isso. Eu escolhi uma música aleatória aqui, tá? Do Frei Gilson, espero que você goste. Teu abraço, conhecerei, tá? Vou tocar pra vocês agora, 14 horas e 12 minutos aqui na Barroso Mix. Aumenta o som.

0: Agora quem participa com a gente é a nossa amiga querida Ivone, lá de Tangará da Serra, Mato Grosso. Ela disse: olá Petrina, boa tarde, vamos curtindo juntos esse programa que é maravilhoso, parabéns, obrigada minha linda. E ela continuou: toca a música do Padre Zezinho, Brigar com Deus. Aí ela disse aqui pra mim, né, que amanhã a filha dela ia fazer aniversário, a filha dela Cláudia. Mas devido às complicações da Covid, ela veio a falecer com 40 anos de idade, logo no início da Covid, né, onde estava muito forte a pandemia. Aí ela mandou assim, aí a gente pergunta por quê? Por quê, né? Mas hoje tentamos entender e Deus sabe o que faz. E nós não sabemos o que pensamos e falamos. Mas foram muitas pessoas, né, Petrina, que se foram. É, minha amiga, é verdade. Infelizmente, né, essa doença levou várias pessoas. Foi um momento obscuro, né, que a gente passou. Ninguém podia ver ninguém. Hospitais lotados. Eu sinto muito pela sua perda. Eu não sabia que você tinha perdido uma filha para a Covid. Mas que Deus dê a ela o descanso eterno, força para você continuar seguindo, porque o que fica é a saudade, né, da pessoa. E aí ela falou aqui que ela ia completar 46 anos, né, e quando ela teve o prazer da filha dela nascer. Aí ela falou assim que as visitas iam visitar elas e dizia: que presente você ganhou a Cláudia bem no dia dos namorados, né, amiga? É verdade, no dia dos namorados. Mas que Deus dê sempre o conforto, né, e o descanso eterno para a sua filha Cláudia, que com certeza está num lugar bem melhor, né, que o mundo que a gente vive hoje. Então vou tocar a sua música aqui, seu pedido, tá? Padre Zezinho, Brigar com Deus.
1: Esta canção é para os pais que já perderam um filho e por isso brigaram com Deus. Eu não tenho respostas prontas para essa dor. 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Para eles que continuam zangados com Deus, esta canção

A nossa amiga Solange Tavares, lá de Corumbiara, Rondônia, mandou mensagem aqui. Ela disse: boa tarde, Petrina. Gostaria de ouvir a música com Frei Gilson, Juras de Amor. Frei Gilson e Padre Zezinho bombando hoje nosso programa, né? Vocês têm bom gosto. Vou colocar para vocês sua música. O WhatsApp também cheio de mensagens. É, você que ainda não ouviu sua música, calma aí que daqui a pouco chega sua vez, tá? Às vezes pode achar que tá demorando, mas é porque eu vou seguindo a ordem aqui. Mas daqui a pouquinho chega a música, tá bom? Temos um tempo bom de programa aí, se Deus quiser vai dar tempo de tocar todas as músicas. Então vamos lá na sequência, música de Frei Gilson, Juras de Amor.

só é feliz quem se entrega totalmente a Deus. Não pode ser feliz aquele que nega coisas para Deus. A pessoa mais feliz deste mundo é a que não nega nada para Deus. É por isso que a Virgem Maria foi a pessoa mais feliz deste mundo, porque ela não negou nada para Deus. É por isso que os santos são as pessoas mais felizes neste mundo, porque não negaram nada para Deus. Ah, eu e você temos negado coisas para Deus. Não negue nada mais para Jesus. 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

Agora, quem participa aqui com a gente é a nossa amiga Nívia Maria, lá de Itabira, Minas Gerais. Ela disse: boa tarde, Petrina. Passa aí para nós a música Segura nas Mãos de Deus, com o Padre Alessandro. Amo essa música. Para todos os ouvintes. Obrigada, Nívia, pela sua participação, pela audiência. Um grande abraço para você e sua família. Um ótimo resto de tarde, né? Tarde de quinta-feira. Vou tocar para vocês agora, tá? A música do Padre Alessandro. Agora, 14 horas e 34 minutos. E aí, estão gostando do programa? Porque eu tô. Tá tendo muitas participações. Obrigada a todos vocês que estão aqui comigo, participando do Sintonia da Fé.

Agora quem participa aqui conosco é a Tânia, lá de Tabuleiro. Ela disse: oi Petrina, boa tarde, uma tarde abençoada para você e para todos os ouvintes também. Que Deus derrame bênçãos e paz a todos. Amém, amiga, assim seja. Gostaria de ouvir As Lágrimas Podem Durar a Noite Inteira, com Adriana Gil. Um abraço para todos, obrigada. Eu quem agradeço, Tânia, pela sua participação, pela companhia de sempre, pelo seu pedido, tá? Um beijo para você, para sua família, que você tenha um dia lindo, tá bom? Vou tocar a sua música aqui agora, 14 horas e 40 minutos, programa passando rapidinho, né? Quando todo mundo participa, passa rapidinho. Então já vou colocar aqui na sequência a música da Adriana Gil.

0: Agora é a vez da nossa amiga Raquel, lá de Salto, São Paulo, participar aqui com a gente. Boa tarde, Raquel.
1: Boa tarde, Pedrina. Você pode tocar para mim a mesma música que você tocou ontem, para Dorinha lá do Barrão? Eu não sei o nome, mas eu gosto muito daquela música também. Seu programa tá ótimo, viu? Muito obrigada. Tchau, um beijo.
0: Um beijo, Raquel. Eu quem agradeço pela sua participação, tá? Um abraço para você e toda a sua família. A música da Dorinha é a Não Me Soltes, tá? É de Caspian Ferraz. Vou tocar para vocês aqui agora. Aí você agora já vai saber o nome dela, tá? Você não vai esquecer. Mas aí, o bom que você falou da Dorinha, que aí o dela já sempre pede essa música, né? Então é mais fácil de saber. Vou tocar aqui para vocês, então, a música Não Me Soltes, de Caspian Ferraz.

0: Agora é a vez do nosso amigo Nelson, lá de Campina Grande, participar com a gente. Boa tarde, Nelson.
1: Boa tarde, Pipinha. Eu vou ficar com meu pai Sibirinho, com meu irmão Calvete e Adinaldo e Adinilson. E Adinaldo, para Marcunho, para o professor Loki e para o Luan. E para Maria da Guia, e para Maria do Céu, e para Graça da Pessoa, e Graça de Terra, e para Costa Velha, só com Diagnóstico, e para Bernadette, e para Diomar, e para Selma, para Marica, e para Verônica, e para Recina, e para Carlinhos. Para Fabiano, meu primo Fabiano, para Diego, para Marquinhos, Vaqueiro Marquinhos, e para Paulo e tudo. Otô, meu tio.
0: Obrigada, Nelson, pela sua participação, por estar sempre aqui com a gente participando. Um abraço para você e todos seus familiares, tá? Vou tocar seu pedido musical aqui. É a música do irmão Lázaro, Eu Sou de Jesus.

0: Agora, pessoal, vamos com a nossa última participação de hoje. É a Roseli, lá de Tijucas, ela mandou um áudio aqui pra gente.
1: Oi, Petrina, boa tarde, tudo bem? Eu sou a Roseli aqui de Tijucas. Estou sempre ouvindo das 6 da manhã até as 6 e pouco da tarde. Todos os programas praticamente, né? E queria dizer assim pra ti que tá muito bom mesmo ouvir o teu programa. Tu traz assim, traz uma coisa muito linda pra gente, né? Tu, Rafael. O Rafael também é muito querido de estar amanhã também. Não perco um programa, às vezes não tenho nem tempo de dizer um oi. Mas tô aqui ouvindo. E tu também, tá? Só queremos assim agradecer a Deus, né, por dar essas pessoas tão queridas. Tu mesmo tem um dom assim tão lindo, assim, de cativar um amor tão lindo na gente, que tem hora que a gente tá triste e tu aparece e a gente se alegra. E diz que é muito bom viver para ter pessoas igual vocês com nós, né? Tá bom? Ontem você falou que eu, né, às vezes eu não escuto música, porque, como disse uma mulher hoje de manhã, as músicas da Barroso Mix é toda ela linda, então. Todas é linda, toda, tá bom? Quando eu mandar um oi, você pode botar qualquer música, que eu gosto de todas elas. Linda a palavra de Deus, toda ela é linda, né? Fica com Deus essa família linda de manhã, né? Jesus, Maria, Rafael, agora de tarde você, né? É só alegria. E essa filhota linda de vocês, né? Que eu já vi a foto lá no WhatsApp, tá bom? Fica com Deus, querida. Que Deus, nosso Senhor, proteja você.
0: Amém, Roseli. Obrigada por essa linda mensagem. É a primeira vez que eu ouço o seu áudio aqui. Primeira vez que você manda no meu programa. Fiquei muito feliz com essas palavras. Que bom, eu não sabia que eu tinha esse poder de trazer tanta alegria para vocês, né, ouvintes. Eu fico muito feliz, né, que Deus tem me dado essa oportunidade de deixar as pessoas mais leves, mais alegres durante seus dias. Muito obrigada, tá, Roseli? Entendi porque você não pede música. Que bom que você gosta de todas que toca aqui. Obrigada, tá, minha linda? Um abraço para você, para os seus familiares, né? Que você tenha um excelente restinho de tarde. Tá quase aqui dando a hora do texto, mas dá tempo de tocar ao menos um pedacinho de uma música. Eu escolhi aqui, da Adriana Gil, Renderei Louvores. Já vou me despedindo de todos vocês. Obrigada pelas amplas participações que tivemos hoje, né? O programa foi sem parar, graças a Deus. E amanhã, após a missa, estarei aqui de volta, se Deus me permitir. Tá bom, pessoal? Até amanhã, se Deus quiser, e fiquem com Deus. Beijo!

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1: 14 horas e 59 minutos.
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3: Na presença das Santas Chagas de Jesus, convido você e sua família para este momento abençoado na nossa programação. Vamos juntos colocar nas Santas Chagas de Jesus o nosso pedido de oração, a nossa intenção. Prepare o seu ambiente de oração com as fotos, as roupas de família e, de modo particular, lembrando dos enfermos. Traga os nomes por quem vamos interceder e pedir cura e libertação de todos os sofrimentos e dores.
4: Por tuas chagas, Senhor, fomos curados.
5: Olá, querido povo de Deus que me acompanha nessa hora da misericórdia, onde rezamos o Terço das Santas Chagas. Quero convidá-los a fixar o olhar em Jesus Eucarístico e pedirmos: Senhor, dai-nos mais amor, Eucaristia, e desejo do céu. Rezemos. Em nome do Pai, e do Filho, e do Espírito Santo. Amém. Creio em Deus Pai Todo-Poderoso, Criador do céu e da terra, e em Jesus Cristo, seu único Filho, nosso Senhor, que foi concebido pelo poder do Espírito Santo, nasceu da Virgem Maria, padeceu sob Pôncio Pilatos, foi crucificado, morto e sepultado, desceu à mansão dos mortos, ressuscitou ao terceiro dia, subiu aos céus, está sentado à direita de Deus Pai Todo-Poderoso, de onde há de vir julgar os vivos e os mortos. Creio no Espírito Santo, na Santa Igreja Católica, na comunhão dos santos, na remissão dos pecados, na ressurreição da carne, na vida eterna. Amém. Ó Jesus, Divino Redentor, tende misericórdia de nós e do mundo inteiro. Deus Santo, Deus Forte, Deus Imortal, tende piedade de nós e do mundo inteiro. Graça, misericórdia, meu Jesus, nos perigos presentes, cobri-nos com vosso preciosíssimo sangue. Pai eterno, tende misericórdia de nós, pelo sangue de Jesus Cristo, vosso Filho unigênito. Tende misericórdia de nós, vos suplicamos. Amém. Nesse primeiro mistério do Terço das Santas Chagas, contemplamos: Jesus se revela como caminho, verdade e vida. Como fruto desse mistério e dessa contemplação, peçamos por todas as famílias que estão desunidas, que possam, no perdão, no diálogo, fazer um processo de reencontro e paz. Eterno Pai, eu vos ofereço as santas chagas de nosso Senhor Jesus Cristo, para curar as de nossas almas.
6: Meu Jesus, perdão e misericórdia.
3: Pelos méritos de vossas santas chagas.
6: Meu Jesus, perdão e misericórdia.
3: Pelos méritos de vossas santas chagas.
6: Meu Jesus, perdão e misericórdia.
3: Pelos méritos de vossas santas chagas.
6: Meu Jesus, perdão e misericórdia.
3: Pelos méritos de vossas santas chagas.
6: Meu Jesus, perdão e misericórdia.
3: Pelos méritos de vossas santas chagas.
6: Meu Jesus, perdão e misericórdia.
3: Pelos méritos de vossas santas chagas.
6: Meu Jesus, perdão e misericórdia.
3: Pelos méritos de vossas santas chagas.
6: Meu Jesus, perdão e misericórdia.
3: Pelos méritos de vossas santas chagas.
6: Meu

0: eu vos ofereço as santas chagas de nosso Senhor Jesus Cristo, para curar as de nossas almas.
1: Meu Jesus, perdão e misericórdia.
2: Pelos méritos de vossas santas chagas.
1: Meu Jesus, perdão e misericórdia.
2: Pelos méritos de vossas santas chagas.
1: Meu Jesus, perdão e misericórdia.
2: Pelos méritos de vossas santas chagas.
1: Meu Jesus, perdão e misericórdia.
2: Pelos méritos de vossas santas chagas.
1: Meu Jesus, perdão e misericórdia.
2: Pelos méritos de vossas santas chagas.
1: Meu Jesus, perdão e misericórdia.
2: Pelos méritos de vossas santas chagas.
1: Meu Jesus, perdão e misericórdia.
2: Pelos méritos de vossas santas chagas.
1: Meu Jesus, perdão e misericórdia.
2: Pelos méritos de vossas santas chagas.
1: Meu Jesus, perdão e misericórdia.
2: Pelos méritos de vossas santas chagas.
1: Meu Jesus, perdão e misericórdia.
2: Pelos méritos de vossas santas chagas.
0: No terceiro mistério do terço das santas chagas, contemplamos: Jesus se apresenta como tronco da videira. Rezemos este mistério, pedindo a Deus que nós, como seu rebanho, jamais nos apartemos deste tronco que é a seiva que nos dá vida, e de modo especial pelos jovens, para que não percam a fé. Eterno Pai, eu vos ofereço as santas chagas de nosso Senhor Jesus Cristo, para curar as de nossas almas.
3: Meu Jesus, perdão e misericórdia.
2: Pelos méritos de vossas santas chagas.
3: Meu Jesus, perdão e misericórdia.
2: Pelos méritos de vossas santas chagas.
3: Meu Jesus, perdão e misericórdia.
2: Pelos méritos de vossas santas chagas.
3: Meu Jesus, perdão e misericórdia.
2: Pelos méritos de vossas santas chagas.
3: Meu Jesus, perdão e misericórdia.
2: Pelos méritos de vossas santas chagas.
3: Meu Jesus, perdão e misericórdia.
2: Pelos méritos de vossas santas chagas.
3: Meu Jesus, perdão e misericórdia.
2: Pelos méritos de vossas santas chagas.
3: Meu Jesus, perdão e misericórdia.
2: Pelos méritos de vossas santas chagas.
3: Meu Jesus, perdão e misericórdia.
2: Pelos méritos de vossas santas chagas.
3: Meu Jesus, perdão e misericórdia.
2: Pelos méritos de vossas santas chagas.
0: No quarto mistério do terço das santas chagas, contemplamos o encontro de Jesus com Zaqueu. Como fruto deste mistério e contemplação, rezemos por todos aqueles que estão desanimados, sem força, para que possam ter atitudes de um encontro com o Senhor, dispostos a uma vida nova. Rezemos. Eterno Pai, eu vos ofereço as santas chagas de nosso Senhor Jesus Cristo, para curar as de nossas almas.
4: Meu Jesus, perdão e misericórdia.
2: Pelos méritos de vossas santas chagas.
4: Meu Jesus, perdão e misericórdia.
2: Pelos méritos de vossas santas chagas.
4: Meu Jesus, perdão e misericórdia.
2: Pelos méritos de vossas santas chagas.
4: Meu Jesus, perdão e misericórdia.
2: Pelos méritos de vossas santas chagas.
4: Meu Jesus, perdão e misericórdia.
2: Pelos méritos de vossas santas chagas.
4: Meu Jesus, perdão e misericórdia.
2: Pelos méritos de vossas santas chagas.
4: Meu Jesus, perdão e misericórdia.
2: Pelos méritos de vossas santas chagas.
4: Meu Jesus, perdão e misericórdia.
2: Pelos méritos de vossas santas chagas.
4: Meu Jesus, perdão e misericórdia.
2: Pelos méritos de vossas santas chagas.
4: Meu Jesus, perdão e misericórdia.
2: Pelos méritos de vossas santas chagas.
0: No quinto mistério do terço das santas chagas, contemplamos Jesus que anda sobre as águas. Como fruto deste mistério, vamos juntos pedir que, como Pedro, tenhamos a coragem e a fé para dar, nem que seja um passo, nas águas revoltas da vida. O Senhor está conosco. Caminhemos, rezemos juntos. Eterno Pai, eu vos ofereço as santas chagas de nosso Senhor Jesus Cristo, para curar as de nossas almas.
5: Meu Jesus, perdão e misericórdia.
2: Pelos méritos de vossas santas chagas.
5: Meu Jesus, perdão e misericórdia.
2: Pelos méritos de vossas santas chagas.
5: Meu Jesus, perdão e misericórdia.
2: Pelos méritos de vossas santas chagas.
5: Meu Jesus, perdão e misericórdia.
2: Pelos méritos de vossas santas chagas.
5: Meu Jesus, perdão e misericórdia.
2: Pelos méritos de vossas santas chagas.
5: Meu Jesus, perdão e misericórdia.

0: e misericórdia.
1: Pelos méritos de vossas santas chagas.
0: Meu Jesus, perdão e misericórdia.
1: Pelos méritos de vossas santas chagas.
0: Meu Jesus, perdão e misericórdia.
1: Pelos méritos de vossas santas chagas.
0: Meu Jesus, perdão e misericórdia.
1: Pelos méritos de vossas santas chagas.
0: Meu Jesus, perdão e misericórdia.
1: Pelos méritos de vossas santas chagas.
2: Rezemos três vezes. Eterno Pai, eu vos ofereço as santas chagas de nosso Senhor Jesus Cristo para curar as de nossas almas. Eterno Pai, eu vos ofereço as santas chagas de nosso Senhor Jesus Cristo para curar as de nossas almas. Eterno Pai, eu vos ofereço as santas chagas de nosso Senhor Jesus Cristo para curar as de nossas almas. Amém. Queridos filhos e filhas, tendo rezado o terço das santas chagas, vamos agora fazer a oração de todos os dias, que é a novena das santas chagas de nosso Senhor Jesus Cristo. Rezemos. Por suas santas chagas, suas chagas gloriosas, o Cristo Senhor me proteja e me guarde. Senhor Jesus, foste levado na cruz para que por vossas santas chagas sejam curadas as de nossas almas. Eu vos louvo e agradeço pelo vosso ato redentor. Carregaste em vosso próprio corpo os meus pecados e de toda a humanidade. Nas vossas santas chagas, coloco minhas intenções, minhas preocupações, ansiedades e angústias, minhas enfermidades físicas e psíquicas, meus sofrimentos, dores, alegrias e necessidades. Em vossas santas chagas, Senhor, coloco minha família. Envolvei, Senhor, a mim e meus familiares, protegendo-nos do mal. Coloque a sua intenção. Senhor, ao mostrar vossas santas chagas gloriosas a Tomé e o mandando tocar em vosso lado aberto, o curaste da incredulidade. Eu vos peço, Senhor, permita-me refugiar em vossas santas chagas e, por mérito desses sinais de vosso amor, curai a minha falta de fé. Ó Jesus, pelos méritos de vossa paixão, morte e ressurreição, dai-me a graça de viver os frutos da nossa redenção. Amém.

0: amados filhos e filhas da Hora da Misericórdia, Deus seja louvado. Que bom que você está aí nessa quinta-feira. São dois momentos a Hora da Misericórdia. O primeiro, quando nós falamos, Eterno Pai, eu vos ofereço as santas chagas de nosso Senhor Jesus Cristo para curar as de nossas almas. É aquela oração, meu Jesus, perdão e misericórdia pelos méritos de vossas santas chagas. Você percebe a força da oração? Filhos e filhas, escute esse testemunho, por favor. Vai lá.
1: Meu nome é Fernanda. Eu falo aqui da cidade de Cláudio, Minas Gerais.
0: Opa.
1: E hoje eu venho falar da sua obra, Padre, inabalável. Tanto o livro
0: Olha
1: como
0: aí.
1: A música. Que estão me ajudando muito a enfrentar a tempestade que vive em mim. Desde
0: Olha
1: 2024,
0: aí,
1: quando eu quebrei o fêmur, ela entrou e não saiu mais. Fiz cirurgia. Quando eu pensava que tudo estava bem, veio as dores e não sabia o que era. Depois de 10 meses de cirurgia, foi descoberto que o osso não tinha sido colado e que tinha necrosado. E que terei que passar por uma nova cirurgia para retirada da haste e para ser colocado uma prótese de quadril. Depois de 3 meses de espera pelo SUS, vou ao médico cirurgião. Chegando lá, descubro que minha cirurgia, pela minha idade, não é feita pelo SUS e que eu teria que entrar pela justiça. Mais uma vez, o abismo aumentava cada vez mais. A palavra eletiva que estava nos pedido é o que complicava cada vez mais. Foi então que eu conheci o livro Inabalável. Com fé, a tempestade vai passar.
0: Olha aí,
1: e
0: gente.
1: Comecei a ler. Terminava um capítulo e já queria ler o próximo, em seguida. E que
0: Olha
1: livro
0: aí,
1: maravilhoso,
0: gente.
1: Padre. Que história de vida que já passou. Tinha tudo e acabou perdendo tudo. Riqueza,
0: olha aí.
1: Família,
0: olha
1: casa.
0: Aí, olha aí, olha
1: mas
0: aí.
1: Já não desistiu. Ele foi fiel a Deus. O livro foi
0: Gostei
1: me dando força para acreditar, confiar e entregar tudo
0: Eita.
1: Nas mãos de Deus. E agora veio a música, Inabalável. Que música, Padre. A primeira vez que eu ouvi, não me aguentei. Me vi por inteira na música.
0: Sério,
1: sentindo,
0: Fernanda?
1: Às vezes, sozinha, com o peito carregado, sem forças para seguir.
0: Isso.
1: Senti várias às vezes abandonada, esquecida no meio da multidão. Gritando por resposta, me questionando, duvidando, chorando
0: Olha
1: noite
0: aí,
1: inteira
0: gente.
1: Com dores. E ninguém percebe.
0: Isso.
1: Essa música está
0: é
1: na minha cabeça. Durmo e acordo com ela. Cada vez que viro na cama, que minha perna dói, a frase que vem no meu pensamento é... A fé não é ausência da dor.
0: Eita!
1: É saber onde ancorar. Minha cirurgia ainda não saiu. Estou aguardando pela justiça. E eu sei que minha hora ainda vai chegar.
0: Isso!
1: Porque evangelizar é preciso.
0: Tô arrepiado! Tô arrepiado, Fernanda! Que coisa mais linda, gente. Ela conseguiu fazer uma síntese assim. Maravilhosa, eu fiquei boquiaberto com a partilha dela. Ela começou com Jó e aí foi pro Inabalável, o livro Inabalável, e aí veio essa música que me tocou profundamente. Meu abraço, Fernanda. Deus abençoe. Bíblia aberta, cartilha de oração.
2: Fala, Senhor.
0: Fala, Senhor. Fala.

O Senhor esteja convosco, Ele está no meio de nós. Proclamação do Evangelho de Jesus Cristo, segundo São Mateus. Glória a vós, Senhor. Disse Jesus: curai os doentes, ressuscitai os mortos, expulsai os demônios, purificai os leprosos, recebestes de graça, pois de graça dai também vós, não leveis ouro, pedra, dinheiro em vossas bolsas, nem mochila para viagem, nem duas túnicas, nem calçados, nem bastão. Todo operário merece seu sustento. Nas cidades onde entrardes, informai-vos se há alguém digno de vos receber. Entrando numa casa, saudai assim: a paz esteja nesta casa. Se acaso for digna, descerá sobre ela a vossa paz. Porém, se não for, vosso voto da paz retornará a vós. Se não vos receberem e não ouvirem vossas palavras, quando sairdes da casa ou daquela cidade, sacudi até mesmo o pó dos vossos pés, pois eu vos digo, no dia do juízo, haverá mais indulgência com Sodoma e Gomorra do que com aquela cidade. Palavra da salvação, glória a vós, Senhor. O texto de hoje faz parte de uma manifestação. O reino do Pai chegou. O reino de Deus está no meio de nós. E esse é o envio. Ide, proclamai que o reino de Deus está na pessoa de Jesus. Como se manifestará essa chegada do reino? Com pregação dos apóstolos, com milagres. Os quatro milagres apontados são relacionados. Primeiro, proteção da vida humana. O reino que vem para libertar da doença, da morte e dos espíritos imundos. O ministério apostólico, portanto, é a serviço da vida. O ministério de um sacerdote, o ministério da igreja, a obra evangelizar é preciso, e toda e qualquer obra tem um propósito. Sabe qual, né? O serviço da vida. Que maravilha, gente. É o serviço da vida que nós somos chamados a propagar. Este é o reino dos céus, é o milagre na vida. Quando a palavra de Deus chega, a mensagem, a boa nova é acolhida no coração daquele que crê. Vamos juntos meditar?

0: Jesus.
1: Curai os doentes.
0: Haverá um milagre.
1: Fazei milagres em meu nome.
0: Vem descendo o rio pra...
1: Expulsai os demônios.
0: Este rio que manda.
1: É o ministério que Jesus nos incumbiu de fazer.
0: Aquilo que parecia impossível.
1: Senhor, manifeste o teu poder.
0: Aquilo que parecia.
1: Pelas ondas do rádio. Aquele que está lá na roça. Aquele que está lá carpindo, cortando cana. Aquele que está vendendo o seu pão de cada dia no carrinho de cachorro quente. Aquele que está me ouvindo vendendo a sua pipoca. Aquele que está no escritório. Aquele que está em casa. Eu digo para você, aquilo que te parece impossível, para Deus não é.
0: Aquilo que parecia não ter saída.
1: Oh, meu Deus, chegou a hora da bênção. Dá vontade de ficar mais, não dá não? Abençoai, Senhor. Abençoai a água, abençoai a roupa dos enfermos, as fotos de família e todos os objetos. Abençoai, santificai esse povo querido. Em nome do Pai, do Filho e do Espírito Santo.

Hoje seguimos na trezena Santo Antônio e chegamos ao penúltimo dia, o 12º dia desta trezena, firmados na nossa esperança e iluminados sempre pelo Espírito Santo. Vamos agora elevar o coração a Deus pela intercessão de Santo Antônio. Em nome do Pai, e do Filho, e do Espírito Santo. Amém. Meu querido Santo Antônio dos mais carinhosos, o vosso ardente amor de Deus, as vossas sublimes virtudes e grande caridade para com o próximo, vos mereceram durante a vida o poder de fazer milagres espantosos. Nada vos era impossível, senão deixar de sentir compaixão pelos que necessitavam da vossa eficaz intercessão. A vós recorremos e vos imploramos que nos obtenhais a graça especial que neste momento pedimos.

0: Ó bondoso e santo taumaturgo, cujo coração estava sempre cheio de simpatia pelos homens, levai as nossas preces ao menino Jesus, que tanto gostava de repousar nos vossos braços. Uma palavra vossa nos obterá de Deus as graças que pedimos. Santo Antônio, refúgio universal, nós vos suplicamos que nos socorrais em todas as aflições, na pobreza e na enfermidade, que socorrais as viúvas e os órfãos e todos aqueles que vos invocam nas suas necessidades. Pai nosso que estais nos céus, santificado seja o vosso nome. Venha a nós o vosso reino, seja feita a vossa vontade, assim na terra como no céu. O pão nosso de cada dia nos dai hoje, perdoai-nos as nossas ofensas, assim como nós perdoamos a quem nos tem ofendido. E não nos deixeis cair em tentação, mas livrai-nos do mal. Amém. Ave Maria, cheia de graça, o Senhor é convosco. Bendita sois vós entre as mulheres, e bendito é o fruto do vosso ventre, Jesus. Santa Maria, Mãe de Deus, rogai por nós, pecadores, agora e na hora de nossa morte. Amém. Ave Maria, cheia de graça, o Senhor é convosco. Bendita sois vós entre as mulheres, e bendito é o fruto do vosso ventre, Jesus. Santa Maria, Mãe de Deus, rogai por nós, pecadores, agora e na hora de nossa morte. Amém. Ave Maria, cheia de graça, o Senhor é convosco. Bendita sois vós entre as mulheres, e bendito é o fruto do vosso ventre, Jesus. Santa Maria, Mãe de Deus, rogai por nós, pecadores, agora e na hora de nossa morte. Amém. Glória ao Pai, e ao Filho e ao Espírito Santo, assim como era no princípio, agora e sempre, por todos os séculos dos séculos. Amém. Se milagres desejais, recorrei a Santo Antônio. Vereis fugir o demônio e as tentações infernais. Recupera-se o perdido, rompe-se a dura prisão. E no auge do furacão, cede o mar embravecido. Todos os males humanos se moderam, se retiram. Digam-no aqueles que o viram e digam-no os paduanos. Recupera-se o perdido, rompe-se a dura prisão. E no auge do furacão, cede o mar embravecido. Pela sua intercessão, foge a peste, o erro, a morte. O fraco torna-se forte e torna-se o enfermo são. Recupera-se o perdido, rompe-se a dura prisão. E no auge do furacão, cede o mar embravecido. Glória ao Pai, ao Filho e ao Espírito Santo, assim como era no princípio, agora e sempre, por todos os séculos dos séculos. Amém. Recupera-se o perdido, rompe-se a dura prisão, e no auge do furacão, cede o mar embravecido. Rogai por nós, bem-aventurado Antônio, para que sejamos dignos das promessas de Cristo. Concluímos agora o 12º dia de nossa trezena a Santo Antônio. Tantas são as nossas necessidades, mas confiamos na intercessão do glorioso Santo Antônio. Que a bênção de Deus Todo-Poderoso, Pai e Filho e Espírito Santo, desça sobre vós e permaneça para sempre. Amém. Te espero amanhã para o último dia de nossa trezena. Fique na paz e na alegria que vem de Jesus.
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E hoje, com grande alegria, com espírito de gratidão, nós vamos rezar o último dia da novena ao Sagrado Coração de Jesus. Que bom que você perseverou conosco. Continuemos sempre confiando no amor misericordioso do Coração de Jesus. Tudo aquilo que é da vontade de Deus e para a nossa salvação, Ele com certeza nos concederá. Rezemos este último dia da novena, em nome do Pai, e do Filho, e do Espírito Santo. Amém. Ó Coração de Jesus, penhor da vida eterna, assim como o coração humano é o motor da nossa vida física, também a caridade é motor da nossa vida sobrenatural e eterna. Quem vive no amor não pode se condenar, porque o amor é a vida de todos os que são realmente filhos de Deus em Cristo e no Espírito Santo. Somos herdeiros de Deus e co-herdeiros de Cristo. Amém. Ó meu Jesus, que dissestes, em verdade vos digo, pedi e recebereis, procurai e achareis, batei e ser-vos-á aberto. Eis que eu bato, procuro e peço a graça.

Pai nosso que estais nos céus, santificado seja o vosso nome. Venha a nós o vosso reino. Seja feita a vossa vontade, assim na terra como no céu. O pão nosso de cada dia nos dai hoje. Perdoai-nos as nossas ofensas, assim como nós perdoamos a quem nos tem ofendido. E não nos deixeis cair em tentação, mas livrai-nos do mal. Amém. Ave Maria, cheia de graça, o Senhor é convosco. Bendita sois vós entre as mulheres, e bendito é o fruto do vosso ventre, Jesus. Santa Maria, Mãe de Deus, rogai por nós, pecadores, agora e na hora de nossa morte. Amém. Glória ao Pai, e ao Filho e ao Espírito Santo, assim como era no princípio, agora e sempre, por todos os séculos dos séculos. Amém. Sagrado Coração de Jesus, confio e espero em vós. Ó meu Jesus, que dissestes, em verdade vos digo, qualquer coisa que peçais a meu Pai em meu nome, ele vô-la concederá. Eis que a vosso Pai, no vosso nome, eu peço a graça.

Pai nosso que estais nos céus, santificado seja o vosso nome. Venha a nós o vosso reino. Seja feita a vossa vontade, assim na terra como no céu. O pão nosso de cada dia nos dai hoje. Perdoai-nos as nossas ofensas, assim como nós perdoamos a quem nos tem ofendido. E não nos deixeis cair em tentação, mas livrai-nos do mal. Amém. Ave Maria, cheia de graça, o Senhor é convosco. Bendita sois vós entre as mulheres, e bendito é o fruto do vosso ventre, Jesus. Santa Maria, Mãe de Deus, rogai por nós, pecadores, agora e na hora de nossa morte. Amém. Glória ao Pai, ao Filho e ao Espírito Santo, assim como era no princípio, agora e sempre, e por todos os séculos dos séculos. Amém. Sagrado Coração de Jesus, confio e espero em vós. Ó meu Jesus, que dissestes, em verdade vos digo, passarão o céu e a terra, mas as minhas palavras jamais. Eis que, apoiado na infalibilidade de vossas santas palavras, eu peço a graça.

0: Pai nosso que estais nos céus, santificado seja o vosso nome. Venha a nós o vosso reino. Seja feita a vossa vontade, assim na terra como no céu. O pão nosso de cada dia nos dai hoje. Perdoai-nos as nossas ofensas, assim como nós perdoamos a quem nos tem ofendido. E não nos deixeis cair em tentação, mas livrai-nos do mal. Amém. Ave Maria, cheia de graça, o Senhor é convosco. Bendita sois vós entre as mulheres, e bendito é o fruto do vosso ventre, Jesus. Santa Maria, Mãe de Deus, rogai por nós, pecadores, agora e na hora de nossa morte. Amém. Glória ao Pai, ao Filho e ao Espírito Santo, assim como era no princípio, agora e sempre, por todos os séculos dos séculos. Amém. Sagrado Coração de Jesus, confio e espero em vós. Oremos. Ó Sagrado Coração de Jesus, a quem uma única coisa é impossível, isto é, de não ter compaixão dos infelizes, tende piedade de nós, míseros pecadores, e concedei-nos as graças que vos pedimos, por intermédio do Coração Imaculado de vossa e nossa terna Mãe. Amém. Salve, Rainha, Mãe de Misericórdia, vida, doçura e esperança nossa salve. A vós bradamos, degredados filhos de Eva. A vós suspiramos, gemendo e chorando neste vale de lágrimas. Eia, pois, advogada nossa, esses vossos olhos misericordiosos a nós volvei, e depois deste desterro, mostrai-nos Jesus, bendito fruto do vosso ventre. Ó clemente, ó piedosa, ó doce sempre Virgem Maria, rogai por nós, ó Santa Mãe de Deus, para que sejamos dignos das promessas de Cristo. Senhor, tende piedade de nós. Jesus Cristo, tende piedade de nós. Senhor, tende piedade de nós. Jesus Cristo, ouvi-nos. Jesus Cristo, atendei-nos. Pai Celeste, que sois Deus, tende piedade de nós. Filho Redentor do mundo, que sois Deus, tende piedade de nós. Espírito Santo, que sois Deus, tende piedade de nós. Santíssima Trindade, que sois um só Deus, tende piedade de nós. Coração de Jesus, Filho do Pai Eterno, tende piedade de nós. Coração de Jesus, formado pelo Espírito Santo, no seio da Virgem Mãe, tende piedade de nós. Coração de Jesus, unido substancialmente ao Verbo de Deus, tende piedade de nós. Coração de Jesus, de majestade infinita, tende piedade de nós. Coração de Jesus, templo santo de Deus, tende piedade de nós. Coração de Jesus, tabernáculo do Altíssimo, tende piedade de nós. Coração de Jesus, casa de Deus e porta do céu, tende piedade de nós. Coração de Jesus, fornalha ardente de caridade, tende piedade de nós. Coração de Jesus, receptáculo de justiça e de amor, tende piedade de nós. Coração de Jesus, cheio de bondade e de amor, tende piedade de nós. Coração de Jesus, abismo de todas as virtudes, tende piedade de nós. Coração de Jesus, digníssimo de todo o louvor, tende piedade de nós. Coração de Jesus, Rei e centro de todos os corações, tende piedade de nós. Coração de Jesus, no qual estão todos os tesouros da sabedoria e ciência, tende piedade de nós. Coração de Jesus, no qual habita toda a plenitude da divindade, tende piedade de nós. Coração de Jesus, no qual o Pai põe todas as suas complacências, tende piedade de nós. Coração de Jesus, de cuja plenitude todos nós participamos, tende piedade de nós. Coração de Jesus, desejado das colinas eternas, tende piedade de nós. Coração de Jesus, paciente e de muita misericórdia, tende piedade de nós. Coração de Jesus, rico para todos que vos invocam, tende piedade de nós. Coração de Jesus, fonte de vida e santidade, tende piedade de nós. Coração de Jesus, propiciação por nossos pecados, tende piedade de nós. Coração de Jesus, saturado de opróbrios, tende piedade de nós. Coração de Jesus, esmagado de dor por causa dos nossos pecados, tende piedade de nós. Coração de Jesus, feito obediente até a morte, tende piedade de nós. Coração de Jesus, transpassado pela lança, tende piedade de nós. Coração de Jesus, fonte de toda a consolação, tende piedade de nós. Coração de Jesus, nossa vida e ressurreição, tende piedade de nós. Coração de Jesus, nossa paz e reconciliação, tende piedade de nós. Coração de Jesus, vítima dos pecadores, tende piedade de nós. Coração de Jesus, salvação dos que em vós esperam, tende piedade de nós. Coração de Jesus, esperança dos que morrem em vós, tende piedade de nós. Coração de Jesus, delícias de todos os santos, tende piedade de nós. Cordeiro de Deus, que tirais o pecado do mundo, perdoai-nos, Senhor. Cordeiro de Deus, que tirais o pecado do mundo, ouvi-nos, Senhor. Cordeiro de Deus, que tirais o pecado do mundo, tende piedade de nós. Jesus, manso e humilde de coração, fazei o nosso coração semelhante ao vosso. Oremos. Deus eterno e todo-poderoso, olhai para o coração do vosso diletíssimo Filho e para os louvores e satisfações que Ele, em nome dos pecadores, vos tem tributado. E deixando-vos aplacar, perdoai aos que imploram a vossa misericórdia, em nome de vosso mesmo Filho, Jesus Cristo, que convosco vive e reina, na unidade do Espírito Santo. Amém. Em espírito de ação de graças, concluímos agora esta novena ao Sagrado Coração de Jesus. Este tempo de batalha está concluído agora, mas continuamos, porque de batalha em batalha nós chegaremos no céu. Continue a divulgar também o nosso canal do YouTube, Padre Alex Nogueira. Visite e nos siga também no Instagram. O nome é Padre Alex Nogueira Oficial. E a bênção de Deus Todo-Poderoso, Pai e Filho e Espírito Santo, desça sobre vós e permaneça para sempre. Amém. Fique na paz e na alegria que vem de Jesus.
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0: 15h43.
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2: Pergunta do nosso desafio bíblico de hoje: quem começou a escrever o livro de Jeremias? Alternativa A, Jeremias. Alternativa B, Josias. Alternativa C, Neerias. Alternativa D, Baruque. Tempo para a resposta. Olha aí a resposta correta. Quem começou a escrever o livro de Jeremias foi... alternativa D, Baruque. E a referência bíblica está em Jeremias 36:4.
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0: 15h47.
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2: Muito bem, queridos de Deus, estamos chegando nesta quinta-feira. Vamos vencendo a semana. Tudo bem com você? Como você está vencendo a semana, querido? Como você está seguindo? Com fé em Deus, aguardando sempre as promessas de Cristo. Então a gente segue no caminho certo. A gente segue pela graça e pela misericórdia, vencendo mais uma semana. Que bom chegar até você através desse programa Unção Católica. Aqui a gente vai tendo esse encontro de todos os dias, diariamente. A gente vai conferindo as músicas católicas mais queridas. Um momento todo especial que a gente reserva durante o dia para a gente estar juntos, celebrando este dia, celebrando também o amor de Deus e celebrando a fraternidade ao próximo. Eu tenho certeza que você que está acompanhando tem sido abençoado através desse programa. E para ficar ainda mais abençoado, especialmente na abertura deste programa, a gente convoca aquele momento especial, que é o nosso Canta Padre Zezinho. E hoje a gente vai conferir a música Estas Coisas de Deus e de Mundo, aqui no Unção Católica.
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atendo a bem-aventurada Virgem Maria, São Miguel Arcanjo e todas as milícias celestes, que sejam dispersos os seus inimigos e que fujam da sua face todos os que o

0: 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Olha só que sequência linda que a gente conferiu aqui no programa Unção Católica de hoje. Que bom estar tendo a sua companhia nesse programa. A gente vai aqui celebrando o amor de Deus, trazendo paz, esperança, muito amor nesse dia. Daqui a pouquinho, já sabe que tem mais, né? Então fica por aí. Daqui a pouco, a gente tá de volta.
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4: Esses dois homens possessos pelo demônio, eles estão melhores do que muita gente. Você conhece gente que está cuspindo saúde, tem trabalho, está estudando, está namorando, uma vida legal, mas não tem tempo para vir se encontrar com Deus. E o cara com o demônio rezava. Tem gente que mora

0: toda possessa, não. Mas ela está andando como um demônio por aí. A violência, agressão contra a esposa, agressões contra idosos. Um homem estava no hospital tomando soro. E era para ele ser atendido, a enfermeira demorou porque chegou alguém mais urgente. Ele pegou aquela barrinha do soro e desceu a barrinha na enfermeira. Tá ele internado, a enfermeira também agora, ó. No supermercado aqui em Divinópolis, sem falar o nome, a mulher colocou as compras dela e esqueceu algo. Aí ela voltou na prateleira para pegar. Chegou uma outra, não viu ninguém, começou a passar o dela. Essa outra chegou. O que ela fez? Pegou a outra pelo cabelo e saiu arrastando pelo corredor. Falou, o que aconteceu? É a minha vez e comigo é assim. É no tapa no cabelo. As pessoas estão extremamente violentas. E a violência é um sinal de que o mal está imperando.
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4: Mais uma edição do nosso A Vida Informa. Nesta quinta-feira, sempre a nossa dose de otimismo para você, nesse dia 11 de junho. Existe uma tendência humana de acreditar que a felicidade mora em grandes acontecimentos. Uma conquista importante, uma mudança radical, um momento extraordinário. Mas a vida informa. A maior parte da felicidade vive nos detalhes. Ela está na conversa sincera que acontece sem pressa. Está no café compartilhado com alguém especial. Está no sorriso inesperado, no abraço espontâneo, no fim de tarde tranquilo. Os grandes momentos são raros. Os pequenos momentos acontecem todos os dias. Quem aprende a enxergar valor nas coisas simples, descobre uma riqueza que não depende de dinheiro, status ou sorte. Descobre uma riqueza que está disponível o tempo todo. Eu sou Kleber Salles e este foi o nosso A Vida Informa.
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1: 16 horas e 8 minutos.
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7: Muito bem, queridos e queridas de Deus, olha quem voltou. Nosso programa, Unção Católica, trazendo aqui um momento especial para abençoar a sua vida. E a gente abre agora essa sequência com o padre Diogo Albuquerque. Deus, estou aqui.
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0: Muito bem, queridos. Olha só que sequência abençoada foi essa aqui no programa Unção Católica. A gente vai para um rápido intervalo e daqui a pouquinho a gente volta com mais canções belíssimas para edificar a nossa vida, para edificar a nossa alma. Fica por aí, daqui a pouquinho tem mais.
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4: O que é que te faz dar às coisas do mundo um valor superestimável? O medo. O que faz você ter no cartão de crédito supervalorização? O medo. Medo de ficar velho. Medo de morrer desamparado. Medo de ser abandonado. Medo de ficar doente. Medo de você pegar uma doença incurável. Medo. A idolatria é fruto do medo do ser humano. O amor a Deus, a cura em Deus, nos leva a uma experiência de Deus. A partir do momento que quanto mais você se abre ao amor de Deus, os ídolos vão perdendo sentido.
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7: Uma das formas mais discretas de sabedoria é saber diferenciar o que é urgente daquilo que é importante. Porque o urgente, ele faz barulho, ele chega exigindo atenção imediata, né? Resposta rápida, reação instantânea. Já o importante costuma ser mais silencioso. Uma conversa que precisa acontecer. Um relacionamento que merece cuidado. Um conhecimento que precisa ser desenvolvido. Uma decisão que exige reflexão. Muitas vezes aquilo que realmente transforma uma vida não grita por atenção. O desafio é que o urgente gera a sensação. A palavra é essa, sensação de produtividade. Você passa o dia resolvendo coisas, respondendo demandas, apagando incêndio, né? E quando você percebe, a agenda tá cheia, mas os assuntos que realmente importam continuam esperando. E não é por falta de capacidade, não. É por falta de espaço. Talvez por isso pessoas com visão mais ampla aprendem a proteger certas prioridades da vida. Elas entendem que nem tudo que pede atenção merece atenção. E que dizer não para algumas coisas é a única forma de dizer sim para aquilo que realmente tem valor. Deus nunca trabalhou apenas na lógica da pressa. A propósito, direção e tempo certo em tudo que é construído com profundidade é o que importa. Então, antes de correr para a próxima demanda, vale perguntar: eu estou apenas respondendo ao que é urgente? Ou também estou investindo no que realmente importa? Porque é isso que realmente importa.
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9: 16:26.
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0: Graça e paz, queridos. Olha nós aqui outra vez, chegando mais uma sequência. Você que está de perto, de longe, em casa, no trabalho, viajando, conferindo a programação aqui nessa emissora abençoada, a gente agora confere Pegadas na Areia com o padre Antônio Maria.
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1: Muito bem, programa Unção Católica, chegando ao final, mais uma edição, entregue com a graça de Deus. Obrigado a você pela companhia e pelo carinho, foi bom demais ter tido a sua audiência. A gente volta na próxima edição, esses minutos que passamos juntinhos aqui com você, com toda a sua família, foi muito gratificante. Até o próximo programa, saúde, paz, Deus no coração, o resto a gente corre atrás.
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6: Paz e bem a todos os ouvintes que estão em sintonia conosco neste dia, na meditação do Salmo 97. O Senhor fez conhecer seu poder salvador e às nações sua justiça. Cantai ao Senhor Deus um canto novo, porque Ele fez prodígios. Sua mão e o seu braço forte e santo alcançaram-lhe a vitória. O Senhor fez conhecer seu poder salvador e às nações sua justiça. O Senhor fez conhecer a salvação e às nações sua justiça. Recordou o seu amor sempre fiel pela casa de Israel. O Senhor fez conhecer seu poder salvador e às nações sua justiça. Os confins do universo contemplaram a salvação do nosso Deus. Aclamai o Senhor Deus, ó terra inteira, alegrai-vos e exultai. O Senhor fez conhecer seu poder salvador e às nações sua justiça. Cantai salmos ao Senhor ao som da harpa e da cítara suave. Aclamai com os clarins e as trombetas ao Senhor, o nosso Rei. O Senhor fez conhecer seu poder salvador e às nações sua justiça.
7: O Senhor fez conhecer seu poder salvador e às nações a sua justiça. Deus mesmo falou que Ele veio para salvar, para libertar. Mas antes Ele quis a nossa participação e a nossa ação no mundo. Por isso nós só seremos Deus quando nós conseguimos nos aproximar de Deus a partir de sua obra. Por isso que Jesus dizia, a salvação é para aqueles que fazem a vontade de Deus. Não importa religião, não importa ideologia, não importa nada. O que importa é fazer a vontade de Deus. Ou seja, nós assumirmos o projeto de Deus no nosso dia a dia. Não adianta ficar inventando histórias e canções e gestos maravilhosos se nós desprezamos a obra de Deus, não fazemos a sua vontade. E as nações, a sua justiça. Nós precisamos denunciar as injustiças, as maldades, a violência e a morte, tão presente no mundo de hoje para proclamar a justiça, o direito para todos. É assim que faremos a obra de Deus. Pensemos em tudo isso enquanto eu lhes digo, até amanhã, se Deus quiser, paz e bem.
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2: 16 horas e 47 minutos.
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4: Muito bem, chegando nessa quinta-feira, véspera de sexta-feira, vamos vencendo já a semana, graças a Deus. Como é que você tá? Tudo bem? Você em casa, no trabalho, viajando, você de perto, de longe, que bom saber que você tá aí com a gente em mais uma edição do Conexão Católica, hein? Nessa quinta-feira, já na expectativa pro final de semana. Ô, glória a Deus! Bora lá, hein? Bora começar esse programa de hoje trazendo o som da comunidade católica Shalom, a porta do céu.
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1: Com certeza absoluta, vai abençoando o seu dia esse programa. Tá gostando? Gostou dessa sequência? Eu também adorei, foi bênção de Deus. Tá chegando um rápido intervalo, daqui a pouquinho a gente tá de volta, então não sai daí.
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4: 17 horas e 4 minutos.
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7: Chegando mais uma edição do nosso Positividade News, nesta quinta-feira, hoje dia 11 de junho de 2026, e uma professora de Apucarana, olha que legal, gente, ela demonstrou coragem e solidariedade ao salvar um idoso com dificuldade de locomoção segundos antes da passagem de um trem. Ao ouvir a buzina da locomotiva se aproximando, Carla Gama França parou o carro, correu até os trilhos e, com a ajuda de um desconhecido, conseguiu

0: né? Tava no lugar certo, na hora certa, atitude positiva, né? Que maravilha, que bom que acabou tudo bem, algo que por questão de segundos poderia terminar em tragédia, né? Poxa vida! Eu sou Kleber Salles, esse foi o nosso Positividade News. Daqui a pouco a gente volta.
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Olá, minha amiga ouvinte, graça e paz da parte de Cristo Jesus. Hoje, dia de Corpus Christi, dia do corpo de Cristo. Embora muitos compreendam de forma distinta a partir da sua religião, eu gostaria de falar sobre o que se entende por corpo de Cristo na Igreja Católica, sempre buscando iluminar a realidade não para dividir, mas para fortalecer-se. Quando nós temos a nossa identidade, nós não destruímos o outro, mas a nossa identidade favorece também o crescimento de todos. A Eucaristia, o corpo de Cristo, é a culminância, o ponto mais alto de toda a vida da Igreja. Nós acreditamos que o memorial da ceia, da última ceia, quando Jesus diz "Fazei isto em memória de mim", é a presença de Jesus vivo. No início da Igreja se fala na Escritura que eles eram perseverantes em ouvir o ensinamento dos apóstolos, na comunhão fraterna, no partir o pão e nas orações. Diariamente todos juntos frequentavam o templo nas casas, partiam o pão, tomando alimento com alegria e simplicidade de coração. Esse é o relato das primeiras comunidades. Se reuniam diariamente para ouvir a palavra, o ensinamento dos apóstolos, para a comunhão fraterna e para a partilha do pão, o pão vivo descido do céu. A Eucaristia é ação de graças ao Pai, é a memória do Filho presente no mundo, encarnado, e a invocação do Espírito Santo. Eu sou o pão vivo descido do céu, quem come deste pão permanece em mim e eu permaneço nele. A ceia do Senhor desperta em nós um estilo de vida de oferta. Se Jesus se ofertou para a humanidade e se entrega a nós continuamente, quem se alimenta desse pão deve ter em si um estilo de vida de oferta, de gratuidade e de doação aos outros. Nós falamos que é um memorial. O que é um memorial? Não é simplesmente a recordação pela memória de um fato histórico, mas o memorial é atual. Na força do Espírito Santo, nós, nos rituais, atualizamos aquele acontecimento da última ceia de Jesus com os discípulos. Por isso, se torna atual para nós hoje esse acontecimento. O corpo e sangue do Senhor, por isso, não são comemoração vazia, mas presença, obra do Espírito Santo para a comunidade que celebra hoje. A Santa Ceia é o sacramento do pleno encontro com Jesus. A Eucaristia faz irradiar a vida sobre a morte, sobre as trevas, porque em cada Eucaristia nós percebemos que Jesus está vivo. Por isso, é a força da vida que vence a morte. E também é remédio de imortalidade. Nós acreditamos que a vida, a partir da Eucaristia, não termina aqui, mas continua no céu, depois da morte. A Eucaristia traz consigo, o corpo de Cristo traz consigo coisas maravilhosas. Por isso, neste dia, eu desejo que todos façam a sua oração e se sintam ligados a este mistério

0: de Jesus, pão vivo descido do céu, alimento de salvação para o mundo. Mais mensagens no nosso Facebook, curta a nossa página. Um forte abraço, Deus te abençoe, em nome do Pai, do Filho e do Espírito Santo. Amém.
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3: Estamos de volta, viu só, rapidinho. Opa, que bom saber que você tá aí ligadinho com a gente nessa programação abençoada. Tá chegando mais uma sequência. O Eduardo e Silvana, vem aí. Agora a gente confere o som dessa dupla com a música Para Cumprir Teu Chamar.
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1: Com certeza, esse programa é bênção de Deus. Você que tá ligado com a gente, que bom saber que você tá aí com a gente. Valeu demais pela companhia. Calma que depois do intervalo tem mais. Então fica aí ligadinho aqui na programação.
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3: Mais um Positividade News chegando nesta quinta-feira. Hoje, dia 11 de junho de 2026. Dois irmãos de aproximadamente 7 e 5 anos emocionaram funcionários de uma loja em Afuá, no Pará, ao tentarem comprar um presente para a mãe, com apenas R$7 economizados por eles. Que coisa, hein? Sensibilizado com a inocência das crianças, especialmente quando a irmã entregou suas moedas para completar o valor, o lojista Matheus Rodrigues decidiu presentear os dois com a bolsa escolhida e ainda devolveu o dinheiro que haviam levado. O gesto comoveu milhares de pessoas nas redes sociais, onde o vídeo ultrapassou 1,5 milhão de visualizações. Conhecidos das crianças relataram que elas enfrentam uma rotina difícil, acordando de madrugada para estudar na zona rural. A atitude do comerciante transformou um simples momento de compra em uma lembrança inesquecível de generosidade, carinho e amor dos filhos pela mãe. Que lindo, né, gente? Que lição essas crianças ensinaram aqui pra gente no nosso Positividade News, né? Coisa linda. E também esse empresário, né? Parabéns aí pela atitude solidária, né? Foi solidário às crianças aí, deu de presente a bolsa que eles estavam querendo comprar, né? Maravilha! Eu sou Kleber Salles e volto na nossa próxima edição do Positividade News.
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7: Amados irmãos, amadas irmãs, iniciamos o programa Fé Católica e a nossa catequese é sobre a nota doutrinal sobre o valor do matrimônio. O casamento de Jacques e Raíssa Martin surge como um caso especial de comunhão intelectual, cultural e espiritual, que não pode ser apresentado como um único modelo, uma vez que as formas de união conjugal são certamente tão diversas quanto as próprias pessoas. Esse caso especial, contudo, tem muito a dizer. Dada a maravilhosa experiência de partilhar com Raíssa uma busca interior pela verdade, sobretudo por Deus, Jacques Maritain relativiza, sem a excluir, a importância do desejo, da paixão e da sexualidade. A verdade é esta, na minha opinião. Em primeiro lugar, o amor como desejo ou paixão, e o amor romântico, ou pelo menos um elemento dele, devem, tanto quanto possível, estar presentes no casamento como primeiro incentivo, como ponto de partida. Em segundo lugar, o casamento, longe de ter como fim primordial o de levar o amor romântico à sua plena realização, tem de realizar um trabalho muito diferente nos corações humanos, uma operação de alquimia infinitamente mais profunda e misteriosa. Ele é fascinado por um amor verdadeiramente desinteressado, que não exclui o sexo, é claro, mas que se torna cada vez mais independente do sexo. Ele não se refere, num sentido gnóstico ou jansenista, a um amor espiritual completamente desconectado da corporeidade ou das realidades terrenas, porque tal interpretação seria contrária ao seu pensamento antropológico, mas precisamente ao ideal de uma doação completa e irrevogável de um ao outro por amor ao outro. Assim, o casamento pode ser uma autêntica comunidade de amor entre homem e mulher, algo construído não na areia, mas na rocha. Este ideal de doação plena de si ao cônjuge implica a árdua disciplina do autossacrifício e por meio de renúncias e purificações. Cada um, em outras palavras, pode então se dedicar verdadeiramente ao bem e à salvação do outro. Neste contexto, ele sublinha a necessidade constante de perdão, preparado e pronto, tal como deve ser um anjo da guarda para perdoar muito os outros. De fato, a lei evangélica do perdão mútuo expressa bem, parece-me, uma necessidade fundamental. Meu abraço, amigo, a minha bênção, fiquem com Deus e até o próximo programa.
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10: 17:37.
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1: E voltamos com a nossa Conexão Católica. Que bom saber que você tá aí, você de perto, de longe, em casa, no trabalho, viajando. Mais uma sequência chegando e agora a gente confere o Diego Afonso com Aline Brasil, Caminho no Deserto.
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1: Que bom estar com você em mais uma programação. Olha que sequência abençoada foi essa. A gente está dando tchau por aqui, agradecendo a você pela companhia maravilhosa. Foi abençoadora para mim. Um abraço para você. Obrigado, viu? A gente volta no próximo programa. Saúde, paz, Deus no coração, o resto a gente corre atrás. Tchau, tchau.
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4: 17:54.
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2: Rádio Barroso Mix informa a hora certa.
3: 18 horas, a hora da Ave Maria.
4: Elevemos nosso pensamento a Deus e oremos. Louvemos ao Senhor. Louvemos ao Senhor desde os céus, louvai-o nas alturas, louvai-o todos os seus anjos, louvai-o todos os seus exércitos, louvai-o sol e lua, todas as estrelas luzentes, as águas que estão sobre os céus, louvemos o nome do Senhor. Ave Maria, cheia de graça, o Senhor é convosco. Bendita sois entre as mulheres. Bendito é o fruto de vosso ventre, Jesus. Santa Maria, Mãe de Deus, rogai por nós, pecadores,

0: O anjo do Senhor anunciou a Maria, e ela concebeu do Espírito Santo. Ave Maria, cheia de graça, o Senhor é convosco. Bendita sois vós entre as mulheres, e bendito é o fruto do vosso ventre, Jesus. Santa Maria, Mãe de Deus, rogai por nós, pecadores, agora e na hora de nossa morte. Amém. Eis aqui a serva do Senhor, faça-se em mim segundo a vossa palavra. Ave Maria, cheia de graça, o Senhor é convosco. Bendita sois vós entre as mulheres, e bendito é o fruto do vosso ventre, Jesus. Santa Maria, Mãe de Deus, rogai por nós, pecadores, agora e na hora de nossa morte. Amém. E o Verbo divino se fez carne e habitou entre nós. Ave Maria, cheia de graça, o Senhor é convosco. Bendita sois vós entre as mulheres, e bendito é o fruto do vosso ventre, Jesus. Santa Maria, Mãe de Deus, rogai por nós, pecadores, agora e na hora de nossa morte. Amém. Rogai por nós, Santa Mãe de Deus, para que sejamos dignos das promessas de Cristo. Oremos. Infundi, Senhor, como vos pedimos, a vossa graça em nossas almas, para que nós, que pela anunciação do anjo, vimos ao conhecimento da encarnação de Jesus Cristo, vosso Filho, por sua paixão e morte, sejamos conduzidos à glória da ressurreição, pelo mesmo Cristo, Senhor nosso. Amém.
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2: Espírito Santo. Boa tarde, queridos filhos e filhas. Boa tarde, povo de Deus, nesta quinta-feira. Pedindo a Deus nosso Senhor um coração manso e humilde, vamos rezar, pedir e suplicar. São tantas as intenções, né? Inclusive, mande as suas para as 24 horas, na presença do Senhor, para serem colocadas no coração de Jesus. É só acessar o site www.padrereginaldomanzotti.com.br. Rezemos em nome do Pai, do Filho e do Espírito Santo. Amém. Amado Jesus, no seu coração sagrado, eu confio minhas intenções nesta tarde. Sagrado coração de Jesus, fonte de todas as graças e merecimentos, onde procurarei, a não ser no tesouro que contém todas as riquezas de vossa clemência e bondade? Onde baterei a não ser a porta do vosso coração, pelo qual o próprio Pai vem a nós e nós vamos a Ele? A vós, pois, Sagrado Coração de Jesus, recorremos e apresentamos a nossa prece no entardecer deste dia. Coloque a sua intenção, seu pedido, seu clamor. Seja na vida afetiva, emocional, em vós, Sagrado Coração de Jesus, encontro consolação quando aflito, proteção quando perseguido, força quando oprimido de tristeza. No teu coração, Jesus, encontro luz quando envolto nas trevas da dúvida. Sagrado coração de Jesus, que no meu coração os sentimentos sejam iguais aos teus. Docilidade, ternura, amor, misericórdia. Doce coração de Maria, sede a minha salvação. Doce coração de Jesus, sede o meu amor. Como fruto desta Ave Maria, peça, Jesus, tirai do meu coração todos os sentimentos ruins que não convêm a um discípulo teu. Ave Maria, cheia de graça, o Senhor é convosco. Bendita sois vós entre as mulheres e bendito é o fruto do vosso ventre, Jesus. Santa Maria, Mãe de Deus, rogai por nós, pecadores, agora e na hora de nossa morte. Amém. O Senhor esteja convosco, Ele está no meio de nós. Ó Deus, por intercessão de Santo Antônio, pedimos a restauração

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Divino Jesus, nós vos oferecemos esse terço que vamos rezar, meditando nos mistérios da nossa redenção. Concedei-nos, por intercessão da Virgem Maria, Mãe de Deus e Nossa Mãe, as virtudes que nos são necessárias para bem rezá-lo e a graça de ganharmos as indulgências desta santa devoção. Oferecemo-lo particularmente em desagravo dos pecados cometidos contra o Sagrado Coração de Jesus e Imaculado Coração de Maria, pela paz do mundo, pela conversão dos pecadores, pelas almas do purgatório, pelas intenções do Santo Padre, pelo aumento e santificação do clero, pelos nossos vigários, pela santificação das famílias, pelas missões, pelos doentes, pelos agonizantes, por aqueles que pediram nossas orações e por todas as nossas intenções particulares e pelo Brasil. Creio em Deus Pai Todo-Poderoso, Criador do céu e da terra, em Jesus Cristo, seu único Filho, nosso Senhor, que foi concebido pelo poder do Espírito Santo, nasceu da Virgem Maria, padeceu sob Pôncio Pilatos, foi crucificado, morto e sepultado, desceu à mansão dos mortos, ressuscitou ao terceiro dia, subiu aos céus, está sentado à direita de Deus Pai Todo-Poderoso, donde há de vir julgar os vivos e os mortos. Creio no Espírito Santo, na Santa Igreja Católica, na comunhão dos santos, na remissão dos pecados, na ressurreição da carne, na vida eterna. Amém. Pai nosso que estais no céu, santificado seja o vosso nome. Venha a nós o vosso reino, seja feita a vossa vontade, assim na terra como no céu. O pão nosso de cada dia nos dai hoje. Perdoai-nos nas nossas ofensas, assim como nós perdoamos a quem nos tem ofendido. E não nos deixeis cair em tentação, mas livrai-nos do mal. Amém. Ave Maria, cheia de graça, o Senhor é convosco. Bendita sois vós entre as mulheres e bendito é o fruto do vosso ventre, Jesus. Santa Maria, Mãe de Deus, rogai por nós, pecadores, agora e na hora de nossa morte. Amém. Ave Maria, cheia de graça, o Senhor é convosco. Bendita sois vós entre as mulheres e bendito é o fruto do vosso ventre, Jesus. Santa Maria, Mãe de Deus, rogai por nós, pecadores, agora e na hora de nossa morte. Amém. Ave Maria, cheia de graça, o Senhor é convosco. Bendita sois vós entre as mulheres e bendito é o fruto do vosso ventre, Jesus. Santa Maria, Mãe de Deus, rogai por nós, pecadores, agora e na hora de nossa morte. Amém.

0: Pai nosso que estais no céu, santificado seja o vosso nome. Venha a nós o vosso reino, seja feita a vossa vontade, assim na terra como no céu.
1: O pão nosso de cada dia nos dai hoje. Perdoai as nossas ofensas, assim como nós perdoamos a quem nos tem ofendido. E não nos deixeis cair em tentação, mas livrai-nos do mal. Amém.
0: Ave Maria, cheia de graça, o Senhor é convosco. Bendita sois vós entre as mulheres, e bendito é o fruto do vosso ventre, Jesus.
1: Santa Maria, Mãe de Deus, rogai por nós, pecadores, agora e na hora de nossa morte. Amém.
0: Ave Maria, cheia de graça, o Senhor é convosco. Bendita sois vós entre as mulheres, e bendito é o fruto do vosso ventre, Jesus.
1: Santa Maria, Mãe de Deus, rogai por nós, pecadores, agora e na hora de nossa morte. Amém.
0: Ave Maria, cheia de graça, o Senhor é convosco. Bendita sois vós entre as mulheres, e bendito é o fruto do vosso ventre, Jesus.
1: Santa Maria, Mãe de Deus, rogai por nós, pecadores, agora e na hora de nossa morte. Amém.
0: Ave Maria, cheia de graça, o Senhor é convosco. Bendita sois vós entre as mulheres, e bendito é o fruto do vosso ventre, Jesus.
1: Santa Maria, Mãe de Deus, rogai por nós, pecadores, agora e na hora de nossa morte. Amém.
0: Ave Maria, cheia de graça, o Senhor é convosco. Bendita sois vós entre as mulheres, e bendito é o fruto do vosso ventre, Jesus.
1: Santa Maria, Mãe de Deus, rogai por nós, pecadores, agora e na hora de nossa morte. Amém.
0: Ave Maria, cheia de graça, o Senhor é convosco. Bendita sois vós entre as mulheres, e bendito é o fruto do vosso ventre, Jesus.
1: Santa Maria, Mãe de Deus, rogai por nós, pecadores, agora e na hora de nossa morte. Amém.
0: Ave Maria, cheia de graça, o Senhor é convosco. Bendita sois vós entre as mulheres, e bendito é o fruto do vosso ventre, Jesus.
1: Santa Maria, Mãe de Deus, rogai por nós, pecadores, agora e na hora de nossa morte. Amém.
0: Ave Maria, cheia de graça, o Senhor é convosco. Bendita sois vós entre as mulheres, e bendito é o fruto do vosso ventre, Jesus.
1: Santa Maria, Mãe de Deus, rogai por nós, pecadores, agora e na hora de nossa morte. Amém.
0: Ave Maria, cheia de graça, o Senhor é convosco. Bendita sois vós entre as mulheres, e bendito é o fruto do vosso ventre, Jesus.
1: Santa Maria, Mãe de Deus, rogai por nós, pecadores, agora e na hora de nossa morte. Amém.
0: Ave Maria, cheia de graça, o Senhor é convosco. Bendita sois vós entre as mulheres, e bendito é o fruto do vosso ventre, Jesus.
1: Santa Maria, Mãe de Deus, rogai por nós, pecadores, agora e na hora de nossa morte. Amém.

0: Pai nosso que estais no céu, santificado seja o vosso nome. Venha a nós o vosso reino, seja feita a vossa vontade, assim na terra como no céu.
1: O pão nosso de cada dia nos dai hoje. Perdoai as nossas ofensas, assim como nós perdoamos a quem nos tem ofendido. E não nos deixeis cair em tentação, mas livrai-nos do mal. Amém.
0: Ave Maria, cheia de graça, o Senhor é convosco. Bendita sois vós entre as mulheres e bendito é o fruto do vosso ventre, Jesus.
1: Santa Maria, Mãe de Deus, rogai por nós, pecadores, agora e na hora de nossa morte. Amém.
0: Ave Maria, cheia de graça, o Senhor é convosco. Bendita sois vós entre as mulheres e bendito é o fruto do vosso ventre, Jesus.
1: Santa Maria, Mãe de Deus, rogai por nós, pecadores, agora e na hora de nossa morte. Amém.
0: Ave Maria, cheia de graça, o Senhor é convosco. Bendita sois vós entre as mulheres e bendito é o fruto do vosso ventre, Jesus.
1: Santa Maria, Mãe de Deus, rogai por nós, pecadores, agora e na hora de nossa morte. Amém.
0: Ave Maria, cheia de graça, o Senhor é convosco. Bendita sois vós entre as mulheres e bendito é o fruto do vosso ventre, Jesus.
1: Santa Maria, Mãe de Deus, rogai por nós, pecadores, agora e na hora de nossa morte. Amém.
0: Ave Maria, cheia de graça, o Senhor é convosco. Bendita sois vós entre as mulheres e bendito é o fruto do vosso ventre, Jesus.
1: Santa Maria, Mãe de Deus, rogai por nós, pecadores, agora e na hora de nossa morte. Amém.
0: Ave Maria, cheia de graça, o Senhor é convosco. Bendita sois vós entre as mulheres e bendito é o fruto do vosso ventre, Jesus.
1: Santa Maria, Mãe de Deus, rogai por nós, pecadores, agora e na hora de nossa morte. Amém.
0: Ave Maria, cheia de graça, o Senhor é convosco. Bendita sois vós entre as mulheres e bendito é o fruto do vosso ventre, Jesus.
1: Santa Maria, Mãe de Deus, rogai por nós, pecadores, agora e na hora de nossa morte. Amém.
0: Ave Maria, cheia de graça, o Senhor é convosco. Bendita sois vós entre as mulheres e bendito é o fruto do vosso ventre, Jesus.
1: Santa Maria, Mãe de Deus, rogai por nós, pecadores, agora e na hora de nossa morte. Amém.
0: Ave Maria, cheia de graça, o Senhor é convosco. Bendita sois vós entre as mulheres e bendito é o fruto do vosso ventre, Jesus.
1: Santa Maria, Mãe de Deus, rogai por nós, pecadores, agora e na hora de nossa morte. Amém.
0: Ave Maria, cheia de graça, o Senhor é convosco. Bendita sois vós entre as mulheres e bendito é o fruto do vosso ventre, Jesus.
1: Santa Maria, Mãe de Deus, rogai por nós, pecadores, agora e na hora de nossa morte. Amém.

0: Pai nosso que estais no céu, santificado seja o vosso nome. Venha a nós o vosso reino, seja feita a vossa vontade, assim na terra como no céu.
1: O pão nosso de cada dia nos dai hoje. Perdoai as nossas ofensas, assim como nós perdoamos a quem nos tem ofendido. E não nos deixeis cair em tentação, mas livrai-nos do mal. Amém.
0: Ave Maria, cheia de graça, o Senhor é convosco. Bendita sois vós entre as mulheres, e bendito é o fruto do vosso ventre, Jesus.
1: Santa Maria, Mãe de Deus, rogai por nós, pecadores, agora e na hora de nossa morte. Amém.
0: Ave Maria, cheia de graça, o Senhor é convosco. Bendita sois vós entre as mulheres, e bendito é o fruto do vosso ventre, Jesus.
1: Santa Maria, Mãe de Deus, rogai por nós, pecadores, agora e na hora de nossa morte. Amém.
0: Ave Maria, cheia de graça, o Senhor é convosco. Bendita sois vós entre as mulheres, e bendito é o fruto do vosso ventre, Jesus.
1: Santa Maria, Mãe de Deus, rogai por nós, pecadores, agora e na hora de nossa morte. Amém.
0: Ave Maria, cheia de graça, o Senhor é convosco. Bendita sois vós entre as mulheres, e bendito é o fruto do vosso ventre, Jesus.
1: Santa Maria, Mãe de Deus, rogai por nós, pecadores, agora e na hora de nossa morte. Amém.
0: Ave Maria, cheia de graça, o Senhor é convosco. Bendita sois vós entre as mulheres, e bendito é o fruto do vosso ventre, Jesus.
1: Santa Maria, Mãe de Deus, rogai por nós, pecadores, agora e na hora de nossa morte. Amém.
0: Ave Maria, cheia de graça, o Senhor é convosco. Bendita sois vós entre as mulheres, e bendito é o fruto do vosso ventre, Jesus.
1: Santa Maria, Mãe de Deus, rogai por nós, pecadores, agora e na hora de nossa morte. Amém.
0: Ave Maria, cheia de graça, o Senhor é convosco. Bendita sois vós entre as mulheres, e bendito é o fruto do vosso ventre, Jesus.
1: Santa Maria, Mãe de Deus, rogai por nós, pecadores, agora e na hora de nossa morte. Amém.
0: Ave Maria, cheia de graça, o Senhor é convosco. Bendita sois vós entre as mulheres, e bendito é o fruto do vosso ventre, Jesus.
1: Santa Maria, Mãe de Deus, rogai por nós, pecadores, agora e na hora de nossa morte. Amém.
0: Ave Maria, cheia de graça, o Senhor é convosco. Bendita sois vós entre as mulheres, e bendito é o fruto do vosso ventre, Jesus.
1: Santa Maria, Mãe de Deus, rogai por nós, pecadores, agora e na hora de nossa morte. Amém.
0: Ave Maria, cheia de graça, o Senhor é convosco. Bendita sois vós entre as mulheres, e bendito é o fruto do vosso ventre, Jesus.
1: Santa Maria, Mãe de Deus, rogai por nós, pecadores, agora e na hora de nossa morte. Amém.

0: Pai nosso que estais no céu, santificado seja o vosso nome. Venha a nós o vosso reino, seja feita a vossa vontade, assim na terra como no céu.
1: O pão nosso de cada dia nos dai hoje. Perdoai as nossas ofensas, assim como nós perdoamos a quem nos tem ofendido. E não nos deixeis cair em tentação, mas livrai-nos do mal. Amém.
0: Ave Maria, cheia de graça, o Senhor é convosco. Bendita sois vós entre as mulheres, e bendito é o fruto do vosso ventre, Jesus.
1: Santa Maria, Mãe de Deus, rogai por nós, pecadores, agora e na hora de nossa morte. Amém.
0: Ave Maria, cheia de graça, o Senhor é convosco. Bendita sois vós entre as mulheres, e bendito é o fruto do vosso ventre, Jesus.
1: Santa Maria, Mãe de Deus, rogai por nós, pecadores, agora e na hora de nossa morte. Amém.
0: Ave Maria, cheia de graça, o Senhor é convosco. Bendita sois vós entre as mulheres, e bendito é o fruto do vosso ventre, Jesus.
1: Santa Maria, Mãe de Deus, rogai por nós, pecadores, agora e na hora de nossa morte. Amém.
0: Ave Maria, cheia de graça, o Senhor é convosco. Bendita sois vós entre as mulheres, e bendito é o fruto do vosso ventre, Jesus.
1: Santa Maria, Mãe de Deus, rogai por nós, pecadores, agora e na hora de nossa morte. Amém.
0: Ave Maria, cheia de graça, o Senhor é convosco. Bendita sois vós entre as mulheres, e bendito é o fruto do vosso ventre, Jesus.
1: Santa Maria, Mãe de Deus, rogai por nós, pecadores, agora e na hora de nossa morte. Amém.
0: Ave Maria, cheia de graça, o Senhor é convosco. Bendita sois vós entre as mulheres, e bendito é o fruto do vosso ventre, Jesus.
1: Santa Maria, Mãe de Deus, rogai por nós, pecadores, agora e na hora de nossa morte. Amém.
0: Ave Maria, cheia de graça, o Senhor é convosco. Bendita sois vós entre as mulheres, e bendito é o fruto do vosso ventre, Jesus.
1: Santa Maria, Mãe de Deus, rogai por nós, pecadores, agora e na hora de nossa morte. Amém.
0: Ave Maria, cheia de graça, o Senhor é convosco. Bendita sois vós entre as mulheres, e bendito é o fruto do vosso ventre, Jesus.
1: Santa Maria, Mãe de Deus, rogai por nós, pecadores, agora e na hora de nossa morte. Amém.
0: Ave Maria, cheia de graça, o Senhor é convosco. Bendita sois vós entre as mulheres, e bendito é o fruto do vosso ventre, Jesus.
1: Santa Maria, Mãe de Deus, rogai por nós, pecadores, agora e na hora de nossa morte. Amém.
0: Ave Maria, cheia de graça, o Senhor é convosco. Bendita sois vós entre as mulheres, e bendito é o fruto do vosso ventre, Jesus.
1: Santa Maria, Mãe de Deus, rogai por nós, pecadores, agora e na hora de nossa morte. Amém.

0: Pai nosso que estais no céu, santificado seja o vosso nome. Venha a nós o vosso reino, seja feita a vossa vontade, assim na terra como no céu.
1: O pão nosso de cada dia nos dai hoje. Perdoai as nossas ofensas, assim como nós perdoamos a quem nos tem ofendido. E não nos deixeis cair em tentação, mas livrai-nos do mal. Amém.
0: Ave Maria, cheia de graça, o Senhor é convosco. Bendita sois vós entre as mulheres, e bendito é o fruto do vosso ventre, Jesus.
1: Santa Maria, Mãe de Deus, rogai por nós, pecadores, agora e na hora de nossa morte. Amém.
0: Ave Maria, cheia de graça, o Senhor é convosco. Bendita sois vós entre as mulheres, e bendito é o fruto do vosso ventre, Jesus.
1: Santa Maria, Mãe de Deus, rogai por nós, pecadores, agora e na hora de nossa morte. Amém.
0: Ave Maria, cheia de graça, o Senhor é convosco. Bendita sois vós entre as mulheres, e bendito é o fruto do vosso ventre, Jesus.
1: Santa Maria, Mãe de Deus, rogai por nós, pecadores, agora e na hora de nossa morte. Amém.
0: Ave Maria, cheia de graça, o Senhor é convosco. Bendita sois vós entre as mulheres, e bendito é o fruto do vosso ventre, Jesus.
1: Santa Maria, Mãe de Deus, rogai por nós, pecadores, agora e na hora de nossa morte. Amém.
0: Ave Maria, cheia de graça, o Senhor é convosco. Bendita sois vós entre as mulheres, e bendito é o fruto do vosso ventre, Jesus.
1: Santa Maria, Mãe de Deus, rogai por nós, pecadores, agora e na hora de nossa morte. Amém.
0: Ave Maria, cheia de graça, o Senhor é convosco. Bendita sois vós entre as mulheres, e bendito é o fruto do vosso ventre, Jesus.
1: Santa Maria, Mãe de Deus, rogai por nós, pecadores, agora e na hora de nossa morte. Amém.
0: Ave Maria, cheia de graça, o Senhor é convosco. Bendita sois vós entre as mulheres, e bendito é o fruto do vosso ventre, Jesus.
1: Santa Maria, Mãe de Deus, rogai por nós, pecadores, agora e na hora de nossa morte. Amém.
0: Ave Maria, cheia de graça, o Senhor é convosco. Bendita sois vós entre as mulheres, e bendito é o fruto do vosso ventre, Jesus.
1: Santa Maria, Mãe de Deus, rogai por nós, pecadores, agora e na hora de nossa morte. Amém.
0: Ave Maria, cheia de graça, o Senhor é convosco. Bendita sois vós entre as mulheres, e bendito é o fruto do vosso ventre, Jesus.
1: Santa Maria, Mãe de Deus, rogai por nós, pecadores, agora e na hora de nossa morte. Amém.
0: Ave Maria, cheia de graça, o Senhor é convosco. Bendita sois vós entre as mulheres, e bendito é o fruto do vosso ventre, Jesus.
1: Santa Maria, Mãe de Deus, rogai por nós, pecadores, agora e na hora de nossa morte. Amém.

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1: Olá, paz de Cristo. Seja bem-vindo você que sintoniza conosco. Estamos unidos para rezarmos o ofício da Imaculada Conceição, para entoarmos louvores à Nossa Senhora. Nossa Senhora, aquela que intercede por nós, aquela que é a nossa advogada. Eu convido você agora a colocar a intenção do seu coração, seu pedido, sua prece. Eu convido você agora a colocar todas as suas aflições, todos os seus medos, todas as suas inseguranças no coração de Jesus, para que Nossa Senhora possa interceder. Diz a frase: peça à mãe que o filho atende. Nós vamos rogar agora pelas mãos de Nossa Senhora. Iniciemos em nome do Pai, do Filho e do Espírito

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0: seja nosso Senhor Jesus Cristo.
1: Para sempre seja louvado.
0: Bem-vindos, irmãos e irmãs, você que está aqui de forma presencial, você que está em casa, você que nos acompanha agora, neste momento, na TV Evangelizar. Temos um propósito para você hoje, diante de tantas graças que vamos colocar diante do Santíssimo Sacramento, rezar pelos seus propósitos deste mês de junho. Quais propósitos, objetivos você tem a serem alcançados? Fique aqui comigo até o final desta adoração, porque no final, na bênção do Santíssimo, vamos consagrar os seus propósitos para este mês. Quais são? O trabalho, sua vida relacional, seus propósitos dentro daquilo que você almeja para este segundo semestre. Queremos colocar sua intenção, sua prece. Mas também vai lá no YouTube TV Evangelizar Oficial, no YouTube Padre Manzotti. Coloque sua prece, sua intenção, escreva com letras grandes a cidade que você está, que nós colocaremos diante do Sagrado Coração de Jesus, sua intenção, sua prece. Quem é de Curitiba, região metropolitana, cadê vocês? Levantem as mãos, uma salva de palmas a vocês, muito bem, sempre conosco nas quintas eucarísticas. Quem está nos visitando hoje aqui no santuário, muito bem-vindos também, uma salva de palmas a eles. A todos nós que estamos agora em rede nacional pela TV Evangelizar, também na Rádio Evangelizar, agora estamos também neste momento de adoração ao Santíssimo Sacramento, pelos aplicativos e pelo YouTube Padre Manzotti. Vamos cantar para acolher Jesus sacramentado.

0: graças e louvores se dêem a cada momento
1: ao Santíssimo e Diviníssimo Sacramento.
0: Graças e louvores se dêem a cada momento
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0: Glória ao Pai.

0: forte, Deus imortal, tende piedade de nós e do mundo inteiro. Deus Santo, Deus Forte, Deus Imortal, tende piedade de nós e do mundo inteiro.
1: Até as 24 horas de oração nós rezaremos este pedido, esta súplica. Jesus Eucarístico,
0: acolhei-nos em vosso sagrado coração.
1: Jesus Eucarístico,
0: acolhei-nos em vosso sagrado coração.
1: Jesus Eucarístico,
0: acolhei-nos em vosso sagrado coração.
1: E neste mês dedicado ao Sagrado Coração de Jesus, coloquemos o nosso coração no Sagrado Coração de Jesus. Coração Santo, tu reinarás. Cante isso. Vamos colocar o nosso coração no Sagrado Coração de Jesus. Estenda suas mãos para esta imagem também. Peça licença ao Senhor. Coloquemos o nosso coração miserável, pecador, um coração cheio de mazelas e misérias, cantando.

0: nosso coração semelhante ao vosso.
1: Jesus, manso e humilde de coração,
0: fazei o nosso coração semelhante ao vosso.
1: Jesus, manso e humilde de coração,
0: fazei o nosso coração semelhante ao vosso.
1: Quais preces hoje trazemos a esta adoração ao Santíssimo? Quais pedidos queremos colocar hoje aos cuidados do Sagrado Coração de Jesus? Você que veio aqui de forma presencial, aqueles que estão em casa pela TV Evangelizar, pelos aplicativos da TV Evangelizar, pense nas suas necessidades para este mês. Pense naquilo que você hoje traz, hoje, diante do Santíssimo Sacramento. Colocar o nosso coração no coração do Senhor. Um coração sofrido, um coração transpassado, mas um coração ressuscitado.

passar pela dor. O nosso coração pode ser também transpassado às vezes por tantos dardos inflamados do inimigo na nossa vida. Eu vou repetir isso. O nosso coração às vezes pode ser transpassado por tantos dardos inflamados do inimigo em nossa vida. O nosso coração pode às vezes esmurecer no meio do caminho. O nosso coração pode se sentir abandonado, como Jesus também se sentiu abandonado, pregado na cruz. Mas nunca, jamais se ouviu dizer que o Senhor não ouviu as nossas preces. Então hoje eis o momento, colocar o nosso coração amargurado, transpassado, machucado, com dificuldades no coração de Jesus. Esta é a nossa tarefa hoje. Vinde a mim todos que estão cansados, fatigados, sob o peso dos vossos fardos, que eu vos darei o verdadeiro descanso. O meu jugo é suave e o meu fardo é leve. Está pesado de fato, Padre. Fardos pesados foram colocados nos meus ombros, e muitos nem meus são. Depositemos tudo isso aos cuidados do Senhor, para que Ele olhe por nós e para nós. Estenda suas mãos para Jesus e diga para Ele, na profundidade do seu coração, o que está pesando nos seus ombros. É a indiferença, é a falta de caridade, pessoas que te perseguem, um filho desaparecido. Oh Senhor, olhe por tantos assim. Olhe. Pedimos, Senhor, pela depressão de tantos. Padre, é como um punhal dentro de mim, que mexe e sangra. Eu acredito em você. Tenho certeza do que você está dizendo. Mas Ele pode nos ajudar hoje, agora. A prece precisa ser imediata neste momento. Recorremos, pois, ao Senhor. Dentro da nossa miséria, não somos merecedores, de fato não somos, porque a nossa miséria às vezes é maior do que a graça. Mas Ele concede a nós, porque Ele é misericordioso, Ele é compassivo, Ele sente a nossa dor. Irmãos, tomem posse disso hoje. Deixe que Jesus sinta a sua dor. Deixe que Jesus sinta a sua miséria. Deixe que Jesus perdoe os seus pecados. Ele pode, porque Ele é Deus e se fez Deus entre nós. Ele é o Filho de Deus. Ele é a Trindade. Irmãos, não podemos carregar aquilo que não é nosso. Não carregue coisas que depositaram em você que não são suas. Não carregue. Não é seu. Carregue a sua cruz diária, todo santo dia. Pegue a sua cruz e siga-me, diz Jesus. Então hoje, nesta perspectiva, peço a você isso. Não fiquemos na preguiça espiritual. O que está passando hoje na sua mente, você que está aqui no santuário? Você que veio correndo do trabalho, eu preciso estar no santuário hoje. Tantas coisas quis impedir você. Coloque diante do Senhor. Coloque diante dEle, para que Ele faça a obra em você. Cante isso. Meu Deus, eu creio, adoro,
e espero.

veja o que diz a música. Preste atenção nisso. Coloque de novo aqui. Nós estamos rezando. Meu Deus, eu creio, adoro, espero e amo-vos. Estamos pedindo, peço-vos perdão para os que não creem, não adoram, não esperam e não vos amam. Tem alguém assim na sua casa que não adora mais Jesus, não espera mais no Senhor, não reza mais, está descrente? Vamos rezar por estes. Vamos rezar por este filho cabeça dura. Você que está aqui no santuário, tem alguém assim que você conheça, que não adora mais o Senhor, não espera mais o Senhor, não ama mais o Senhor, não acredita, não crê mais? Pense nesta pessoa. Quero que você agora levante sua mão direita e, pensando neste que agora não acredita mais, está disperso, está longe de Jesus. Quantos assim, meus irmãos, filhos dentro de casa, que não vão adiante, já fez 57 vestibular e não passa, porque está longe de Deus, trabalha e não sobra no final do mês, está longe de Deus. Os filhos, tudo desatento dentro de casa, está longe de Deus. Então vamos rezar por estes. Levante sua mão direita e cante isso, pensando nesta pessoa. Cante.

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0: Aumenta um pouco o microfone do Padre. Queremos hoje, irmãos, colocarmos-nos diante dele. A graça acontece de fato quando nós nos colocamos humildes diante do Senhor. E às vezes falta em nós exatamente esta virtude da humildade, porque nos deixamos levar pela soberba humana. Ora, não sejamos assim hoje, de jeito nenhum. Já pedimos e consagramos o mês aos cuidados do Sagrado Coração de Jesus, e temos de fato tantas intenções, e queremos colocar diante do Senhor muitas e tantas intenções. Alguns vieram de fora hoje. A senhora veio de onde?
2: Eu vim de Naviraí, Mato Grosso do Sul.
0: Qual a prece a senhora quer colocar para Jesus?
2: Eu quero pedir ao Senhor que Ele possa dar a direção, né, em todos os meus passos, para que eu possa guiar a minha família.
0: Diga para Ele: Jesus,
2: Jesus,
0: eu entrego a minha família.
2: Eu entrego a minha família.
0: Todos os meus passos.
2: Todos os meus passos.
0: Livrai-me da inveja.
2: Livrai-me da inveja.
0: De toda maldade humana.
2: De toda maldade humana.
0: Consagro meu ser.
2: Consagro meu ser.
0: A Ti, Jesus.
2: A Ti, Jesus.
0: Nesta noite.
2: Nesta noite.
0: Consagro toda a minha casa.
2: Consagro toda a minha casa.
0: Arranca todo o mal.
2: Arranca todo mal.
0: Todo malefício.
2: Todo malefício.
0: Que fizeram por mim.
2: Que fizeram por mim.
0: Amém, Jesus.
2: Amém, Jesus.
0: Qual o nome da senhora?
3: Rose.
0: Deus te abençoe, Rose. A senhora veio de onde?
3: Sou de Curitiba.
0: Curitiba. Qual prece a senhora coloca para Jesus?
3: Eu vim pedir pela Alzheimer da minha mãe.
0: Qual o nome da sua mãe?
3: Mariana Cândida Silva.
0: Olhe para Jesus e fale o nome dela.
3: Eu peço pela minha mãe, Mariana Cândida Silva.
0: Abençoa Jesus.
3: Abençoa Jesus.
0: A saúde da minha mãe.
3: A saúde da minha mãe.
0: Neste momento.
3: Neste momento.
0: Humildemente.
3: Humildemente.
0: Eu vos peço.
3: Eu lhe peço.
0: Pela saúde de minha mãe.
3: Pela saúde de minha mãe.
0: Amém, Jesus.
3: Amém, Jesus.
0: Qual o nome da senhora mesmo?
3: Célia.
0: Célia. Rezaremos pela senhora. Muito bem. Várias pessoas de perto ou de longe. A senhora veio de onde?
4: Fazenda Rio Grande.
0: Qual prece a senhora quer colocar para Jesus?
4: Eu quero pedir pela libertação da minha filha do vício do cigarro, pela gravidez da minha nora e pela libertação dos meus netos.
0: Estenda as mãos para Jesus e diga: Jesus,
4: Jesus,
0: eu te entrego toda a minha família.
4: Eu te entrego toda a minha família.
0: Livrai-me do mal.
4: Livrai-me do mal.
0: Vícios,
4: dos vícios.
0: De toda importunação.
4: De toda importunidade.
0: Que está dentro da minha casa.
4: Que está dentro da minha
0: livrai-me,
4: casa.
0: Jesus.
4: Livrai-me, Jesus.
0: Defendei-me.
4: Protegei-me.
0: Protegei-me.
4: A minha vida. A minha
0: Amém.
4: Vida.
0: Qual
4: Amém.
0: O nome da senhora?
4: Albertina.
0: Albertina. Rezaremos também pela senhora, dona Albertina. A senhora veio de onde?
5: Sou daqui mesmo.
0: Daqui. É. Qual prece a senhora quer colocar para Jesus hoje?
5: Pela saúde da minha mãe.
0: Então vem cá. Estenda suas mãos para Jesus. Diga o nome da sua mãe.
5: Edith.
0: Te coloco, Jesus.
5: Te coloco, Jesus.
0: A minha mãe, Edith.
5: A minha mãe, Edith.
0: A saúde dela.
5: A saúde dela.
0: Esta mulher.
5: Esta mulher.
0: Que me criou.
5: Que me criou.
0: Me pegou no colo.
5: Me pegou no colo.
0: Me consagro, Jesus.
5: Me consagro, Jesus.
0: A vida da minha mãe.
5: A vida da minha mãe.
0: Neste dia.
5: Neste dia.
0: Peço orações.
5: Peço orações.
0: Por esta mulher.
5: Por esta mulher.
0: Amém, Jesus.
5: Amém, Jesus.
0: Deus abençoe a senhora, viu? São tantas as preces que nós temos e cada um de nós de fato temos para colocar diante de Jesus Eucarístico hoje nesta quinta-feira. Mas eu peço que você agora pense nas vezes, irmãos e irmãs, que não fomos de fato coerentes com as propostas do Senhor. Quantas são as vezes que não caminhamos diante do pedido que Ele nos faz? Vamos pedir perdão a Deus pela preguiça espiritual, pela procrastinação. Vamos pedir perdão a Deus pelos nãos que falamos a Jesus. Vai pedindo isso ao Senhor. Coloque a mão assim na sua mente e vai pedindo a paz dentro de você. Venha cá, intercessoras, perto do Padre. Vamos fazer este momento de intercessão por todos nós. Fiquem aqui, queridas intercessoras. Vai pedindo ao Senhor com suas mãos assim na sua mente. Livra as preocupações, livra as ansiedades, livra, Senhor Jesus, impulsos, agir sem pensar, Senhor, o sentimento de tirar a própria vida é uma tentação do mal, Senhor. Livrai, Senhor, as mulheres que carregam a culpa do aborto, livrai, Senhor. Oh, Senhor, piedade destas mulheres, vai colocando tudo isso. Os jovens que se mutilam, Senhor, perdoa-os neste momento. Senhor, as mulheres que rejeitaram uma gravidez, e são muitas, Senhor, infelizmente. Pai de misericórdia, olhe por estas mulheres, aqueles homens, Senhor, que negaram um filho, talvez. Entra, Senhor, na mente deste homem, Senhor, este filho que se sente rejeitado desde criança, não teve o afeto, o amor, o carinho. Jesus, entre nesta mente, livrai o Senhor deste pensamento de rejeição. Vai colocando diante de Jesus. Isso. Vai colocando. Vai orando. Vai clamando. Vai colocando diante dele as dores espirituais. Vai colocando diante do Senhor as dores que

vai pedindo, vai clamando, que haja, Senhor, entre nós este fogo do Espírito Santo, Senhor. Perdoa, Senhor, os nossos pecados, pelas vezes que somos teimosos demais. Livrai-nos, Senhor, do mal, da inveja. Vai colocando isso, vai pedindo, vai clamando, vai suplicando ao Senhor. Peça para que o Sagrado Coração de Jesus acolha a sua intenção nesta noite. É quinta eucarística, já é meados do mês. Vai colocando a sua vida. Amanhã é dia dos namorados. Rezar por aqueles que querem formar família. Vai pedindo isto na sua vida. Livrai-me, Senhor, da traição. Você que tem o seu relacionamento, diga isso para Jesus. Livrai-me, Senhor, da traição. Livrai-me, Senhor, da inveja. Vai dizendo isso para o Senhor. Vai clamando, vai suplicando. Vai clamando a presença de Jesus. Nós estamos intercedendo por esta prece em você. Agora estenda suas mãos e entregue tudo para Jesus. Aquilo que você acabou de rezar, aquilo que você acabou de suplicar. Existe uma oração que diz assim: Senhor, assim como a fumaça do incenso sobe aos céus, suba também até vós o meu clamor. Que a nossa oração agora possa subir a Jesus como a fumaça do incenso. E pedindo perdão a Jesus, cantando esta canção, louvemos pelo dom da vida, mas também entreguemos tudo o que somos, tudo que, aquilo que temos, tudo o que podemos ser. Cantemos a Jesus.

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1: Vamos pedir a Nossa Senhora que teve o seu imaculado coração. Vamos pedir a esta mãe, nestas 10 Ave Marias, que ouça a cada intenção daquelas que hoje viemos trazer aqui, que ouça a sua intenção. Você que está no leito de um hospital, você que está em casa, você que está em outro país, vamos rezar estas 10 Ave Marias, pelas suas necessidades e particularidades e por todos nós aqui presentes. Ave Maria,
0: cheia de graça, o Senhor é convosco. Bendita sois vós entre as mulheres, e bendito é o fruto do vosso ventre, Jesus. Santa Maria, Mãe de Deus, rogai por nós, pecadores, agora e na hora de nossa morte. Amém.
1: Ave Maria,
0: cheia de graça, o Senhor é convosco. Bendita sois vós entre as mulheres, e bendito é o fruto do vosso ventre, Jesus. Santa Maria, Mãe de Deus, rogai por nós, pecadores, agora e na hora de nossa morte. Amém.
1: Ave Maria,
0: cheia de graça, o Senhor é convosco. Bendita sois vós entre as mulheres, e bendito é o fruto do vosso ventre, Jesus. Santa Maria, Mãe de Deus, rogai por nós, pecadores, agora e na hora de nossa morte. Amém.
1: Ave Maria,
0: cheia de graça, o Senhor é convosco. Bendita sois vós entre as mulheres, e bendito é o fruto do vosso ventre, Jesus. Santa Maria, Mãe de Deus, rogai por nós, pecadores, agora e na hora de nossa morte. Amém.
1: Ave Maria,
0: cheia de graça, o Senhor é convosco. Bendita sois vós entre as mulheres, e bendito é o fruto do vosso ventre, Jesus. Santa Maria, Mãe de Deus, rogai por nós, pecadores, agora e na hora de nossa morte. Amém.
1: Ave Maria,
0: cheia de graça, o Senhor é convosco. Bendita sois vós entre as mulheres, e bendito é o fruto do vosso ventre, Jesus. Santa Maria, Mãe de Deus, rogai por nós, pecadores, agora e na hora de nossa morte. Amém.
1: Ave Maria,
0: cheia de graça, o Senhor é convosco. Bendita sois vós entre as mulheres, e bendito é o fruto do vosso ventre, Jesus. Santa Maria, Mãe de Deus, rogai por nós, pecadores, agora e na hora de nossa morte. Amém.
1: Ave Maria,
0: cheia de graça, o Senhor é convosco. Bendita sois vós entre as mulheres, e bendito é o fruto do vosso ventre, Jesus. Santa Maria, Mãe de Deus, rogai por nós, pecadores, agora e na hora de nossa morte. Amém.
1: Ave Maria,
0: cheia de graça, o Senhor é convosco. Bendita sois vós entre as mulheres, e bendito é o fruto do vosso ventre, Jesus. Santa Maria, Mãe de Deus, rogai por nós, pecadores, agora e na hora de nossa morte. Amém.
1: Ave Maria,
0: cheia de graça, o Senhor é convosco. Bendita sois vós entre as mulheres, e bendito é o fruto do vosso ventre, Jesus. Santa Maria, Mãe de Deus, rogai por nós, pecadores, agora e na hora de nossa morte. Amém.
1: Glória ao Pai, ao Filho, ao Espírito Santo,
0: como era no princípio, agora

0: rezar esta oração ao Sagrado Coração de Jesus. Sagrado Coração de Jesus,
1: fonte de todo o bem e de todas as graças, onde procurarei a não ser no tesouro que contém todas as riquezas de vossa clemência e bondade? Onde baterei a não ser a porta do vosso coração, pelo qual o próprio Pai vem a nós e nós vamos a Ele? Em vós, Sagrado Coração de Jesus, encontro consolação quando aflito, proteção quando perseguido, força quando oprimido. No teu coração, Jesus, encontro luz quando envolto nas trevas da dúvida. Sagrado Coração de Jesus, eu tenho confiança em vós. Sagrado Coração de Jesus, venha a nós o vosso reino. Sagrado Coração de Jesus, creio em vosso amor para comigo. Sagrado Coração de Jesus,

0: de Jesus, aumente ainda mais a minha fé e confiança em vós. Jesus Eucarístico, fornalha ardente de caridade, acolhei-nos em vosso sagrado coração. Jesus Eucarístico, receptáculo de justiça e de amor, acolhei-nos em vosso sagrado coração. Jesus Eucarístico, cheio de bondade e de amor, acolhei-nos em vosso sagrado coração. Jesus Eucarístico, digníssimo de todo louvor, acolhei-nos em vosso sagrado coração. Jesus Eucarístico, Rei e centro de todos os corações, acolhei-nos em vosso sagrado coração. Jesus Eucarístico, fonte de vida e santidade, acolhei-nos em vosso sagrado coração. Jesus Eucarístico, nossa vida e ressurreição, acolhei-nos em vosso sagrado coração. Jesus Eucarístico, nossa paz e reconciliação, acolhei-nos em vosso sagrado coração. Jesus Eucarístico, salvação dos que esperam em vós, acolhei-nos em vosso sagrado coração. Jesus, manso e humilde de coração, fazei o nosso coração semelhante ao vosso. Amém.
1: Cantemos, aclamando o Santo Evangelho.

0: Senhor esteja convosco.
1: Ele está no meio de nós.
0: Proclamação do Evangelho de Jesus Cristo segundo João.
1: Glória a vós, Senhor.
0: Era o dia da preparação para a Páscoa. Os judeus queriam evitar que os corpos ficassem na cruz durante o sábado, porque aquele sábado era dia da festa solene. Então pediram a Pilatos que mandasse quebrar as pernas aos crucificados e os tirasse da cruz. Os soldados foram e quebraram as pernas de um e depois do outro, e aqueles que foram crucificados com Jesus. Ao se aproximarem-se de Jesus e vendo que já estava morto, não lhe quebraram as pernas, mas um soldado abriu-lhe o lado com uma lança, e logo saiu sangue e água. Aquele que viu dá testemunho, e seu testemunho é verdadeiro. E ele sabe que fala a verdade, para que vós também acrediteis. Isso aconteceu para que se cumprisse a escritura que diz: não quebrarão nenhum dos seus ossos. E outra escritura que diz: olharão para aquele que transpassaram. Palavra da salvação.
1: Glória a vós, Senhor.
0: Uma salva de palmas a palavra de Deus. Amados, aquilo que acabamos de ouvir se dá aqui, neste lugar, no sofrimento de Jesus. Aquilo que acabamos de ouvir se dá no crucifixo, quando o Senhor exatamente estava aqui se contorcendo de dor. O flagelo do Senhor, ele é visível aos olhos humanos. Os pregos transpassaram a sua carne e os seus ossos. Tudo o que acabamos de ouvir está aqui estampado para nós. E recentemente vivíamos isso, onde? Na Semana Santa. Então o Senhor nos mostra exatamente isso. Não existe Eucaristia sem ter passado pela dor. Não existe alegria e ressurreição sem passar pelo sofrimento. Ora, se o próprio Senhor passou por tudo isso, por mim e por você, quem somos nós então para também não passar por determinados desertos e sofrimentos da nossa vida? E precisamos, porque o deserto que cada um passa, para nós, é uma grande faculdade, é um ensinamento. Não queira levar adiante a sua história, se você exatamente não querer passar pelo sofrimento. Não podemos pular etapas da nossa vida. A senhora tem um determinado sofrimento, a senhora tem outro, eu tenho os meus. É carregar a nossa cruz um dia por vez. Amanhã a Deus pertence. O amanhã ainda não existe, mas o hoje ainda não acabou. É carregar a minha cruz, mais exatamente contemplar este sofrimento no crucifixo e ver que Ele está aqui vivo diante de nós no Santíssimo Sacramento. Não é mais pão, não é mais partícula, é hóstia consagrada. Não é mais pão, é corpo eucarístico. Veja, não estamos aqui exatamente para passar um tempo. Estamos aqui para clamar a Ele aquilo que eu e você necessitamos, sim ou não?
2: Sim.
0: E cada um tem a sua necessidade, cada um tem o seu pedido, cada um tem a sua súplica. Dias atrás, veio aqui uma mãe, talvez vocês se lembrem, não sei se ela está aqui hoje, clamando por um filho que sumiu, desapareceu. Se lembram disso? Pois é. Ela não está aqui hoje, mas veio aqui em umas quintas eucarísticas passadas, clamando por um filho. Padre, eu vim aqui no terminal do Guadalupe, ver se ele está ali. Padre, eu já fui lá na Praça Tiradentes, já fui lá na Praça da Rui Barbosa, não encontro já há tantos meses. Um jovem ainda. E são tantas mães assim, queridos. É uma cruz que esta mãe está carregando. Veja, pesada. E às vezes colocamos a nossa cruz mais pesada que a do outro. Egoísmo da nossa parte. E hoje o próprio Cristo Eucarístico nos convida: olhem para o crucifixo, veja o que de fato eu passei por você, para que você possa ter mais qualidade naquilo que você é, naquilo que você pode ser. Nós temos pressa. A pressa às vezes nos coloca como pessoas inimigas de Deus, e nos revoltamos por meio da nossa pressa quando Ele não nos atende. Por isso que hoje esse texto mostra a pressa dos homens e o tempo de Deus. Saber esperar as demoras de Deus é um tempo, é um período a ser vivido por cada um. Mas padre, o senhor não imagina o que eu tenho passado? O senhor falando de cruz, do sofrimento do Senhor, da morte do Cristo, eu faço memória do meu sofrimento. Pois bem, cada um tem o seu sofrimento. Quantas mães agora nos hospitais, esperando um transplante de um órgão dos seus filhos. Veja, ter força na nossa vida vulnerável. Somos vulneráveis, somos. Quantas ligações temos recebido nas madrugadas da TV Evangelizar? Essa semana, não me lembro o dia, mas bem de madrugada, uma jovem ligou, ainda presa ao luto. A mãe faleceu, mas presa àquela cena do velório, do cemitério, do preparar o corpo da mãe para ser sepultada, do escolher a roupa da mãe para ser sepultada. Olha só, presa a isto. Por que será que muitas vezes estamos presos a momentos? Porque falta em nós discernir a nossa cruz. E discernir a nossa cruz é estarmos prontos. Esta semana, no atendimento pastoral, eu disse assim para uma jovem: você se diz tão de prontidão com a sua família, que é a mãe e o pai. Pois bem, se seu pai e sua mãe partisse hoje para Deus, credo, padre, não, eu não estou desejando a morte deles, não, falei para ela, não é isso. Mas pode acontecer, sim ou não? Pode, como pode comigo também? Somos vulneráveis, sim ou não? Somos vulneráveis, somos seres humanos, biológicos, mas ao mesmo tempo, sendo vulneráveis, precisamos ter esta força que nos convida a respeitar o tempo de Deus. O tempo de Deus é diferente do nosso. Segundo ponto, as cicatrizes que viram fonte transformadora. As cicatrizes, as chagas dolorosas que viraram chagas gloriosas, chagas ressuscitadas, não tem mais dor, mas gloriosas, para mostrar que Jesus também passou pelo sofrimento. Você vê no seu televisor, e temos aqui no santuário, a imagem de Jesus das Santas Chagas. Todo mundo tem as suas chagas, sim ou não? Pois bem, interiores. Eu tenho algumas que na minha infância eu fiz, e está até hoje aqui. Menino levado, cortava os dedos, né? São chagas interiores e exteriores, que nos mostram que nós passamos também pela dor, mas a dor não pode ficar, precisa ser transformada. Isso se chama maturidade e acolhimento. Acolher a minha dor e transformá-la, fazer resiliência daquilo que eu estou passando. Não alimente o luto, não alimente a dor, não alimente aquilo que te faz corroer a sua mente, o seu ser, o seu tempo, porque tudo isso faz com que fiquemos estáticos no tempo, parado. Por isso que o terceiro ponto desta leitura é a integridade mantida do Senhor. Não quebraram as suas pernas. A essência do Senhor foi mantida. Diante das pressões externas, às vezes quebramos o nosso interior, os nossos valores, aquilo que somos. Veja, pressões externas. E o quarto ponto e último, olhar com empatia. Aprender com aquilo que eu passo, com aquilo que eu tenho, com aquilo que eu posso ser, e criar empatia. A primeira pessoa que você precisa ter empatia é com você mesmo. Diga para esse aí, se ame mais.
2: Se ame, se ame mais.
0: Fale para ele,
2: se ame mais.
0: Diga assim, olhe mais para você.
2: Olhe mais para você.
0: Cuide mais de você.
2: Cuide mais de você.
0: Saia do marasmo da vida. Olhe bem para ele assim, Dona Maria. Diga assim, não seja relaxado.
3: Não seja relaxada.
0: Cuide desse cabelo bagunçado.
2: Cuide desse cabelo bagunçado.
0: Troca essa meia véia. Pois é, olha aí. Vocês gostam, né? Muito bem. Brincadeiras à parte, mas só para ilustrar aquilo que é de fato caminhar com as nossas cruzes dentro da realidade de cada um. Cantemos com o missionário Danilo Diba.
2: Isso que o Padre Jorge está nos ensinando é a mais pura verdade. Talvez você e eu estamos rezando errado. Sabia disso? Talvez o que a gente mais pede, Senhor, me tira dessa, me tire dessa situação, eu não quero mais viver isso na minha vida. É ou não é verdade? Só que hoje, pelo menos hoje, eu convido você a fazer uma oração diferente, olhando para Jesus, que você tenha coragem de dizer junto comigo: Senhor,
0: Senhor,
2: se for da tua vontade,
3: se for da tua vontade,
2: me fortaleça nessa provação,
3: me fortaleça nessa provação,
2: e faça com que eu saia,
3: e faça com que eu saia
2: mais forte do que antes,
3: mais forte do que antes,
2: porque eu creio na vitória,
3: porque eu creio na vitória
2: que vem do teu sagrado coração,
3: que vem do teu sagrado coração.
2: E é isso que nós vamos cantar juntos em Dó maior. Eu quero que você feche os seus olhos agora e pense em todo o teu febril espiritual. Olha o que eu vou dizer para você. Lá em casa, estamos atravessando o período da gripe, da influenza A, B, C, o alfabeto inteiro está lá dentro da minha casa. E eu olho para a esposa, ela com febre, acamada. O filho maior também, enfebrado, que ele gosta de brincar, parou de brincar. A pequenininha já não come, está um caos. Aquilo, a gente saiu do nosso normal. E eu fazia uma reflexão durante a semana, o porquê? Porque eles precisam passar por essa febre, eles precisam passar por esse amoado do corpo, para que o próprio corpo possa reagir, para se imunizar contra esse vírus. É ou não é verdade? É assim com a nossa provação, é assim com as situações do nosso dia a dia. Talvez o que você está adoecido na tua fé nesse momento, aquela vontade de desistir, aquele caimento que você só quer ficar deitado em casa, fechar a cortina, ficar dentro da sua bolha, do seu interior. Isso é necessário você passar, e vou dizer algo que possa te impressionar. Isso é permissão de Deus. Não é que é vontade de Deus, mas Ele permite que você passe por essa febre espiritual para você celebrar a vitória, não só da saúde do teu corpo, mas principalmente da saúde da tua fé. Até hoje o Senhor te sustentou e tem muito mais para você, principalmente para aquele que crê. Fecha seus olhos e acredita em cada palavra dessa música que diz assim, ó. Nunca houve noite que pudesse impedir o nascer do sol e a esperança. E não há problema que possa impedir as mãos de Jesus para me ajudar. Nunca houve noite que pudesse impedir o nascer do sol e a esperança. E não há problema que possa impedir as mãos de Jesus para me ajudar.

0: Você que está agora no YouTube da TV Evangelizar, você que acompanha o YouTube do Padre Manzotti, você tem um desafio nesse momento, diante de Jesus Eucarístico. Não é para mim, não é para o Padre Jorge, não. É para você mesmo. Lembra que o padre falou que a empatia, a primeira pessoa que você tem que ter empatia é com você mesmo? Você vai entrar no YouTube agora no chat. Você vai declarar algo poderoso. Sou um milagre. Olha quanta coisa você já venceu na tua vida. Se você acredita que você é um milagre, escreve. Mas enche o chat da TV Evangelizar, do YouTube do Padre Manzotti, declarando: sou um milagre. E você que está aqui no santuário, você vai erguer as duas mãos para cima, olhando para Jesus, e vai proclamar isso junto comigo: sou um milagre. Sou um milagre.
1: Sou um milagre.
0: Sou um milagre.
1: Sou um milagre.
0: E faça isso.

0: Jesus Eucarístico!
1: Viva!
0: Cantemos.

0: decidir se vai ou não vai. Sobre a sua decisão está em jogo a situação financeira da tua família.
1: Qual a prece que a senhora tem? Qual a prece que a senhora tem? Olhe para Jesus. Chega Jesus.

traz o teu poder e tua graça sobre a nossa vida, Jesus. Faça os transplantes em nossos corações. Tire esse coração ansioso, este coração preocupado, e coloque em nós um coração de esperança, um coração de ânimo, um coração de vitória. Vem, Senhor Jesus, sobre os nossos corações.

pessoa, você que pede pelo trabalho,

0: do seu coração. E você que está com o seu terço das Santas Chagas, erga teus terços em direção a Jesus e rezemos essa dezena. Eterno Pai, eu vos ofereço as Santas Chagas de nosso Senhor Jesus Cristo
1: para curar as de nossas almas.
0: Meu Jesus,

0: Você que tem exaustão, é a palavra que o Senhor me dá. O Senhor está reerguendo essas pessoas. Meu Jesus, perdão e misericórdia.
1: Pelos méritos de vossas santas chagas.
0: Meu Jesus, perdão e misericórdia.
2: Pelos méritos de vossas santas chagas.
0: Meu Jesus, perdão e misericórdia.
1: Pelos méritos de vossas santas chagas.
0: Força na voz. Meu Jesus, perdão e misericórdia.
1: Pelos méritos de vossas santas chagas.
0: Meu Jesus, perdão e misericórdia.
1: Pelos méritos de vossas santas chagas. Canta com a gente. Os

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0: Derrama, Senhor, o Teu Espírito Santo sobre nós. Derrama o Teu Espírito Santo sobre cada família, sobre cada pessoa que se abre à Tua graça. Derrama o Teu Espírito Santo sobre todos nós, e que através destas canções, muitos corações possam chegar cada vez mais perto do Teu coração. Amém.
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2: A prova de que amamos a Deus. No evangelho de hoje, Jesus deixa muito claro quem é que verdadeiramente ama o Senhor. Será que nós amamos o Senhor? Isso é muito importante. Que Deus nos ama é um fato. E quão grandes são as manifestações do seu amor em nossas vidas. A revelação de Deus, a sua encarnação, a sua vida doada, a sua morte na cruz, a Eucaristia. Mas acontece que nós só conseguimos mergulhar neste amor. Nós só conseguimos tocar a felicidade a qual nós somos destinados quando nós respondemos ao amor. Ou seja, quando nós amamos a Deus. É extraordinário, é impressionante isso. O amor de Deus tem poder para nos fazer felizes. Mas nós só somos felizes quando amamos a Deus. Olha como isso aqui é interessante, isso aqui é extraordinário. E São Francisco vai gritar no êxtase do seu amor e vai dizer: o amor, Deus, o amor não é amado. Se tem uma razão pela qual o mundo caminha numa desgraça e as pessoas se encontram, em grande parte, infelizes, se deve exatamente a isto aqui, porque não temos amado a Deus. Que essa palavra hoje nos conceda esta graça. Essa graça de respondermos ao amor. Amor com amor se paga, diz São João da Cruz. Que essa palavra hoje te conceda a graça de experimentar esta felicidade profunda, esta alegria completa dos corações enamorados, dos corações apaixonados por Deus. Eu quero acolher você com muita alegria. Seja bem-vindo, bem-vinda à meditação diária da Palavra de Deus. Eu sou a irmã Maria Raquel do Instituto Hesed e a minha missão é estar aqui todos os dias com você para vivenciarmos, para vivermos este encontro com Deus através da sua palavra. E louvo a Deus, porque as nossas vidas têm sido transformadas pelo poder que há na Palavra de Deus. Essa palavra que tem o poder de curar, libertar, restaurar, renovar. Esta palavra que tem realizado maravilhas, o extraordinário em nossas vidas. Vamos ao Evangelho. Em nome do Pai, e do Filho, e do Espírito Santo. Amém. Vinde, Espírito Santo, vinde por meio da poderosa intercessão do Imaculado Coração de Maria, vossa amadíssima esposa. Evangelho segundo São João, capítulo 14, versículos do 21 ao 26. Naquele tempo, disse Jesus a seus discípulos: quem acolheu os meus mandamentos